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1: Boa noite.
2: Boa noite para você que nos acompanha em todo o país.
1: Segunda-feira, 29 de junho de 2026.
2: Vamos ao destaque do dia. Apoio a bons pagadores.
1: Desenrola adimplentes. Permite substituir empréstimos mais caros por financiamentos com juros menores.
2: A iniciativa busca reduzir o peso das parcelas no orçamento, prevenindo o endividamento. Pablo Mundinho.
3: A ideia é substituir juros de até 12% por juros no máximo de 1,99% ao mês.
1: E ainda, incentivo também para quem está em dia com o FIES, o Fundo de Financiamento Estudantil.
2: Após se formar, o estudante poderá receber crédito para montar seu próprio negócio.
1: É o FIES empreendedor. Graziele Bezerra.
4: O governo do Brasil estima que em um universo de 500 mil beneficiários adimplentes, exista um público potencial imediato entre 50 mil e 125 mil pessoas.
2: Vamos falar também sobre restituição do imposto de renda.
1: Amanhã será pago o segundo lote a mais de 9 milhões e 500 mil contribuintes.
2: É o maior número de pessoas já beneficiadas de uma só vez.
1: Hoje, na apresentação da Voz do Brasil, eu, Mariana Jungmann e Luciano Seixas.
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1: Trabalhadores informais que têm dívidas, mas que estão com os pagamentos em dia ou com, no máximo, 3 meses de atraso, poderão aderir ao Desenrola Adimplentes.
2: A ideia é dar um alívio no orçamento dessas famílias, que poderão refinanciar seus contratos pagando juros menores, de, no máximo, 1,99% ao mês.
1: O novo Desenrola foi lançado nesta segunda-feira e os interessados já podem aderir ao programa.
3: Organizar as contas, pagar menos juros e evitar que novas dívidas comprometam o orçamento das famílias. É o objetivo das novas medidas anunciadas pelo governo do Brasil para ampliar o acesso ao crédito e incentivar quem mantém os pagamentos em dia. O Desenrola Adimplentes, lançado nesta segunda-feira pelo presidente Lula, amplia o alcance do programa que já ajudou mais de 7 milhões e meio de famílias na reorganização financeira. Agora, o foco passa a ser quem trabalha na informalidade e mantém as contas em dia, mas enfrenta juros elevados no crédito pessoal. A proposta permite substituir empréstimos mais caros por financiamentos com juros de até 1,99% ao mês, reduzindo o peso das parcelas no orçamento e prevenindo o endividamento, destaca o ministro da Fazenda, Dário Dorigan.
5: Esse trabalhador, ele vai poder se reorganizar do ponto de vista financeiro. Ele vai poder, inclusive, se ele quiser, tomar crédito dentro desse mesmo patamar, a 1,99% ao mês, tomar um volume de crédito a mais, desde que a prestação total não passe de 90% do que ele tinha antes.
3: Poderão aderir trabalhadores informais que tenham operações de crédito pessoal de até R$15 mil, com pelo menos 4 parcelas pagas e no máximo 90 dias de atraso. A ideia é substituir juros de até 12% por juros no máximo de 1,99% ao mês, explica o ministro Dorigan.
5: A situação atual do trabalhador informal, que paga taxa de juros de 6% a 12% ao mês, nós estamos dizendo, nós vamos te dar uma nova linha para você extinguir essa taxa de juros e essas condições que hoje você é submetido.
3: O pacote também amplia o uso do FGTS como garantia no crédito consignado privado. A utilização é opcional e vai permitir ao trabalhador formal contratar empréstimos com juros limitados a 1,99% ao mês, reduzindo o custo do crédito e ampliando o acesso a condições mais vantajosas. Segundo o governo, as medidas fortalecem a política de reorganização financeira das famílias brasileiras. A estimativa do Tesouro é aportar cerca de R$4 bilhões para atender o novo programa. Reportagem Pablo Mundim.
2: Os participantes do programa ficam com o CPF bloqueado para apostar em jogos online, as chamadas bets, por um período de 6 meses.
1: As informações sobre o Desenrola estão no portal gov.br ou nos bancos oficiais Caixa Econômica e Banco do Brasil.
2: E dentro do programa Desenrola Adimplentes, o governo do Brasil desenvolveu também uma linha de crédito voltada para beneficiários do FIES.
1: Com a novidade, quem mantém as parcelas em dia agora tem um incentivo para abrir ou expandir o próprio negócio com juros mais baixos.
4: O programa FIES Empreendedor é destinado a profissionais graduados que desejam abrir ou expandir seu próprio negócio, contando com linhas de crédito mais acessíveis. Podem aderir aqueles que pagaram em dia as últimas 36 parcelas do programa, sem histórico de renegociação no período. No caso de pessoa física, com limite de financiamento de até R$ 80 mil e prazo máximo de pagamento de 60 meses, incluindo até 6 meses de carência. Para pessoa jurídica, com limite de financiamento de até R$ 180 mil e prazo máximo de pagamento de 96 meses, incluindo até 6 meses de carência. Em uma simulação de empréstimo de R$ 80 mil em 5 anos, por exemplo, o custo total cai de R$ 143 mil para R$ 106 mil, caso o beneficiário seja um estudante do FIES com as contas em dia. Nesse caso, a economia final supera os R$ 37 mil. Segundo o ministro da Fazenda, Dario Durigan, o programa é um estímulo à adimplência.
5: Se ele seguir pagando em dia, ele vai ter uma linha de crédito que vai ser a menor linha de crédito, com a menor taxa de juros que nós temos para o empreendedorismo no país.
4: Ainda de acordo com o ministro Dario Durigan, com taxas de juros de 0,87% ao mês, o programa tem uma das melhores linhas de crédito que cabe no bolso de quem está começando a empreender.
5: O adimplente que seguir pagando em dia vai ter pelo menos 37 mil de benefício e é para esse estudante que está querendo deslanchar no seu primeiro negócio que nós estamos abrindo essa linha, dando um estímulo ao bom pagador do FIES.
4: Para o ministro da Educação, Leonardo Barchini, a linha de crédito dará igualdade de condições aos egressos do ensino superior.
6: Com essa linha de crédito, nós vamos conseguir dar oportunidade a esse jovem para que ele possa de fato empreender. Vão dar um retorno para a sociedade igual os jovens do ProUni, do FIES, do Reúne, da expansão, da lei de cotas.
4: O governo do Brasil estima que em um universo de 500 mil beneficiários adimplentes, exista um público potencial imediato entre 50 mil e 125 mil pessoas. Uma parcela expressiva desse grupo já possui CNPJ ativo, o que demonstra uma demanda real por capital de giro para alavancar seus negócios. Reportagem Graziele Bezerra.
2: E o presidente Lula enviou hoje ao Congresso Nacional projeto de lei complementar que aumenta de forma progressiva o teto de faturamento do MEI, o microempreendedor individual.
1: A meta é chegar a R$ 140 mil até 2028 e permitir a contratação de 2 empregados.
2: Atualmente o teto é de R$ 81 mil por ano. A medida pode beneficiar 13 milhões de microempreendedores individuais registrados.
1: Com o aumento, o governo quer fortalecer os pequenos negócios e incentivar a geração de empregos. Quem comentou foi o presidente Lula.
7: Muito dinheiro na mão de poucos significa pobreza. E quando a gente manda um projeto de lei desse dizendo que pouco dinheiro na mão de muitos é uma distribuição de oportunidade de riqueza. Portanto, eu acho que o Congresso Nacional vai fazer um esforço muito grande, se Deus quiser, e volta a isso o mais rápido possível para que a gente possa favorecer aquelas pessoas que mais precisam de crédito.
2: O ministro do Empreendedorismo, da Microempresa e da Empresa de Pequeno Porte, Paulo Pereira, destacou as medidas para estimular o MEI.
8: Vamos dizer que é um momento histórico, né, para os microempreendedores individuais do Brasil, quase 10 anos sem aumento, de modo que é uma medida que tem um impacto muito grande, presidente, e que se insere num conjunto de medidas que o senhor tem feito para os empreendedores. Então, em primeiro lugar, as linhas de crédito que o senhor agora está trabalhando, presidente, para que a gente lance um grande parcelamento para os MEIs, para que eles possam regularizar a sua situação, quer dizer, esses 3 milhões que são MEIs e que hoje tem alguma situação de inadimplência, vão poder regularizar a sua situação, e uma série de outras medidas, como a expansão do Contrata Mais Brasil, a linha de crédito que foi apresentada hoje no Desenrola Empreendedores. Então, só para dizer, um dia histórico, mas inserido num conjunto de esforços do senhor pelos empreendedores brasileiros.
1: Para ajudar a conter a alta do preço do petróleo, o governo abriu crédito extraordinário de R$ 550 milhões para apoiar a importação do diesel.
2: A Agência Nacional do Petróleo, Gás Natural e Biocombustíveis será responsável pelo repasse aos produtores.
9: O governo do Brasil abriu um crédito extraordinário de R$ 550 milhões para apoiar a importação de óleo diesel de uso rodoviário. A medida publicada nesta segunda-feira, 29, destina os recursos ao Ministério de Minas e Energia para viabilizar uma política de subvenção operada pela Agência Nacional de Petróleo, Gás Natural e Biocombustíveis, ANP. A iniciativa tem caráter emergencial e temporário e busca reduzir os efeitos da alta dos preços internacionais do petróleo sobre a economia brasileira. A medida foi criada após o aumento da instabilidade no mercado global, provocado pelo agravamento do conflito geopolítico no Oriente Médio. A ANP será responsável pelo repasse da subvenção aos importadores de diesel, com critérios baseados no volume comercializado e na diferença entre o preço de referência e o valor definido para o produto. Como a despesa não estava prevista no orçamento de 2026, o governo precisou abrir o crédito extraordinário para garantir a execução da política. A medida atende os critérios de urgência e imprevisibilidade previstos na Constituição. Claudimário Carvalho, para a Voz do Brasil.
1: Em julho, a bandeira tarifária de energia seguirá amarela, indicando a cobrança de taxa adicional sobre as contas de luz no mês.
2: O anúncio foi feito pela Agência Nacional de Energia Elétrica, ANEEL.
1: Com isso, os consumidores vão pagar um adicional de R$ 1,88 para cada 100 kWh consumidos.
2: A bandeira tarifária está amarela desde abril, em razão das condições menos favoráveis para a geração de energia no país.
1: Em períodos secos, quando a produção das usinas hidrelétricas fica prejudicada e é necessário acionar as termoelétricas, a bandeira pode ficar amarela ou vermelha, patamar 1 ou 2.
2: Isso porque a geração por usinas térmicas é mais cara. Daí a necessidade da taxa adicional sobre o consumo de energia.
1: O pagamento do segundo lote do imposto de renda será feito amanhã, terça-feira.
2: É a maior restituição da história em relação ao número de contribuintes contemplados. Serão beneficiadas mais de 9 milhões e 500 mil pessoas.
10: São 16 bilhões de reais em créditos para 9.585.797 contribuintes. O valor é o mesmo do lote pago anteriormente, o primeiro lote de restituição do Imposto de Renda 2026, em 29 de maio deste ano. Segundo a Receita, os valores devidos da maior parte dos declarantes serão quitados já nos dois primeiros lotes de 2026. Esses pagamentos deverão alcançar cerca de 80% do total estimado de restituições do ano. Se somarmos os dois primeiros lotes do ano, serão contemplados 18 milhões e 300 mil contribuintes, com um valor total de 32 bilhões de reais em restituições. A antecipação dos créditos se deu após processamento de milhões de declarações em pouco tempo, beneficiando tanto os contribuintes com prioridade legal quanto aqueles que aderiram às soluções digitais, como a declaração pré-preenchida e o recebimento da restituição via Pix. O crédito bancário será realizado ao longo desta terça-feira. Cerca de 4 bilhões e meio de reais serão destinados a contribuintes com prioridade legal, como idosos acima de 80 anos, idosos entre 60 e 79 anos, pessoas com deficiência física, mental ou moléstia grave e contribuintes cuja maior fonte de renda seja o magistério. Para saber se a restituição está disponível, basta acessar gov.br/Receita Federal, clicar em Meu Imposto de Renda e depois em Consultar Minha Restituição. O pagamento é feito somente na conta do titular da declaração.
1: Daniele Popov para a Voz do Brasil. Equipes de resgate brasileiras já estão na Venezuela apoiando o país.
2: A Venezuela foi atingida por terremotos na última quarta-feira, deixando mais de 1.700 mortos.
11: Equipes brasileiras chegaram neste sábado e já atuam principalmente no município de Vargas, no estado de La Guaira, uma das regiões mais afetadas pelos terremotos. Até agora, foram enviados 4 voos da Força Aérea Brasileira, que levaram mais de uma tonelada de medicamentos e insumos para atendimento de emergência, um hospital de campanha que já está montado, purificadores de água e equipes de bombeiros, com equipamentos e materiais específicos para ações de apoio a desastres, além de cães farejadores. O porta-voz do Corpo de Bombeiros de Minas Gerais, primeiro-tenente Henrique Barcelos, explica como o trabalho dessas equipes está sendo feito.
12: As ações serão concentradas em áreas com edificações colapsadas, onde as equipes vão realizar buscas técnicas, resgate e localização de vítimas, atendimento pré-hospitalar e integração com as autoridades locais por meio dos organismos internacionais.
11: Os terremotos de magnitude 7,2 e 7,5, seguidos de cerca de 20 réplicas, provocaram desabamentos na capital, Caracas, e outras cidades venezuelanas. As equipes brasileiras também vão trabalhar no reforço a telecomunicações com representantes da Anatel e no transporte e apoio aos desalojados. Reportagem Raquel Mariano.
1: Mais modernidade nas unidades de terapia intensiva, salvando a vida de mais pacientes.
2: O Ministério da Saúde inaugurou a primeira UTI inteligente do SUS no Rio de Janeiro.
1: Entre as novidades, monitoramento mais sofisticado dos pacientes e uso da inteligência artificial para reunir dados e acelerar a tomada de decisões.
2: A iniciativa faz parte do Agora Tem Especialistas.
13: Um passo importante rumo à medicina do futuro. A primeira UTI inteligente do SUS foi inaugurada no Hospital Universitário Clemente Fraga Filho, da Universidade Federal do Rio de Janeiro. A novidade utiliza tecnologias de monitoramento contínuo e inteligência artificial para acompanhar em tempo real a evolução dos pacientes. O sistema reúne automaticamente informações dos monitores, identifica sinais precoces de agravamento e auxilia as equipes médicas na tomada de decisões. Segundo o ministro da Saúde, Alexandre Padilha, a expectativa é aumentar as chances de recuperação dos pacientes.
14: Se observa mais precocemente sinais de piora ou os sinais de melhora, então, com isso, você faz a ação, a medicação, a mudança de conduta mais rápido. Com isso, você salva esse paciente, ele sai mais rápido da UTI. Ele saindo mais rápido da UTI, gira mais o leito da UTI. Você pode trazer outros pacientes da UTI. Com isso, vai reduzindo o tempo de quem está esperando para a UTI e salva vidas dentro da UTI.
13: A iniciativa faz parte da criação da Rede Nacional de UTIs Inteligentes, que recebeu mais de R$180 milhões em investimentos. Nesta primeira etapa, serão 10 leitos inteligentes em 7 hospitais de referência, espalhados pelo país. Depois, o projeto será ampliado para 280 leitos em 14 UTIs. A entrega faz parte do programa Agora Tem Especialistas do Ministério da Saúde, que busca ampliar e qualificar a assistência no SUS. Em pouco mais de um ano, o programa bateu recorde de cirurgias eletivas, quase 15 milhões de procedimentos. O governo federal também tem levado atendimento móvel por meio de carretas, que oferecem exames e atendimento em diversas especialidades, como ressaltou o ministro da Saúde, Alexandre Padilha.
15: Mais de 2.800 municípios brasileiros já tiveram atendimento dessas carretas. Nós vamos chegar a 150 dessas carretas até o final do ano. E 81% dos atendimentos são das mulheres, porque a saúde da mulher é prioridade absoluta. E as carretas têm ajudado muito na saúde da mulher.
13: A estratégia também foi responsável pela inclusão de mais de 1,5 milhão de especialistas no atendimento à rede pública do país. Reportagem Luana Karen.
1: E o Ministério da Saúde incluiu mais uma estratégia para ampliar o acesso a cuidados especializados no Sistema Único de Saúde.
2: A partir de agora, a infectologia foi incluída no programa Agora Tem Especialistas e faz parte da oferta de cuidados integrados.
1: A iniciativa tem como objetivo fortalecer a atenção a pessoas vivendo com HIV e ou com AIDS, que demandam avaliação diagnóstica e acompanhamento integrado.
2: Já fazem parte do programa 6 especialidades. São elas: cardiologia, ginecologia, oftalmologia, oncologia, ortopedia e otorrinolaringologia.
1: Os cuidados integram um conjunto de procedimentos que vão desde consultas, exames e tecnologias de cuidado à condução de agravos específicos de rápida resolução.
2: Amanhã, dia 30 de junho, é o último dia da campanha de vacinação contra o HPV.
1: Mesmo após essa data, a vacina vai continuar disponível para a imunização de grupos prioritários.
2: A vacina protege contra o papiloma vírus humano, responsável por diversos tipos de câncer.
16: O papilomavírus humano, HPV, é a infecção sexualmente transmissível mais comum no mundo. A vacina é segura e fundamental na prevenção de diversos tipos de câncer, como os de colo do útero, vulva, pênis, garganta e pescoço. A advogada Marici Valeta conta que não quer ver o filho correr riscos e o levou para vacinar contra o HPV aos 10 anos de idade.
17: Primeiro que é uma coisa perigosa, né? Que pode levar a outras doenças bastante perigosas. Além da proteção individual, acho que a gente tem que ter em mente esse efeito coletivo, né? Que é de você interromper um pouco esse ciclo.
16: A vacina deve ser tomada antes do início da vida sexual. Ela faz parte da rotina do Calendário Nacional para Crianças e Adolescentes de 9 a 14 anos, que tem direito ao imunizante de graça. Outros grupos também têm esse direito. Pessoas vivendo com HIV, pacientes oncológicos, pessoas transplantadas, usuários de profilaxia para o HIV e vítimas de violência sexual. Éder Gatti, diretor do Departamento do Programa Nacional de Imunizações do Ministério da Saúde, fala sobre a importância dessa imunização.
18: Quando a gente fala de vacinação, a gente está falando de evitar câncer. Casos que teriam um custo enorme no tratamento e câncer, ele é de alta complexidade. Então a pessoa, quando ela se vacina, ela está contribuindo com a sua proteção e seu bem-estar, mas também ela está dando uma grande contribuição a toda a sociedade brasileira, fazendo ali uma proteção ao Sistema Único de Saúde, garantindo que ele fique mais acessível para outras patologias e outras pessoas.
16: Até amanhã, 30 de junho, quem tem entre 15 e 19 anos também pode se vacinar de graça contra o HPV. Após esse prazo da campanha, o imunizante deve ser adquirido em clínicas particulares. Mas a vacinação gratuita continuará disponível para os grupos prioritários. Reportagem Nazi Brum.
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1: Oportunidades. Estudantes indígenas e quilombolas agora têm reserva de vagas para estágios nos órgãos públicos federais.
2: 3% serão destinados aos indígenas e 2% aos quilombolas. As regras já garantem reserva para estudantes negros e para pessoas com deficiência.
20: Para acessar as vagas disponíveis nas cotas, é preciso se autodeclarar como pertencente a algum desses grupos. Isso é feito durante o preenchimento da inscrição. A diretora de Planejamento da Força de Trabalho do Ministério da Gestão, Maria Aparecida Chagas, fala do impacto da iniciativa.
21: É uma forma, né, da administração pública contribuir para a trajetória formativa dessas pessoas, para auxiliar essas pessoas no mundo do trabalho, para auxiliar essas pessoas a entenderem quais são os códigos, a forma de atuação, que é o trabalho.
20: Marcelo Barbosa, da representação estudantil da Coordenação Nacional de Articulação das Comunidades Negras Rurais Quilombolas, argumenta que ter melhores chances de acessar o estágio é fundamental para esses estudantes.
22: Nós vemos uma realidade em que os estudantes precisam sair dos seus territórios para irem para a cidade, para fazerem a universidade.

0: experiência no estágio e em outros lugares. É o primeiro passo de muito sonho que vem e estamos muito felizes.
1: Cerca de 16 mil estudantes fazem estágios na administração pública federal. As oportunidades são para nível médio, ensino técnico, graduação e pós-graduação. Cada órgão divulga os estágios que oferece e tem até o início de setembro deste ano para se adaptar às novas regras de reserva de vagas. Reportagem Carlos Oliveira.
2: Jovens que completam 18 anos em 2026 têm até amanhã, dia 30, para fazer o alistamento militar obrigatório.
3: Quem perder o prazo poderá pagar multa e enfrentar restrições, como impedimento para tirar passaporte, assumir cargo público e participar de concursos.
2: A expectativa é que mais de 1 milhão de jovens participem do processo em todo o país.
3: O procedimento pode ser feito pela internet, no site alistamento.eb.mil.br ou em uma junta do Serviço Militar.
2: Essas foram as notícias do Governo do Brasil.
3: Uma realização da Secretaria de Comunicação Social da Presidência da República.
2: Com produção da empresa Brasil de Comunicação.
3: Fique agora com as notícias do Poder Judiciário e do Congresso Nacional. Boa noite.
2: Uma boa noite e até amanhã.
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6: Supremo Tribunal Federal lança edital para receber propostas sobre a modernização do sistema de justiça. STJ decide que é ilegal a busca na casa do suspeito de um crime baseada apenas no relato de outros réus. Ministério Público Eleitoral aciona governador do Amapá por promoção pessoal na fachada da Secretaria de Educação. Boa noite, eu sou o Arthur Filho. O Supremo Tribunal Federal lançou o edital para receber propostas sobre a modernização do sistema de justiça. Os interessados podem enviar manifestações institucionais sem caráter pessoal, que deverão ser apresentadas por meio de formulário eletrônico até 15 de agosto. Fernanda Porto.
7: As contribuições serão analisadas pelo Grupo de Estudos para a Modernização do Sistema de Justiça, instituído pelo presidente do Supremo Tribunal Federal, o ministro Edson Fachin. As sugestões deverão tratar de temas como simplificação processual, redução da litigiosidade, transformação digital, governança da inteligência artificial, modernização das carreiras e da gestão judiciária, fortalecimento da integridade institucional, transparência pública, proteção dos direitos fundamentais e promoção de maior estabilidade jurídica para o desenvolvimento econômico e social do país. O edital completo pode ser acessado no portal stf.jus.br.
6: Polícia não pode entrar em casa de pessoa suspeita de um crime apenas porque outros suspeitos a acusaram. Para o STJ, esse tipo de informação por si só não é suficiente para justificar a entrada no imóvel. Fátima Uchoa.
8: Um homem foi acusado de tráfico de drogas e condenado juntamente com outras duas pessoas. Pela denúncia durante a abordagem policial, os outros dois réus o apontaram como fornecedor das drogas. Também informaram o endereço dele aos agentes, que foram ao local para realizar o flagrante. O Tribunal de Justiça de Goiás considerou a busca domiciliar legítima, mas a quinta turma do STJ reconheceu a ilegalidade dessa busca e das provas obtidas, e com isso absolveu o réu. Segundo o relator ministro Ribeiro Dantas, o ingresso dos policiais no imóvel deveria ter sido precedido de justa causa que amparasse o flagrante, de mandado judicial ou de consentimento comprovado do morador.
6: Ouvir a população para melhorar os serviços prestados. Esse é o papel da consulta pública realizada pela Justiça do Trabalho. Foram mais de 2.400 participações registradas. Mila Amaral.
9: A pesquisa aconteceu de 25 de maio a 5 de junho em todo o país e ouviu as opiniões e sugestões da população de fóruns e de tribunais trabalhistas. Entre as principais demandas, reduzir processos pendentes e julgar processos com mais de 2 anos foram sugeridos na pesquisa. Além disso, 15% dos participantes concordam que a Justiça do Trabalho deve incentivar a conciliação.

0: ação como forma de resolver conflitos trabalhistas. Os dados coletados também vão servir como base para definir as metas nacionais do Judiciário Trabalhista para 2027.
1: Ministério Público Eleitoral aciona governador do Amapá por promoção pessoal na fachada da Secretaria de Educação. O órgão pede a retirada imediata dos banners com agradecimentos ao gestor sob pena de aplicação de multa diária de R$50 mil. Vanessa Pereira.
2: Na ação apresentada para a Justiça Eleitoral, o MP aponta a prática de propaganda eleitoral antecipada para o governador Clécio Luiz. De acordo com a apuração, foram espalhados 7 banners com mensagens de agradecimento ao político dentro do prédio da Secretaria de Estado de Educação, em Macapá. A instalação da publicidade no prédio público viola o princípio da impessoalidade, já que não possui caráter educativo nem de orientação social. Além da retirada imediata das peças sob pena de multa diária de R$50 mil, o MP Eleitoral pede também que a Justiça reconheça a ilegalidade das condutas.
1: 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A você, uma ótima noite.
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5: Eu sou Paula Groba.
6: E eu sou Ricardo Nakaoka.
5: E estes são os destaques de hoje do Jornal do Senado, que começa agora.
6: Após aprovação do Congresso, Receita Federal divulga a primeira lista de devedores contumazes.
5: Senadora quer esclarecimentos sobre impactos da crise do BRB e do Banco Master.
6: Senado analisa estatuto para garantir direitos da população em situação de rua.
5: Boa noite.
6: Boa noite.
5: Nem todo contribuinte com dívidas é considerado devedor contumaz. Essa classificação vale para empresas que acumulam débitos tributários de forma recorrente e como estratégia de negócio.
6: A Receita Federal divulgou a primeira lista com esses contribuintes, prevista no Código de Defesa do Contribuinte, aprovado pelo Senado no início do ano. O primeiro setor a ter os nomes publicados foi o de fumo e tabaco. Mais detalhes com o repórter Douglas Castilho.
7: A lei define como devedor contumaz mais aquele que acumula dívidas tributárias de forma reiterada, sem justificativa e em valores relevantes. O objetivo é combater a inadimplência estruturada, que é quando as empresas utilizam as chamadas técnicas de planejamento tributário agressivo para burlar o fisco sem violar os regulamentos mais severos, reduzir a concorrência desleal, já que as empresas devedoras conseguem praticar preços mais baixos no mercado, e aumentar a transparência fiscal. Quando da aprovação do projeto que deu origem à lei, o relator senador Efraim Filho, do PL da Paraíba, fez questão de ressaltar que não é qualquer prática que se encaixa no conceito de dívida contumaz, definido de forma bastante objetiva.
8: Separar a contumácia da inadimplência, ou seja, o devedor contumaz é quem faz da sonegação seu modelo de negócio. Jamais uma empresa que está no mercado formal, que gera empregos, que paga também seus impostos, por ter um momento de crise, um período de inadimplência periódico, temporário, ela não se enquadrará de nenhuma forma nesse conceito de quanto mais.
7: O senador Isalci Lucas, do PL do Distrito Federal, relembrou que a publicação da lista é apenas uma das medidas dentro do que se chama Código de Defesa do Contribuinte.
9: Além da questão do devedor contumaz, ele de fato inclui no sentido de respeitar a expectativa dos contribuintes, reduzir realmente a litigiosidade, usando inclusive formas alternativas de resolução de conflitos, facilitar o cumprimento das obrigações, reprimir a evasão, fraude, etc., presumir de boa fé do contribuinte.
7: Antes de incluir qualquer empresa na lista, a Receita deve fazer notificação prévia e conceder 30 dias para regularização ou defesa. Segundo a entidade, novas listas deverão ser apresentadas em julho.
5: O senador astronauta Marcos Pontes, do PL de São Paulo, defendeu investimentos em ciência, tecnologia e infraestrutura para fortalecer a capacidade do Brasil de desenvolver vacinas e responder a futuras emergências sanitárias. Segundo ele, o país precisa adotar uma cultura de prevenção, com um orçamento contínuo para pesquisa, formação de profissionais e manutenção de estruturas estratégicas para reduzir a dependência de outros países em situações de crise. O financiamento da produção de vacinas nacionais foi tema de uma audiência pública na Comissão de Ciência e Tecnologia.
6: O parlamentar também defendeu o acesso da população a informações científicas de qualidade sobre vacinação. Na opinião dele, ninguém deve ser obrigado a se vacinar, mas o conhecimento é fundamental para que as pessoas tomem decisões conscientes e contribuam para a proteção coletiva em momentos de emergência sanitária.
10: Vejo muitas ideias erradas com relação à vacina. Se me perguntar assim, você é a favor a obrigar as pessoas a tomar vacina? Não, não sou a favor de obrigar ninguém a nada. Existem efeitos colaterais? Existem. Então tem que ser muito claro com relação a isso. Mostrar quais são os efeitos colaterais e a pessoa decide se toma ou não aquela vacina. E eu acredito que uma informação bem feita de ciência para as pessoas vão decidir pelo correto, que é tomar a vacina.
5: E a lei que ampliou as ações de combate ao mosquito transmissor da dengue, zika e chikungunya completa 10 anos.
6: Sancionada em junho de 2016, a norma autorizou medidas como mutirões de limpeza, campanhas educativas e visitas a imóveis. A proposta foi debatida e aprovada pelo Senado durante uma das maiores crises sanitárias da década. A reportagem é de Yasmin Rodrigues.
2: Em vigor desde 27 de junho de 2016, a lei que ampliou as ações de combate ao mosquito transmissor da dengue, zika e chikungunya completa 10 anos. Com participação dos senadores, o texto foi debatido em meio à emergência sanitária provocada pelo avanço dessas doenças. Na votação da proposta, o senador Humberto Costa, do PT de Pernambuco, que atuou como relator da medida, destacou a importância de fortalecer a vigilância.
11: Sem dúvida, esse é o problema de saúde pública mais crítico, não somente do Brasil, mas hoje em termos mundiais. Então, acho que deve ser um esforço de toda a sociedade nesse momento. Eu que já tive a oportunidade de ser ministro da Saúde, que tenho um projeto de lei com esse mesmo conteúdo, eu creio que é uma decisão correta. Como acho também que o Congresso estará inteiramente aberto e suscetível a garantir os recursos orçamentários necessários para que o combate ao Aedes aegypti se faça da melhor maneira possível.
2: A legislação autorizou a União, estados e municípios a adotarem medidas excepcionais e também trouxe mudanças importantes no amparo social às famílias afetadas pelo surto de zika. 10 anos depois, a legislação segue como base para ações emergenciais de vigilância em saúde e é considerada um marco na resposta institucional à crise sanitária de 2016.
5: O secretário de Economia do Distrito Federal deve ser convidado a explicar na Comissão de Assuntos Econômicos os impactos da crise envolvendo o BRB e o Banco Master.
6: O pedido é da senadora Damares Alves, que quer esclarecimentos sobre as garantias oferecidas pelo GDF e os possíveis reflexos nas contas públicas. Repórter Marcela Cunha.
12: O secretário de Economia do Distrito Federal, Valdivino José de Oliveira, deve comparecer à Comissão de Assuntos Econômicos para falar sobre os impactos da crise envolvendo o BRB e o Banco Master nas contas públicas do Distrito Federal. O pedido foi feito pela senadora Damares Alves, do Republicanos do Distrito Federal, que afirmou que parte das dúvidas levantadas pelos senadores depende de explicações do governo distrital.
13: As garantias que o GDF está dando para esse grande acordo aí, essa grande reconstrução, reestruturação do banco, que nós temos que ouvir o secretário de Economia do DF.
12: O requerimento cita dúvidas sobre garantias oferecidas pelo governo local, uso de ativos públicos, compromissos assumidos pelo GDF e possíveis reflexos fiscais, orçamentários e patrimoniais do acordo homologado pelo Supremo Tribunal Federal. Damares quer saber se a operação pode afetar a capacidade de investimento do Distrito Federal, a execução de políticas públicas, concursos, nomeações e as contas das próximas administrações.
5: O Ministério da Saúde criou uma política nacional para adaptar o atendimento do SUS à realidade da população em situação de rua.
6: O tema também é acompanhado pelo Senado, que analisa um projeto para criar o Estatuto da População em Situação de Rua. Repórter Henrique Nascimento.
14: O SUS terá novas diretrizes para atender pessoas em situação de rua. O Ministério da Saúde instituiu uma política nacional para ampliar o acesso dessa população à atenção básica. Para quem vive essa realidade, o acesso ao cuidado pode fazer diferença no momento em que vínculos familiares, emprego e moradia já foram perdidos. Rogério Barba passou anos em situação de rua e hoje ajuda no acolhimento de outras pessoas em Brasília.
15: E aí eu me envolvi com o álcool. Eu conheci o crack em 1989. E o crack fez, apesar de eu não ter parente, eu tinha muitos amigos bons. Só que o crack fez, e o álcool fez eu perder os vínculos.
14: O tema também é discutido no Senado. Um projeto quer criar o Estatuto da População em Situação de Rua e prevê direitos básicos como acesso à alimentação gratuita, água potável, itens de higiene e banheiros públicos. Autor da proposta, o senador Randolfe Rodrigues, do PT do Amapá, defende que o poder público atue tanto no acolhimento quanto no combate à violência contra quem vive nas ruas.
16: O poder público tem que tomar as medidas necessárias para dar guarida e para acolher as pessoas de rua e, ao mesmo tempo, criminalizar aqueles que detestam pobres, aqueles que ofendem e atacam os pobres.
14: O projeto que cria o Estatuto da População em Situação de Rua está em análise na Comissão de Constituição e Justiça.
6: Com edição de Paula Groba e trabalhos técnicos de João Lira, o Jornal do Senado fica por aqui. Acompanhe agora as notícias da Câmara dos Deputados. Boa noite.
5: Boa noite e até amanhã.
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17: Comissão aprova novas regras para blindagem de teto solar de veículos.
18: Deputados determinam a apresentação de antecedente criminal de noivos.
17: Proposta autoriza auxílio para contenção de agressor de mulher em voo.
18: Projeto em análise define ações integradas para evitar quedas de idosos.
17: Boa noite. Avança na Câmara projeto que cria uma política integrada para prevenir quedas de pessoas idosas. Quem tem as informações é a repórter Sofia Peçanha.
19: As quedas estão entre as 10 condições de saúde que mais levam à incapacidade funcional, segundo o estudo longitudinal da saúde dos idosos brasileiros. Visando a saúde e o bem-estar da pessoa idosa, a Comissão de Saúde aprovou o projeto que cria a Política Nacional de Prevenção de Quedas entre Pessoas Idosas. O principal objetivo é reduzir o número de quedas, suas consequências físicas, psicológicas e emocionais, além de promover o envelhecimento ativo e saudável da população idosa. Um dos autores da proposta, o deputado Luiz Couto, do PT da Paraíba, salientou que, atualmente, o Brasil não possui uma política nacional voltada para a prevenção de quedas. E, com isso, a nova política visa atender essa demanda, proporcionando diretrizes e cooperação intersetorial nas áreas de saúde, assistência social, urbanismo e transporte, por exemplo. O projeto propõe ações amplas, como programas de exercícios físicos específicos que fortalecem o equilíbrio e a mobilidade, melhorias na infraestrutura urbana e nos ambientes residenciais, campanhas educativas sobre a importância da prevenção de quedas e a capacitação de profissionais de saúde e cuidadores. O deputado Alan Garcês, do PP do Maranhão, relator na comissão, ressaltou que a proposta não apenas reforça uma questão de saúde pública no Brasil e no mundo, mas também reduz os impactos financeiros para o sistema de saúde.
20: Pois se trata de inovação legislativa necessária e essencial para as pessoas idosas. Além do mais, medidas preventivas de saúde sempre economizam recursos financeiros ao Estado, pois ao evitar a queda haverá certamente redução dos gastos de recursos públicos com cirurgias e procedimentos médicos invasivos.
19: Agora, o projeto que cria a Política Nacional de Prevenção de Quedas entre Pessoas Idosas será analisado pelas Comissões de Finanças e Tributação e Constituição e Justiça. Da Rádio Câmara de Brasília, Sofia Peçanha.
3: Previdência.
18: Câmara analisa a proposta de aposentadoria para policial com invalidez permanente. O repórter José Carlos Oliveira nos conta mais detalhes.
0: A Câmara dos Deputados analisa o projeto de lei que define casos específicos de invalidez permanente que deverão garantir a aposentadoria ou pagamento de seguro a profissionais de segurança pública que sofrerem acidentes em serviço. Entre as hipóteses que impedem o exercício da atividade estão cegueira, paraplegia, tetraplegia e amputação de braço ou perna. A aposentadoria ou seguro seriam válidos para policiais federais, civis, militares e penais, bombeiros militares e guardas municipais. A proposta partiu do deputado Bibo Nunes, do PL do Rio Grande do Sul, e foi aprovada na Comissão de Relações Exteriores, onde o relator, deputado Sargento Faur, do Paraná, incluiu os policiais legislativos entre os beneficiados. A intenção, segundo Faur, é proteger todos os operadores da segurança pública.
21: Importante para dar uma segurança jurídico-financeira para policiais, operadores de segurança pública, né, que arriscam diariamente suas vidas em acompanhamentos táticos, em confrontos, e eles precisam de uma segurança tanto para o policial que sofrer sequelas graves, como principalmente para familiares, né, que porventura perdem os seus entes aí em confronto.
0: A proposta de casos específicos para a aposentadoria de policial com invalidez permanente ainda será analisada nas comissões de Segurança Pública, de Previdência, de Finanças e Tributação e de Constituição e Justiça. Da Rádio Câmara de Brasília, José Carlos Oliveira.
22: Segurança Pública.
17: Câmara aprova que a ANAC requisite auxílio para deter agressor de mulher durante voo. A repórter Mônica Tati explica a proposta.
23: A ANAC, a Agência Nacional de Aviação Civil, poderá ser autorizada a requisitar força policial para deter agressor de mulher em aviões. O projeto foi aprovado em todas as comissões da Câmara e está sendo apreciado agora pelo Senado Federal. A legislação já prevê que a ANAC adote medidas necessárias para a segurança de pessoas e bens no transporte aéreo. No entanto, a proposta amplia as competências legais da agência no caso específico de agressão contra as mulheres. A relatora na Comissão de Viação e Transportes, a deputada Rosana Valle, do PL de São Paulo, explica que a proposta é importante para garantir mais clareza à lei e permitir que situações de assédio não se tornem mais graves.
24: Dentro de um avião não há para onde a vítima ir. É um ambiente fechado, um ambiente com alta vulnerabilidade. Portanto, o projeto garante uma resposta rápida, um respaldo legal para conter qualquer situação de violência, especialmente contra as mulheres. E por que destacar a proteção da mulher? Porque casos de assédio e agressão em transporte público, por exemplo, ainda acontecem de maneira costumeira e uma posição de vulnerabilidade para a mulher.
23: Rosana Valle acrescenta que o projeto não cria novas punições, mas garante a intervenção rápida, a proteção da vítima e a segurança dos passageiros e da tripulação. O projeto que autoriza a ANAC a requisitar força policial para deter agressor de mulher em aviões aguarda a votação no Senado. Se for aprovado, segue para a sanção presidencial. Da Rádio Câmara de Brasília, Mônica Tati.
22: Meio Ambiente.
18: Comissões da Câmara analisam projeto que obriga unidades de conservação a garantirem o acesso a idosos, pessoas com deficiência ou com mobilidade reduzida. Quem traz os detalhes é a repórter Júlia Lopes.
25: Com o objetivo de facilitar o acesso a todos em unidades de conservação da natureza, como parques e florestas nacionais, a Comissão de Meio Ambiente e Desenvolvimento Sustentável da Câmara dos Deputados aprovou o projeto que obriga esses espaços a adotarem medidas de acessibilidade para pessoas com deficiência, com mobilidade reduzida ou idosos. Entre as medidas previstas estão a instalação de rampas, corrimão, trilhas adaptadas, sinalização adequada, transporte interno e também a formação de pessoal capacitado. O texto também determina a criação do plano de acessibilidade, que deverá ser elaborado pelo órgão gestor da unidade de conservação com a especificação das estruturas e adaptações a serem implementadas. Os prazos de instalação e a identificação de eventuais incompatibilidades entre o plano de manejo e a implementação das medidas de acessibilidade e inclusão. O relator da proposta, deputado Chico Alencar, do PSOL do Rio de Janeiro, defendeu que o projeto se adequa à realidade das unidades de conservação e explicou como se dará a sua implementação.
26: Estabelecendo, inclusive, um prazo de 180 dias para essa adequação dessas unidades a presença, participação dessas pessoas que tenham essas limitações. É interessante que a gente estabeleceu também etapas para essa implementação, a fim de que a lei desça do papel para a vida real, seja de fato efetivada.
25: Atualmente, segundo o Instituto Chico Mendes de Conservação da Biodiversidade, órgão responsável por fiscalizar e gerir as unidades de conservação federais, o Parque Nacional da Chapada dos Veadeiros, o Parque Nacional da Tijuca, o Parque Nacional Marinho de Fernando de Noronha e o Parque Nacional do Iguaçu são alguns dos locais que já contam com adaptações para receber visitantes com mobilidade reduzida. A exclusão ou limitação de acesso a esses ambientes compromete não apenas a Lei Brasileira de Inclusão da Pessoa com Deficiência, como também contraria a função socioambiental dos espaços naturais. O novo texto introduziu a terminologia usada pela legislação ambiental e de acessibilidade e segue agora para análise na Comissão de Finanças e Tributação. Da Rádio Câmara de Brasília, Júlia Lopes.
22: Comissões.
17: Câmara analisa projetos para restringir fogos de artifício e exigir informação de ruído nas embalagens. A repórter Daniela Lessa nos conta como estão as propostas.
1: Alguns estados e municípios já regulamentaram o uso de fogos de artifício. No estado de São Paulo, uma lei de 2021 proibiu a queima, a soltura e o comércio de fogos de estampido. Já na cidade do Rio de Janeiro, a Câmara Municipal também aprovou norma que restringe fogos com poluição sonora acima de um limite de decibéis. No Congresso, existem vários projetos de lei em tramitação para criar uma regra federal. Na Câmara, um dos textos mais avançados é uma proposta que reúne uma série de projetos e está pronta para entrar na pauta da Comissão de Constituição e Justiça. A ideia central é impedir fogos de grande estampido, como resume o relator, deputado Valdemar Oliveira, do Avante de Pernambuco.
4: Ele não quer proibir os fogos de artifício, apenas aqueles de grande estampido que causem mal, né, que façam uma grande poluição sonora, principalmente aos autistas, aos idosos, aos enfermos, às crianças, às gestantes.
1: Outro projeto quer obrigar que embalagens e, quando possível, que os próprios artefatos informem o nível de ruído em decibéis. Hoje a proposta aguarda aparecer na Comissão de Indústria, Comércio e Serviços. E o autor, deputado Bruno Gannen, do Podemos de São Paulo, argumenta que a padronização pode dar mais eficácia às regras.
7: Hoje está regionalizado, né? Alguns estados evoluíram, outros não nesse tema, e o que a gente quer é que o Brasil como um todo entenda o quanto fogos de estampido ele é prejudicial para os animais, e isso acaba significando mortes, acidentes. Tem registros de animais que, por total desespero com fogos de estampido, provocaram acidentes fatais de trânsito.
1: Enquanto para muitos os fogos de artifício fazem parte da tradição de festas populares, viradas de ano e comemorações esportivas, para outras pessoas o barulho pode causar sofrimento, estresse e até acidentes, especialmente entre crianças, idosos, pessoas com autismo e animais. O debate sobre como equilibrar celebração e bem-estar tem ganhado espaço entre os parlamentares. Da Rádio Câmara de Brasília, Daniele Lessa.
22: Transportes.
18: Comissão aprova regras para blindagem de teto solar de veículos. Saiba mais informações na reportagem de Maria Neves.
8: A Comissão de Segurança Pública da Câmara dos Deputados aprovou o projeto do deputado Flávio Nogueira, do PT do Piauí, que estabelece regras para blindagem de tetos solares em veículos. Pelo texto, a blindagem deve ocorrer obrigatoriamente com uma peça única e fixa. O teto não poderá ter mecanismo de abertura ou deslizamento. O objetivo da medida é evitar pontos de vulnerabilidade na estrutura do automóvel. O nível de proteção balística do teto também deverá ser o mesmo das outras partes do veículo. Como explica o relator, deputado General Pazuello, do PL do Rio de Janeiro, a proposta ainda exige a troca dos vidros do veículo sempre que houver danos na blindagem.
9: Uma das coisas do projeto é proibir a reutilização a partir apenas da parte da recuperação estética dos vidros. Não é mais blindado, perde o grau de blindagem. A outra é com relação a normatização da blindagem do teto solar. Então o teto solar às vezes não vem blindado e às vezes fazem uma blindagem com diferença de capacidade de proteção. Essa norma ela garante que o teto solar blindado deva seguir a mesma blindagem do restante da viatura e que por orientações técnicas esse teto seja fixo, não seja móvel. Tenha lá a luminosidade, tenha a transparência, mas ele é fixo.
8: O texto aprovado também autoriza a blindagem parcial de veículos, tanto para uso particular quanto oficial. Essa modalidade permite proteger apenas partes da carroceria ou dos vidros e pode ter custo menor. Nesse caso, o documento do carro deverá informar quais partes estão protegidas. A blindagem de veículos no Brasil é controlada principalmente pelo Exército. Dentre as normas de segurança previstas, está a exigência de que o nível de proteção balística seja uniforme em todas as partes do automóvel. O Código de Trânsito Brasileiro, por sua vez, determina que, no caso de blindagem, o poder público não pode exigir documento ou autorização adicional para registro ou licenciamento no órgão de trânsito. Antes da Comissão de Segurança Pública, o projeto foi rejeitado na Comissão de Viação e Transportes. Agora ele segue para a Comissão de Constituição e Justiça e ainda terá de ser votado pelo plenário. Da Rádio Câmara de Brasília, Maria Neves.
22: Desenvolvimento Regional.
17: Comissão aprova projeto que cria estruturas municipais para ajuda em desastres. A reportagem é de Luiz Cláudio Canuto.
7: A Comissão de Integração Nacional e Desenvolvimento Regional aprovou o projeto de lei que estabelece a criação pelos municípios de estruturas específicas para lidar com situações de emergência e desastres. Pela proposta, os centros de operações seriam implementados com apoio do Estado e conforme o grau de risco de cada localidade. O texto aprovado é a versão do relator, deputado Benes Leocádio, do União do Rio Grande do Norte, ao projeto do deputado Júlio Lopes, do PP do Rio de Janeiro, que foi apresentado em 2024. O deputado acredita que a medida reduz as consequências na vida das famílias.
2: A grande maioria dos municípios do país já tem suas comissões de defesa civil, já tem suas estruturas nas suas diversas secretarias e estrutura de políticas públicas em cada território local, mas essa intenção do Centro de Operações de Cidade é reunir nessa estrutura todas as condições que já disponham em cada município e aí sirva de instrumento para agilizar junto aos demais órgãos, a Comissão de Defesa Civil Nacional, dentro do Ministério da Integração, a questão da burocracia existente no tocante à decretação de estado de calamidade pública para facilitar a liberação de recursos, e eu acho que esse centro de operações facilita muito mais como um arregimentador de soluções que venham realmente dar resposta com a maior brevidade possível.
7: Desde 2012, motivado por enchentes e secas na primeira década do século XXI, o então governo Lula sancionou uma lei com a Política Nacional de Proteção e Defesa Civil. Segundo o texto, os municípios deveriam coordenar as ações com estados e a União. Os municípios deveriam articular, além das ações, o levantamento da identificação dos riscos de desastres nas regiões geográficas e grandes bacias hidrográficas do país. Esses levantamentos, que originariam os planos, deveriam estar prontos nos primeiros 18 meses após a publicação da lei e atualizados a cada 3 anos. O relator do projeto aprovado na Câmara propôs que a instalação e a manutenção dos centros de operação sejam realizados com apoio dos estados e orientados conforme o nível de risco de cada município. A proposta ainda vai ser analisada pela Comissão de Constituição e Justiça antes de seguir para o Senado. Da Rádio Câmara de Brasília, Luiz Cláudio Canuto.
22: Justiça.
18: Câmara aprova a obrigação para noivos apresentarem antecedentes criminais. A repórter Silvia Munhato tem mais detalhes.
10: A Comissão de Constituição e Justiça da Câmara aprovou o projeto que inclui a certidão de antecedentes criminais e a certidão judicial civil e criminal como documentos obrigatórios na habilitação para o casamento. O relator, deputado Capitão Alberto Neto, do PL do Amazonas, explicou que a existência de antecedentes não vai impedir o casamento, mas diz que é importante para a mulher ter mais informações diante do total de feminicídios no país.
11: Imagina, se ele tem um passado de violência contra a mulher, a mulher vai decidir se vai querer casar ou não, sabendo daquela informação. Não vai impedir, mas vai ser obrigatório ele apresentar esses documentos, assim como ele apresenta na hora do concurso público, ele vai apresentar também na hora de casar.
10: O texto aprovado prevê que ambos os noivos deverão ter ciência do conteúdo das certidões. O projeto que prevê a apresentação de certidão de antecedentes criminais e a certidão judicial civil e criminal na habilitação para casamentos deve seguir agora para o Senado. Da Rádio Câmara de Brasília, Silvio Minhato.
12: Termina agora o jornal Câmara dos Deputados, produzido pela Rádio Câmara, com trabalhos técnicos de Wellington Teles e a apresentação de Luciana Vieira e Val Monteiro. Boa noite.
18: Boa noite. Você fica agora com as notícias do Tribunal de Contas da União.
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13: O Tribunal de Contas da União avaliou o programa Agora Tem Especialistas, do Ministério da Saúde. A iniciativa busca ampliar o acesso da população a consultas, exames e cirurgias com especialistas pelo SUS, o Sistema Único de Saúde. O principal ponto analisado foi a estrutura para reduzir a espera por consultas, exames e outros atendimentos. A auditoria apontou que falta integração e eficiência nos sistemas de tecnologia que deveriam gerenciar as filas e os recursos da política. Em 2025, o programa não conseguiu manter o desempenho dos anos anteriores na realização de cirurgias. Uma das razões é a falta de monitoramento, que impede que as informações sejam acompanhadas de forma adequada. O tribunal fez recomendações ao Ministério da Saúde para aprimorar a gestão do programa. 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
22: 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Boa noite.

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2: Pastor Rigonato, me chamo Isabel e essa é minha dúvida. O que acontece com alguém que tira a própria vida sendo cristã? Ela é salva, pastor?
3: Pois é, a gente não tem garantia sobre isso, né? Não temos garantia sobre isso. É claro que o suicídio é um grande fracasso da vida. Mas se a pessoa é salva ou não, eu não sei. A Bíblia registra dois suicídios. É o suicídio de Saul e o suicídio de Judas. Olhe para essas pessoas. Vendo essas pessoas, o que elas fizeram e o fracasso da vida delas, então não é algo que deve ser imitado. Deve ser. E uma pessoa que suicida, a grande tragédia, primeiramente para ela, mas é uma tragédia que a família inteira vai carregar pelo resto da existência. Então é algo muito perverso e cruel. Ainda que comorbidades emocionais e mentais, né, estejam assolando a mente de muitas pessoas. E Deus tenha misericórdia. Mas nunca entre nessa, jamais. Porque eu não sei te responder o futuro de uma pessoa dessa. Amém? Não sei dar garantia sobre isso.
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6: Mas diz a Bíblia que enquanto ele está passando fome, ele caiu em si. E qual foi a conclusão que ele chegou? Enquanto eu estou aqui passando fome na casa do meu pai. Onde é a casa do pai, irmãos? É a casa do pão. Mas aqui é a casa do pai. Aqui é que a mesa do pai foi colocada. Ele lembra, ele cai em si. Por que que tempos de crise são importantes? Porque em tempos de crise, você cai em si. Em tempos de crise, você raciocina melhor. Entendeu? Em tempos, às vezes, de abundância, você se fica embriagado com a abundância e você começa a achar que pode tudo, que pode fazer tudo, e começa a perder a noção dos limites e das coisas. Mas em tempos de fome, a lucidez volta. E até esse garoto, que talvez todos diziam, não há esperança, quem pode convencê-lo a voltar para casa? A fome fez algo que ninguém podia fazer, fez ele cair em si. E a Bíblia fala então que ele disse, na casa do meu pai tem pão em abundância, é isso que ele diz. Na casa do pai tem pão em abundância, presta atenção, olha para cá. A verdadeira prosperidade só é verdadeira se ela envolver todo o seu ser. Não fica pensando que prosperidade é apenas uma questão de ter dinheiro. Não é. Prosperidade é ser abençoado nos relacionamentos, é ser abençoado emocionalmente, é ser abençoado na sua casa, com seu cônjuge, com seus filhos, é ser abençoado na sua alma, sem ansiedade, sem depressão, cheio da alegria do céu, cheio do contentamento, é ser abençoado espiritualmente. Ele ouve de Deus, ele ministra a palavra de Deus, ele gera fruto espiritual. Esse é abençoado em todas as áreas. Essa é a verdadeira prosperidade. Você às vezes passa em algum lugar, está visitando um bairro chique ou um condomínio fechado, e você vê aquelas casas tão lindas, enormes, mas às vezes tem uma mulher trancada dentro de um closet pequenininho no escuro, pensando em se matar. De que adiantou tudo aquilo? Nada, porque a sua alma está definhando e o seu espírito está morto. Tudo o que ela precisa é de alguém levar pão para ela. Mas sabe o que é bom? Tem abundância de pão na casa do pai. Mas não só abundância de pão, a Bíblia fala que quando ele voltou para casa, o que que o pai fez, meu querido? Que você lembra o que que ele fez? Ele falou o que para o servo? Pega um novilho cevado, vamos fazer um churrasco. Quer dizer, era tempo de fome, está escrito na Bíblia, tempo de fome no país, e o pai dele estava engordando boi para fazer churrasco. Quem é que faz isso em tempo de fome? Ninguém engorda. Você sabe o que é ser cevado, né? Você é goiano, tem a obrigação de saber o que é uma ceva. Me recuso a te explicar. É o boi que está sendo engordado, ele está ali, o destino dele já está escrito, é a churrasqueira. O boi está sendo cevado, engordado num tempo de fome. Isso mostra o tanto que aquele cara era rico. Tinha tanto trigo, tanto pão, que dá para todo mundo comer, e vamos engordar esse boi também. Porque em tempos de fome é seca, não tem pasto. Aquele boi era engordado com o quê? Com o cereal que as pessoas comiam. E ele falou: vamos matar esse boi. Talvez alguém falou para ele: mas o seu filho gastou o seu dinheiro todo. O pai não menciona nada a respeito do dinheiro. Mas o pai fala o quê? Vamos matar o novilho cevado e eu vou te dar um cartão black, porque tem mais para você gastar. Tenho mais para você. Presta atenção. Também não estou aqui estimulando você a sair prodigamente da casa do pai. Não faça isso, não faça isso. Fica aqui. Eu quero te exortar, fica na casa do pai. Mas em tempos de crise, há muitas tentações. O diabo quer te seduzir para outros lugares. Não vá. Sem o pão do céu, não existe dinheiro que te satisfaça. Sem o pão do céu, nada é pleno na sua vida. Mas agora aquele garoto está feliz. Ele não tem o dinheiro que talvez ele tinha antes, que ele gastou, mas ele está numa festa, onde ele é celebrado. Ele não está num chiqueiro, onde ele era desprezado. Foi morto o boi para ele. Ele é o motivo da celebração. Você é o motivo da celebração. Há muito suprimento do Pai para você. Quantos creem no que eu estou dizendo? Eu não estou te falando algo meramente motivacional. Não, estou te falando de verdades do céu. Verdades do céu. Oh, Senhor Jesus. Quarta coisa. Nós somos abençoados apesar das circunstâncias. Eu queria falar de duas circunstâncias aqui. Primeiro, o que você acha? Eu vou agora aqui deduzir, tá bom? Eu tenho direito de deduzir. Porque eu penso que as mulheres são as mulheres desde a época de Eva. As filhas de Eva não mudaram muito. E o que você acha que Rebeca sentiu quando Isaac falou para ela? É o seguinte: você é muito bonita, mas os caras aqui podem querer me matar para ficar com você. Então fala que você é minha irmã. O que você acha que ela sentiu? É, cabra macho. Tô vendo tudo onde eu fui, né, amarrar meu jumento. Quer dizer, o cara não consegue me proteger. Porque se Isaac tivesse dito: você é linda, eu amo tanto você, que eu posso morrer por você, mas ninguém vai tocar em você. Ganhava a Rebeca? Não precisa responder, filha de Eva. Eu já sei a sua resposta. Claro, tinha ganhado na hora, aleluia. Em vez disso, ele falou: fala que você é minha irmã. Será que Rebeca ficou um pouco chateada com isso? Acho provável, porque eu acho que as irmãs ficariam também. No entanto, algo aconteceu. Isaac chegou com jeito, de mansinho, não é? E daqui a pouco os dois estão ali no love. Foi esse love que salvou a vida deles. Percebe isso? Se os dois não tivessem se agarrando, Abimeleque não teria percebido a mentira. Foi porque os dois resolveram consertar o casamento. Olha para cá. Conserta o seu casamento. Pastor, por quê? Deus não vai me abençoar sem a minha mulher? Presta atenção. Jesus, em Mateus 18, colocou um princípio. Se dois dentre vós concordarem a respeito de qualquer coisa que porventura pedirem, será o quê? Quem se lembra, será o quê? Concedido. Quantos têm que concordar, meus irmãos? Muito bem, é você e sua mulher. Se você e sua mulher não concordam, se você e sua mulher não estão dentro da sua casa experimentando graça, favor juntos, então a bênção fica retida. Por quê? Porque Deus não é gracioso? Não, é porque a bênção depende de concordar. Tem que concordar. Entende? A mulher tem que concordar com o seu marido e o marido com a mulher. Mas é concordar a respeito de projetos? É concordar a respeito de planos? Não. É concordar que um não é o inimigo do outro e que todas as coisas são resolvidas com o joelho na beira da cama. Entende? Quando os dois concordam que não tem jeito, a discussão não vai resolver, a briga não vai mudar, nós temos que orar, e os dois, mesmo que constrangidamente, porque alguns têm vergonha de orar perto da mulher, não é? Isso é muito ruim. Ele não tem vergonha de ficar pelado com ela, mas tem vergonha de orar. Então tem algo errado, isso não é apropriado. É preciso ajoelhar junto e orar. É a oração que vai resolver. E concordar. Concordar com o quê? Seja feita a tua vontade. Não a minha como mulher, não a minha como marido, mas a tua vontade. Quando existe concordância de que é a vontade de Deus que nós queremos, filho, uma escada é colocada dentro do seu quarto. Anjos de Deus vão subir e vão descer, porque glória de Deus vai se manifestar. Não estou dizendo que você é perfeito, sua mulher é perfeita e as coisas vão ser totalmente perfeitas. Não! Não estou te dizendo que a sua casa vai ser uma propaganda de margarina, não! Ainda haverá muitas lutas, mas vocês concordaram numa coisa: as lutas serão vencidas de joelho. Só isso, é isso que te faz olhar para o céu, de joelho. É isso que te livra de ser egípcio mundano, que só olha para o chão, que acredita que o problema é a mulher ou o marido. Não é, sua guerra é contra o diabo, mas quando você ajoelha, os anjos se levantam e pelejam a seu favor. Segunda coisa que nós vemos no texto é que Isaac semeou em tempo de fome. Você vai dizer, pastor, o que significa tempo de fome? Tempo de fome na Bíblia é uma outra maneira de dizer que houve seca, não chovia. No entanto, o texto diz que mesmo estando totalmente seco, Isaac plantou. Ele plantou e colheu 100 vezes mais. Isso nos mostra uma coisa. Olha para cá. Vou te falar uma coisa muito amorosa. Você sabe, a gente que é pastor, às vezes ouve coisas muito ruins. Pessoas falam coisas muito pesadas para a gente. E eu me lembro um dia, já tem muitos anos isso, foi no começo da videira. A gente estava fazendo uma campanha para comprar ar-condicionado. Você sabe, nós fomos o primeiro prédio de igreja em Goiânia climatizado. Ninguém tinha isso. Mas resolvemos colocar o ar. E aí, fiquei sabendo que um determinado irmão tinha ido numa conferência em Brasília e tinha dado uma grande oferta lá. E ele se dizia muito próximo de mim. Ele então, falei, irmão, nós estamos aqui numa campanha para comprar o ar. Eu fiquei sabendo que você deu essa oferta lá em Brasília. Ele falou algo muito sério para mim. Ele falou, pastor, é verdade, eu fiz. Porque aqui ainda não é uma terra fértil. Mas lá é uma terra fértil já. E eu preciso de semear numa terra fértil. Será que é verdade mesmo? O que você acha da terra que Isaac plantou? Era fértil? Isaac plantou no tempo de seca. Sua semeadura espiritual não tem nada a ver com o terreno onde você planta. Tem a ver com a bênção de Deus. Está me ouvindo? Então muita gente tem essa postura. Não, não vou semear aqui, porque aqui não é uma terra fértil. Presta atenção, amigo. Se você às vezes vem aqui na videira, e você às vezes deixa de ofertar na sua igreja, porque você está aqui e você pensa que aqui é um terreno melhor, eu vou te dizer uma coisa: Isaac semeou numa terra seca. Mesmo que a sua igreja local pareça uma terra seca, mesmo que o seu pastor pareça, né, uma espiga seca no meio do deserto, semeia lá, porque a bênção está sobre você. E se você semeia, mesmo sendo numa terra seca, e você crê que a bênção está sobre a sua vida, olha o que eu estou te dizendo, você vai colher 100 vezes mais. Você vai colher 100 vezes mais. A bênção é sobre você. A bênção é sobre você. Quantos creem que são abençoados aqui? Por isso que quando você chega no lugar, a bênção de Deus chega junto. Quando José chegou na casa de Potifar, Deus abençoou Potifar por causa de José. José é a semente, a terra foi abençoada por causa da semente. Isso é loucura. Isso vai contra as lógicas da agronomia. Entendeu? Mas na semeadura espiritual, lembra disso. Lembra disso. Semeia. Semeie. Mesmo que você ache que aquele lugar é seco, semeie. Mesmo em tempos de crise, não me parece apropriado semear. Tempos de crise não me parece uma coisa certa a fazer. Será que Isaac não tinha nenhum conselheiro entendido minimamente de agronomia para dizer para ele que em tempos de seca não é época de plantar? Temos que esperar a chuva vir primeiro. Então você percebe uma atitude de fé de Isaac? Deus falou para ele: olha, fica na terra, não vá para o Egito, que é aqui que eu vou te abençoar. Ele creu. E em vez de olhar como se olha no Egito, ele começou a olhar para o céu. E ele estava semeando enquanto outros estavam talvez rindo dele. Ele estava semeando enquanto outros estavam dizendo: você enlouqueceu, você ficou fanático. E ele continuou semeando. E quando todos menos esperavam, o céu trovejou em cima de Isaac. Só ele tinha plantado. Mas a colheita dele não foi natural, irmãos. Não foi natural. Ele colheu 100 vezes mais. Olha para cá. A vontade de Deus é prosperar você. Prosperar. Olha que a palavra. Pega aí a sua Bíblia. Vamos ler esse versículo. Salmo 35, verso 27. Olha o que diz. Cantem de júbilo e se alegrem os que têm prazer na minha retidão. E digam sempre: glorificado seja o Senhor que se compraz, que tem prazer no quê, meus irmãos? Na prosperidade dos seus servos. Deus tem prazer na sua prosperidade. Isso me introduz nesse ponto, já estou encerrando. A bênção de Deus já foi decretada na sua vida, mas Deus determinou a maneira de abençoar você. No Velho Testamento, a maneira que Deus abençoava era através da semeadura e colheita. Essa é a maneira. Muitos de nós ficamos pensando: pastor, como é que eu posso semear? Eu não tenho nem para mim mesmo. Existe um princípio espiritual. Para você semear, obviamente, você precisa de ter a semente. E quando você planta e colhe, obviamente você vai colher uma parte, você vai separar para ser a semente e a outra você vai consumir. Essa parte que você separou, você vai semear novamente e vai colher. Isso vai criar um ciclo de bênção na sua vida. Mas a pergunta que se faz é: como começar isso? Eu não tenho semente nenhuma. Então, a palavra do Senhor nos dá a resposta para isso. Lá em 2 Coríntios 9, verso 10. Ora, aquele que dá semente ao que... Quantos são semeadores aqui? Quem é que te dá semente? É Deus. Por que que Deus te dá a semente? Deus te dá a semente para que você reconheça que tudo procede do céu. Ninguém dá nada para Deus. Nós só devolvemos o que nós ganhamos. Ninguém dá nada. Você só devolve coisas que você recebeu. Está me ouvindo? Mas a primeira semeadura, o Senhor está te garantindo: eu te dou a semente. Talvez você não está conseguindo enxergá-la. Talvez você não está conseguindo percebê-la. Mas o Espírito vai te contar qual é a semente, porque o Senhor é fiel. Deus dá semente ao que semeia. E pão para alimento. E Ele suprirá e aumentará a vossa, o quê? Sementeira. Deus é quem concede semente. A semente, filho, é na verdade o instrumento, o canal da prosperidade de Deus na sua vida. Por último, a Bíblia fala que Isaac prosperou, ficou riquíssimo. E qual foi o resultado disso? A Bíblia fala que os filisteus tinham o quê dele, meus irmãos? Inveja. A inveja sempre está por detrás das contendas. Mas o invejoso nunca admite que tem inveja. Mas é a inveja que produz a contenda. Ok? É a inveja que produz a contenda. Se o invejoso fosse humilde o suficiente de reconhecer, ele teria oportunidade de se livrar dela. Mas para muitos é muito vergonhoso admitir. Então ele não tem. Então eu vou te contar o último princípio para você estar atento. Faz parte, é a parte que cabe a todos. Você vai prosperar. Quantos querem isso? Mas junto com a prosperidade virá inveja, e com a inveja virá perseguição. Sempre aqueles que não desfrutam da mesma bênção vão perseguir você, vão caluniar você. Às vezes é um concorrente seu que começa a inventar coisa a respeito do produto que você vende, começa a dizer coisas mentirosas para tentar roubar os seus clientes. Isso é fruto da inveja, entende? Às vezes são pessoas que vão querer atrapalhar o seu negócio dentro lá mesmo da empresa. Se você não é empresário, é um colega, vai tentar puxar o seu tapete porque acha que você se tornou o predileto da chefia, entende? Sempre vai se levantar alguém com inveja para perseguir aquele que é abençoado. Mas eu quero te dar uma boa notícia: mesmo sendo perseguido, o Senhor vai te livrar de todo o mal e você vai continuar crescendo, porque o caminho do justo é como a luz da aurora, vai brilhando mais e mais, mais e mais. Tentaram puxar o seu tapete achando que você ia cair, mas você foi promovido para lugares mais altos. Está entendendo o que eu estou dizendo? Essa é a porção da bênção de Deus. Muitos já têm experimentado isso. Pastor, mas essa promessa é do Velho Testamento, né? A gente vê que Isaac prosperou 100 vezes mais. Eu quero encerrar lendo com você Marcos 10:29. Olha o que diz: tornou Jesus: em verdade vos digo que ninguém há que tenha deixado casa, ou irmãos, ou irmãs, ou mãe, ou pai, ou filhos, ou campos, por amor de mim e por amor do evangelho. Presta atenção, deixa lá no verso 29. Olha a condição que o Senhor coloca. Pessoas que deixam: ô pastor, que hora que eu deixo casa? Tem pessoas que ofertam. Que hora que eu deixo irmão, irmã, mãe ou pai? É quando você decide servir a Deus, mesmo contrariando pai e mãe, mesmo contrariando irmão ou irmã, ou até mesmo filhos. Até mesmo filhos. Muitas vezes, nos últimos 5, 6 anos, eu viajei uma média de 35 vezes por ano. Foi um sofrimento para minha família, para minha esposa. Mas você sabe, eu fiz isso por amor. Por amor de quem? Do Senhor e do Evangelho. Eu amo essa mensagem. Tomara que eu consiga passar para você a paixão por essa mensagem, porque essa mensagem é o Evangelho. Se você é alguém que tem entendido a mensagem, e você reconhece que por essa mensagem às vezes vale a pena algum tipo de renúncia, o Senhor diz o que para você? Olha o que diz o verso 30. Ele vai receber no presente, nem é no céu, nem é no céu, o cêntuplo. Cêntuplo são quantas vezes mais, meus irmãos? 100. Quantas vezes mais Isaac colheu? 100. Por que que tem que ser 100? Porque você é filho de Abraão. Essa é uma promessa para os Isaacs de hoje. O cêntuplo de casas, irmãos, irmãs, mães, filhos e campos. Mas com o que, meus irmãos? Com o que vem essa prosperidade toda? Perseguição. Perseguição. Perseguição. Muitos de nós, às vezes, nos escandalizamos com ela. Mas é o custo da bênção. É o custo da prosperidade em todas as áreas. Um casamento muito abençoado gera perseguição. Uma família muito abençoada gera perseguição. Uma empresa muito abençoada gera perseguição. E acredite, um ministério que é muito abençoado vai atrair perseguição. Mas há uma promessa de Deus: nesta vida, 100 vezes mais. Em tempo de crise, 100 vezes mais. O cêntuplo. Quantos querem ver isso na sua vida? Feche seus olhos. Quero orar por você. Pai, eu creio. Seus filhos estão aqui porque são filhos de Abraão. E eles desfrutam da bênção de Abraão. E a tua palavra declara: abençoarei os que te abençoarem. Por isso eu declaro também hoje que todos os que abençoam os teus filhos são abençoados. Todos que abençoam o negócio, todos que abençoam a empresa, todos que abençoam como clientes, como fornecedores, todos que abençoam como chefe, como gerente, como patrão, Todo aquele que abençoa um destes pequeninos será abençoado também. Mas a tua palavra também declara que o Senhor amaldiçoa aquele que nos amaldiçoa. Então, ó Deus, livra os teus filhos do olhar invejoso, daqueles que escondido em casa lançam pragas e maldições, porque têm inveja e por isso perseguem. Quero declarar que o anjo do Senhor acampa-se ao derredor e os livra de todo o mal. Pai, eu oro hoje, abre os olhos de cada um dos teus filhos. Não queremos ser como aqueles no Egito que olham só para o natural, que olham só para o chão, para esse mundo. Nós queremos estar na boa terra e olhar para o céu, de onde vem o nosso socorro, de onde vem a chuva do Senhor. Dá-nos olhos espirituais para contemplar o Senhor. Pai, que nesses tempos de crise, os teus filhos possam dar o testemunho de que mesmo em tempos assim, estão prosperando, estão crescendo. Eu libero bênção hoje na vida de cada um. Eu declaro que aquilo que o seu coração tem buscado, segundo a graça de Deus, o Senhor lhe tem concedido. O Senhor lhe tem aberto portas de maneira sobrenatural. Aquele que tem a chave de Davi está abrindo portas diante de você. E não importa a resistência, ninguém poderá fechá-la. Essa é a bênção que não pode ser removida. Essa é a bênção que não pode ser revogada, que já foi decretada sobre a nossa vida hoje, em nome do Senhor Jesus. Amém e amém.

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2: Pastor Rigonato, me chamo Tânia e gostaria de saber como ser o que a Bíblia diz, simples como uma pomba e astuto como a serpente. Na prática, como é ser dessa forma, pastor?
3: A simplicidade da pomba, mas a astúcia, né? Na malícia, você é simples, você sempre é benigno, sempre tem expectativa de coisas boas das pessoas. Se você é benigno, você é aquilo que Jesus disse, se seus olhos forem bons, tudo ao seu redor será bom, porque só haverá luz. Tudo é bom para os puros, porém tudo é pervertido para os impuros, é o que a Bíblia diz. A simplicidade da pomba é isso, e a astúcia da serpente. A serpente, ela é discreta, ela não mostra a cara, não se expõe. Isso que o Senhor está pegando, um exemplo celestial e um outro infernal. O celestial é a pomba, aponta para o Espírito Santo. E o infernal é o próprio diabo. Você não fica vendo o diabo aí nas esquinas, né? De chifre e de rabo. Ele é discreto, não se vê, não mostra a cara. É uma estratégia de guerra, né? Que o inimigo, para você não se pode dar a conhecer, a se mostrar o seu inimigo. Jesus está falando dessa astúcia, dessa discrição. Você é discreto. Jesus não agiu com sensacionalismo em todos os seus milagres. No Evangelho de João, capítulo 6, quando ele multiplicou os pães, queriam elegê-lo rei de Israel. Já consumaram a ideia e pacificaram o entendimento estratégico que uma pessoa com a capacidade de multiplicar pães e peixes resolveria a fome mundial. Mas a Bíblia diz que discretamente ele saiu e fugiu desses, levado para os holofotes da fama. Os seus parentes cobraram dele: ó, quem faz os sinais e opera os sinais, os milagres que você opera, tem que ir para os holofotes da fama em Jerusalém, senão você não vai ser conhecido. Quando eles propõem, né, que os gregos queriam vê-lo, Jesus diz assim, como uma ironia, fala-se lá em João 11, ó, chegou a hora do Filho do Homem ser glorificado. Aí ele diz, se o grão de trigo não morrer, fica ele só, mas se morrer, ele germina, cresce, floresce, frutifica muitos frutos. Então é o que Jesus fez. Jesus, ele não se tornou um troféu da humanidade. Não, ele agiu com discrição, mas com poder. A astúcia da serpente e a simplicidade da pomba combinam essas duas coisas extremas e necessárias. Amém?
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2: Lucas 14, verso 15 em diante. Ora, ouvindo tais palavras, um dos que estavam com ele à mesa disse-lhe: bem-aventurado aquele que comer pão no reino de Deus. Diga: eu sou bem-aventurado. Eu fui convidado para a festa. Eu aceitei o convite. Eu estarei lá naquele dia. Eu vou me sentar à mesa. Quantos creem que isso é verdade? Ele, porém, esse ele aqui é Jesus, o Senhor Jesus, respondeu. E o Senhor é maravilhoso que ele sempre responde de uma maneira rica. Tem 2000 anos que estamos lendo essa parábola e ela é inesgotável porque ela é palavra de Deus. Certo homem deu uma grande ceia e convidou a muitos. Quem é esse homem? Deus. Deus deu uma grande ceia. Na verdade, poderia ser traduzido como uma grande festa, cujo ápice é uma mesa posta, uma grande ceia. O fato de ser grande fala que ela é abundante. Tem tudo, é rico. Esse que é Deus, então, fez essa grande ceia. E à hora da ceia, enviou o seu servo para avisar os convidados: vinde, porque tudo já está preparado. Vamos entender cada aspecto dessa parábola. Primeira coisa, diz que um homem deu uma festa. A festa foi dada. Diga: a festa foi dada. Ninguém pagou para entrar na festa. O convite não é cobrado. Feliz é o que recebe o convite, que aceita. Olha para cá. Não sei se você sabe disso, mas eu acho interessantíssimo. Nos Estados Unidos, né, quando tem eleição presidencial, tem simultaneamente acontecendo na cidade centenas de festas. E o presidente eleito não fala em quais ele vai, mas ele vai durante toda a noite, um pouquinho, em muitas festas, não em todas. São festas riquíssimas. São festas de gente muito importante. Mas tem uma característica: são pagas. Você tem que ter tido o privilégio de receber um convite e ter a condição financeira de pagar por ele. O convite não é para todos, é só para alguns escolhidos. Mas além disso, tem que pagar. Não tem nenhuma festa que custa menos de 10 mil dólares o ingresso, só para entrar. Lá dentro, depois, tudo é pago. Mas essa não é a festa que Deus está te chamando. A festa que você está sendo chamado é totalmente graça. O dono da festa já pagou por tudo. Toda a mesa foi colocada por conta dele. Hoje em dia, tornou-se comum, né? Não sei se ainda se já é um costume, que é pessoas fazerem festas, te convidarem e cada um paga a sua conta. Já foi convidado para uma festa assim? Então, já me convidaram muitas vezes. Mas isso não é festa. Tem que dar outro nome para isso. Vou fazer uma festa de aniversário. E é o seguinte, você está convidado. Aleluia. Onde vai ser? Restaurante tal, está ficando melhor. Só tem uma coisa: cada um paga a sua conta. Aí eu fico pensando se é um convite para a festa ou se é uma oportunidade para eu torrar dinheiro que eu não queria torrar. Gastar dinheiro que eu não queria gastar. Presta atenção, isso pode ser comum entre homens, principalmente pobre e jovem. Mas não é assim com Deus. O nosso Deus é muito rico. Ele é muito rico para precisar de vender ingresso.

0: e você é muito pobre para conseguir pagar. Então ele graciosamente te dá o convite. O seu trabalho é só aceitar e vir para a festa. O problema é que nessas festas que você vai, cada um tem uma condição financeira. Aí você pega e senta lá na mesa, e aí tem um irmão do lado que ele fala: não, vamos comer só sanduíche. Eu digo: parece bom um sanduíche. Mas aí quando o garçom chega, ele fala: um para mim e minha esposa. Ele vai pedir um e parte no meio ainda. Aí ele diz: não, é que nós estamos fazendo dieta. Você tem liberdade de comer perto de um cidadão assim? Pois eu vim na minha cabeça com a ideia que eu vou comer camarão. Mas na hora que ele pede um sanduíche a partir com a esposa, eu já fico pensando, ele vai considerar uma afronta eu pedir um camarão. E aí eu já fico com um problema. Eu já fico querendo pagar minha conta e a do vizinho. E eu estava na minha casa quietinho, tranquilo. Estão entendendo o que eu estou dizendo? Isso é festa aqui nesse mundo. Não é a festa que Deus te convidou. Essa festa te foi dada. Quantos dizem amém? Mas o texto não diz só que a festa foi dada. O texto também diz que ela é uma grande ceia. É uma grande ceia. A festa é grande. Custou caro. Aqui o Senhor está dizendo que ela custou caro. Ela não é grande só porque ela vai ter muito convidado. Ela é grande também porque ela custou muito caro. Aí no verso 17 diz o texto: a hora da ceia, enviou o seu servo para avisar aos convidados: venha, está tudo preparado. Você não tem que trazer nada. Você não tem que trazer farofa, você não tem que trazer uma galinhada, nada. Está tudo preparado para você. Olha para cá. Eu quero dizer que a festa do Senhor da salvação já está preparada para você. Eu sei que você quer muito vir para dar para Deus. Nós somos desafiados o tempo inteiro que nós temos que ofertar, dar para Deus. E muitos aqui acham que esse é o verdadeiro culto, dar para Deus. Mas eu vou te dizer uma coisa: o verdadeiro culto é vir receber de Deus. O verdadeiro cristianismo não é uma questão de dar, é uma questão de receber. As religiões ensinam a ir dar ou negociar com Deus, pagar, oferecer algo para Ele, para quem sabe Ele te abençoar. Isso é religião, cristianismo não. Você não traz nada, você não oferece nada. Deus vem e traz tudo para você. Ele mesmo desceu da glória, Ele mesmo subiu no Calvário, Ele mesmo pagou pelo perdão dos seus pecados, pela sua justificação, pela cura da sua enfermidade, pela libertação de toda maldição. Você agora é livre da miséria e da pobreza, porque um Deus muito rico te convidou para uma festa muito boa. Por isso ele é grande, porque custou, foi ele que fez. Vamos continuar lendo, verso 18. Não obstante, todos, uau, isso é um negócio complicado. Todos os que foram inicialmente convidados, começaram a escusar-se. Isso é um verbo pouco usado, mas significa o seguinte: começaram a inventar uma desculpa para não ir na festa, para não participar da festa. Sabe o que eu louvo a Deus? Porque essa festa, essa parábola, está falando de evangelismo. Mas a Bíblia não coloca evangelismo como sendo uma tarefa que nós temos que fazer, que é difícil. Sabe, algo que nós temos que persuadir. Não, aqui está dizendo que evangelizar é convidar para a festa. É chegar e entregar o convite. Fulano, Deus mandou convidar você para a festa dele. Você não quer participar da festa? Ah, o que eu tenho que fazer? Nada. Apenas aceita o convite. Aceita o convite. Aceita o Senhor Jesus. Apenas aceita o convite. Quando você aceita o convite, na hora que chegar na porta, os anjos vão abrir as portas para você.
1: Começaram a escusar-se. O primeiro chegou e falou: comprei um campo e preciso ir vê-lo. Por favor, me desculpa, não posso ir. Essa desculpa faz sentido? Alguém compra um apartamento para só depois ver o que comprou? Não, você vai lá olhar, depois você leva sua mulher para olhar, não contente, você leva seu pastor de rede para olhar, depois seu sogro e sua sogra, você vai levar um montão de gente, você quer ouvir a opinião de todo mundo, e depois quando todo mundo disser: rapaz, compra, é de Deus, aí você vai comprar. Ninguém compra sem ver, concorda comigo? Mas esse cidadão aqui está dizendo que comprou uma fazenda. Fazenda! Fazenda é muito mais do que um apartamento. comprou uma fazenda e agora ele precisa ir vê-la.
0: Isso para nos mostrar que toda desculpa diante de Deus é só isso, uma desculpa.
1: Segundo, o outro diz: comprei 5 juntas de bois, tenho que ir experimentá-las. Por favor, não posso ir.
0: Então vamos contextualizar. Naquela época, quem tinha uma terrinha para plantar já era bem de vida, classe média. Mas ele tinha que arar no braço. Ele mesmo tinha que pegar o arado e sair empurrando para plantar.
1: Se ele prosperasse ao ponto de ter um boi para puxar o arado,
0: aí ele estava ficando mais bem de vida ainda. Mas quando o cara chegava a ter 5 juntas de bois,
1: 5, ele tem no mínimo 10 bois, 2 bois em cada arado, esse cara é muito bem de vida. Mas o texto diz que ele comprou e agora é que ele vai olhar.
0: É a mesma coisa de um irmão que vai comprar um carro, ele compra o carro sem fazer test drive. Isso acontece com algum dos irmãos aqui? Você compra carro sem fazer test drive? Eu conheço irmão que na igreja que o lazer dele é fazer test drive. Ele nem quer comprar carro. Aí sábado à tarde ele fala para a mulher: vamos fazer um test drive?
1: No Brasil é fácil, você chega na loja, começa a conversar com o vendedor, fala: eu quero comprar, ainda estou pensando em comprar, estou em dúvida. Aí você vai dar uma voltinha no carro.
0: Tem gente que adora isso. Você sabe, americano é tão prático com relação a isso, que uma vez eu fiquei num hotel hospedado que tinha uma concessionária embaixo de carro. E lá, qualquer um, não precisa de querer comprar, qualquer um pode fazer test drive. $50. Você paga, faz o test drive. Ia fazer isso aqui no Brasil, ia ter fila em algumas lojas, não é? Presta atenção, ninguém compra carro para experimentar depois. Mas esse aqui disse que fez isso. Comprei 5 juntas de bois. Vamos ver mais tarde, quem sabe eu não posso ir na festa. Cuidado com as desculpas para não aceitar o convite.
1: Terceiro, o outro falou: me casei, me desculpa, eu me casei, vou para a lua de mel, não tenho como atender o convite.
0: Bom, esse aqui a gente é tentado até a pensar que ele tem razão, não é verdade? Um cara que acabou de casar, deixa ele primeiro e desfrutar da lua de mel. Vamos ser francos, é verdade ou não é?
1: É verdade.
0: Mas ainda assim tem um problema. Tudo depende de quem te convidou. Tudo depende de quem te convidou. Entendeu o que eu estou dizendo? Pastor Giles, pastor da nossa equipe, ele é britânico, inglês. Estudou em Oxford, pai dele é general, de boa família na Inglaterra. Mas Deus chamou para ser pastor e ele é missionário aqui no Brasil. E os pastores lá da Inglaterra, tem um conselho de pastores, foram convidados pela rainha, quando estava viva, pela rainha, para uma reunião com ela, pastor Giles. E ele veio conversar comigo. Ele falou: olha, o conselho de pastores lá me mandou uma mensagem dizendo que o meu nome está na lista e que eu fui convidado para uma reunião com a rainha Elizabeth II. Eu pensei comigo: rapaz, você tem que ir. Eu preciso ter um amigo que eu possa falar isso. Meu amigo já teve com a rainha. Eu não tenho nenhum amigo que eu possa falar isso ainda. Você tem que ir. E aí ele não podia porque ele tinha marcado um compromisso de pregar numa conferência. Eu desmarcava. E a pessoa ia me entender. Eu ia falar: irmão, a rainha Elizabeth me convidou. Analisa. Vou fazer conferência aqui em São José do Passa Quatro ou eu vou lá em Londres encontrar com ela? O irmão ia dizer para mim: vai mesmo. Mas o nosso pastor não. Ficou lá no compromisso dele. Aleluia, Deus vai dar um galardão grande para ele. Vou ser franco com você. Você casou ou marcou o seu casamento bem no dia. Agora eu estou sem jeito de usar um exemplo aqui brasileiro, né? Vamos supor que o Bolsonaro tivesse ganhado. Não quero falar de política, olha para cá. Semana que vem, ou na outra, né? Vai ser a posse do presidente, do novo presidente. Você marcou o seu casamento bem naquela semana, mas chegou um convite para você, você é um convidado de honra para a posse do presidente. Você mudaria a data? Amorzinho, a gente casa na outra semana. Que bobagem! Presta atenção. Você percebeu então que tudo depende de quem convida? Tudo depende de quem convida. Quem está te convidando é o próprio Deus. Ele preparou uma festa para você e ele está te convidando para participar. Quantos querem aceitar o convite? Você já aceitou? Aleluia. Vamos avançar. Verso 21. Voltando o servo,
1: contou tudo para o seu senhor. Olha, fui lá, convidei, mas eles não querem ir. Então, irado, quem é que está irado aqui, meus irmãos? Sim, o homem. O homem representa quem? Deus. Quem é que está irado aqui? Deus. Deus está irado. Aí você vai dizer, ah, pastor, mas nós não estamos na graça. Sim, mas há coisas que iram a Deus. Diferente, Velho Testamento e Novo Testamento. O que que irava a Deus no Velho Testamento? O homem quebrar o mandamento. No Velho Testamento, quando o homem quebrava o mandamento, desobedecia, isso trazia ira de Deus. Mas no Novo Testamento, os nossos pecados já foram cravados na cruz. E você já foi perdoado. O sangue de Jesus já te perdoou completamente. Quantos creem nisso? Digo amém. Então, o que deixa Deus irado no Novo Testamento? O que deixa Deus irado no Novo Testamento é quando as pessoas rejeitam a sua bondade. Ele está sendo bondoso, ele está te convidando, você não merecia esse convite, ele não tinha obrigação de te convidar, mas ele te ama, ele quer muito que você participe da festa, mas mesmo assim você rejeita. Mesmo assim alguns rejeitam. Isso vai atrair ira de Deus. Não você, porque você já aceitou o convite, você está debaixo da graça e do favor de Deus. Aí ele falou, irado, o dono da casa disse para o servo, olha o que ele disse: sai depressa, vai para as ruas, vai para os becos, traz para aqui, quem? O pobre, o aleijado, o cego, o coxo. Os primeiros convidados parece que eram mais nobres. E o Senhor falou, olha, já que os nobres não querem, já que os ricos não querem, então você vai trazer esses aqui, anota aí. Primeiro, pobre. Pobre rejeita convite para festa. Você fala para o pobre, eu vou casar e vai ter festa. O que ele disse para você? Tô dentro. Que dia que é? Se ele não puder, ele vai poder, porque vai ter festa. Pobre sempre pergunta, vai ter festa? É verdade ou não é, irmão? Seja honesto. E você às vezes já ganhou um pouco de dinheiro, mas você ainda tem esse traço. Mas bem-aventurados são os pobres, porque deles é o reino dos céus. Como é que eu sei que você é pobre, mas tem dinheiro na conta? É que você não precisa de levar docinho da festa, mas você não resiste. Você arruma um copinho de plástico e você coloca o docinho, o brigadeiro, não sei mais o que, e você tampa, esconde com a bolsa. Estou te denunciando? Presta atenção. Isso mostra que pobre aceita. O Senhor falou, chama os pobres, porque pobre está sempre pronto para receber convite para a festa. Por isso felizes são os pobres, porque eles vão comer o pão no reino de Deus. Diga amém. Ah não, eu não sou pobre, eu não sou pobre. Você sabe, a gente conhece pobre. Pobre é uma maravilha, eu amo pobre. Detesto pobreza, mas pobre me diverte. Eu fiz uma viagem numa ocasião, falo isso, é uma história verídica, para o Rio de Janeiro, fui pregar. E eu sempre volto no sábado, para poder pregar aqui no domingo. Só que, para dar certo, eu tinha que sair do Rio, fazer conexão em São Paulo e pegar o voo para Goiânia. Eu saí do Rio, mas quando eu cheguei em São Paulo, o voo para Goiânia já tinha saído. Perdeu-se a conexão. Quando a gente desceu do avião, que alguns, né, passageiros viram que não tinha voo mais, e já era 11 horas da noite, não tinha outro voo, teria que ficar para o outro dia. Alguns chegaram no balcão da companhia, chutaram, quebraram vidros, uma coisa feia. Tudo rico, só rico que faz isso, pobre não faz. Aí, mandaram a gente para um hotel. Na hora que eu estou indo para o ônibus, né, para poder ir para o hotel, aí um jovem chegou perto de mim e falou, escuta, me explica uma coisa. Eu nunca passei por isso antes. Eu estou desprevenido. Eu falei, é mesmo? Eu não tenho como pagar esse hotel. Aí eu falei, boa notícia para você, tudo de graça. Ele falou, tá brincando. Pobre é assim, quando você fala grátis, ele ia rir na hora. Ele falou, tá brincando. Eu falei, olha, e tem mais ainda. Quando chegar lá, tem janta, tá incluído. E ele só rindo. E eu falei, no seu quarto, tá cheio de jujuba, chocolate, refrigerante, pode comer à vontade.
0: E ele falou: essa viagem fica cada vez melhor.
1: O povo estava com raiva de ter que dormir no hotel. E ele dizendo: meu Deus, eu comprei só uma passagem, vou ganhar uma noite no hotel. Você sabe, eu estava chateado, mas com ele me deu uma alegria. Eu falei: aleluia. É mesmo, vamos dormir no hotel. Dormir no hotel, alegre demais. E aí você viu ele, a gente via ele lá na janta, ele sentado comendo. Que deleite.
0: Os pobres, acredite em mim, sabem desfrutar de festa. Rico come só a cabecinha ali do negócio, um pedacinho não sei do que.
1: Porque rico, todo rico tem problema com peso, todo rico. Não pode comer.
0: O pobre está liberado. Felizes são os pobres de espírito, porque deles é o convite para aquela festa.
1: Mas faz o seguinte, chama também os aleijados. Aleijado. Chama os aleijados. Pessoas que têm qualquer tipo de incapacitação. É assim que fala hoje? Politicamente correto? Qualquer tipo de limitação. Não é? Chama esses, porque esses nunca são lembrados nas festas. Porque não embeleza a festa. Entendeu? Gente que tem problemas, não é? Não chama atenção. O Senhor diz: chama esse. Mas também chama os cegos. Quem é o cego? Cego é aquele que reconhece que não sabe. Cego é aquele que reconhece que não tem. Cego é aquele que reconhece que não entende. Eu preciso muito de aprender. Quem que é que não é cego? Aquele que acha que sabe tudo, que entende a filosofia, que sabe, já fez todos os cursos. Esse não é cego, não está sendo convidado. Quem é convidado é aquele que não sabe, que não vê, que não entende. E o Senhor diz: chama esse, minha festa vai ficar cheia deles. Por último, chama os coxos. Quem são os coxos?
0: Uma certa vez eu fui para Israel, e um irmão foi conosco, e ele tem um problema, que toda hora ele faz assim. E a mulher dele... Isso é outra coisa de pop. Pop faz piada. Rico não. Ela falou para mim: pastor, sabe o que acontece com meu marido? Toda hora ele faz que vai pegar e nunca pega. Eu não aguentei, eu ri. Tadinho. Mas o que um coxo significa? Que tem um andar defeituoso. Seu andar era defeituoso. Seu andar era torto. Você não era reto diante de Deus. Mas ele resolveu convidar você para a festa. Sabe uma coisa boa da festa? Enquanto você come, os seus olhos se abrem. Enquanto você come, os seus pés são retificados para a glória de Deus. Verso 22.
1: Depois lhe disse o servo: Senhor, fizemos como o Senhor mandou. E olha, aceitaram o convite. São sempre esses que aceitam. Dificilmente um rico vai entrar no reino. Ou pelo menos que tem cabeça de rico. Feito está como me mandaste.
0: E ainda há lugar. Claro que há lugar. Por mais que a festa esteja cheia, há um lugar para qualquer um que queira vir. Não tem esse negócio: fizemos comida para tanto, não pode ir mais ninguém. Na festa de Deus vão todos aqueles que quiserem. Há espaço, há lugar para você.
1: Respondeu-lhe o Senhor: não estou contente ainda. Tem espaço, tem lugar. Sai agora, vai pelos caminhos e atalhos. No original é o seguinte: vai pelos antros e pelos becos escuros.
0: Quem é que vai buscar convidado em lugares como esse? Esses aqui apontam para quem? Aqueles que estão na beirada, na margem, são os marginalizados. Eles vivem nos becos escuros, fazendo coisas escuras. Eles vivem em caminhos estranhos, tortuosos. E o Senhor falou então para o servo: vamos lá, convidem eles. Nós somos esses servos e nós somos os convidados. Sabe a beleza dessa festa? Que depois que você aceita o convite, você vira um servo e você recebe convite para convidar os outros também.
1: E o Senhor diz, olha o que o Senhor diz aqui, vou encerrar com isso: sai pelos caminhos e atalhos e obriga. A coisa foi ficando mais séria. Obriga todos a entrar. Por que que esse pessoal aqui tem que ser obrigado a entrar? Por que que eles têm que ser obrigados a entrar?
0: Porque eles não acreditam que o convite é para eles. Você está enganado. Não, não fui convidado. Eu? Não, eu nunca sou convidado para festas. Tem algo errado.
1: Não, eu não. Rapaz, estou te dizendo. Deus está te chamando.
0: Deus está me chamando? Ah, não, eu sou o último, eu sou o mais pecador, eu sou o mais sujo. Não, eu estou te dizendo, eu vou te segurar aqui, vou te levar, você vai para esse encontro, porque o Senhor está te chamando. Tem gente que não consegue acreditar, porque ele se vê tão errado, tão sem merecimento, que ele não consegue crer em toda a bondade que você está contando para ele. E o Senhor diz, quando você encontrar alguém assim, ergue a mão dele na hora de confessar Jesus. Mas aí, só para encerrar, o texto diz, que entrem, até que fique cheia a minha casa. O que está no coração de Deus, meus irmãos? Uma casa cheia. Mas olha o que está escrito aqui. Ele só vai voltar quando a casa estiver cheia. Quantos querem apressar a volta do Senhor? Eu quero sair para convidar. Tem uma festa para ele participar.

0: Você ouviu o convite para a festa.
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2: Pastor Rigonato, me chamo Tânia e gostaria de saber como ser o que a Bíblia diz, simples como uma pomba e astuto como a serpente. Na prática, como é ser dessa forma, pastor?
3: A simplicidade da pomba, mas a astúcia, né? Na malícia, você é simples, você sempre é benigno, sempre tem expectativa de coisas boas das pessoas. Se você é benigno, você é aquilo que Jesus disse, se seus olhos forem bons, tudo ao seu redor será bom, porque só haverá luz. Tudo é bom para os puros, porém tudo é pervertido para os impuros, é o que a Bíblia diz. A simplicidade da pomba é isso, e a astúcia da serpente. A serpente, ela é discreta, ela não mostra a cara, não se expõe. Isso que o Senhor está pegando, um exemplo celestial e um outro infernal. O celestial é a pomba, aponta para o Espírito Santo. E o infernal é o próprio diabo. Você não fica vendo o diabo aí nas esquinas, né? De chifre e de rabo. Ele é discreto, não se vê, não mostra a cara. É uma estratégia de guerra, né? Que o inimigo, para você não se pode dar a conhecer, a se mostrar o seu inimigo. Jesus está falando dessa astúcia, dessa discrição. Você é discreto. Jesus não agiu com sensacionalismo em todos os seus milagres. No Evangelho de João, capítulo 6, quando ele multiplicou os pães, queriam elegê-lo rei de Israel. Já consumaram a ideia e pacificaram o entendimento estratégico que uma pessoa com a capacidade de multiplicar pães e peixes resolveria a fome mundial. Mas a Bíblia diz que discretamente ele saiu e fugiu desses, levado para os holofotes da fama. Os seus parentes cobraram dele: quem faz os sinais e opera os sinais, os milagres que você opera, tem que ir para os holofotes da fama em Jerusalém, senão você não vai ser conhecido. Quando eles propõem, né, que os gregos queriam vê-lo, Jesus diz assim, como uma ironia, fala-se lá em João 11, só chegou a hora do Filho do Homem ser glorificado. Aí ele diz, se o grão de trigo não morrer, fica ele só, mas se morrer, ele germina, cresce, floresce, frutifica muitos frutos. Então é o que Jesus fez. Jesus, ele não se tornou um troféu da humanidade. Não, ele agiu com discrição, mas com poder. A astúcia da serpente e a simplicidade da pomba combinam essas duas coisas extremas e necessárias. Amém?

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Olá, ouvinte da Vinha, graça e paz vos sejam multiplicadas. A palavra do Senhor diz o seguinte: porque quanto ao Senhor, seus olhos passam por toda a terra para mostrar-se forte para com aqueles cujo coração é totalmente dele. Essa é a verdade que nós vivemos hoje. O Senhor é aquele que se faz forte sobre a sua vida. Quantos de nós, muitas vezes, nos sentimos combalidos pelas muitas guerras, pelas muitas lutas, mas, eventualmente, o Senhor estende a tua mão sobre a sua vida e muda o aspecto, muda o cenário. Isto é uma manifestação da graça de Deus sobre a sua vida. Eu não sei como você tem andado agora, eu não sei quais são as suas necessidades, mas essa é a palavra de Deus para você. O Senhor se fará forte porque o seu coração é totalmente dele. Então, onde quer que você esteja agora, se você pode, pare por um instante. Incline o seu coração, o seu espírito para o trono da graça. Vamos falar com Deus. Espírito Santo, nós te damos graças porque o Senhor é aquele que manifesta bondade na vida daqueles que invocam o teu nome. E é exatamente isso que nós estamos fazendo agora, clamando ao Senhor para que o Senhor se faça forte na vida daquelas pessoas que nesses dias tem padecido. Muitas delas estão chorando, lamentando e, quem sabe, até desesperadas. E eu te peço que o Senhor possa intervir nessas questões. Ó Deus, estende a tua mão sobre essa casa, sobre essa família, sobre esse homem, sobre essa mulher. Muda o cenário. O Senhor é aquele que tem poder para alterar o destino do homem. E eu te peço agora que a tua bênção seja uma realidade na casa de cada uma dessas pessoas. Que o Senhor, nesse tempo, nos abençoe e nos guarde. Que o Senhor faça resplandecer o teu rosto sobre nós e tenha misericórdias de nós. Que sobre nós o Senhor incline a tua face e que o Senhor nos dê abundante paz. Em nome de Jesus. Amém.

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1: 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Nós precisamos do teu.

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2: Lucas 14, verso 15 em diante. Ora, ouvindo tais palavras, um dos que estavam com ele à mesa disse-lhe: bem-aventurado aquele que comer pão no reino de Deus. Diga, eu sou bem-aventurado. Eu fui convidado para a festa. Eu aceitei o convite. Eu estarei lá naquele dia. Eu vou me sentar à mesa. Quantos creem que isso é verdade? Ele, porém, esse ele aqui é Jesus, o Senhor Jesus, respondeu. E o Senhor é maravilhoso que ele sempre responde de uma maneira rica. Tem 2000 anos que estamos lendo essa parábola e ela é inesgotável porque ela é palavra de Deus. Certo homem deu uma grande ceia e convidou a muitos. Quem é esse homem? Deus. Deus deu uma grande ceia. Na verdade, poderia ser traduzido como uma grande festa, cujo ápice é uma mesa posta, uma grande ceia. O fato de ser grande fala que ela é abundante. Tem tudo. É rico. Esse que é Deus, então, fez essa grande ceia. E à hora da ceia, enviou o seu servo para avisar os convidados. Vinde, porque tudo já está preparado. Vamos entender cada aspecto dessa parábola. Primeira coisa, diz que um homem deu uma festa. A festa foi dada. Diga, a festa foi dada. Ninguém pagou para entrar na festa. O convite não é cobrado. Feliz é o que recebe o convite, que aceita. Olha para cá. Não sei se você sabe disso, mas eu acho interessantíssimo. Nos Estados Unidos, né, quando tem eleição presidencial, tem simultaneamente acontecendo na cidade centenas de festas. E o presidente eleito não fala em quais ele vai, mas ele vai durante toda a noite, um pouquinho, em muitas festas, não em todas. São festas riquíssimas. São festas de gente muito importante. Mas tem uma característica: são pagas. Você tem que ter tido o privilégio de receber um convite e ter a condição financeira de pagar por ele. O convite não é para todos, é só para alguns escolhidos. Mas além disso, tem que pagar. Não tem nenhuma festa que custa menos de 10 mil dólares o ingresso, só para entrar. Lá dentro, depois, tudo é pago. Mas essa não é a festa que Deus está te chamando. A festa que você está sendo chamado é totalmente graça. O dono da festa já pagou por tudo. Toda a mesa foi colocada por conta dele. Hoje em dia, tornou-se comum, né? Não sei se já é um costume, que é pessoas fazerem festas, te convidarem e cada um paga a sua conta. Já foi convidado para uma festa assim? Então, já me convidaram muitas vezes. Mas isso não é festa. Tem que dar outro nome para isso. Vou fazer uma festa de aniversário. E é o seguinte, você está convidado. Aleluia. Onde vai ser? Restaurante tal, está ficando melhor. Só tem uma coisa: cada um paga a sua conta. Aí eu fico pensando se é um convite para a festa ou se é uma oportunidade para eu torrar dinheiro que eu não queria torrar. Gastar dinheiro que eu não queria gastar. Presta atenção, isso pode ser comum entre homens, principalmente pobre e jovem. Mas não é assim com Deus. O nosso Deus é muito rico. Ele é muito rico para precisar de vender ingresso. E você é muito pobre para conseguir pagar. Então ele graciosamente te dá o convite. O seu trabalho é só aceitar e vir para a festa. O problema é que nessas festas que você vai, cada um tem uma condição financeira. Aí você pega e senta lá na mesa. E aí tem um irmão do lado que ele fala: não, vamos comer só sanduíche. Eu digo, parece bom um sanduíche. Mas aí quando o garçom chega, ele fala: um para mim e minha esposa. Ele vai pedir um e parte no meio ainda. Aí ele diz:

0: estão entendendo o que eu estou dizendo?
1: Isso é festa aqui nesse mundo. Não é a festa que Deus te convidou. Essa festa te foi dada. Quantos dizem amém?
0: Mas o texto não diz só que a festa foi dada. O texto também diz que ela é uma grande ceia. É uma grande ceia. A festa é grande. Custou caro. Aqui o Senhor está dizendo que ela custou caro. Ela não é grande só porque ela vai ter muito convidado. Ela é grande também porque ela custou muito caro. Aí no verso 17, diz o texto: a hora da ceia, enviou o seu servo para avisar aos convidados: venha, está tudo preparado. Você não tem que trazer nada. Você não tem que trazer farofa, você não tem que trazer uma galinhada, nada. Está tudo preparado para você, olha para cá. Eu quero dizer que a festa do Senhor da salvação já está preparada para você.
1: Eu sei que você quer muito vir para dar para Deus.
0: Nós somos desafiados o tempo inteiro que nós temos que ofertar, dar para Deus. E muitos aqui acham que esse é o verdadeiro culto, dar para Deus. Mas eu vou te dizer uma coisa, o verdadeiro culto é vir receber de Deus. O verdadeiro cristianismo não é uma questão de dar, é uma questão de receber. As religiões ensinam a ir dar ou negociar com Deus, pagar, oferecer algo para Ele, para quem sabe Ele te abençoar. Isso é religião, cristianismo não. Você não traz nada, você não oferece nada, Deus vem e traz tudo para você. Ele mesmo desceu da glória, Ele mesmo subiu no Calvário, Ele mesmo pagou pelo perdão dos seus pecados, pela sua justificação, pela cura da sua enfermidade, pela libertação de toda maldição. Você agora é livre da miséria e da pobreza, porque um Deus muito rico te convidou para uma festa muito boa. Por isso Ele é grande. Porque custou, foi Ele que fez. Vamos continuar lendo, verso 18. Não obstante, todos, uau, isso é um negócio complicado. Todos os que foram inicialmente convidados, começaram a escusar-se. Isso é um verbo pouco usado, mas significa o seguinte: começaram a inventar uma desculpa para não ir na festa, para não participar da festa. Sabe o que eu louvo a Deus? Porque essa festa, essa parábola, está falando de evangelismo. Mas a Bíblia não coloca evangelismo como sendo uma tarefa que nós temos que fazer, que é difícil. Sabe, algo que nós temos que persuadir. Não, aqui está dizendo que evangelizar é convidar para a festa. É chegar e entregar o convite. Fulano, Deus mandou convidar você para a festa dele. Você não quer participar da festa? Ah, o que eu tenho que fazer? Nada, apenas aceita o convite. Aceita o convite, aceita o Senhor Jesus, apenas aceita o convite. Quando você aceita o convite, na hora que chegar na porta, os anjos vão abrir as portas para você. Começaram a escusar-se. O primeiro chegou e falou: comprei um campo e preciso ir vê-lo. Por favor, me desculpa, não posso ir. Essa desculpa faz sentido? Alguém compra um apartamento para só depois ver o que comprou? Não, você vai lá olhar, depois você leva sua mulher para olhar, não contente, você leva seu pastor de rede para olhar, depois seu sogro e sua sogra, você vai levar um montão de gente, você quer ouvir a opinião de todo mundo, e depois quando todo mundo disser: rapaz, compra, é de Deus, aí você vai comprar. Ninguém compra sem ver, concorda comigo? Mas esse cidadão aqui está dizendo que comprou uma fazenda. Fazenda! Fazenda é muito mais do que um apartamento. Comprou uma fazenda e agora ele precisa ir vê-la. Isso para nos mostrar que toda desculpa diante de Deus é só isso, uma desculpa. Segundo, o outro diz: comprei 5 juntas de bois, tenho que ir experimentá-las, por favor, não posso ir. Então vamos contextualizar. Naquela época, quem tinha uma terrinha para plantar já era bem de vida, classe média, mas ele tinha que arar no braço. Ele mesmo tinha que pegar o arado e sair empurrando para plantar. Se ele prosperasse ao ponto de ter um boi para puxar o arado, aí ele estava ficando mais bem de vida ainda. Mas quando o cara chegava a ter 5 juntas de bois, 5, ele tem no mínimo 10 bois, 2 bois em cada arado, esse cara é muito bem de vida. Mas o texto diz que ele comprou e agora é que ele vai

olhar. É a mesma coisa de um irmão que vai comprar um carro, ele compra o carro sem fazer test drive. Isso acontece com algum dos irmãos aqui? Você compra carro sem fazer test drive? Eu conheço irmão aqui na igreja que o lazer dele é fazer test drive. Ele nem quer comprar carro. Aí sábado à tarde ele fala para a mulher: vamos fazer um test drive? No Brasil é fácil, você chega na loja, começa a conversar com o vendedor, fala: eu quero comprar, ainda estou pensando em comprar, estou em dúvida. Aí você vai dar uma voltinha no carro. Tem gente que adora isso. Você sabe, americano é tão prático com relação a isso, que uma vez eu fiquei num hotel hospedado que tinha uma concessionária embaixo de carro. E lá, qualquer um, não precisa de querer comprar, qualquer um pode fazer test drive. $50. Você paga, faz o test drive. Ia fazer isso aqui no Brasil, ia ter fila em algumas lojas, não é? Presta atenção, ninguém compra carro para experimentar depois. Mas esse aqui disse que fez isso. Comprei 5 juntas de bois. Vamos ver mais tarde, quem sabe eu não posso ir na festa. Cuidado com as desculpas para não aceitar o convite. Terceiro, o outro falou: me casei, me desculpa, eu me casei, vou para a lua de mel, não tenho como atender o convite. Bom, esse aqui a gente é tentado até a pensar que ele tem razão, não é verdade? Um cara que acabou de casar, deixa ele primeiro e desfrutar da lua de mel. Vamos ser francos, é verdade ou não é? É verdade. Mas ainda assim tem um problema. Tudo depende de quem te convidou. Tudo depende de quem te convidou. Entendeu o que eu estou dizendo? Pastor Giles, pastor da nossa equipe, ele é britânico, inglês. Estudou em Oxford, pai dele é general, de boa família na Inglaterra. Mas Deus chamou para ser pastor e ele é missionário aqui no Brasil. E os pastores lá da Inglaterra, tem um conselho de pastores, foram convidados pela rainha, quando estava viva, pela rainha, para uma reunião com ela, pastor Giles. E ele veio conversar comigo. Ele falou: olha, o conselho de pastores lá me mandou uma mensagem dizendo que o meu nome está na lista e que eu fui convidado para uma reunião com a rainha Elizabeth II. Eu pensei comigo: rapaz, você tem que ir. Eu preciso ter um amigo que eu possa falar isso. Meu amigo já teve com a rainha. Eu não tenho nenhum amigo que eu possa falar isso ainda. Você tem que ir. E aí ele não podia porque ele tinha marcado um compromisso de pregar numa conferência. Eu desmarcava. E a pessoa ia me entender. Eu ia falar: irmão, a rainha Elizabeth me convidou. Analisa. Vou fazer conferência aqui em São José do Passa Quatro ou eu vou lá em Londres encontrar com ela? O irmão ia dizer para mim: vai mesmo. Mas o nosso pastor não, ficou lá no compromisso dele. Aleluia, Deus vai dar um galardão grande para ele. Vou ser franco com você. Você casou ou marcou o seu casamento bem no dia? Agora eu estou sem jeito de usar um exemplo aqui brasileiro, né? Vamos supor que o Bolsonaro tivesse ganhado. Não quero falar de política, olha para cá. Semana que vem, ou na outra, né? Vai ser a posse do presidente, do novo presidente. Você marcou o seu casamento bem naquela semana, mas chegou um convite para você, você é um convidado de honra para a posse do presidente. Você mudaria a data? Amorzinho, a gente casa na outra semana. Que bobagem! Presta atenção. Você percebeu então que tudo depende de quem convida? Tudo depende de quem convida. Quem está te convidando é o próprio Deus. Ele preparou uma festa para você e Ele está te convidando para participar. Quantos querem aceitar o convite? Você já aceitou? Aleluia. Vamos avançar. Verso 21. Voltando o servo, contou tudo para o seu senhor. Olha, fui lá, convidei, mas eles não querem ir. Então, irado. Quem é que está irado aqui, meus irmãos? Sim, o homem. O homem representa quem? Deus. Quem é que está irado aqui? Deus. Deus está irado. Aí você vai dizer: ah, pastor, mas nós não estamos na graça. Sim, mas há coisas que iram a Deus. Diferente Velho Testamento e Novo Testamento. O que que irava a Deus no Velho Testamento? O homem quebrar o mandamento. No Velho Testamento, quando o homem quebrava o mandamento, desobedecia, isso trazia ira de Deus. Mas no Novo Testamento, os nossos pecados já foram cravados na cruz e você já foi perdoado. O sangue de Jesus já te perdoou completamente. Quantos creem nisso? Digo amém.

0: deixa Deus irado no Novo Testamento?
1: O que deixa Deus irado no Novo Testamento é quando as pessoas rejeitam a sua bondade. Ele está sendo bondoso, ele está te convidando, você não merecia esse convite, ele não tinha obrigação de te convidar, mas ele te ama, ele quer muito que você participe da festa, mas mesmo assim você rejeita. Mesmo assim alguns rejeitam. Isso vai atrair ira de Deus. Não você, porque você já aceitou o convite, você está debaixo da graça e do favor de Deus.
0: Aí ele falou, irado, o dono da casa disse para o servo, olha o que ele disse: sai depressa, vai para as ruas, vai para os becos, traz para aqui, quem? O pobre, o aleijado, o cego, o coxo.
1: Os primeiros convidados parece que eram mais nobres. E o Senhor falou, olha, já que os nobres não querem, já que os ricos não querem, então você vai trazer esses aqui, anota aí. Primeiro, pobre. Pobre rejeita convite para festa? Você fala para o pobre, eu vou casar e vai ter festa. O que ele disse para você? Tô dentro. Que dia que é? Se ele não puder, ele vai poder, porque vai ter festa. Pobre sempre pergunta, vai ter festa? É verdade ou não é, irmão? Seja honesto. E você às vezes já ganhou um pouco de dinheiro, mas você ainda tem esse traço. Mas bem-aventurados são os pobres, porque deles é o reino dos céus. Como é que eu sei que você é pobre, mas tem dinheiro na conta? É que você não precisa de levar docinho da festa, mas você não resiste. Você arruma um copinho de plástico e você coloca o docinho, brigadeiro, não sei mais o que, e você tampa, esconde com a bolsa. Estou te denunciando? Presta atenção. Isso mostra que pobre aceita. O Senhor falou, chama os pobres, porque pobre está sempre pronto para receber convite para a festa. Por isso felizes são os pobres, porque eles vão comer o pão no reino de Deus. Diga amém.
0: Ah não, eu não sou pobre, eu não sou pobre. Você sabe, a gente conhece pobre. Pobre é uma maravilha, eu amo pobre. Detesto pobreza, mas pobre me diverte.
1: Eu fiz uma viagem numa ocasião, falo isso, é uma história verídica, para o Rio de Janeiro, fui pregar, e eu sempre volto no sábado, para poder pregar aqui no domingo, só que, para dar certo, eu tinha que sair do Rio, fazer conexão em São Paulo, e pegar o voo para Goiânia. Eu saí do Rio, mas quando eu cheguei em São Paulo, o voo para Goiânia já tinha saído, perdeu-se a conexão. Quando a gente desceu do avião, que alguns, né, passageiros viram, que não tinha voo mais, e já era 11 horas da noite, não tinha outro voo, teria que ficar para o outro dia. Alguns chegaram no balcão da companhia, chutaram, quebraram vidros, uma coisa feia. Tudo rico, só rico que faz isso, pobre não faz. Aí, mandaram a gente para um hotel. Na hora que eu estou indo para o ônibus, né, para poder ir para o hotel, aí um jovem chegou perto de mim e falou, escuta, me explica uma coisa, eu nunca passei por isso antes. Eu estou desprevenido. Eu falei, é mesmo? Eu não tenho como pagar esse hotel. Aí eu falei, boa notícia para você, tudo de graça. Ele falou, tá brincando?
0: Pobre é assim, quando você fala grátis, ele ia rir na hora. Ele falou, tá brincando? Eu falei, olha,
1: e tem mais ainda. Quando chegar lá, tem janta, tá incluído.
0: E ele só rindo. E eu falei, no seu quarto, tá cheio de jujuba, chocolate, refrigerante, pode comer à vontade. E ele falou, essa viagem fica cada vez melhor. O povo tava com raiva de ter que dormir no hotel. E ele dizendo, meu Deus, eu comprei só uma passagem, vou ganhar uma noite no hotel.
1: Você sabe, eu tava chateado, mas com ele me deu uma alegria. Eu falei, aleluia. É mesmo, vamos dormir no hotel. Dormir no hotel, alegre demais. E aí você viu ele, a gente via ele lá na janta, ele sentado comendo. Que deleite. Os pobres, acredite em mim, sabem desfrutar de festa. Rico come só a cabecinha ali do negócio, um pedacinho não sei do que. Porque rico, todo rico tem problema com peso, todo rico. Não pode comer. O pobre está liberado. Felizes são os pobres de espírito, porque deles é o convite para aquela festa.
0: Mas faz o seguinte, chama também os aleijados. Aleijado. Chama os aleijados. Pessoas

tem qualquer tipo de incapacitação, é assim que fala hoje, politicamente correto? Qualquer tipo de limitação, né? Chama esses, porque esses nunca são lembrados nas festas, porque não embeleza a festa, entendeu? Gente que tem problemas, né? Não chama atenção, o Senhor diz, chama esse, mas também chama os cegos. Quem é o cego? Cego é aquele que reconhece que não sabe, cego é aquele que reconhece que não tem, cego é aquele que reconhece que não entende, eu preciso muito de aprender. Quem que é que não é cego? Aquele que acha que sabe tudo, que entende a filosofia, que sabe, já fez todos os cursos, esse não é cego, não está sendo convidado. Quem é convidado é aquele que não sabe, que não vê, que não entende, e o Senhor diz, chama esse, minha festa vai ficar cheia deles. Por último, chama os coxos. Quem são os coxos? Uma certa vez eu fui para Israel, e um irmão foi conosco, e ele tem um problema, que toda hora ele faz assim, e a mulher dele, isso é outra coisa de pop, pop faz piada, rico não. E ela falou para mim, pastor, sabe o que acontece com meu marido? Toda hora ele faz que vai pegar e nunca pega. Eu não aguentei, eu ri, tadinho. Mas o que, que um coxo significa? Que tem um andar defeituoso. Seu andar era defeituoso, seu andar era torto, você não era reto diante de Deus, mas ele resolveu convidar você para a festa. Sabe uma coisa boa da festa? Enquanto você come, os seus olhos se abrem, enquanto você come, os seus pés são retificados para a glória de Deus. Verso 22, depois lhe disse o servo, Senhor, fizemos como o Senhor mandou, e olha, aceitaram o convite. São sempre esses os que aceitam. Dificilmente um rico vai entrar no reino, ou pelo menos que tem cabeça de rico. Feito está como me mandaste, e ainda há lugar. Claro que há lugar, por mais que a festa esteja cheia, há um lugar para qualquer um que queira vir. Não tem esse negócio, fizemos comida para tanto, não pode ir mais ninguém. Na festa de Deus vão todos aqueles que quiserem. Há espaço, há lugar para você. Respondeu-lhe o Senhor, não estou contente ainda. Tem espaço, tem lugar. Sai agora, vai pelos caminhos e atalhos. No original é o seguinte, vai pelos antros e pelos becos escuros. Quem é que vai buscar convidado em lugares como esse? Esses aqui apontam para quem? Aqueles que estão na beirada, na margem, são os marginalizados. Eles vivem nos becos escuros, fazendo coisas escuras. Eles vivem em caminhos estranhos, tortuosos. E o Senhor falou então para o servo, vamos lá, convidem eles. Nós somos esses servos e nós somos os convidados. Sabe a beleza dessa festa? Que depois que você aceita o convite, você vira um servo. E você recebe convite para convidar os outros também. E o Senhor diz, olha o que o Senhor diz aqui, vou encerrar com isso. Sai pelos caminhos e atalhos e obriga. A coisa foi ficando mais séria. Obriga todos a entrar. Por que que esse pessoal aqui tem que ser obrigado a entrar? Por que que eles têm que ser obrigados a entrar? Porque eles não acreditam que o convite é para eles. Você está enganado. Não, não fui convidado. Eu? Não, eu nunca sou convidado para festas. Tem algo errado. Não, eu não. Rapaz, estou te dizendo. Deus está te chamando. Deus está me chamando? Ah, não, eu sou o último. Eu sou o mais pecador, eu sou o mais sujo. Não, eu estou te dizendo. Eu vou te segurar aqui e vou te levar. Você vai para esse encontro porque o Senhor está te chamando. Tem gente que não consegue acreditar. Porque ele se vê tão errado, tão sem merecimento, que ele não consegue crer em toda a bondade que você está contando para ele. E o Senhor diz, quando você encontrar alguém assim, ergue a mão dele na hora de confessar Jesus. Mas aí, só para encerrar, o texto diz, que entrem até que fique cheia a minha casa. O que está no coração de Deus, meus irmãos? Uma casa cheia. Mas olha o que está escrito aqui. Ele só vai voltar quando a casa estiver cheia. Quantos querem apressar a volta do Senhor? Eu quero sair para convidar. Tem uma festa para ele participar.

0: Você ouviu o convite para a festa.
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0: 7 horas em ponto agora, chegando pela Vinha FM 91,9 com mais uma edição do nosso JR, terça-feira, 30 de junho, 2026. Esse é o ano da multiplicação, sou jornalista Elias Júnior, não tô aqui pra passar manteiga no bigode do gato, gente, até às 8:30 da manhã. Vamos juntos com mais uma edição do nosso JR, ao vivo na frequência 91,9. Estamos no aplicativo da Vinha, no portal Vinha FM e também no YouTube. E esses são os destaques de hoje. Câmara pode votar hoje projeto que equipara misoginia ao racismo. STF analisa recurso sobre aposentadoria compulsória de magistrados. Suprema Corte dos Estados Unidos amplia poderes de Trump, mas mantém derrotas em outros casos. Caiado anuncia divulgação do pré-candidato a vice na quarta-feira. E ainda, Brasil vence o Japão de virada e garante vaga nas oitavas da Copa do Mundo. Essas e outras notícias a partir de agora no JR que já começou.
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0: E para comentar as notícias do JR nesta terça-feira, Coronel Viveiros. Muito bom dia, Coronel.
2: Bom dia, Elias Júnior. Bom dia a toda a equipe da Vinha FM. Bom dia, você ouvinte. É uma satisfação muito grande estar aqui com vocês nessa semana que está começando, né? Hoje é terça-feira, mas estamos ainda começando o segundo dia. Que seja uma semana muito abençoada para mim e para todos vocês. E um abraço para todos os meus colegas que estamos trabalhando juntos. Que Deus abençoe a vida, porque estão todos nos ouvindo hoje. Deus abençoe.
0: Muito bem. Começando a semana, para muitos aí, uma terça-feira com cara de segunda, né? Ontem à noite, eu vou dizer, estava com a cara de sábado à noite, incrível, né? Depois do jogo da seleção brasileira, o Brasil parou na parte da tarde para conferir aí o jogo da seleção. Deu tudo certo. Ainda nessa edição, o Edinaldo Maurício vai trazer o comentário, toda a análise da partida de ontem. Vamos trazendo os destaques de sites e jornais. Capa do jornal O Popular desta terça. Pré-candidatos se recusam a desistir para aglutinar eleição. Nomes da base aliada que pretendem disputar Senado não aceitam abrir mão para formar chapa única com dois concorrentes. Vanderlan, Zacarias e Mendanha rejeitam ideia. É o grande destaque de capa do jornal O Popular nesta terça-feira. Mais destaques por aqui, ó. Jornal Opção. Caiado anuncia que nome de pré-candidato a vice de sua chapa será revelado nesta quarta. Diário de Goiás. Investimento federal chega a Goiânia com a entrega de novas ambulâncias para o SAMU. Diário da Manhã. Goiás parou para ver a seleção. Correio Brasiliense. Em crise com Michele, Flávio Bolsonaro busca apoio de Milei. CNN Brasil. Brasil conhecerá hoje rival nas oitavas da Copa entre Costa do Marfim e Noruega. São os destaques de sites e jornais nesta terça-feira.
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0: Ah, tem outro destaque aqui do jornal O Popular, tá na capa. Passo suspende viaduto e abrirá vias laterais. Proposta já estava em estudo, pois a empresa não aceitou dar continuidade à obra. Matéria do jornal O Popular tá na página 10, inclusive, referente ao que nós falamos ontem aqui. Viaduto da Leste-Oeste, né? Com a Castelo Branco. Teve enquete e tudo mais. 7:04 agora. E a Câmara dos Deputados pode votar nesta terça-feira o chamado PL da Misoginia. O projeto de lei equipara a misoginia ao racismo e prevê penas maiores para crimes de ódio contra mulheres. Aprovado por unanimidade no Senado Federal em março deste ano, o projeto foi incluído na pauta da Câmara desta terça. Apresentado pela senadora Ana Paula Lobato, PDT do Maranhão, em 2023, o projeto altera a lei do racismo e o Código Penal. Se o PL for aprovado pelo Congresso e sancionado pelo presidente da República, a misoginia passará a ser equiparada ao racismo, com previsão de reclusão de 2 a 5 anos, além de multa. A proposta agrava a punição quando a vítima for criança, adolescente, idosa ou pessoa com deficiência, ou quando o crime for cometido por 2 ou mais pessoas. O crime também passa a ser inafiançável e imprescritível. Na prática, isso significa que não cabe fiança e que o delito não deixa de ser punido com o passar do tempo. Relatora da proposta na Câmara, a deputada Tabata Amaral, PSB de São Paulo, apresentou alterações ao texto aprovado pelo Senado e redefiniu o conceito de misoginia. No novo substitutivo, a redação define o crime como a indução ou incitação à violência, à restrição do pleno exercício de direitos ou a ofensa à dignidade da mulher. Na primeira versão da proposta, o termo jurídico era caracterizado como ódio ou aversão às mulheres. O texto também inclui a misoginia no artigo que trata dos crimes de

0: prejudicar, induzir ou incitar discriminação ou preconceito de raça, cor, etnia, religião ou procedência nacional. Nesses casos, a pena prevista é de 1 a 3 anos de reclusão e multa. Em reunião de líderes na Câmara neste mês, a relatora defendeu a importância do projeto ao mencionar a morte de uma jovem no interior de São Paulo durante um salto de rope jump. O Ministério Público Paulista pediu abertura de investigação sobre os ataques misóginos envolvendo o caso Coronel Viveiros.
1: Bom, Elias, eu tenho um pensamento muito peculiar a respeito disso, porque eu penso que no Brasil, todas as vezes que surge um problema, por exemplo, uma criança, um menor de idade foi visto praticando um crime, a gente corre, vamos criar novas leis, porque as leis brasileiras são muito frouxas e nós precisamos de mais leis para poder conter o crime. Então a nossa cultura é essa. Quando acontece qualquer coisa, a primeira coisa que os políticos apresentam para nós é a possibilidade de criar novas leis. E apresentam essa possibilidade de criar novas leis como sendo a solução de todos os problemas. E eu não vejo dessa forma. Eu, ao contrário da maioria, eu não acho que as leis do Brasil são frouxas. O que é frouxo no Brasil é a efetividade dessas leis, a eficácia dessas leis. Nós não nos preocupamos com isso, a gente se preocupa em criar leis. Mas a gente não se preocupa em fazer com que essas leis produzam os efeitos para os quais elas foram criadas. Porque, por exemplo, a misoginia, ela tem vários aspectos aí que elas já são atendidas no nosso Código Penal hoje. Uma injúria, uma calúnia, uma agressão física, ou o próprio homicídio, num caso extremo, já atende à necessidade de combate a esse crime. Acontece que a gente não dá esse prosseguimento no cumprimento de pena, na condenação, na investigação, na execução penal. Então nós precisamos melhorar a nossa prática de vida, a nossa prática social. Nós precisamos cumprir de fato as leis que existem. Não é criar mais leis, porque eu entendo que criar mais leis dificulta muito mais do que facilita. Quanto mais leis nós temos, menos capacidade de fiscalização nós vamos ter, menos acompanhamento nós vamos ter, menos exigência de cumprimento nós vamos ter. Então o que nós precisamos de fato é começar a cumprir as leis que nós temos e ter um sistema governamental que puna realmente aqueles que não cumprem lei. Então nós precisamos cumprir as leis que nós temos e não criar novas leis. Não se trata de lei que penaliza o crime contra a mulher, contra o negro, contra a criança. Não se trata disso. O que eu estou te dizendo é: o excesso de lei dificulta o cumprimento e dificulta a fiscalização. E nós temos essa cultura.
0: Também comentando as notícias do Jornal Realidade, nesta terça-feira, o advogado Rafael Zardini. Bom dia, doutor Rafael.
2: Bom dia, Elias. Bom dia, coronel. Bom dia, Ginaldo. Bom dia a toda a equipe do Jornal Realidade da Rádio Vinha e também aos ouvintes e internautas.
0: Doutor Rafael, tem mudança aqui na relatoria, aliás, a relatora, né? Já está apresentando uma alteração. Eu gostaria que o senhor ajudasse o nosso telespectador, o nosso ouvinte, a entender, porque a deputada Tabata, no novo substitutivo, né, a redação define o crime como indução ou incitação à violência, à restrição do pleno exercício de direitos ou ofensa à dignidade da mulher. Ou seja, então, a definição é indução ou incitação. Na primeira versão da proposta, que é a do Senado, o termo jurídico era caracterizado como ódio ou aversão. Qual que é a diferença, doutor? Ajuda a gente a entender, né? Indução ou incitação, substituindo agora, né? Ódio ou aversão. Ou seja, sai ódio ou aversão, entra indução ou incitação, de acordo com a relatora.
2: Indução, incitação é como se você estivesse provocando alguém a cometer um crime, por exemplo, né? Você está induzindo, tem que agredir as mulheres, você tem que agredir as mulheres, você tem que ofender as mulheres. Eu acho que seria mais ou menos isso. A minha preocupação é essa subjetividade. Olha que perigo que é isso.
0: Mas isso aperta.

0: mais, a rocha mais aí, tirar ódio ou aversão e colocar indução ou incitação?
1: Essas terminologias no frigir dos ovos, acho que pouco vai importar, porque vai ser muito subjetivo. Vai ser ali o julgador, o membro do Ministério Público, né, o próprio advogado de acusação, advogado de defesa, eles que vão tentar encaixar, fazer a gente chama de subsunção, né, do fato à norma. Né? Mas fica muito subjetivo. Qualquer coisa que você falar, de repente, para uma mulher, dependendo de quem for ouvir essa opinião sua, ele pode, de repente, encarar como misoginia. Aí eu concordo com, em número, gênero e grau, com o que o coronel falou. Nós já temos leis mais do que suficientes. Dizem que ninguém pode alegar o desconhecimento da lei. Ora, eu não conheço um juiz, um advogado que conheça toda a legislação brasileira. O Brasil é campeão mundial em leis, atos, normas, em quantidade. Né? É uma quantidade muito grande. Com muito menos leis, países conseguem se organizar muito bem. Né? Então, você não pode alegar desconhecimento, mas cada dia tem uma norma diferente, seja no aspecto tributário, seja no criminal, seja no civil, uma normativa, um ato, uma determinação. Né? Então, essa subjetividade é que é perigosa. Né? Eu sou a favor, sim, de utilizar o Código Penal com tudo que ali já existe, fazer a adequação daquele fato dentro ali do Código Penal e não permitir, né, essa flexibilização absurda que se tem hoje. Então, que se puna, de fato, os crimes que já existem. Né? Ofensas, agressões, o próprio feminicídio, né, homicídio, já existe enquadramento no Código Penal. O problema é que o sujeito cumpre um pouquinho da medida e logo, logo, está liberto aí para uma infinidade de benesses que a própria legislação criou, foi criando, né? Então, a legislação brasileira vira praticamente um Frankenstein. Né? Nós não temos uma linha reta a seguir. Cada hora é uma norma nova e, muitas vezes, às vésperas de eleição, com finalidade puramente eleitoreira.
0: Por aí, Coronel Viveiros, é mais um interesse eleitoreiro, muitas vezes, dos parlamentares?
2: Não tenho dúvida disso. Isso é oportunismo. Por quê? Porque ninguém quer dar solução ao problema de verdade. Todo mundo quer dizer que está fazendo alguma coisa, mas não quer o resultado. O resultado é a pessoa que cometeu um homicídio, por exemplo. Não interessa se cometeu um homicídio contra uma mulher, contra um homem, contra uma criança. Interessa o homicídio em si, a morte de uma pessoa. Ah, mas a mulher está fragilizada, a criança não tem como se defender? Bom, isso aí é uma qualificadora. Então, nós vamos aumentar a pena. Se a vítima for uma criança, então a pena será aumentada em tanto tempo. Isso aí já existe no Código Penal. Basta a gente cumprir. Agora, não adianta você condenar a pessoa que matou uma mulher dentro de casa, sem condições de se defender, sendo espancada, sendo humilhada, e você leva ele para a cadeia. Chega lá, ele tem um número exorbitante de artifícios para não ser preso. Quando ele é condenado, o tempo já extrapolou, ele já está de idade, ou seja, acaba que ele não vai cumprir pena nenhuma e fica tudo por isso mesmo. É isso que nós vivemos. Então, o Brasil, gente, não vive falta de lei. O Brasil vive falta de eficácia na aplicação da lei. E todas as vezes que tem um problema, o político te apresenta uma solução. Vamos criar uma lei nova. Não, chega de lei nova. Vamos criar mecanismos para que as leis que existem sejam efetivamente aplicadas.
0: 7 horas e 15 minutos, é Jornal Realidade, Vinha FM 91,9. Vamos aqui para o nosso YouTube, chat em tempo real. A sua participação muito bem-vinda nesta terça-feira. Sabia que os nossos telespectadores, os internautas, estão escrevendo no nosso chat em tempo real, chat do Jornal Realidade no canal Rádio Vinha FM, porque estamos transmitindo ao vivo. Lembrando que você vai dando o seu like. Quanto mais likes, maior a nossa audiência. Quanto mais inscrições também. Luzimério Cardoso, como sempre, está por aqui. Obrigado, bom dia para você, né? Mandando bom dia, Elias Júnior, comentaristas do JR. Um dia abençoado a todos. Amém, Luzimério. Olha, participação também aqui do Rafael. Bom dia, Elias Júnior e bancada. Tenha um dia abençoado. Amém. Obrigado, Rafael. Luzinete Aparecida. Bom dia, Elias Júnior e todos da bancada. Bom dia, Luzinete. Luciana Dias. Bom dia, Elias. Comentaristas e ouvintes. Abençoada terça para nós. Amém. Eva Santos. Bom dia, Elias Júnior. acho que não tem que ter mais leis, já temos muitas, e sim cumprir, pôr em prática. Esses políticos querem aparecer, essa Tabata. Tá aqui a Eva Santos, através do nosso YouTube. Ela também está falando, cria-se muitas leis e os ministros rasgando a Constituição e não cumprindo. É um absurdo. Está falando aqui a Eva Santos. 7 horas, 17 minutos agora. 7h17, Jornal Realidade, Vinha FM. Daqui a pouco vamos acessar o nosso WhatsApp, vai mandando para cá a sua participação. Muito bem-vinda a sua participação aqui no nosso WhatsApp. Tem notícia por aí? Por onde você passa? Manda pra gente também, você é repórter do Jornal Realidade. Olha, com foco nas eleições, o governo e oposição trabalham para encaminhar e destravar a análise de projetos de seus respectivos interesses no Congresso Nacional. Mas a Copa do Mundo, as festas de São João e as disputas políticas ligadas têm contribuído para atrasar o andamento das propostas. Um dos pontos são as negociações para a reeleição de Hugo Mota, Republicanos da Paraíba, e Davi Alcolumbre, do União Brasil, para a presidência da Câmara dos Deputados e do Senado Federal, respectivamente. Impulsionadas pelo bom momento da relação de Mota com o governo, parte das matérias de interesse do Executivo já foi aprovada pelos deputados, mas não conta com a boa vontade de Alcolumbre, com quem a relação não está boa para serem votadas pelos senadores. Nós já demos já essa notícia, já analisamos, mas eu volto esse assunto aqui para a nossa bancada. Como é que você enxerga, Rafael Zardini, esse momento que nós temos no Congresso Nacional?
1: Nós estamos aí na iminência de uma eleição e uma expectativa da mudança, né? De uma mudança as pesquisas aí mostram que está muito parelho ali os dois candidatos, e havendo essa mudança, muda absolutamente tudo na filosofia política, né, do executivo brasileiro. Então, qualquer decisão, qualquer PEC, agora, eu acho que é prematura. Eu acho que o ideal é aguardar, né, essa eleição para saber se vai continuar nessa mesma filosofia ou se vai mudar completamente. Agora, infelizmente, nós sabemos que esse apoio, a colocação em pauta, muitas vezes é utilizado como moeda de barganha, inclusive para a reeleição da presidência das casas. Ou seja, a última preocupação muitas vezes que se tem é realmente com a população brasileira, e é mais, muitas vezes, um jogo de poder.
0: Coronel Viveiros.
2: Elias, eu estava olhando as pesquisas e há um dado interessante que é pouco comentado. Algumas pesquisas chegam a dizer que 74% dos eleitores não decidiram ainda em quem vai votar. Então há aí uma variação de 52% a 74% de eleitores indecisos, conforme a pesquisa que você analisa. Isso é pouco dito. Por quê? Porque a gente vê aí, os dois candidatos estão nas pesquisas muito parelhados, como diz aqui o Dr. Zardini, e é verdade isso. No entanto, a grande maioria dos eleitores não escolheram em quem votar. E esses eleitores é que vão decidir o processo eleitoral. Esses eleitores precisam ser conquistados. E você precisa conquistar esses eleitores com argumentos. O governo não precisa perder tempo com argumento. O governo, ele usa a máquina e tenta convencer os eleitores com obras ou com atitudes que pareçam benevolentes. Então vamos fazer aqui uma mudança, vamos criar uma lei nova, vamos aí votar a escala 6-1 ou 5-2, e vamos, quer dizer, mas tudo isso é propaganda eleitoral, tudo isso é no sentido ou no intuito de conquistar o eleitor indeciso. Não é que queiram realmente uma prática. E a gente fala muito de Centrão em Brasília, que a gente acostumou a chincalhar o Centrão, porque o Centrão de Brasília é aquele Centrão que negocia, que está sempre buscando favorecimento pessoal, nunca pensa no coletivo, porque o que move o Alcolumbre, o que move o Hugo Mota é o interesse de permanecer no cargo. Então isso é interesse particular, eles não estão preocupados com a sociedade. E aí a gente não percebe que a grande maioria do eleitor também é Centrão, cada um a seu modo, cada um a seu modo. Esses 74% de eleitores indecisos é Centrão. Eles votam na direita ou na esquerda, para eles não importa. Importam os benefícios que estão recebendo. Gente, isso não é defeito, isso não é errado. Apenas não contempla a sociedade, contempla interesses pessoais. E aí nós temos que decidir. Nós queremos continuar como nós estamos ou nós queremos fazer uma nação diferente? Nós só faremos uma nação diferente quando o indivíduo tiver compromisso com o coletivo.
0: 7:22. Jardine, se não existisse o Centrão, como seria o cenário, do seu ponto de vista?
1: Você fez uma pergunta agora de US$1 trilhão.
2: Essa foi na canela.
1: O Centrão, ele vai de acordo com o vento, né? De acordo com a expectativa de poder, né? Uma hora que se ele sente que a expectativa está por um lado, ele descamba para lá. Se sente que está para o outro, descamba para lá. E muitas vezes me parece realmente que ali estão priorizando interesses próprios. Eu não consigo imaginar se não fosse o Centrão. Não consigo. Eu acho que esse cenário... no Brasil ele não existirá.
0: Coronel Viveiro, se não existisse o Centrão, como seria?
2: Seria radicalismo total. Eu penso que haveria até morte. Eu penso, assim, se não fosse o Centrão para equilibrar, o Centrão não é mal. O problema é o que fazem do Centrão em Brasília. Utilizam a força política concentrada, porque são maioria. Pensa bem, nós estamos falando de 52% a 74% dos eleitores, não decidiram ainda em quem vão votar. E aí, e nem todas essas pessoas são de centro, elas têm convicção que vão votar num candidato à direita ou num candidato de esquerda, tudo bem. Eles têm essa convicção, eles só não sabem quem é o candidato ainda. É isso que está acontecendo. Então, isso não é ruim. Se você pensa que você está analisando, que você está buscando o melhor candidato, que você está buscando o melhor mecanismo de fazer a mudança que o país precisa. Agora, por que que o Centrão é tão mal visto? Porque em Brasília o Centrão tomou o poder e usa disso para se beneficiar, para benefício próprio e não benefício coletivo. O cidadão que trabalha e está preocupado com o preço do ônibus, eu já falei isso aqui, está preocupado com a passagem de ônibus, está preocupado com o combustível, está preocupado com o pacote de arroz, esse cidadão, ele está se protegendo. E seria bom que nós pensássemos assim: veja bem, o arroz precisa ter um preço razoável, porque a maioria das pessoas não tem condições de se alimentar direito. Então, se nós tivéssemos um pensamento equilibrado, isso não seria tão ruim. O problema é que a gente vai fazendo disso questões tão pessoal que daí a pouco eu estou pensando em conquistar uma vaga de emprego no gabinete de um deputado. Eu já estou negociando. Isso aí vai virando o Centrão, que é o Centrão de Brasília. Então é disso que nós temos que fugir. Quando nós pensamos coletivamente, nós estamos agindo politicamente. E isso é correto. Quando nós começamos a pensar só no nosso umbigo, é que está errado. E se não houvesse Centrão, morte aconteceria no processo político, porque a radicalização seria extrema.
0: 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Análise na nossa bancada presencial e na virtual também. Você participando através do nosso YouTube chat em tempo real. WhatsApp à sua disposição, 99997-2005. A mesma pergunta que fiz para Coronel Viveiros e para o Dr. Rafael Zardini vale para você também. O que seria, né? Como seria se não existisse o Centrão? Pode mandar para cá a sua participação. É muito bem-vinda. A gente está ajustando aqui o nosso WhatsApp, atualizando aqui o nosso WhatsApp. Deixa eu dar um pulo no YouTube para ver se tem mais telespectadores mandando aqui as opiniões. Você tem voz, tem vez aqui no nosso JR Vim FM 91,9 no YouTube. Saber como andam aqui os ânimos da nossa audiência nesta terça-feira. Terça com cara de segunda-feira, né? Depois do jogo da seleção brasileira, olha, participação aqui, ó, do Manuel Gonçalves. O Centrão é o câncer desse país. Não representa seus eleitores, representa seus próprios interesses. Tá aqui o Manuel Gomes. Também participação do Darli. Bom dia, Elias Júnior e toda a bancada desse jornal muito sério. Deus os abençoe. Amém. Muito obrigado. Chico Dias, bom dia, tô assistindo aqui de Castanhal, no Pará. Um abraço para você e para toda a bancada do melhor telejornal do Brasil. Valeu, olha só, parabéns aí pela audiência, meu querido, obrigado, viu? Chico Dias. Ari Júnior, bom dia, Elias Júnior, manda um abraço aí pro Coronel Viveiros. O Ari Júnior mandando abraço pro senhor, Coronel.
2: Um abraço aí, Deus abençoe, muito obrigado aí por sua companhia.
0: Evangelista Marcos Silva, uma excelente terça-feira para todos, estamos por aqui, sempre na sintonia em Mineiros, Goiás. Valeu, Evangelista. Obrigado pela audiência, pela participação. Olha, o Cleiton acabou de mandar uma mensagem agora no nosso chat. Cleiton Rodrigues, Bom dia, com muita alegria, Elias. Cleiton Rodrigues, de Senador Canedo, um abraço para você, para todo o pessoal de Senador Canedo, acompanhando o nosso JR Vinha FM 91,9. São as mensagens aqui no nosso chat em tempo real. Ainda estamos atualizando o nosso WhatsApp. Tem as atualizações aqui no início desta manhã, desse dia, desta terça-feira abençoada. Hoje, terça, dia 30 de junho, férias chegando aí. A cidade, será que já está no clima de férias? Já no embalo? Estou percebendo um trânsito mais tranquilo, exceto ontem na hora, por volta aí de meio-dia, o trânsito em algumas regiões da cidade estava travadíssimo. Congestionamento bravo, né? Todo mundo indo para casa assistir o jogo da seleção. Vai mandando para cá sua mensagem. Já está atualizando aqui, atualizando as mensagens no nosso WhatsApp 9999-7225. Daqui a pouco a gente vem. Diga lá, Coronel Viveiros.
2: Um abraço para a gestora Aline, lá do Murilo Braga, e dos funcionários também que estão nos ouvindo. Deus abençoe. Muito obrigado, Aline.
0: Valeu, valeu, Aline. Um abraço para todos do Murilo Braga, na sintonia do nosso JR Vinha FM. Olha, participação aqui, ó, do Fernando Paiva. Tá por aqui, dizendo o seguinte: ser de centrão não é problema. É a busca do equilíbrio entre o que há de bom em todos. O problema é que os políticos de centro transformam seu poder de barganha. Tá falando aqui o Fernando, através do nosso WhatsApp. Ah, não, ele foi pelo YouTube. Pelo WhatsApp, atualizando as mensagens. Não posso girar aqui a pauta antes de saber o que pensa o nosso ouvinte. Estamos aqui com a lentidão no nosso WhatsApp, nessa atualização, nesta manhã de terça-feira, mas é fundamental a sua participação, o seu recado aqui no nosso WhatsApp 9999-72005. Olha, Roosevelt, tá ligado com a gente? Mandou mensagem falando: bom dia, Elias Júnior, Coronel Viveiros, Rafael Zardini. Se não houvesse o Centrão, como diz o Viveiros, seria uma catástrofe. Ele é o equilíbrio entre o bom e o mal, apesar de vez em quando ele torce um pouquinho para o mal a mais. Tá falando o Roosevelt aqui através do nosso WhatsApp 9999-72005. Bora, bora, bora, tem mais mensagens pintando aqui na tela do nosso WhatsApp 999, tá, o WhatsApp tá bem lento aqui. Eu não dei uma travada aqui, eu tô insistindo com ele, mas é melhor deixá-lo quietinho aqui. Deixar o WhatsApp quietinho. A gente vai pro intervalo enquanto ele se ajeita. Mas na volta do break comercial, eu quero te ouvir, hein? Vai mandando. 9999-7205. Voltaremos já já.
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0: Jornal Realidade, Vinha FM 91,9. Muito bom dia para você. Obrigado pela audiência. 7 horas e 34 minutos. Sou o jornalista Elia Júnior. Não tô aqui para passar manteiga no bigode do gato, gente. Comentários hoje na nossa bancada presencial: Coronel Viveiros e o advogado Rafael Zardini. Você vai mandando sua mensagem através do nosso YouTube, nosso WhatsApp. Infelizmente, a gente teve um sério problema aqui com o WhatsApp. Deu um bug, bugou o nosso WhatsApp. Vamos tentar acessar essas mensagens ainda nessa edição do JR, apesar que a pauta, ela vai fluindo, né? Os comentários vão perdendo o nexo com a pauta, porque a gente vai avançando, os assuntos vão mudando. Mas muito obrigado você que mandou sua opinião em relação aos assuntos colocados no bloco anterior. E essa questão da pergunta de... Quanto, Zardin? Você falou US$1 trilhão?
1: US$1 trilhão. A carga tributária brasileira.
0: Se não existisse
1: o Centrão, trilhões.
0: Como seria? Eu vou dar minha opinião. Olhando para o nosso país, olhando para a história do nosso país, se não existisse o Centrão, aí você pode responder, comentar o que você acha da minha opinião também. Fica à vontade para criticar, fica à vontade. Se não existisse o Centrão, não estou defendendo o Centrão. Não estou falando que o Centrão... é a última Coca-Cola do deserto, não. Mas eu digo que é uma previsão que faço. Se não existisse o Centrão, a maioria de quem hoje é do Centrão está no Centrão. Não digo todo mundo, mas a maioria estaria na esquerda. Se a gente faz essa análise que pende sempre para onde tem o poder, onde é que o poder está, esteve nas últimas décadas? Olha para os governos brasileiros. Maioria do tempo, quem esteve no governo? Direita ou esquerda? Então, se não existe isso, Centrão, no meu ponto de vista, maioria estaria na esquerda. E aí, para quem é de esquerda, ia ser uma maravilha. Mas quem é de direita, o trabalho ia ser muito mais complicado. Então, esse hipotético equilíbrio que o Centrão traz para o nosso país, de uma maneira indireta, acaba ajudando a direita. Que se não existisse o Centrão, a turma, na maioria, estaria lá na esquerda, porque é onde é que o poder está no momento. E durante esses últimos anos, aí, se a gente pegar as últimas décadas, o poder esteve na esquerda no nosso país. É o meu ponto de vista. Pode reagir pelo YouTube sobre o meu comentário, fique à vontade, mas é a minha opinião. Elias, você é de centro? Não. Não sou de centro. Não sou de Centrão. Minha convicção é de direita. Meu posicionamento é de direita. 7h37 agora, Jornal Realidade. Vinha FM 91,9. E a primeira turma do STF tem na pauta desta terça-feira análise de um recurso da Procuradoria-Geral da República contra a decisão que afastou a aposentadoria compulsória

0: como punição disciplinar a magistrados. O caso é o segundo item da pauta da sessão. O recurso foi apresentado por meio de embargos de declaração, instrumento usado para apontar omissões, contradições ou obscuridades em decisões judiciais. A decisão contestada pela PGR foi tomada pela própria primeira turma e entendeu que a aposentadoria compulsória, com caráter punitivo, perdeu o amparo constitucional após a reforma da Previdência de 2019. Com isso, a turma fixou que, em casos graves, magistrados ficam sujeitos à perda do cargo. A Procuradoria-Geral questiona, entre outros pontos, a competência do Supremo para julgar diretamente ações de perda de cargo quando a conclusão pela sanção partir do Conselho Nacional de Justiça. Outro argumento é que o modelo adotado pela turma pode comprometer o direito ao duplo grau de jurisdição. A PGR afirma que se a ação já começa no STF, o magistrado poderia perder o caso em julgamento único, sem possibilidade efetiva de revisão por outra instância. A Procuradoria também sustenta que esse arranjo pode afetar a vitaliciedade da magistratura, garantia constitucional que assegura a estabilidade no cargo como pressuposto de independência funcional. O recurso ainda aponta imprecisão no uso da expressão infrações graves, como fundamento para a perda do cargo. Para a PGR, a sanção precisa estar prevista de forma específica em lei e não decorrer de um juízo genérico sobre a gravidade da conduta. A aposentadoria compulsória, apelidada por críticos de punição-prêmio, afastava o magistrado das funções em caso de desvios de conduta, mas garantia o recebimento de proventos proporcionais ao tempo de serviço. Ao analisar o tema, a primeira turma rejeitou um recurso da própria PGR e manteve decisão do ministro Flávio Dino, segundo a qual a reforma da Previdência retirou da Constituição a possibilidade da aposentadoria compulsória ser aplicada como punição máxima. Doutor Rafael Zardini.
1: É, o recurso apresentado aí foi em base de declaração, como você muito bem disse aí, que normalmente é para resolver omissões, obscuridades e contradições. Então, muito provavelmente caberá outro recurso, mas para o mesmo tribunal, né? E realmente essa questão do duplo grau de jurisdição, dos princípios aí da ampla defesa, do contraditório, eles têm que ser respeitados. E quando uma decisão é tomada por um órgão que o julgamento já é feito direto pelo STF, isso pode ser realmente prejudicado. É o caso, por exemplo, que tem acontecido muito do foro privilegiado, né, em várias situações. Ele não passa pelas instâncias inferiores, ó, primeiro grau, segundo grau, STJ, STF. Não, já vai direto para lá. E quem que vai julgar os recursos lá? Então, realmente fica prejudicado essa questão do duplo grau de jurisdição nesse aspecto específico e, por que não dizer assim, do contraditório e da ampla defesa. É um tema que causa muita polêmica, né? O magistrado, quando comete um vou chamar de equívoco, um crime, né? A punição para ele, né, via de regra, é aposentar, né? Então, para muitos, isso é uma benesse muito grande para alguém que pode ter cometido ali um crime, que foi condenado por um crime. Realmente é um tema muito polêmico.
0: Coronel Viveiros.
2: Elias, eu me lembro quando eu era criança, meu pai delegado no interior, e meu pai lidava muito com os juízes daquela época, e eram poucos juízes, então era um juiz para 10, 15, 20 municípios, porque realmente o quadro da magistratura era muito pequeno. Então você via aqueles homens decidindo coisas de municípios, envolvendo autoridades, prefeito, vereador. Então, assim, era uma pressão política muito grande. E essa lei, ela veio para proteger esses funcionários públicos, para que eles não fossem perseguidos, porque naquela época o prefeito tinha muito poder, tinha muita influência no governo. Então, essas autoridades eram protegidas por lei, para não serem movimentadas, para não serem, não perderem o seu emprego, para não sob pressão, não ter que tomar decisões inadequadas. Então, a lei protegia o funcionário público, que tinha uma missão muito grande, que era julgar as autoridades da época. Por outro lado, esses juízes tinham uma formação. Eu me lembro de uma palavra, doutor Zardini, que eu ouvia naquela época, que era muito curiosa. Falava, o fulano é impoluto. Eu não sei se as pessoas que estão nos ouvindo já ouviram falar dessa palavra. impoluto, aquela pessoa limpa, aquela pessoa corretíssima, que não erra nas suas decisões, que procura cumprir a lei. Então, assim, que tem muito zelo para com a sua imagem. O juiz, ele era formado na faculdade com essa cultura. O profissional que queria ser juiz, ele já entrava na faculdade com esse pensamento. Então, eu vou ter uma conduta assim, eu vou agir dessa forma, porque assim ninguém vai discutir as minhas decisões, ninguém vai colocar em dúvida o meu posicionamento. Isso não existe mais, porque as faculdades hoje estão formando militantes. Os tribunais estão cheios de militantes. Quer dizer, não tem mais essa imagem do juiz impoluto. A gente queria que tivesse. A gente gostaria que tivesse, porque isso é que traz confiança. Não basta ser correto, é preciso colocar a imagem de correto, de correição nas suas atitudes. E é isso que nós precisamos. Por que eu estou fazendo todo esse comentário aqui? Porque eu não sou contra essa lei que protege o funcionário que está agindo para aplicar a lei. Eu acho que os juízes precisam ser protegidos, sim. Acontece que, com as formações muito desqualificadas que as faculdades dão hoje, você não pode proteger, porque o profissional que chega lá, via de regra, é um mau caráter. Ele foi financiado pelo crime. Eu não estou dizendo que são todos, mas estou dizendo que acontece. O crime financia a formação do criminoso para que ele seja um juiz, para que ele seja um delegado, para que ele seja um policial militar. As facções políticas ou os grupos políticos financiam para que o camarada faça um concurso, para que o camarada seja policial, seja juiz ou seja um delegado. Então, tudo isso veio contaminando o sistema. O sistema hoje está contaminado e nós precisamos expurgar a militância do sistema, porque a militância causa um defeito muito grave num sistema que já naturalmente tem defeitos.
0: 7 horas e 44 minutos, Jornal Realidade, Vinha FM 91,9. Nosso muito obrigado, você que está conosco, se conecta aqui através da nossa bancada virtual, YouTube, chat em tempo real, pelo nosso YouTube, mensagens pintando na tela por aqui. Muito obrigado, você que comenta aqui as notícias. Luciano Nunes, falando o seguinte: pela analogia de Elias, tenho que agradecer porque o Centrão é constituído majoritariamente por gente de esquerda que está disposta a votar com a direita, desde que seja vantajoso para ele. Está falando Luciano Nunes aqui, através do nosso YouTube. Doutor Hudson, quer falar? Doutor Rafael Zardini.
1: Acho que é por isso que eles dão tanta importância para as pesquisas, né? A expectativa de poder. Aquele que está colocado lá em cima nas pesquisas, normalmente aí já vai debandando, né? Aquela expectativa de poder cria essa atração e o Centrão acaba indo para lá. Por isso essa preocupação de muitos políticos, partidos e candidatos aí com relação à questão de estar em primeiro lugar nas pesquisas.
0: Olha, doutor Hudson Nakamura está por aqui. O que é que o doutor Hudson está falando? O Centrão é o moderado que não deixa passar manteiga no bigode do gato. Obrigado, doutor Hudson Nakamura, ligado conosco aqui no Jornal Realidade. Vinha FM 91,9. São muitas mensagens aqui pelo YouTube. Nosso agradecimento a você que se conecta conosco. Muito obrigado mesmo. Olha, mandando mensagem para cá. Fernando Paiva. Ser de centro não é o problema. É a busca de equilíbrio entre... Ah, não, já tinha lido isso aqui. Que é de bom, o problema é que os políticos de centro transformam seu poder de barganha. Ângelo, falando aqui, ligado no Jornal Realidade. Valeu, Ângelo. O Antônio, tá falando: bom dia, Elias, Coronel Viveiros, Zardini. Focam demais em esquerda e direita, esquecem dos princípios cristãos, principalmente em não esquecer no candidato escolhido para cobrar uma atuação digna, né? É importante esse ponto que o nosso telespectador está falando. Lucas Novaes. Opa, bom dia, meu nome é Lucas. Manda um abraço para minha esposa, Nutiene. Ela é muito fã de vocês, escuta todos os dias. Obrigado, Lucas. Obrigado, Nutiene. Obrigado pelo carinho, pela audiência. Olha, mandou também aqui, ó, Darli. Parabéns, Elias, pelo seu comentário. Valeu, Darli, obrigado aí por estar conosco. O Lucas está falando: olha, meu nome... é Lucas, manda abraço pra... Ah, mandou de novo aqui, ainda tá falando: escuta vocês todos os dias, Aí deu uma pincelada na questão eleitoral aqui do candidato dele, não podemos falar. O Hudson Nakamura ainda diz: por sua origem, impoluto carrega a ideia de pureza absoluta, ausência de mancha, corrupção ou contaminação, conceito que se manteve ao entrar no português por via erudita. É o doutor Hudson Nakamura. Valeu, doutor. Obrigado pela audiência. Antônio Vieira, falando: ótimo comentário do Coronel Viveiros. Olha aí, parabenizando o comentário, viu, Coronel Viveiros?
2: Muito obrigado, Deus abençoe.
0: 7h47. Olha, a Thelma tá no WhatsApp, voltando o nosso WhatsApp por aqui. Bom dia, Elias e toda a bancada. Que jogo foi aquele, Elias? Mas você viu que no final... Tá falando aqui. Agora viajei aqui do tempo agora, você acredita, Edinaldo Maurício, Zardini, meu querido Coronel Viveiros? Que aqui a gente fala que no Jornal Realidade a gente procura respeitar a lei. Inclusive, a partir de hoje, é um novo prazo aí, já tá valendo. Por exemplo, radialista, comentarista, não, que vai se candidatar, não pode falar no rádio, né? Não pode apresentar programas, não pode comentar programas. Estava contando a partir de hoje, inclusive. E tem um calendário eleitoral que vai só apertando, né? E aí a questão de declarar voto, falar em quem vai votar, a gente não fala isso de forma alguma. E a nossa ouvinte, ela deu uma... Sabe aquela? E na hora que eu li a mensagem da nossa ouvinte, eu lembrei de um colega radialista. Isso, assim, há muitos anos atrás. Ele fez nome na Rádio Nacional. Apresentador da Rádio Nacional, né? Fazia um programa sertanejo na Rádio Nacional de Brasília. E aí ele foi disputar uma eleição de deputado federal. Sabe o que ele fazia, gente? Ele falava a placa da lambreta dele, falava que a placa da minha lambreta, que nem lambreta ele tinha. E a placa da lambreta dele era o número que ele queria falar para os ouvintes. Você acredita numa coisa dessa? A placa da minha lambreta. E ele falava o número dele da urna.
2: Aqui em Goiás nós tivemos, né, um candidato do chapéu, que tinha um chapéu, tinha um número, né?
0: Eu não lembro. Teve também aqui em Goiás?
2: Então deixa pra lá.
0: Deixa pra lá. Mas tem. O pessoal vai fazendo esses trocadilhos, mas hoje em dia tá mais complicado.
2: Isso há muitos anos atrás.
0: É, gente, hoje tá mais complicado fazer atrás, trocadilho. Tá mais difícil, né? Porque a fiscalização...
2: Tinha essas artimanhas, né?
0: E os próprios registros...
2: Não, acho que pode falar porque é uma coisa muito antiga. A propaganda dele dizia que ele usava o chapéu número 1 do Brasil.
0: Ainda tá muito no ar, né?
2: É.
0: Tá muito no ar ainda. O que que era? Pode falar, coronel.
2: Foi governador do estado de Goiás.
0: Mas tem quanto tempo isso?
2: Tem muitos anos, eu era criança.
0: Mano, então pode falar, pode desenhar pra gente aí. E agora eu fiquei curioso, né, Zé?
2: Salvo engano, era o Otávio Lage quem usava essa artimanha na campanha.
0: Porque era o número que ele usava na
2: urna. Sim.
0: Então o número dele era o número 1.
2: Exatamente.
0: Aí falava chapéu número 1. Ué. Mas hoje em dia, principalmente na comunicação, tá mais complexo. Porque antigamente falava-se, aí tinha que estar ali com a fitinha, cassete gravando tudo e tal, pra pegar. E o mecanismo era diferente. Hoje não, hoje tá fácil. Hoje tá tudo no YouTube, tá tudo salvo. Você vai lá, você pega lá, você só faz um corte e manda. E coloca no processo, não é isso, Zardini? Não tá muito mais fácil?
1: Não, até existem muitas IAs hoje, desde antes das IAs mesmo, eles conseguem captar essas empresas que, por exemplo, fazem marketing, elas conseguem detectar se o produto delas foi falado. Ela não precisa de alguém ali 100% do tempo olhando, anotando.
0: Tem isso também, né?
1: Então, assim, consegue. Expressões, até o STF estava usando isso também, tá? de coisas que eram faladas ali, aí ele captava, né? E aí, para depois, né, tomar as providências cabíveis. Então, não precisa nem do operador humano hoje. É possível detectar expressões, palavras utilizadas e, de repente, utilizar isso depois para um eventual processo.
2: E observa quantos anos que os americanos estão na nossa frente. Né? Quando a Dilma Rousseff era presidente da República, foi grampeada pela NFA, né? Que é a Agência de Inteligência Americana. A inteligência eletrônica, eles faziam isso. Eles grampeavam por palavras mencionadas e não era por telefone. Uhum. Ah, o telefone vai ser grampeado. Não. Várias autoridades eram colocadas no espectro para ser grampeada, mas só aquelas que manifestavam aquelas palavras que eram de fato grampeadas.
0: Uhum. 7h52. Mas as alusões ainda continuam, isso é comum. O radialista, por exemplo, vai disputar a eleição, ele pega lá a frequência da rádio que ele trabalha e coloca no número dele. Isso é muito comum.
3: Sim, sim.
0: O militar coloca lá o número, né, da polícia. Não tem isso, coronel? Vai lá e bota, sim, o número da polícia, né?
2: É comum.
0: Se for do número X, bombeiro, usa lá o do bombeiro. Se for do SAMU, usa o número do SAMU. Pra ter aquela identificação. E isso não é proibido, né? O problema é ficar nos meios de comunicação fazendo a... E ontem no jogo, teve um negócio no jogo ontem lá, né? Que a turma tá aproveitando. Só não vou falar aqui na rádio. Só não vou falar na rádio. 7h50 foi o que a ouvinte fez, né? Falar o jogo ontem lá. Ah, gente, que maravilha. É o Jornal Realidade em FM 91,9. E as mensagens não param de chegar pra cá. O nosso WhatsApp, hoje, eu acredito que não, a gente não consegue colocar. Pessoal, por favor, coloca no YouTube. Vai no YouTube, manda aqui, ó. É, o Danilo tá falando o seguinte: entendo que o Centrão faz parte da democracia do Brasil, sendo que muitos podem até ter um contexto individualizado, mas nem todos. Por isso que ele faz parte da democracia do Brasil. Olha, mensagem aqui, Natanael. Bom dia a todos da minha... Bom dia a todos e continência ao Coronel Viveiros, meu grande amigo na Polícia Militar, Natanael.
2: Deus abençoe, Natanael. Muito obrigado e é bom ter você aqui com a gente.
0: Isso aí, obrigado pela audiência de todos vocês ligados aqui no nosso jornal e o YouTube, então, à sua disposição para sua mensagem no chat em tempo real. Ainda nessa edição, Edinaldo Maurício fala tudo sobre o jogo da Seleção Brasileira. Tem um comentário direto de Brasília, de Alexandre Garcia. Claro, você não pode perder. E termina nesta terça-feira o prazo mais recente anunciado pelo próprio governo do Distrito Federal e pelo Banco de Brasília, BRB, para a recomposição do patrimônio do banco e a divulgação do balanço consolidado de 2025. As duas medidas, no entanto, devem ser adiadas mais uma vez. Os relatórios operacionais do BRB estão represados desde que a Operação Compliance Zero da Polícia Federal revelou uma série de irregularidades e supostos crimes envolvendo o Banco Master do ex-banqueiro Daniel Vorcaro. A Secretaria de Economia afirmou ontem que a operação está sendo ajustada junto ao Sindicato dos Bancos, responsável por oferecer o aval, e ao Fundo Garantidor FGC, que deve financiar o governo do Distrito Federal. A governadora do DF, Celina Leão, do PP, também havia indicado que o acordo poderia ser fechado em cerca de 15 dias. Apesar disso, até agora nem balanço foi divulgado, nem o detalhamento final da operação foi concluído. Mesmo após meses de negociações, ainda há dúvidas importantes sobre a operação envolvendo o BRB. Valor exato do aporte, montante final que o GDF pretende injetar no banco, não foi detalhado publicamente em sua totalidade. Origem dos recursos, não está claro de quais fontes orçamentárias sairão os bilhões previstos, né? O impacto nas contas públicas, né? Falta de transparência sobre os efeitos fiscais. Vocês, tem muita coisa ainda que precisa ser esclarecida, Zardini.
1: Pois é, veja bem, né? Um banco que tinha uma saúde boa, né? Sobrevive há tanto tempo, e aí de repente por conta de uma, vou falar suposta, né? Uma suposta negociata, né? Que está sendo devidamente investigada e processada. Né, corre o risco aí de... Corria o risco, né? Mas resolveram, de certa forma, abraçar esse problema, tentar solucionar, né, aos custos do contribuinte, por que não dizer, né? E buscando uma solução aí para a sobrevivência do BRB, né? Agora, que tudo seja esclarecido e que aqueles que realmente contribuíram para essa quase derrocada, né, do BRB aí, possam ser devidamente punidos, né? Porque o BRB foi responsável pelo financiamento de muitos imóveis, de veículos, de muita gente, né? Era uma taxa de juros muito competitiva, né? E aí correndo risco aí de agora não mais, né? Estão acudindo ele, mas correndo risco aí de ser mais um banco que acabou se desfazendo, né? Por conta dessa negociata, dessa troca de favores e de valores.
0: Coronel, como é que o senhor enxerga o futuro do BRB?
2: Bom, de forma péssima, né? Eu sou defensor de um governo mínimo. Eu acho que o governo tem que se dedicar à saúde, segurança e educação, e o resto é deixar com a iniciativa privada. O que é que o governo quer com um banco? Eu entendo o que o Zardim disse aqui, que o banco teve a possibilidade de financiar casa própria para muita gente que precisa, e isso eu acho válido. Agora, eu não acho que vale a pena o governo ter um banco para financiar a casa, beleza, mas aí depois começa as falcatruas, os rolos, as negociatas, e não é papel do governo, isso é papel da iniciativa privada, a livre concorrência, eu acho que supre esse mercado muito bem. Então, eu sou contra, por princípio, eu vejo de forma péssima, tá aí o governo tendo que injetar bilhões num banco que está falido, né, praticamente falido, e isso às custas do imposto da população. Então, eu espero que isso não vingue. Eu espero que o banco feche realmente e dê oportunidade à iniciativa privada se estabelecer e fazer a prestação de serviço que a população precisa.
0: 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Natalino, pelo nosso WhatsApp. O WhatsApp voltou aqui. Bom dia, Elias. Bom dia. Olha, triste realidade que vivemos no cenário político, onde sua grande potência é direita e esquerda, uns três de direita e temos apenas um de esquerda, que no final a esquerda se reúne e aí tem muitos companheiros e dá um chapéu na direita. Tá falando Natalino aqui através do nosso WhatsApp 99997-2005. Sinomar tá ligado com a gente, bom dia grande Elias Júnior, bom dia bancada top. Elias, você tá bom de palpite, 4-0, palpite ontem. Valeu, dando a cutucada aqui o nosso querido ouvinte. Ah, olha só, o Amarildo Eliezer tá com a gente falando, chapéu era o Otávio Lage, o adversário era Iris Rezende, que fazia propaganda do tênis Iris.
2: Verdade, eu tava tentando lembrar qual que era o objeto que o Iris usava na campanha na época e não consegui me lembrar, mas é verdade, é fato, era 15, parece o número.
0: Olha só, viajando, não era do nosso tempo não, né, Zardini?
1: Eu não tô lembrado disso.
2: Ah, não, vocês são criança, gente, isso aí é pra quem tem 60.
1: E não
2: 60
1: colocaram nos frente. Livros de história, senão talvez a gente teria até lido. Isso aí é coisa de transmissão oral mesmo, viu? Isso é conhecimento puro.
0: Então, vou fazer uma pergunta pro senhor, coronel, uma vez se o senhor tá bom mesmo, assim, de... Qual que era o símbolo do governo na época do Iris, lá atrás, no começo?
2: Ah, não lembro de jeito nenhum. Não lembro, não. Eu sempre me interessei por política. Desde menino, eu gostava de ler notícias. A gente recebia lá na cidade do interior o jornal com 3 dias já de vencido, né? O jornal era publicado aqui, chegava lá, a gente lia, era jornal novo, comprava jornal com 3 dias de publicação. Mas eu era interessado nisso, eu lia o jornal todos os dias e eu gostava de política. Então, por isso que eu lembro de algumas coisas, porque eu era muito menino. Então, assim, as pessoas um pouquinho mais velhas que eu, uns 65 pra frente, com certeza tem melhores lembranças a esse respeito.
0: É, deixei a pergunta, daqui a pouco aparece alguém para responder, né? Alguém vai responder, porque o nosso ouvinte, eu vou falar, ele realmente tem muito conhecimento mesmo.
2: Esses dias eu encontrei o material de campanha do Iris e do Irapuã Costa Júnior lá em casa ainda guardado, porque realmente eu gostava dessas coisas. E aí, coisa antiga, pensa bem, isso da época aí dos anos 70, 80, sei lá, muitos anos já.
0: 8:01 agora, nós vamos para o intervalo comercial. Ah, tem as mensagens aqui. Eu vou aproveitar aqui que a gente consegue fazer um acesso. E Sérgio Rios. O
1: triplex na cabeça de todo mundo com essa pergunta sobre o Centrão.
0: Sérgio Rios está falando assim: bom dia, Elias, nobres comentaristas, Coronel Zardini. Olha, eu gostaria de acrescentar que esse excesso de leis só serve para nos dividir em classes. O que precisamos é tornar transparentes os serviços públicos, inclusive o processo eleitoral e contagem de votos, pois são eles que nos irão governar. É o Sérgio Rios mandando ver aqui na nossa bancada virtual. Valeu, Sérgio. Obrigadão pela audiência. Vera também está ligada com a gente. Gostaria de registrar minha participação neste programa. Bom dia, Elias e bancada. Concordo com você, Elias. Acredito em relação ao que eu falei do Centrão, né? 8:01, nós vamos para o intervalo, daqui a pouco temos muito mais no JR.
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0: Já de volta com o nosso Jornal Realidade. Muito bom dia para você, excelente terça-feira. Sou o jornalista Elias Júnior, hoje comentando as notícias na bancada presencial, Coronel Viveiros e o advogado Rafael Zardini. Você participa através da nossa bancada virtual, WhatsApp 9999-7205, YouTube também, chat em tempo real. Júnior Damião, Coronel e Zardini, estão dizendo aqui que o símbolo era uma mão. Tá falando aqui o nosso ouvinte Júnior Damião, ele foi no tempo, né? Falando que era uma mão. Eu lembro mesmo de uma mão em algum lugar, né? Se eu não tô enganado, tinha um arco-íris na mão? Tinha um arco-íris na mão? Mas se o ouvinte tá falando que era uma mão o símbolo. E sabe o que eu estava observando uma vez? Eu nunca vi ninguém assim falar disso. Estava vendo uma exposição com as lembranças, né, do saudoso ex-governador, ex-prefeito, ex-ministro, ex-senador Iris Rezende. E nessa exposição, eu estava olhando as fotos do Iris. A maioria das fotos sempre tem uma mão, as mãos em evidência. Eu achei muito interessante, né? A linguagem ali, que era entregue ao eleitor, ao admirador, enfim. A mão, né? Sempre ali na frente. E mão tem muitos significados, né? Remete a trabalho, enfim, acolhimento. Faz sentido, né? Será que faz sentido? O Júnior Damião tá falando que era mão, né? 8:07 e a Suprema Corte dos Estados Unidos derrubou ontem um precedente de quase 100 anos e deu permissão para que o presidente Donald Trump demitisse uma comissária da Federal Trade Commission, FTC, agência federal independente que regula a concorrência no país. A decisão expande os poderes presidenciais sobre o governo e reverte o próprio entendimento da corte de 1935, que havia reconhecido a autoridade do Congresso para proteger líderes de certas agências reguladoras de destituições presidenciais. Os juízes, em uma decisão de 6-3 impulsionada pela maioria conservadora do tribunal, invalidaram as proteções de estabilidade no cargo para membros da FTC. No ano passado, Trump destituiu Rebecca da FTC devido a divergências políticas. A medida foi celebrada por Trump. Esta decisão era almejada pelos presidentes dos Estados Unidos desde a década de 1930, disse ele. A decisão foi uma vitória para o republicano. Coronel, tá aí, vitória aí para Donald Trump.
2: Bom, o mundo está vivendo uma guinada para a direita. A gente vê aí uma inclinação dos governos, dos países a se voltarem para a direita. E a direita tem aspectos muito peculiares assim que diferenciam da esquerda e por isso algumas demandas são buscadas. Esse caso aí, Elias, parece muito com o caso do juiz que nós falamos agora há pouco. Alguns funcionários públicos precisam ser protegidos da pressão política, do poder da autoridade, para que eles possam exercer o seu cargo. Isso não pode, contudo, se tornar um mecanismo de proteção para desvios de conduta. E ao longo do tempo, foi o que aconteceu. Como eu disse, as pessoas impolutas, as pessoas comprometidas, vêm se tornando cada vez mais raro, porque a militância tomou conta das instituições. E essa militância nas instituições não podem se utilizar dessa proteção, que é legítima, para praticar os seus atos tendenciosos dentro das instituições. Então, por isso dessa flexibilidade, por isso da dificuldade do momento que nós vivemos. O que é que nós queremos? Nós queremos governos que sejam mais comprometidos com o social realmente, pessoas que defendem principalmente a liberdade das pessoas, ou nós queremos governos que tutelem as pessoas? É disso que nós estamos falando. E nessa discussão passa pela militância dentro das instituições. Nós queremos pessoas que sejam militantes dentro das instituições ou nós queremos pessoas que sejam realmente impolutas? É isso que nós precisamos pensar e é isso que nós devemos buscar. Por quê? Porque é uma decisão coletiva, é uma decisão social. Eu não concordo com o Trump, que está forçando para demitir um funcionário, mas então eu não voto no Trump. Não, eu concordo porque esse funcionário é militante e ele está lá dentro defendendo um sistema. Então, eu voto no Trump porque eu sou favorável a essa política. É uma escolha que nós temos que fazer, não é uma escolha de governo.
0: Mas olha só, Zardini, teve essa vitória, mas só que veio no dia em que uma série de derrotas sobre temas variados relacionados ao mandato do republicano também aconteceram. Ontem, a Suprema Corte proibiu Trump de demitir a diretora do Federal Reserve, Liza Cook. O republicano havia anunciado a demissão da diretora no ano passado, aumentando a pressão sobre o BC americano. Se tivesse conseguido, seria o primeiro presidente a destituir um integrante do FED desde sua criação em 1913.
1: Porém, essa notícia não deixou ele muito triste, não. Por quê? Pelo menos o que eu pude aprofundar um pouco, foi por questão procedimental que não deu certo. Não quer dizer que ele não consiga, caso seja respeitado aí, aquilo que a gente falou agora há pouco aqui sobre a questão do contraditório. Eles entenderam que ela não teve contraditório. A acusação contra ela era de que ela não havia declarado um determinado patrimônio, né? E eles foram em cima disso para tentar afastar, né? Realmente o Trump quer que esteja lá, né? Digamos, no Banco Central deles, né? No Federal Reserve lá, alguém que seja alinhado com ele. Eu defendo a autonomia do Banco Central, né? Mas nesse caso específico, eles foram neste ponto específico, porém demitiu ela direto. Né? Mandou ela embora direto, sem respeitar o contraditório. Não quer dizer que ela, havendo o contraditório, que ela não vai ser também colocada para fora, né, do Federal Reserve, até porque, como já foi falado aqui, hoje há uma maioria conservador, né, na Corte Suprema deles. Então, essa notícia não foi de todo ruim para ele. E aí ele acabou vencendo também um precedente aí de mais de 100 anos, né? E acabou também, digamos, demitindo, né, alguém que não era possível de demitir nos últimos 100 anos aí.
2: Bom, órgãos fiscalizadores precisam ter autonomia para fiscalizar. Nós falamos aqui do Banco Central, o Zardini mencionou aqui o Federal Reserve, né, que eles chamam lá nos Estados Unidos, ou o Banco Central. Qualquer instituição fiscalizadora precisa ter autonomia, precisa ter independência, precisa exercer as suas atribuições. Acontece que é o que eu comentei agora há pouco, né, Elias? Nós estamos cheios de militância. E a militância, ela é tendenciosa, ela protege interesses dentro do sistema. E isso aí é que nós não podemos permitir. O nosso sistema está contaminado. Como eu disse, é um sistema que já tem defeitos. Agora, quando ele está contaminado, a coisa piora mais ainda. E é isso que nós estamos vivendo e é isso que nós vamos ter que definir. Nós, sociedade, precisamos definir. Porque para o lado que nós pendermos, é o lado que vai prevalecer.
0: 8 horas e 14 minutos, bancada virtual, WhatsApp 99997-2005. Você ligado aqui no nosso JR Vinha FM 91,9. Os ouvintes gostaram do assunto da política antiga. Incrível aqui. Luiz Carlos, falando a paz do Senhor. Com ou sem Centrão, o importante é acabar com reeleição. Tá falando aqui o Luiz Carlos. Falando, o número do Íris era 5, por isso a mão. Tá falando aqui o Luiz Carlos. Valeu, Luiz. Obrigado pela audiência. Tá rendendo. Gimeiron, tá com a gente. O símbolo do Íris era o povo no poder, uma mão aberta. Bom dia a todos da mesa. Era uma criança, mas sempre gostei de acompanhar a política. O Gimeiron, valeu também. Né? O pessoal foi no tempo, né? Realmente, os telespectadores, ouvintes aqui do nosso Jornal Realidade. Mais uma mensagem. Fernando Paulino tá aqui com a gente, mandou essa mensagem pra gente. Falando o seguinte: bom dia, Elias. Colocaram Witzel, um juiz no governo do Rio de Janeiro. Viu o que aconteceu? É o Fernando Paulino, através do nosso WhatsApp. Valeu, Fernando. Obrigado pela audiência muito especial. Tá sempre conosco. Mais uma por aqui. Olha, um bom dia especial, inclusive com foto. Painel do veículo aqui. Bom dia, Elias Júnior. Bom dia, tudo bem? Todos da bancada extraordinária, né? Mas aí estou sentindo a falta do professor Seifas. O comentário dele é muito bom. Tá aí. Quem mandou essa mensagem, não mandou o nome pra gente, mas é um ouvinte que está falando aqui de uma empresa de construções. Valeu, obrigado pela audiência. Como eu falei, né, os nossos comentaristas, nossa bancada, ela é muito dinâmica também. O Coronel já tem muito tempo, né, que está na nossa bancada, mas de acordo com as particularidades, as coisas vão se movendo, né? A bancada do Jornal Realidade, ela é dinâmica. Coronel, e também Rafael Zarrim, também há muito tempo conosco no Jornal Realidade. Olha, gente, uma análise preliminar feita por pesquisadores da Universidade Estadual do Oregon, nos Estados Unidos, estima que cerca de 58.900 construções podem ter sido danificadas ou destruídas pelos fortes terremotos que atingiram a Venezuela na última quarta-feira. Eu vou repetir o número: 58.900 construções. O levantamento foi produzido com imagens de satélite captadas após os tremores e aponta as áreas onde há maior possibilidade de danos. Os terremotos ocorreram no norte da Venezuela, perto da cidade de San Felipe e Yumari. O primeiro tremor teve magnitude 7,2 e o segundo foi de 7,5. Os abalos também foram sentidos com força na costa central e na região metropolitana de Caracas. Daqui a pouco a gente vai para a atualização dos dados em relação a feridos e mortos. Muitos estragos, hein, Coronel Viveiros?
2: Mortes, né? Nós estamos falando aí de 7,5 numa escala que vai até 10 apenas. Então, quer dizer, muito próximo aí do máximo, né, já registrado. E muitas vítimas, o mundo todo se mobilizando. Israel já manifestou que quer mandar apoio para o país, igrejas se movimentando, instituições. Então, o mundo se solidarizando com a tragédia que realmente atingiu muitas pessoas. Eu acho temerário os números, né? Quando fala em 58 mil e tal, eu penso que é um número aproximado. É lógico que a própria instituição não deu a certeza disso, mas eu penso que são números aproximados. Talvez seja até mais que isso, né, Elias? Provavelmente seja mais que isso, porque a cada dia aí novos números aparecem, novos detalhes surgem, mostrando que o dano foi muito grande.
0: As imagens de satélite, como diz, destruição, danos parciais, mas é só realmente vendo mesmo em loco e levantando isso para saber com precisão. Agora, Zardini, em relação à atualização dos mortos e feridos, são 1.719 mortos já, 5.034 feridos, 15.866 desabrigados, segundo estimativa da Organização das Nações Unidas, cerca de 50 mil pessoas ainda estão desaparecidas. Então, se são 50 mil pessoas desaparecidas, imagine só esse número de 1.700 mortos. Até onde pode chegar? Quando nós noticiamos aqui esses terremotos, eram cerca de 30 mortes. E é o que eu tenho falado, sempre que vai atualizando, os números vão subindo. Então já passa de 1.700, quando fala de 50 mil desaparecidos, a gente, infelizmente, já consegue imaginar o quanto pode subir o número de mortos. Muito triste, né, Zardinho?
1: Muito triste, extremamente triste, né? Uma população que já é tão sofrida, né? Foi tão sofrida nos últimos anos. E ali não é um local que está tão preparado para esse tipo de situação, como, por exemplo, o Japão. O Japão está acostumado com isso, então seus edifícios são construídos para suportar o máximo possível de tremor, né? De terremotos, de até de tsunamis, né? E só que lá não está, parece que não está preparado para isso, né? E nas últimas décadas aí foi a infraestrutura, a estrutura mesmo das construções foi extremamente prejudicada por conta também da política, né? Então nós tivemos aí terremotos, né? Vou fazer uma analogia aqui, que foi Hugo Chávez, que foi Maduro, né, que também prejudicou demais essa população, fez essa população sofrer bastante, né? E agora, felizmente, está podendo aceitar ajuda humanitária, inclusive Estados Unidos e Israel, que até então era considerado para, né, o executivo da Venezuela aí, inimigos, né? Então, assim, que a Venezuela possa ser ajudada e que esses países possam ajudar. Não é possível retornar à vida dessas pessoas, né? Entretanto, é possível amenizar as dores, melhorar a qualidade de vida daqueles que perderam, provavelmente perderam o bem material mais precioso, né? Seria ali a sua moradia, o seu lar, né? Que então possa esses países, incluindo o Brasil também, possam ajudar a Venezuela a se reerguer nesse momento tão difícil, e que Deus conforte os familiares, amigos de todas as pessoas aí que acabaram perdendo sua vida.
0: 8h21, Edinaldo Maurício chegando com um comentário esportivo. Vitória da seleção brasileira, vitória assim, daquela de coração acelerado, né? Adrenalina, haja coração, né? Bom dia, Didi.
13: Bom dia, Elias. Bom dia, Dr. Zardini, Coronel Viveiros e o Vista Vinha. Realmente uma vitória daquelas assim, muito sofrida. Eu falei aqui ontem, né, Elis? Relacionado ao placar, não só eu, como eu acho que a maioria. É porque a seleção brasileira ainda não passa aquela confiança total que muitas pessoas. E algumas pessoas ainda pegam no meu pé e falam que eu sou meio pessimista com o Brasil, mas não é, é uma realidade, porque o Brasil tem que, em cada jogo, realmente mostrar e vem mostrando, tanto é que venceu ontem a seleção do Japão.

0: Japão. Claro que a seleção do Japão não é aquela seleção que é para assustar a seleção brasileira. Mas devido ao amistoso que o Brasil enfrentou a seleção do Japão e perdeu, tanto é que ontem, na hora que eles colocaram 1-0 no placar, eles acharam que já estava dominando a situação. 1-0, agora vamos administrar o placar. E aí o Brasil foi feliz nas substituições na qual o Ancelotti fez, né? Trocando o... E é um jogador que acho que 99% da torcida brasileira queria que saísse. E no final o Ancelotti manteve ele, que foi o Casemiro, e marcou o gol do empate. Nem por isso passa aqui em branco e não mereça as críticas. Estava muito mal na partida o Casemiro, né? Apesar que fez o gol, né? Estou falando defensivamente, o Casemiro foi muito mal, né? Mas conseguiu marcar o gol de empate, né? E aí o Martinelli veio no segundo tempo, também no segundo tempo, e marcou o gol da vitória. O Brasil, que passou de fase, né? Vai enfrentar aí o vencedor de Noruega e Costa do Marfim, né? E aí daí sai o vencedor. Esse jogo será hoje às 4 horas da tarde, às 2 horas da tarde, 2 horas da tarde, não 4, 2 horas da tarde. Então, daqui sai o vencedor entre Costa do Marfim e Noruega, o adversário do Brasil. Então, Elias, ontem outras surpresas, né, que teve na Copa, a eliminação da Alemanha para o Paraguai, né? A Alemanha, assim, ela mostrou em algum certo momento menosprezo ao Paraguai, achando que ganhava a qualquer momento, né? E aí o tempo foi passando, não conseguiu no final do jogo, 1-1 nos pênaltis. A seleção do Paraguai venceu por 4-3 a seleção da Alemanha. Então a seleção da Alemanha também ficou no meio do caminho, e a seleção do Paraguai segue firme. Outra surpresa ontem também, a seleção da Holanda empatou em 1-1 com Marrocos, e nos pênaltis 3-2 para Marrocos. Segue a seleção do Marrocos na competição, né? O Brasil ontem foi o único time que passou direto, vencendo o Japão por 2-1. Hoje tem a sequência da Copa do Mundo. A França, a seleção da França enfrenta a seleção da Suécia às 6 horas da noite. A seleção de Portugal é amanhã. A outra seleção que joga no dia de hoje é a seleção Costa do Marfim e Noruega, eu já falei, às 2 horas da tarde. E às 10 horas da noite, a seleção do México enfrenta a seleção do Equador. Esse jogo será às 10 horas da noite. Então, Elias, as surpresas da Copa do Mundo acontecendo. E o importante é que o Brasil passou, e no domingo, às 5 horas da tarde, o Brasil vai enfrentar Costa do Marfim ou a seleção da Noruega, e para saber se segue para as quartas de final da Copa do Mundo, Julias.
1: Valeu, Edinaldo. Maurício, muito obrigado pela participação.
0: Um abraço, Elias, até amanhã.
1: Até amanhã. Vamos a Brasília, hora do comentário de Alexandre Garcia. Olá, Alexandre, muito bom dia.
2: Olá, Elias Júnior. Olá, ouvintes da Finha FM. Bom dia. Vocês viram a revelação do Antony Garotinho, o ex-governador do Rio de Janeiro? Ele agora tá contando bastidores da política brasileira, né? Ele deve conhecer bem os caminhos, né? Porque ele já andou metido nisso, né? Foi condenado, inclusive. Já esperneou bastante, né? Mas, enfim, tá lá, tá gravando. Está prestando um serviço porque está chamando atenção, né? Ele disse que houve um bacanal, o termo é bacanal mesmo, eu não sei se ele falou em bacanal, mas o que ele descreve é um bacanal, de eslavas nuas. Olha que ironia, né? Porque eslavo é que originou a palavra em inglês slave, né? Porque eles pegavam os eslavos como escravos, e agora pegam essas escravas, né? Chamadas escravas brancas, que vêm lá do leste europeu. Elas estavam nuas, segundo o Garotinho, e só de capacete de astronauta. Aí a autoridade que lá estava lá, dos três poderes, deputados, senadores, ministros, dos três poderes, do poder executivo também, segundo a Malu Gaspar, foi na suíte presidencial de um hotel e custou quase 4 milhões de reais, o equivalente a pagos pelo Vorkaro. Vorkaro, grande anfitrião, né? Pode-se chamar aí

0: registro de cafetão também, né? Agora imagina quando diz o garotinho que há um vídeo, que ele tem o vídeo, que já saiu nas redes sociais o vídeo, eu imagino. Eu não vou dizer nem as mulheres desses homens que lá estavam, mas os filhos, quando virem isso, passam a conhecer os pais, né? Terrível. Isso foi para o TCU, Tribunal de Contas da União, que não encontrou nenhum dinheiro público financiando isso e, portanto, não tinha nada que fazer, né? Agora, a Constituição fala, no artigo 37, em que o serviço público, nos seus três níveis, municipal, estadual, federal, nos três poderes, legislativo, executivo, judiciário, tem que obedecer ao princípio da moralidade. E qualquer pessoa que contraria esse princípio, ele não está, ele virou inconstitucional, né? Teoricamente, tem que cair fora do serviço público, seja o cargo eletivo ou não, né? Falando nisso, aquele vereador que está preso, vereador lá por São Paulo, presidente da Comissão dos Transportes, o nome dele é Senival Moura, já estava no sexto mandato, mais metido com transporte. A empresa é TransUnião. Já foram acusados de homicídio lá de um diretor da TransUnião. PCC no meio. E ele está... Aí ele pediu hoje, virou notícia, porque pediu hoje para ficar afastado do PT. Certo, alguém disse, olha, vai prejudicar o Lula na eleição, né? Vão pensar que o PT está ligado. Você está fazendo aí uma conversa... Como é que chamou? Uma conversa, bom, não me vem o termo agora, que era uma conversa boa, no tempo do PT tinha uma conversa boa, agora que entrou Bolsonaro, esse Bolsonaro aí está atrapalhando tudo, né? Bom, a propósito, gente, por que que o governo federal se ocupa tanto em expulsar da sua terra de produção plantadores de cacau, de milho, criadores de gado, de gado suíno, gado bovino, no Pará, em geral no Pará, famílias inteiras, dá uma pena enorme, porque queimam as máquinas, o gado some, às vezes há agressões até, já houve um revide. E só agora, o Fantástico mostrou domingo, só agora descobrem o Comando Vermelho praticando garimpo, que o pessoal da Amazônia sabe, né? Numa extensa área da nação Nhambiquara, na terra dos Sararé, no oeste do Mato Grosso. Gente, é um ouro que sai do país, sai ilegalmente, e em troca entram armas bem modernas, entram drogas. É uma extensa área que foi destruída. Encontraram lá, quando chegaram, foi surpresa, porque encontraram ainda 153 quilos de ouro, 4 toneladas de explosivos que eram usados para abrir caminho, assim como 31 escavadeiras, tinha 800 bombas hidráulicas, não? Foram presos 32 pessoas. Mas depois de 3 anos desse garimpo funcionando lá, Comando Vermelho, e tem Comando Vermelho e tem PCC lá na Amazônia. E a hipocrisia é o governo falar em soberania, né? E é mais fácil retirar trabalhador que vem do Ceará, do Piauí, do Maranhão, para produzir lá e ocupar. Sabe que território desocupado não é exatamente nacionalizado, né? De Brasília, Alexandre Garcia.
1: Valeu, Alexandre Garcia, muito obrigado pela participação aqui no nosso JR. Muito obrigado também, Coronel Viveiros, por sua presença mais uma vez na nossa bancada.
2: Gente, Deus abençoe. Marcelo Augusto, um abraço e a todos até a semana que vem, se Deus quiser.
1: Valeu, um abração, Marcelo Augusto. Um grande abraço para você também. Marcelo, radialista também. Eu era criança, eu escutava o Marcelo no rádio.
2: Você tá dizendo que ele é velho, cara?
1: Não, ele é maduro.
2: Ele vai se ofender, hein?
1: Um abraço, Marcelo. Alan Santana tá mandando abraço para Rafael Zardini, tá ligado aqui? Um
3: grande abraço, Alan.
1: Zardini, obrigado por sua presença.
3: Eu que agradeço, é sempre uma grande honra, uma satisfação enorme estar com todos vocês aqui. Um grande abraço e fiquem todos com Deus.
1: Estaremos de volta amanhã às 7h, se o Senhor nos permitir, com mais um Jornal Realidade. O Daniel vem chegando com Cidade Ligada. 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Bom dia, Daniel.
4: Bom dia, Elias. Ótima manhã de terça-feira pra todo mundo. Hoje, dia 30 de junho de 2026. Tô chegando pra comandar aqui, ó, sempre na graça e na paz do nosso Senhor e Salvador Jesus Cristo. Comandar mais uma edição aqui do Cidade

ligada. E ó, já vai separando um tempinho, tá? Pra você participar comigo aqui. Você sabe que a gente sempre traz prêmio aqui pra você. Tem aqui o nosso espaço aberto pra você mandar o seu louvor preferido pra gente tá tocando pra você. De repente você já acordou aí com uma música na

0: Olha pro trânsito e fala assim: olha, tô vendo que isso daqui tá melhorando, hein? Então eu tenho esperanças que o trânsito vai melhorar. Fala aí, 99997-2005, já já eu tô de volta e aí eu dou a minha opinião também, sai daí não.
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2: Muito bem, a gente já tá de volta e agora sim, iniciando mais uma edição aqui do Cidade Ligada comigo, Daniel Fernandes. Um bom dia, uma manhã gloriosa, maravilhosa no Senhor. Senhor, de terça-feira, hoje dia 30 de junho de 2026, o último dia desse mês de junho, hein? Vamos juntos aí até logo mais meio-dia. E como eu disse pra você no bloco anterior aqui, a gente já tem aqui, né, um prêmio pra estar jogando a sua mão, né? Pra poder estar abençoando aí a sua vida nessa manhã de terça-feira. Pra você participar, pra você concorrer, não é só deixar o seu nome, tá? Deixar o nome é a primeira coisa que você precisa fazer, tá? Porque tem muita gente que responde a enquete e nem deixa o nome, né? Deixa o nome aí que já a gente vai estar aqui, ó, colocando você no sorteio, mas você tem que responder também a nossa enquete de hoje. Eu quero saber de você o seguinte, hein? Quando você olha pro trânsito aqui de Goiânia, a gente sabe que o trânsito, gente, é complicado. Meu Deus, eu tava comentando agora ali, né, com o Alexandre, o obreiro Alexandre, e a gente tava conversando sobre o trânsito aqui e falando tanto que é complicado. Mas, existem algumas coisas que eu tenho observado no trânsito aqui da cidade, e eu tenho visto que pode ser que melhore. Pode ser que melhore. Então a enquete é nesse sentido, tá? Eu quero que você me diga.

acontecer no trânsito de Goiânia que te deixa esperançoso aí, ó, que ele possa melhorar um dia, né? Tá precisando, não tá? Meu Deus do céu, né? Olha, gente, uma das coisas que eu tenho observado e que talvez possa fazer uma grande diferença, né, ao ponto de a gente ter um trânsito melhor, fluindo melhor aqui na cidade, é a questão da gentileza. Eu tô vendo que algumas pessoas estão sendo mais gentis. E eu vou te falar uma coisa, gentileza gera gentileza. Se você, de repente, tá ali parado numa fila quilométrica, né? Em algum engarrafamento, e de repente tem alguém querendo sair. E aí você, ao invés de acelerar pra não deixar aquela pessoa sair, você deixa ela sair. Às vezes você para pra pessoa estacionar. Então são pequenas coisas assim que eu acho que podem fazer a diferença no final das contas, hein? Eu pelo menos percebo isso, né? Percebo que às vezes eu vejo que as pessoas estão sinalizando mais, né? Eu vejo que seta era uma coisa difícil de ver acontecer aqui na cidade. Mas de uns tempos pra cá a gente tá vendo que realmente tem mudado um pouco, hein? Eu não sei se essa é só a minha percepção ou se você também tem reparado nisso. Então eu quero saber, tem alguma coisa que tá acontecendo no trânsito de Goiânia que faz você ficar esperançoso ao ponto de achar que um dia possa melhorar? 99997-2005, essa é a nossa enquete de hoje. Você responde por áudio, por texto, e aí deixa seu nome completo pra você concorrer aqui, né?

algo novo vindo. Ó, são 8 horas e 42 minutinhos. Deixa eu explicar mais uma vez aqui a nossa enquete, porque eu tô recebendo algumas participações aqui e o povo tá descendo a lenha no trânsito. Gente, hoje a enquete não é pra isso. Não é pra você falar mal. Não é isso não, tá? A enquete hoje é: você consegue ver alguma mudança de atitude na situação, de repente sinalização, né? De repente alguma coisa que o poder público fez que possa melhorar o trânsito aqui em Goiânia? Não é pra você falar mal do trânsito, não. A gente já sabe que tá ruim. A gente já sabe que não tá legal, né? Então, a gente quer saber o seguinte: você tem percebido alguma coisa que o poder público ou as pessoas têm feito de diferente no trânsito que te dá esperança de que ele vai mudar, de que vai melhorar? Tem alguma coisa? É igual, por exemplo, eu citei, né? Eu falei aqui, ó, a questão da gentileza. Eu percebo que algumas pessoas, não são tantas, poderia até ser mais, né? E às vezes, pô, pra gente tá fazendo essa enquete aqui, pode, sei lá, de repente motivar você que tá me ouvindo aí a ser uma pessoa gentil no trânsito, né? De repente alguém tá precisando sair, você deixa, cede seu lugar na rotatória, né? Você tem a preferência, mas para, deixa outra pessoa passar. Eu acho que isso, a gentileza, além de gerar ou estimular a pessoa a ser gentil também, faz com que a gente evite tanta confusão no trânsito, né, gente? Eu tô vendo que as pessoas estão tão aceleradas, né? As pessoas estão tão, assim, raivosas no trânsito, né? E às vezes um gesto de gentileza, você quebra a pessoa, você vai aí, né, realmente fazer com que ela se sinta constrangida com a sua atitude de amor, com a sua atitude de respeito. Às vezes você abre mão de um direito que é seu, né? A própria Bíblia diz isso lá em Coríntios, né? Às vezes a gente precisa sofrer, né, o prejuízo para poder dar um bom exemplo para as pessoas. Então hoje, presta atenção, você que tá me ouvindo aí, eu sei que quando a gente faz enquetes aqui voltadas para o trânsito, dá vontade de falar mal, né? Mas hoje não é para você falar mal, hoje é para você falar bem, alguma coisa que você tá vendo assim, que na sua opinião, você fala assim: olha, isso daqui tá acontecendo, eu vi algumas pessoas fazendo, não sei, eu acho que pode ser que se melhorar, a gente vai ter um trânsito melhor aqui na cidade. 99997-2005. Deixa o nome também de você concorrer aqui, ó, ao almoço lá do Madame Fornalha. Faltando 15 minutinhos aqui pras 9. Agora atenção de Bruna Oli.

0: gratidão aqui na programação. Cemeterian com Elis Soares, King of Kings. E olha só, hein? 8 horas 57 minutinhos. Daqui a pouquinho a gente tem aqui a oração da manhã. Você que tá me ouvindo aí nesse exato momento e tá querendo aí pedir, colocar diante do Senhor aqui os seus pedidos, manda pra gente no 99997-2005 pra que você tenha a oportunidade então aí, ó, de participar com a gente, tá? De estar aqui, ó, tendo o seu nome falado na programação e as suas causas apresentadas aqui por um dos nossos pastores, tá certo? 99997-2005. 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
0: 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Olha, eu preciso ir aqui pra um rápido intervalo comercial. Já já, um minutinho, eu já tô de volta com a oração da manhã. Vai participando da nossa enquete. Gente, eu vou expandir um pouquinho essa enquete, porque eu tô vendo que às vezes as pessoas têm aqui dificuldade pra poder observar coisas boas no trânsito de Goiânia, né? Por quê? A pergunta é a seguinte: o que, que você tem observado de melhorias que têm sido feitas pelo poder público, né? E também algumas questões, assim, que as pessoas estão agindo melhor no trânsito, às vezes estão dando mais seta, às vezes estão sendo mais gentis no trânsito, né? Alguma coisa nesse sentido, assim, que você vê que pode ser que melhore no futuro, né, o trânsito aqui na nossa cidade, tá? Mas aí você fala assim, Daniel, sério, eu não tô conseguindo enxergar nada de bom aqui no trânsito de Goiânia. Tá certo, mas dá pra você poder participar também, porque aí, se você não tem observado coisas boas no trânsito, o que você vai sugerir que poderia melhorar o trânsito? Entendeu? Então, se você não tem observado coisas boas no trânsito de Goiânia, mas quer participar da enquete, então você vai sugerir coisas boas que a gente pode fazer para poder melhorar o trânsito. Pode ser? Então, ó, expandir aqui para ficar fácil para você participar agora. Não fica de fora, não, tá? 99997-2005.

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1: Muito bem, de volta. Não falei pra você que era um minutinho? A gente já tá de volta e tá chegando aqui, ó. A oração da manhã. O Breiro Alexandre tá aqui. Bom dia, Alexandre.
2: Bom dia, Daniel. Bom dia a todos os ouvintes dessa rádio maravilhosa, Rádio Vinha FM. Privilégio estar aqui mais uma vez. Quero poder orar, abençoar sua vida. Nesse encerramento de mês, estamos entrando agora no mês de julho, né? Hoje é dia 30, amanhã é dia 1º. E também estamos concluindo mais um semestre. Quero te dizer algo, ouvinte. Deus, ele é bom, ele é maravilhoso. Você serve ao Deus do muito mais. Que você possa alimentar expectativas boas nessa quinta-feira. Que você possa crer que se o semestre já foi bom até aqui, tem espaço para melhorar no próximo. Nós estamos debaixo de uma palavra profética como igreja. Esse é o ano que o Senhor vai multiplicar todas as coisas. Eu não sei onde você está agora, mas se você pode, separe esse momento para você ouvir com atenção essa oração. Quero liberar uma palavra de fé, de encorajamento na sua vida e abençoar o seu dia. Eu creio que o Deus a qual nós servimos é o Deus lá de Efésios 3:20. É aquele que é poderoso para fazer infinitamente mais de tudo quanto nós pedimos ou pensamos, conforme o seu poder que opera em nós. Não sei se você tem vivido multiplicação em tudo que você tem procurado, mas aqui tem uma chave espiritual poderosa. Esse é o Deus que quer fazer muito mais daquilo que você nem conseguiu pedir, que você não teve coragem, você só pensou, Deus já levou em consideração. Mas a chave para você desfrutar disso está nos versos anteriores. Habite Cristo no seu coração, Efésios 3:17. Estando vós arraigados, alicerçados em amor, a fim de que você possa compreender qual a largura, o comprimento, né, a altura do amor de Deus e seja tomada a plenitude dele. Se você quer ser tomada a plenitude dele, se você quer desfrutar de multiplicação, esteja alicerçado em amor. Ouvinte, eu quero abençoar a sua vida, quero declarar que essa verdade ela vai tomar conta do seu coração. Você foi chamado para estar alicerçado, arraigado, não nas suas próprias vontades, não na sua própria força, não naquilo que você julga saber e não na lógica desse mundo, mas você foi chamado para estar arraigado em amor. Senhor Jesus, que eles possam depender de Ti, que nessa terça-feira eles possam, Senhor, entregar todas as suas demandas, cada um dos seus caminhos diante de Ti, crendo que o Senhor vai surpreender, o Senhor vai fazer muito mais daquilo que eles possam pensar ou imaginar. Eu abençoo esse mês que está para começar, eu abençoo o semestre que vem, eu declaro, Senhor, que cada um dos nossos ouvintes, cada um daqueles que estão atentos, antenados à nossa rádio, nessa manhã, que eles possam ter a sua fé fortalecida e crer que o Senhor é por eles, que a sua bondade, a sua graça é quem os guarda e que os reveste. Em nome de Jesus, amém.
3: Amém. Olá, ouvinte querido da Vinha FM, aqui é o cantor Regis Danese, e agora você ouve com exclusividade a minha nova música Tu És Tão Bom Pra Mim, aqui é claro, né, na Vinha FM.

som do Regis Danese, tu és tão bom. São 9h11. Olha, a gente entrou aqui falando da enquete, né? E aí eu acabei esquecendo, né, de falar que você também pode pedir o seu louvor, né? Deve, aliás, pedir o seu louvor preferido pra gente estar tocando aqui. Fica à vontade pra você mandar a nossa programação, tá? Como é que eu faço, Daniel? Fácil demais. É só você mandar. Hoje não precisa cantar, tá? Mas caso você queira aí soltar a sua voz, fica à vontade, tá? Manda pra gente aqui o áudio cantando um pedacinho aí, um trechinho do seu louvor preferido, ou senão só escreve também, que vai valer, eu vou estar tocando aqui esse seu louvor na nossa programação, tá bom? Quero muito que você participe aqui, que você se envolva conosco e também na nossa enquete, tá? Hoje eu dei uma expandida aqui, né, na nossa enquete, era uma, aí eu flexibilizei aqui a enquete, porque o que eu tava percebendo? Pessoal, gente do céu, vocês estão muito raivosos, hein? Nós estamos na graça, hein? Tem que ter graça, você tem que conseguir observar alguma coisa boa em meio ao caos, em meio às coisas ruins, né? Sempre tem, mesmo em meio a coisas ruins, você vai observar alguma coisa boa, hein? Mas vamos lá, a enquete é, presta atenção, o que é que você tem observado no trânsito de Goiânia que tem te dado esperanças? De repente, uma atitude das pessoas, alguma coisa que o poder público, né, fez aqui pra mudar o trânsito, que melhorou. E aí você fala assim, olha, Daniel, não tá 100%, mas isso aqui já fizeram, eu já acho que já tá legal. Agora, se você acha que não tem nada de bom, que você não conseguiu observar nada em termos de atitude de pessoas ou de coisas que foram mudadas no trânsito aqui pra melhorar, então aí eu quero que você sugira, que eu quero que você fale alguma coisa que, na sua opinião, que se fizer diferente, vai melhorar. Beleza? Então a gente flexibilizou aqui, porque tinha muita gente aqui. Eu falei assim, meu Deus do céu, que isso? O povo tá raivoso demais. Mas, gente do céu, vou morar pra esse povo. Mas aqui, então se você não conseguiu observar nada de bom acontecendo no trânsito aqui de Goiânia, assim, não, Daniel, sério, eu não consigo, eu tô rodando aqui o dia inteiro e eu tô vendo que as coisas não estão melhorando em nada. Então eu quero a sua sugestão. O que que você pode sugerir aí? Quer que de repente a prefeitura possa fazer, ou as pessoas que estão ouvindo aqui possam também praticar para melhorar o trânsito, hein? 99997-2005. Ai, deixa o nome aqui, ó. Eu tenho um almoço lá do Madame Fornalha para você. Vou abençoar a sua vida logo mais, hein? 99997-2005. Agora tem Tayane Seguento com o Pregador Lu. Me perdoa, Pai.

0: Framecast, This is All Along, aqui na programação. Tayane Seguinte com o pregador Lu também passaram por aqui, Me Perdoa Pai, e o Regis Danese, Tu És Tão Bom. Olha, são 9:21. E você já tá participando aqui da nossa enquete, daqui a pouquinho já tem as primeiras participações, hein? Eu quero aqui registrar a sua, manda aí no 9997-2005. A enquete de hoje é a seguinte: você tem observado algumas mudanças por parte do poder público ou das próprias pessoas que dirigem aqui no trânsito de Goiânia? Algo de bom, de positivo, você tem observado isso? Que faz você ficar com esperança de que o trânsito vai melhorar aqui na cidade? Ah, Daniel, não tô esperançoso não, não consigo ver aí, né, uma melhora não. Então aí, eu quero a sua opinião, o que que você acha que pode ser feito para que as coisas possam melhorar? Aí você vai dar a sua opinião, você vai falar assim: ó, Daniel, eu não tenho visto nada disso aqui acontecendo não, mas se fizer isso aqui, eu acho que vai melhorar, hein? 999-720-05, vai participando aí, e aí você deixa seu nome completo pra você concorrer também aqui, tá, ao almoço lá do Madame Fornalha. 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
0: 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Vamos pro intervalo e, ó, continua participando também aí, tá? Eu quero a sua resposta aqui, já, depois do intervalo, a gente vem com as primeiras participações aqui, ó, e eu quero que você dê a sua opinião, tá? Eu quero saber o seguinte, você tem observado no trânsito aqui em Goiânia alguma melhora? Você olha assim, você fala assim, olha, o pessoal tem mudado a atitude, né? Tem dado mais certo, tem sido mais gentil no trânsito, né? É, de repente aí o poder público, né? Por exemplo, uma coisa que a gente tem que destacar, gente, essa questão da direita livre aí, ó, isso foi maravilhoso, né? Que ideia fantástica. Isso desafogou bastante o trânsito aqui na cidade. Tem mais coisas pra poder melhorar? Tem. Principalmente, né, na nossa enquete hoje, a gente, se você não conseguiu enxergar no trânsito de Goiânia nada de bom, Daniel, não tá melhorando, viu? Sinceramente, eu não tô tendo essa esperança aí que você tá citando. Então eu queria que você desse a sua opinião. O que que pode ser feito aí pra poder melhorar? 99997-2005. Deixa o nome completo pra concorrer também a um almoço lá do Madame Fornalha.

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4: Olha, gente, até de volta aqui na programação da Rádio Vinho. Uma manhã maravilhosa de terça-feira pra você. Você tá comigo, Daniel Fernandes, ao vivo. Até o meio-dia, gente. Eu esqueci de destacar uma coisa aqui, ó. Pensão me lembrou aqui no nosso WhatsApp, falou assim: ô Daniel, você acertou o placar do jogo de ontem, tá vendo? Ó, é um monte de gente falando aqui 3-0, 4-1, 5-1, 5-0, não, que o Brasil vai ganhar fácil do Japão. Eu falei assim: gente, vocês não assistiram os jogos do Japão na Copa, não vai ser fácil não, jogo difícil, os caras são muito aplicados, principalmente na marcação, sistema defensivo. Eu vou chutar um 2-1 aqui, difícil, hein? E acabou acontecendo, hein? Mas vamos ver, hoje tem aí, ó, Costa do Marfim contra a Noruega, né? E desse jogo sai o próximo adversário da seleção brasileira, que o jogo já tá marcado pra domingo, 5 horas da tarde. E aí, ó, amanhã, depois do jogo aí da Costa do Marfim contra a Noruega, eu vou tá chutando também mais uma vez o placar. E será que eu vou acertar? Eu já tenho mais ou menos uma ideia aqui se jogar contra a Costa do Marfim contra a Noruega. E, mas vamos lá, vamos voltar aqui pra nossa enquete, que hoje tá muito legal aqui. E agora parece que o pessoal, né, tá entrando no clima realmente da enquete, né? Porque quando a gente soltou a enquete hoje de manhã, eu falei assim: meu Deus do céu, eu vou ter que trocar a enquete. O pessoal tá aqui, ó, querendo só falar mal do trânsito de Goiânia, né? E hoje não é. Apesar da nossa enquete ser a respeito de trânsito, né, eu não quero que você vá falar mal, tá? Você pode destacar alguma coisa ou outra de ruim tá acontecendo? Pode, pra poder falar aí o que é que você acha que pode melhorar, tá? Então a enquete é a seguinte, preste atenção, eu quero que você me diga algo que você percebeu que as pessoas estão fazendo de diferente ou que o poder público acabou fazendo que melhorou o trânsito aqui de Goiânia e te dá esperança de que vai ficar melhor ainda. Aí se você achar que não, Daniel, eu sinceramente não tô com essa fé não, eu não consigo ver nada de bom aqui no trânsito de Goiânia, então aí eu quero que você me diga o que que na sua opinião as pessoas possam fazer ou o poder público possa fazer pra melhorar, beleza? Se você tem alguma coisa de bom que você notou no trânsito aí, né, pra melhorar, que melhorou, então aí você destaca. Se não conseguiu, aí você vai sugerir, beleza? 99997-2005. Vamos pegar algumas participações aqui, ó. Deixa eu começar aqui com o Clarindo. Alô, Clarindo, bom dia!
5: Bom dia, bom dia, bom dia, Daniel. Graça e paz.
4: Graça e paz, meu irmão.
5: Daniel, eu trabalho como motorista de aplicativo, me chamo Clarindo Paiva.
4: Sim.
5: E posso te garantir, muita coisa melhorou, sim.
4: Aham.
5: Ainda falta muito nas atitudes dos condutores.
4: Sim, sim, sim.
5: Mas na questão do trânsito, por parte do poder público, tem muita coisa que mudou para melhor.

0: É visível, sim. A coisa que precisa mudar ainda, no meu ponto de vista, é a questão do estacionamento em fila dupla. Aí fica só um corredorzinho no meio pra gente passar. Mas isso aí é com o tempo. Tá sim, mudando pra melhor. Toca pra nós aí, se possível. Chile Escavalhar de Tosa Cidade.
1: Valeu, Clarindo. Olha que legal, gente. Eu acho assim, sabe? Eu sou uma pessoa que eu sempre procuro ver coisas boas até em meio a coisas ruins, tá? Eu sempre tenho olhos assim, ó, com luz, né? Como diz a palavra, se os teus olhos forem bons, teu corpo terá o quê? Luz, né? Então, assim, eu procuro ver coisas boas em meio a coisas ruins, né? Porque o ruim, gente, todo mundo já tá vendo. Agora, você destacar algo bom em meio àquilo que tá ruim, não é fácil, não. Mas é necessário, principalmente pra nós que somos cristãos, hein? 99972000 5, fala aí, ó. Você já percebeu alguma coisa boa que aconteceu aqui no trânsito, né? As pessoas estão agindo de forma diferente, né? O poder público mexeu aqui, mexeu ali, deu uma melhorada no trânsito, e isso te dá esperança de que futuramente o trânsito vai estar bem melhor aqui na nossa cidade? Se você acha que sim, destaca o que que é. Agora, não, Daniel, não consigo ter esses olhos, sabe? Não consigo ver algo que tenha melhorado. Eu tô no trânsito todo dia, tá um caos, continua um caos e tal. Então, eu queria que você desse a sua opinião, né? O que que você acha que pode melhorar pra poder fazer com que o trânsito flua melhor, hein? 99972005. Vamos saber aqui a opinião do Elias. Alô, Elias, bom dia!
2: Paz do Senhor,
1: meu amigo. A paz, meu irmão.
2: Tudo bem com
1: você? Tudo bem, beleza?
2: Meu nome é Elias Félix, né? O trânsito de Goiânia, é como você acabou de falar aí, né, na rádio, é complicado. Mas às vezes é igual assim, nós somos gentis. Só que tem pessoas que abusam da nossa gentileza. Tipo, a gente cede pra uma pessoa passar na nossa frente, os outros, os carros querem passar tudo. O complicado, mas é essa, a gentileza. Só que aí você que sai, porque os de trás fica buzinando pra você. Então é muito complicado. A pessoa não tem um senso da gentileza. Não, passou um, deixa o outro. Aí eu vou. Não, deu oportunidade para um, todos vão. Então, assim, é muito complicado, moço. É muito complicado. Mas, assim, eu sempre faço, né? Não são todas as vezes por essa questão. Mas sempre faço a minha parte, né? Se cada um fazer.
1: Pois é, Nias, é o que eu disse aqui logo cedo. Eu acho que se a gente, independente se o outro tá fazendo certo ou não, a gente precisa fazer o que é correto, gente. Ah, não, mas aí eu vou ser taxado como bobo. Gente, deixa eu contar um negócio aqui. Deixa eu contar um negócio que só você deveria saber como cristão, hein? Depois que Jesus se torna o Senhor da sua vida, não existe reputação mais não, gente. Pelo amor de Deus. Não existe essa coisa de, ah, eu vou ser bobo. Se você vai fazer algo pra poder melhorar a vida de outra pessoa, né? É claro que você tem os seus direitos, né? Você também precisa andar em cima dos seus direitos. Mas assim, se você puder abrir mão um pouquinho daquilo que é seu direito para poder melhorar as coisas e olhar de uma forma ampla, né, como comunidade, eu acho que muita coisa vai melhorar, né? Eu acho que muita coisa vai dar. Por exemplo, você quer ver um negócio? Teve um dia que eu fui no supermercado, eu não vou citar o nome, né, mas eu fui no supermercado e tem aqueles caixas de 30 volumes. E aí, gente, eu acho assim, o brasileiro, ele tem que mudar essa mentalidade de querer sempre se dar bem, de querer ser o esperto, né? E tinha uma mulher que devia estar com 100 itens no carrinho dela, e ela tava passando como se nada tivesse acontecendo, né? Ninguém, os fiscais não falavam nada, as meninas estavam na linha de frente também não falavam nada. E assim, e eu olhando aquele negócio, eu falei assim, gente, eu não teria essa coragem, cara, de entrar aqui nessa fila sabendo que ali tá na placa 30 volumes. Só que aí eu olhei pro lado e tinha uma pessoa que ela chegou e devia ter uns 40 itens também no carrinho dela. Só que ela olhou a placa, ela saiu. E me deu esperança. Eu falei assim, olha só, cara, enquanto um não faz, não obedece às regras, o outro chegou, olhou, viu, falou, não posso ficar aqui. E saiu. Então, assim, se você puder fazer aquilo que é correto, independente do que o outro tá fazendo, aí a gente vai ter um mundo melhor, hein? Isso, gente, é em qualquer área da nossa vida, tá? Familiar, na área, no emprego, em todas as áreas, tá? Vamos lá, o Hernandes também tá aqui, ó, participando com a gente. Vamos saber a opinião dele, ó. Hernandes, bom dia!
3: Daniel, oi. Sobre a enquete de hoje... O trânsito de Goiânia,

0: Quando você está numa faixa e você dá seta para passar para outra, que você que seja da esquerda ou direita, geralmente a pessoa que está naquela faixa acelera o carro.
1: É, isso acontece.
0: Para não deixar a gente entrar.
1: Isso acontece.
0: Mas de uns tempos para cá, quando você faz isso, algumas pessoas deixam a gente entrar na faixa.
1: Uhum.
0: Mas a hora que você olha na placa, o carro não é de Goiânia.
1: Ô, Hernandes, então deixa eu te contar, Hernandes. Ô, meu Deus do céu. Deixa eu te contar uma coisa. Eu sou mineiro, né? E lá em Minas Gerais, se você dirigir em Belo Horizonte, o trânsito lá também não é fácil não, viu, gente? Mas assim, uma coisa que é certeza. Lá em Belo Horizonte, se você tiver uma faixa e você der seta pra poder convergir pra outra, você pode entrar. Pode entrar. Se você deu a seta e tá na frente, pode entrar tranquilamente que o pessoal vai te dar passagem. É uma coisa que lá em Minas é muito característico. Claro que não são todas as pessoas, né, gente? Mas assim, a maioria pelo menos faz isso. Agora, aqui em Goiânia, já aconteceu os dois casos comigo, sabe, Hernandes? Já aconteceu de eu dar seta e tentar entrar pra faixa e o cara realmente acelerar o carro pra não deixar eu entrar, mas também já aconteceu de eu dar a seta e a pessoa de trás deixar eu convergir para outra faixa. E a pessoa, a placa dela era de Goiânia, né? Então, assim, mas é de pessoa. Porque, na verdade, gente, educação no trânsito é igual uma frase que a minha mãe falava comigo, Daniel, educação vem de berço, né? Então, assim, eu acho que isso é demais de pessoa, né? Não adianta, ela pode fazer autoescola, pode fazer educação no trânsito. Se ela não tiver um caráter transformado, ela não vai respeitar, né? Bom saber a opinião também da Valéria pra gente tocar a próxima música aqui, música nova da Aline Barros. Já tá no ponto aqui, já eu toco, ó. Valéria, bom dia!
2: Oi, Daniel. Eu sou Uber e não concordo muito com você, não. Uhum. Eu espero que esse otimismo valha a pena e realmente um dia cheguemos lá, porque a falta de educação no trânsito aqui em Goiânia é caótico. Nossa, é assim, nítido. Tanto que o povo na correria, o povo só quer, só pensa em si. Então, assim, espero mesmo que um dia a gente possa ter um trânsito com educação.
1: Boa, Valéria, valeu, obrigado pela participação, hein? 999-9720-05. Vem participar com a gente aqui nessa terça-feira. Dá sua opinião aí, deixa seu nome completo, pra que você tenha a oportunidade de daqui a pouquinho faturar um almoço lá do Madame Fornalha. Música nova da Aline

0: trazendo a Arca, os melhores louvores do Brasil aqui na programação da Vinha. Que sonsaço, hein? Entre a fé e a razão pra gente relembrar aqui na programação. Antes teve a Aline Barros, a música nova dela. Tem que haver mais. Faltando 10 minutinhos aqui pras 10 horas da manhã. E você já tá participando aqui? Já mandou pra gente a sua opinião? A nossa enquete hoje tá bombada, hein? Eu quero saber de você o seguinte: você tem observado aí alguma mudança no trânsito de Goiânia, seja por parte das pessoas, né, os condutores, ou do poder público, que tem melhorado e que tem deixado você esperançoso, né, pro futuro? Você acha que as coisas vão melhorar de fato? Ou não? Você fala assim: não, Daniel, eu não tô com essa esperança toda aí que você tá, não, viu? Pode discordar, não tem problema não, viu, gente? É, eu acho que tem muita coisa pra melhorar. E aí eu queria, se você acha que tem que melhorar e que você não tá vendo coisa, nada de bom acontecendo, eu queria que você dissesse pra gente nessa manhã o que que, na sua opinião, precisa melhorar. O que que você acha, se faz, não, eu, Daniel, olha, eu não vejo nada melhorando de bom, nada ficando bom, mas é, isso daqui, se fizer, eu acho que melhora, hein? Então você dá a sua sugestão aí, tá certo? 99997-2005. Vamos pegar algumas participações aqui. Eu gostei tanto aqui da participação da Elda, que ela falou algo aqui que eu achei também, no dia que eu vi, no dia que eu entrei no Instagram, que eu vi esse vídeo que ela vai citar aqui, eu achei muito interessante a iniciativa do prefeito. Olha só que ela vai citar. Alô, Elda, bom dia!
1: Oi, Daniel, bom dia. Bom, essa enquete de hoje, eu acho que alguma coisa que eu vi no ar, assim, tipo, o nosso prefeito. Nosso prefeito, eu vi um vídeo dele no Instagram falando, pedindo opinião pra nós, né? E eu achei isso interessante.
0: Ele mesmo.
1: Pedindo também opinião, gostei, sobre um
0: viaduto, né?
1: Um viaduto inacabado, que tava inacabado lá e muito feio lá. E ele perguntou o que que a população queria.
0: Pois é.
1: Melhor pra eles no trânsito lá pra eles. Isso aí eu já acho, assim, um diferencial, né, do nosso prefeito, perguntando, né, o que é melhor para vocês, né? Então, isso já é mais importante do que eles fazer por conta deles.
0: É verdade. Ô, Elda, eu também vi esse vídeo e no dia eu até pensei, assim, olha só que ideia bacana, cara. É, realmente procurar a população, porque o poder público, gente, né, eles estão lá para servir a população. Não é verdade? É, e eu achei tão interessante essa iniciativa do prefeito. Eu achei parabéns, viu, pro Mabel aí. Essa foi uma boa, viu, Mabel? Faça outras vezes aí sobre outras coisas. Por exemplo, hoje aqui a gente tá pegando, né, essa questão do trânsito aqui. Então, se você aí, ó, acha que tem alguma coisa que precisa melhorar, então já cita também aí, né? A enquete, na verdade, é pra você destacar algo que você já percebeu que tem melhorado. Seja na condução das pessoas, né, no trânsito, ou de repente que o poder público fez, né? Como eu vi aí, várias rotatórias sendo implantadas, essa questão do sinal aí, a linha verde, né? É, que mais? A direita livre, que são ideias assim, ó, que estão engatinhando. A gente sabe que tem muito mais coisas para poder melhorar, mas estão fazendo, não é verdade? E isso nos dá esperança. Vamos lá, o Riad, pastor Riad também tá participando. Pastor, bom dia!
2: Pai do Senhor, pastor Daniel, na benção.
0: Como na é benção. Que tá? Na
2: graça de Deus.
0: Graças a Deus.
2: O trânsito de Goiânia já melhorou bastante pelas época caótica que tinha aqui. Deus abençoou tremendamente. O que tá faltando, Daniel, é assim, igual, nós temos muita coisa boa já. Asfalto novo, direita livre, sinaleiro sincronizado, né?
0: Sim.
2: Muitas coisas boas, mudanças total, né? Que tá tendo aí em mão, nada, tirando, colocando, isso é muito bom. Mas o que tá faltando é educação nas escolas, Daniel. Daniel, tá faltando esse tipo de coisa pra gente melhorar. Ensino fundamental. Escola é o melhor caminho para a gente ter uma boa educação no trânsito. Ensino médio, preparar o aluno para tirar uma carteira, para ser bem preservado, né? Então, se a gente começar, daqui 5, 6 anos, nós temos excelentes pessoas no trânsito.
0: Boa!
2: Né? E outra coisa, sugestão. Queria pedir ótima também aos Uber, né? Os motoboy, quando for deixar a pessoa, não fazer fila dupla, não encostar em qualquer lugar, ter responsabilidade de colocar a pessoa em cima da calçada, né? Colocar do lado da calçada para a pessoa pisar em cima da calçada para não dar nenhum tipo de acidente.
0: Boa, deixou inclusive aí uma sugestão, né? É, valeu, pastor Riad, obrigado pela participação. Vamos mais uma aqui, o Aguinaldo. Alô, Aguinaldo, bom dia!
3: Fala, Daniel, bom dia, tudo bom?
0: Beleza?
3: O que eu tenho observado no trânsito, que pode ser que melhore, é que estão havendo colocação de vários pardais e câmeras de fiscalizações também. Pode ser que isso ajude a melhorar o trânsito.
0: Pois é, inibe, né?
3: Mas só isso não vai melhorar. O trânsito só vai melhorar quando o motorista for consciente, né, das suas ações e for consciente de que ele deve ser generoso.
0: Sim.
3: Para que alguém seja generoso com ele também.
0: Sim, sim.
3: Né? Se todo tiver o espírito de generosidade, o trânsito de Goiânia vai ser o melhor trânsito do Brasil. Mas se não houver generosidade, vai continuar do mesmo jeito. Um abraço.
0: Ô, Aguinaldo, valeu, obrigado. Gente, eu amo quando vocês participam aqui na programação. Assim, a opinião de vocês é muito preciosa, é muito bacana, né? E como a gente tá abrindo espaço pra você também, né? De repente você, Daniel, não tô observando nenhuma mudança, nada de bom tá acontecendo aqui na cidade e tal. Então, se você tem essa opinião, dá aí a sua, né? Dá a sua sugestão, fala aí. Ô, Daniel, então assim, ó, eu não tenho observado, mas eu acho que se fizer isso daqui, acho que as coisas vão melhorar demais, sabe, Daniel? Então dê aí a sua opinião, deixa aqui com a gente no 99997-2005. Daqui a pouquinho a gente passa aqui, tá certo? Mas vamos lá, a gente vai tocar mais músicas na programação. Você que tem aí o seu pedido musical, manda também. Já já a gente toca aqui pra você.

Programação da Vinha. Antes tem Vendem de Quila com a Nicole Costa, Porque Ele Vive. E ó, eu preciso ir aqui para um rápido intervalo comercial. Você não sai daí, vai se preparando aí, vai mandando a sua resposta para nossa enquete, hein? Daniel, tô chegando agora, não tô sabendo qual é a enquete. Fácil demais, hein? Eu quero saber de você o seguinte: você tem observado no trânsito de Goiânia alguma mudança em termos positivos, seja na condução das pessoas ou do poder público, que tá te dando esperança de que o trânsito vai melhorar aqui na cidade? Não, Daniel, não tô sentindo isso não. Se você tá sentindo, se você tá percebendo, tá notando, você vai destacar o que é. Agora, se você acha que não, eu queria que você desse a sua sugestão então. O que que o poder público pode fazer pra poder melhorar o trânsito aqui em Goiânia, hein? Ou os condutores também, né? Porque tem muita gente que não dá seta pra virar, tem muita gente que tá na faixa da direita e passa na sua frente pra faixa da esquerda, virando pra rua da esquerda sem, né, mais nem menos. Esses dias eu achei engraçado demais, gente. Eu não gosto de correr, né? Eu sempre ando muito, muito tranquilo, principalmente quando eu tô dentro da cidade. Mas é, eu tava vindo pra cá e uma mulher, ela tava na faixa da direita e eu na faixa da esquerda, e eu ia seguir reto, né? E ela parece que queria virar pro lado esquerdo, porque ela acabou virando e jogou o carro pra cima de mim. E eu dei uma buzinadinha pra alertá-la e ela foi, virou e falou assim: mal tô dando seta. Eu, ah, beleza, então é só dar seta, você pode estar onde for que é só dar seta, pronto, acabou, já tá resolvido o problema, né? Mas assim, eu acho que precisa realmente, as pessoas precisam também começar a fazer a parte delas, né? Porque o que que eu percebo? Eu percebo que muita gente fica assim: ah, porque o poder público tem que melhorar isso, tem que melhorar aquilo, mas e nós? O que que a gente pode fazer pra melhorar? Dê essa sugestão aí também, 999972005, e deixa o nome completo pra concorrer aqui. Que é o almoço lá do Madame Fornalha.

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12: De volta, ótima manhã de terça-feira pra você que já estava e pra você que tá chegando agora, seja bem-vindo. Você tá comigo, Daniel Fernandes, ao vivo, até o meio-dia, hein? Como sempre, a gente tem aqui o nosso espaço pra você mandar o seu louvor preferido, pra gente tocar pra você. 99997-2005. Você manda aí, daqui a pouquinho a gente vai estar tocando aqui na programação. E aí você aproveita, participa também da nossa enquete, hein? Você tá sabendo qual é? Não! Ainda bem que você tá sintonizado aqui, porque eu quero a sua participação, hein? Nossa enquete de hoje, eu quero saber de você o seguinte, hein? O que você tem observado que tem melhorado no trânsito aqui de Goiânia, que te deixa com esperança? Você fala assim, não, tem jeito, hein? Tá ruim, precisa melhorar, mas daqui eu tô vendo que os condutores estão melhorando, o poder público tá fazendo a sua parte. Aí você destaca aí o que você acha que tá melhorando. Aí cê, se porventura você tiver uma opinião tipo, ah, eu não acho que tá melhorando não, viu, Daniel? Eu acho que tá até piorando. Então aí eu queria que você desse sugestões pra falar pra gente aqui, né? Pra nós aqui da rádio, pros ouvintes, pro poder público, o pessoal aí deve estar nos ouvindo, né? É, pra eles também terem sugestões aí. Então, 99997-2005 é o nosso WhatsApp, e aí você deixa seu nome completo pra concorrer aqui a um almoço do Madame Fornalha. Elizabeth, vamos saber a opinião dela aqui. Elizabeth, bom dia.
13: Olá, bom dia, Rádio Vinhã. Então, na minha opinião, melhorou bastante, bastante mesmo, né? Em questão aos governantes, assim, ter atuado, né? É, no trânsito, melhorou muito mesmo. Agora vai mais é da consciência das pessoas, né, no trânsito. Porque muitas das vezes os governantes fazem, né, e o pessoal não pratica da forma que tem que ser, entendeu? É como diz, né, enxugar gelo às vezes.
12: Pois é, Elizabeth, um grande abraço pra você aí, obrigado pela sua participação. Vamos mais uma aqui, deixa eu pegar o pessoal que tá lá embaixo, pegar aqui o meu xará, o Daniel. Alô, Daniel, bom dia!
14: Oi, Daniel, tudo bem?
12: Beleza,
14: aqui é
12: meu irmão?
14: O Daniel também falando.
12: E aí, meu xará?
14: Um abraço e um bom dia aos ouvintes da Vinha FM e pra você também, caro irmão. É, eu não concordo muito com você, não, Daniel, com seu otimismo.
12: Concorda, não?
14: Sobre os motoristas de Goiânia ou de Goiás, os goianienses. Eu trabalho como Uber e vivo essa realidade 10, às vezes 12 horas por dia. É uma situação muito complicada. Você dá seta, não te permite entrar, eles avançam para você não entrar. Quase que apanhei no trânsito.
12: Olha isso.
14: Só não apanhei porque meu irmão, eu falei, me perdoe, rapaz, eu não vi que você ia estacionar aqui. Mas o cidadão chegou pronto para as vias de fato. Mas
12: meu
14: quando
12: Deus.
14: Eu lhe dei de forma diferente, ele recuou. Mas é complicado. Muito complicado o trânsito, muito hostil. Ouvi de uma passageira que ela disse que um amigo dela veio turistar em Goiânia e ele perguntou: gostou de Goiânia? Gostei da cidade. Os goianos são até acolhedores, mas quando sobem em uma moto e entram num carro, o povo fica valente.
12: Olha, e eu vou te falar uma coisa, viu, xará? E isso é geral, viu? As pessoas estão extremamente, né, raivosas. estão extremamente ignorantes, principalmente no trânsito. Por isso que eu digo, gente, às vezes não compensa você discutir, não compensa você brigar, porque você não sabe como é que tá o dia da outra pessoa. Às vezes a pessoa não é uma má pessoa, mas ela tá estressada, né? E pode ser que às vezes ela esteja um dia ruim aí, sabe? Eu acho que a gente precisa ter um pouquinho mais de paciência também. É difícil? É difícil. É difícil, eu não sou o santão não, viu gente? Eu não tô aqui falando assim, ah, eu nunca perco a paciência no trânsito, não. Não, mas eu tento, na maioria do tempo, manter a calma, a tranquilidade. Se eu tiver que esbravejar, eu esbravejo comigo mesmo. Ou com a minha esposa que tá do lado. Vamos lá, Solange! Alô, Solange, bom dia!
10: Daniel, bom dia! Aqui é Solange, de Senado Alcaneto. Eu vejo que o trânsito de Goiânia, sim, melhorou bastante,
12: uhum.
10: Mas tem muito o que melhorar, né?
12: Sim, isso é com verdade, certeza. Isso é fato, gente.
10: Mas o que eu mais me preocupo agora, Daniel, é a questão dessa nova CNH que tá saindo, né, para os novos condutores, esses novos condutores que estão chegando, né, nas ruas de Goiânia, sem nenhum preparo, né, porque essa nova CNH do Brasil ajudou, sim, com certeza. Ajudou bastante em questão do valor, mas assim, em aprendizado, deixou muito a desejar. Por quê? Porque na autoescola, os alunos pegam a aula, né, com o instrutor e faz tudo direitinho, né? Eles aprendem tudo, né? Dentro do carro com o instrutor. E hoje não, hoje qualquer pessoa pode ensinar uma pessoa a dirigir. Então, assim, ela vai despreparada para o trânsito, ela vai habilitada, mas despreparada, né? Em questão, assim, igual você está falando de dar seta, né? A mulher deu seta e jogou para cima do seu carro. Então, assim, não é só dar seta, né? Então, assim, a minha opinião é essa. O trânsito Goiânia melhorou, sim, com certeza, e tende a melhorar. Mas o que me preocupa hoje é esses novos condutores que estão chegando no trânsito, né? Muitos despreparados. Então, essa é minha enquete, essa é a minha opinião, tá bom, Daniel? Tenha um bom dia. Uma terça-feira abençoada
12: para
10: todos nós.
12: Amém, Solange. Obrigado aí pela sua participação, né? Uma preocupação válida aí da Solange, realmente, né? Facilitou essa questão aí para se tirar a carteira hoje em dia? Facilitou. Só que, será que as pessoas vão estar realmente preparadas para serem inseridas aqui no trânsito? Porque é complicado, gente. Existem regras de circulação que são que a gente precisa se atentar. Por exemplo, no caso que eu citei aqui, que aconteceu comigo, não é possível que a pessoa ela não tenha noção de que se ela quer convergir para a esquerda, ela precisa estar na faixa da esquerda. Ela não pode simplesmente estar na direita, dar seta para a esquerda e entrar. Porque o carro da esquerda pode ser que ele esteja indo reto, que era o meu caso, eu não ia virar, eu ia reto. Então, assim, gente, é coisa básica, tá? Quando você faz a legislação, você sabe disso. Vai convergir para a direita? Esteja na faixa da direita. Vai convergir para a esquerda? Na faixa da esquerda. E o que eu mais vejo acontecer aqui, né, as duas coisas que eu mais vejo acontecer em termos de erro aqui no trânsito de Goiânia é isso. É a pessoa tá numa faixa e querer mudar para outra na frente do carro, quase acontecendo batidas, quando não acontece, né? E também o pessoal parando em fila dupla, né? Outra coisa também que tem que acabar, gente, pelo amor de Deus, esses dias eu vi uma pessoa gravando um vídeo falando assim, porque o pessoal aqui, ó, tá me multando porque eu deixei o meu carro aqui pra pegar meu filho e papapá. E no vídeo da mulher tá mostrando lá a placa proibido parar e estacionar. Eu falei, não tô acreditando, cara. Ela tá produzindo prova contra ela mesma. Roberto, bom dia.
15: Graça e paz a todos.
12: Graça aí e paz, meu irmão.
15: Minha, meu querido amigo, irmão Daniel.
12: E aí?
15: Eu me chamo Roberto e eu peço oração pela minha vida financeira. Eu tô com uma dívida muito grande, tô correndo.
12: Amém, meu irmão. Vamos orar por você, Roberto. Eu achei que você tava na enquete aqui. Eu tinha até separado aqui pra enquete. Meu Deus, mas tudo bem. Vamos orar por você, viu, Roberto? O Alaor, né? Não é oração, não, né? É enquete, né, Roberto?
16: Bom dia, meu irmão. Graça e paz.
12: Bom dia, Alaor.
16: Tudo bem, meu irmão?
12: Tudo bem.
16: Me chama Alaor. Meu irmão. Tô aqui participando aqui dessa enquete. E é uma enquete que eu tô reparando, meu irmão, que futuramente, quando o pessoal começar a respeitar e tudo direitinho, né? E acostumar, que eu tô vendo que tem muitos lugares em Goiânia que tá funcionando muito bem, é a direita livre, meu irmão.
12: A direita livre foi uma ótima ideia,
16: parece,
12: viu?
16: Que vai funcionar, meu irmão.
12: E dá esperança.
16: E também os semáforos, né? Uhum. Os semáforos também, eles estão colocando eles com mais temporizador, mais... pra ficar todos iguais, né?
12: Eu
16: creio que vai melhorar futuramente. Melhorou bastante. Eu creio que melhorou 40%, meu irmão. Os outros 60 só com a graça do Senhor Jesus, né? Mas vai dar certo.
17: Vai dar certo, vai dar certo.
16: Bom dia, meu querido.
17: Ô, gente,
16: Deus abençoe seu dia.
17: Amém, Alaú. Obrigado pela sua participação. Ô, gente, olha, eu não sei, né? Eu não sei se isso... Eu sou uma pessoa que eu gosto sempre de ver as coisas de um ponto de vista positivo, sabe? Mesmo que a situação não demonstre que vá chegar em um ponto de melhora, mas eu prefiro ver o copo cheio. Eu sou desse jeito. E eu acho assim, nada vai acontecer de um dia para o outro. Mas quando você percebe que pequenas coisas estão sendo inseridas no dia a dia, estão tentando ser feitas, eu acho que é para trazer um pouquinho de esperança. Vai acontecer? Vai melhorar? Não sei. Mas pelo menos esperança, eu como cristão, eu prefiro ter, né? E eu tava dando uma olhada aqui, só pra gente poder ter uma noção, né? Pra gente ser justos. Olha, hoje nós temos aqui na região metropolitana, contando com a capital aqui, região metropolitana, a gente tem 1.503.000 habitantes. Então guarda esse número, 1.503.000 habitantes em Goiânia, certo? 1.5 milhão, vamos colocar, vamos arredondar, 1.5 milhão de habitantes. Sabe quantos carros estão circulando na cidade? Registrados, 1.370.000. Ô, gente, é quase um carro para cada habitante, é muito carro, mas assim, é muito carro. Você quer um exemplo? Por exemplo, meu carro é de Minas. Ele não está registrado aqui em Goiânia, então ele não entra nessa estatística aqui. Quantos outros carros de fora também estão circulando aqui e não são de Goiânia? Não é verdade? Então, assim, tá ruim o trânsito? Tá. Mas a gente precisa levar isso daqui em consideração também. E precisa ter a esperança de que dias melhores virão. Amém! 10h24, chegando aqui a versão de Getsemane com a Lisa Vancini.
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0: esse grande clássico do passado, Getsemane. São 10 horas e 28 minutinhos. Ó, e você também pode colocar o seu louvor preferido pra tocar por aqui, tá? Basta você enviar aqui, ó, no 99997-2005. Pode ser por áudio. Se for áudio, canta aí, ó. Canta um pedacinho dela pra eu cantar com você. É, não, Daniel, tem vergonha. Eu não gosto de cantar, não. Então só manda por texto mesmo. Já já a gente vai tocar aqui na programação, tá certo? Participa também da nossa enquete. Afinal de contas, respondendo a nossa enquete, você vai estar concorrendo aqui a um almoço lá do Madame Fornalha, que fica aqui na C4, quase esquina com a T7. A enquete, a gente quer saber se você está observando coisas positivas, melhoras que estão acontecendo no trânsito de Goiânia, que estão te dando esperança aí para um futuro, né? A gente ter um trânsito que flui mais, né? Um trânsito com mais educação. Ah, Daniel, não estou percebendo isso, não. Não estou vendo isso acontecer no trânsito, não. Então aí eu queria que você também participasse, dando a sua sugestão. Fala o que você acha aí que pode ser feito para poder melhorar, hein? 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
0: 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Ó, são 10 horas 31 minutinhos, por aqui a gente não para. Os melhores louvores do Brasil pra você. Agora tem Adoração Central, Avivamento.

Atlântida, Daniel Wells, na programação da Rádio Vinha, Prefonet. Antes teve a Adoração Central, Avivamento e também a Lisa Mancini cantando aqui, Getsemane. Ó, são 10 horas 37 minutinhos. Daqui a pouquinho a gente tem mais participações aqui na nossa enquete. E lembrando, gente, ó, não é só pela interação, não. Eu quero saber, óbvio que eu quero saber aqui a sua opinião. Eu quero que você fale aqui sobre a nossa enquete de hoje, tá envolvendo o trânsito. E sempre quando a gente fala sobre o trânsito, gente, é muita participação. Meu Deus do céu. Por isso que eu quero até te pedir um favor, tá? O áudio, se você for participar por áudio, não deixa passar de um minuto, tá? Não tem como passar áudios aqui maiores de um minuto.

0: Então, tenta resumir aí o que você vai falar em um minuto para dar a resposta e deixa seu nome por escrito para que você tenha a oportunidade também de faturar logo mais, ó, um almoço do Madame Fornalha. E olha só, deixa eu trazer uma informação pra você aqui, ó. A Samaritan's Purse está auxiliando as vítimas dos terremotos que atingiram a Venezuela na última semana, hein? No sábado, a missão enviou um avião cargueiro com hospital de campanha e diversos suprimentos de emergência para atender os sobreviventes da tragédia, hein? Voluntários especialistas em resposta a desastres já estão no país, enquanto outras equipes devem chegar nos próximos dias para reforçar os trabalhos. Gente, ó, orem pela população lá da Venezuela, hein? Já são aí cerca de 50 mil pessoas desaparecidas desde a última semana, os terremotos que aconteceram lá. E realmente, gente, tá difícil, né? Ontem eu até trouxe a informação aqui de que o IML não tá conseguindo comportar a quantidade de corpos que eles estão achando ali entre os escombros, né? Então, assim, vamos orar, vamos pedir para que o Senhor possa levantar também nações aí. Israel já se prontificou, Estados Unidos já se prontificou para poder estar ajudando, levando lá ajuda humanitária, médicos, né? Enfim, morar aí pela população da Venezuela. Olha, são 10h40. Vamos voltar pra nossa enquete aqui. Então, hoje a gente quer saber o seguinte. O que você tá observando no trânsito aqui de Goiânia, em termos benéficos, né? Em situações que você tá vendo, assim, a pessoa agindo melhor, de uma forma mais educada no trânsito, ou o poder público tá fazendo alguma coisa. Coisas boas estão acontecendo no trânsito aqui em Goiânia que você pode destacar e que, de repente, assim, trazem esperança de que realmente a gente vai ter um trânsito melhor no futuro, hein? Ah, Daniel, sinceramente eu não tô conseguindo perceber nada, hein? Então dê a sua sugestão aqui daquilo que, na sua opinião, as pessoas podem fazer pra melhorar, né? Pra gente poder ter um trânsito melhor. Vamos pegar aqui, ó, a participação de alguns ouvintes. O Gilson tá participando conosco aqui nessa manhã. Alô, Gilson, bom dia!
1: Bom dia, meu querido. Sobre o trânsito de Goiânia, uma melhoria que eu notei foi a faixa livre à direita. E o que pode ser feito para melhorar o trânsito depende de cada um de nós. Eu acho que o trânsito depende mais da educação do próprio povo. Educação em qual eu falo ter paciência com o próximo, respeitar a sinalização do próximo, na troca de faixa, uma seta, e respeitar realmente as leis de trânsito. Isso também melhoraria bastante se todos seguissem isso.
0: Boa, boa participação do Jus. Gostei, viu, Jusão? Valeu demais aí a sua participação. É aquela coisa, né? Às vezes a gente chega querendo que as coisas mudem, que as coisas melhorem, mas infelizmente nem nós mesmos fazemos coisas assim pra poder ajudar a colaborar, né? A gente, uma coisa que eu sempre olho, isso eu levo pra mim, tá? Na minha vida, e assim, vou deixar como conselho pra você, se você achar que deve pegar esse conselho aí pra usar na sua vida, no seu dia a dia, pega aí, tá bom? Retém o que é bom e descarta aquilo que você acha que não é legal. Mas eu tenho pra mim o seguinte, gente, eu não vou ficar olhando pras coisas erradas que as pessoas estão fazendo pra eu também ter aquela desculpa de que, ah, o povo tá todo mundo fazendo, eu vou fazer também. Não, eu vou fazer o que é certo aos olhos do Senhor, em termos de procedimento, em termos de atitudes, eu vou fazer aquilo que eu acho que é certo. E se aquilo tá contribuindo de uma forma pra melhorar a sociedade de um modo geral, ok, ótimo, beleza. Então, se eu tiver esse pensamento, você que tá do outro lado aí tiver também, aí o outro tem também, o outro tem também, pode ser que a gente não mude o mundo, né? Porque o mundo já é do maligno. Mas a gente vai melhorar algumas situações no ambiente que a gente vive, hein? Você pode ter certeza. O Fabrício também tá com a gente aqui nessa manhã. Alô, Fabrício, bom dia!
2: Fala, galera da Rádio Via, da Trilha Sonora do Céu, hein? Fala, Daniel, bom dia! Estamos aqui trabalhando. Olha, uma das coisas que melhorou demais essa administração foi os semáforos. Uhum. Não em questão física, eu tô falando da sequencialização, se é que essa palavra existe, dos semáforos. Que quando abre um, abre vários, e a gente consegue ganhar aí 2-3 minutos, ou até mais, dependendo do bairro que a gente tá, do setor, Aparecida, perante aí o tempo. Isso foi muito bom. A administração de Goiânia está de parabéns por ter arrumado, organizado isso daí, hein? Estamos aqui ouvindo a melhor na rádio, onde a trilha sonora é do céu.
0: Valeu, um Fabrício. Um abraço pra você. Obrigado pela sua participação, meu irmão. Tá aí, ó. Tá vendo? De pouquinho. Tem um ditado antigo, eu não sei se vocês conhecem aqui em Goiânia, mas lá em Minas ele é muito famoso, ó. Eu acho que você deve conhecer, ó. De grão em grão, a galinha enche o papo, gente. Por que que eu tô dizendo esse ditado aqui pra você que tá ouvindo aqui nessa manhã? Porque é o seguinte, de pouquinho em pouquinho, às vezes as coisas estão andando assim, de levinho, né, devagarinho, e aí você acha assim, ah, mas não vai adiantar, mas é assim que as grandes mudanças acontecem, é de pouquinho em pouquinho, você não tá vendo, eu vou usar aqui um exemplo da nossa seleção. Não tá melhorando? De pouquinho em pouquinho, não tá melhorando? Tá melhorando, gente. É assim, né? O Ancelotti, ele trouxe ali um time completamente desfigurado. Não tinha uma equipe, né? Tem bons jogadores, eu sempre citei isso daqui. Mas não tinha um time, uma equipe. E agora já tá começando a ter uma equipe ali, né? E eu só usei o exemplo da seleção aqui pra ilustrar, né? De repente você tá vendo uma mudançazinha pequenininha, você tá achando assim, ah, não, mas isso aqui é simples demais. Mas é assim que tudo começa, hein? Vamos lá, Michel. Michele, tá aqui participando com a gente também. Michele, bom dia.
3: Oi, Daniel, bom dia. A paz do Senhor.
0: A paz, minha irmã, tudo bem?
3: Daniel, melhorou muito. E há muita coisa ainda que precisa melhorar, mas uhum. Eu tenho que dar um ponto positivo para os semáforos sincronizados, sim, todos abertos ao mesmo sim, tempo. Isso é uma paz. Se andar em Goiânia e abrir tudo assim, ó, você ir ganhar tempo. Agora, quando não estão, aquele para um, abre outro. Para um, abre outro. Ô, Jesus, haja paciência, viu?
0: Ô, Michele, melhorou demais, né? Mas tem muito, pode fazer mais, viu, prefeito? Pode fazer em outros lugares também. Isso é tão bom, né? Essa linha verde realmente desafoga o trânsito aqui na cidade, né? Vamos tocar mais música? São 10h45. Agora tá chegando aqui o som do Fernandinho. Eis que estão a porta. Ah, gente, vamos fazer o seguinte. Vou entrar lá no Instagram agora. Vai lá. Rádio Vinha FM. Entra lá pra você também participar comigo. Isso.

Rádio Minha e o José Júnior. E isso aqui na programação. Fernandinho, eis que estou à porta também passando por aqui, hein? E aí, qual é o louvor que nessa manhã de terça-feira você já acordou cantando, né? Se fosse, meu Deus do céu, tem que ver essa música lá na Minha. E você sabe, né? Aqui você pede, a gente toca mesmo. Então manda pra mim aqui no 99997-2005. Daqui a pouquinho a gente vai tocar pra você, tá bom? E aí eu queria também que você tivesse a oportunidade de participar da nossa enquete. Tá muito legal. Gente, eu sempre falo isso daqui, mas nunca é demais lembrar que, às vezes, aquilo que você vai falar através aqui da nossa programação vai chegar em alguém, vai melhorar o dia de alguém, vai ser benéfico pra uma pessoa. De repente, a pessoa tá lá orando, querendo uma direção, querendo saber o que ela faz na vida dela. E aí você dá a sua opinião aqui, pum, chega lá no coração da outra pessoa que tá do outro lado. Hoje, no caso aqui, como a gente tá falando do trânsito, vai que as autoridades competentes de trânsito aqui da cidade de Goiânia estão lá ouvindo, estão anotando as suas sugestões, né? Porque a gente quer saber aí, ó, quais são as melhorias que você tem aí observado, que realmente tem feito com que o trânsito tenha tido talvez uma pequena melhora, mas assim, já foi suficiente, já foi bacana. Você vê que as pessoas estão um pouco mais educadas no trânsito. Você acha que algumas coisas assim que a prefeitura criou, colocou em prática aqui pro trânsito tá fluindo, tá melhorando? Destaca pra gente aqui, ó. Agora, se você, não, Daniel, eu não consigo ver nada de bom aqui no trânsito de Goiânia, mas aí eu queria que não só você criticasse, porque o que que tá acontecendo? Eu tô vendo que tem muita gente criticando, falando mal do trânsito. E ó, essas pessoas, eu não tô passando o áudio delas, tá? Porque não é o intuito da nossa enquete hoje. Porque a gente sabe que tá caótico o trânsito aqui. Eu citei agora há pouco aqui, Goiânia tem 1,5 milhão de pessoas e tem 1,370,000 carros registrados. É muito carro, gente. É claro que o trânsito vai ser caótico. Então eu não quero que você simplesmente fale mal. Você pode até citar, ó, Daniel, se você for dar sugestão, ó, Daniel, isso daqui tá ruim, mas se fizer isso daqui, vai melhorar, entendeu? Você vai dar a sua sugestão pra poder a gente ter aqui uma melhoria no trânsito aqui de Goiânia, tá bom? Não queria só que você falasse mal, não. Eu queria que você desse aí uma sugestão de como melhorar aquilo que você tá destacando de mal, tá certo? 10 horas e 57 minutos, vou pro intervalo, já eu tô de volta.

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2: Também já de volta aqui na programação da Rádio Vinha, são 11h06, daqui a pouquinho, meio-dia, hein? Eu tenho aqui, ó, pra você um almoço lá do Madame Fornalha, com buffet à vontade, só que pra você concorrer esse prêmio, você precisa dar a sua opinião aqui na nossa enquete, tá? 999972005, quero saber o seguinte, você tem observado alguma coisa assim de positivo, que tem mudado no trânsito de Goiânia, que você fala assim, olha, o pessoal tá fazendo algo diferente, as autoridades estão fazendo algo pra tentar melhorar, eu tô com esperança de que de fato o nosso trânsito vai ser melhor no futuro. Você tem observado alguma coisa? Se sim, cita aí o que você tem observado, se não, você fala assim, ó, Daniel, eu não tenho observado, eu não tenho notado que realmente tem uma mudança acontecendo. Mas se fizer isso daqui, aí você vai dar sua sugestão. Eu acho que vai melhorar, tá? Então essa é a nossa enquete de hoje. Aí você deixa o seu nome pra concorrer, então, ao almoço aqui do Madame Fornalha, tá certo? Olha, eu vou fazer o seguinte, eu vou fazer alguns textos aqui. Eu quero começar com o da Edna, porque a Edna, ela teve uma opinião muito legal aqui. Ela tá falando o seguinte, ó. Ô, Daniel, o trânsito em questão é muito mais sobre consciência e educação do que qualquer outra coisa, né? As pessoas estão muito insensíveis, Daniel. Cada um quer ter razão, né? Mais do que o outro. Os motoqueiros ultrapassam pela direita. As autoescolas não estão, talvez, aí, né? Pegando em cima e tentando ensinar realmente de forma mais correta as pessoas, né? Mas eu acho, Edna, que a autoescola não tem culpa mesmo, porque eles precisam ensinar da forma correta. O problema é que as pessoas, às vezes, aprendem na autoescola e não colocam em prática no trânsito, no dia a dia, né? Por exemplo, a gente tem o caso que você citou aqui, ó, que eu achei muito precioso, que foi a questão dos motoqueiros ultrapassarem pela direita. Inclusive você que tá me ouvindo aí, se você é motoqueiro, gente, não arrisca não. Tem gente que ultrapassa pela direita, sendo que tem um corredor central pra você passar. Então os carros, geralmente, eles deixam espaço no meio pra os motoqueiros passarem. E aí, nem sempre o motorista do veículo, ele tá olhando para o retrovisor do lado direito. Então você tá arriscando a sua vida, arriscando ali por alguns segundos, né, o que você tem de mais precioso nesse mundo, que é você, a sua vida, né? Então assim, gostei da sua participação, viu, Edna? Muito obrigado. Já o Júnior Damião, ele tá dizendo o seguinte, Daniel, sobre a enquete... eu acredito que o trânsito aqui em Goiânia, ele tá melhorando sim, viu, Daniel? O que falta é as pessoas, né, estarem também com esse intuito de querer melhorar, de querer fazer as coisas certas no trânsito, porque às vezes elas aprendem da forma correta, mas não fazem no dia a dia aquilo que é certo. Ó, foi o que eu acabei de falar com a Edna aqui, hein? Eu acho que sim, as autoescolas estão ensinando da forma correta. O problema tá sendo que as pessoas não estão colocando em prática, né? Deixa eu ver aqui o Eliseu. Daniel,

0: também, olha, uma das melhorias que eu posso destacar aqui, que eu tenho visto, é a terceira faixa na Castelo Branco, né? Então, eu acho que tá melhorando, sim, aos pouquinhos, como você disse um pouco mais cedo aí, mas tá acontecendo, né? Tá certo, um grande abraço aí pro Eliseu. É, deixa eu ver aqui o Carlos também tá aqui, ó. Fala, Daniel, como é que você tá, tudo bem? Olha, uma das coisas que eu posso citar aqui, eu sou motorista de aplicativo e que realmente melhorou demais foi a questão da onda verde e também câmeras, né, instaladas aí. Ô, gente, e eu vou te falar uma coisa, viu? Eu gostaria que mais e mais câmeras fossem instaladas pra poder inibir o fato das pessoas ultrapassarem sinal vermelho. Meu Deus do céu, como tem gente ultrapassando sinal vermelho, né, principalmente em cruzamentos, gente, é muito perigoso. Não vai, gente, não vale a pena, não vale a pena. Espera, aguarda, né? É, Daniel, tudo bem? Eu sou o Paulo. É, como a venda de carros aumentaram bastante, né? É, vai aumentar também o número de carros nas ruas e avenidas, né? Uma boa solução para isso, da melhoria do trânsito, é o rodízio de placas, né? Transporte público também ser melhorado. Então, eu acho que tudo isso pode colaborar, Daniel, dando a minha sugestão aqui, para que o trânsito fique, de fato, melhor, hein? Boa, Paulo. Gente, vocês estão de parabéns, hein? Parabéns mesmo aí pela opinião de vocês, viu? É, deixa eu ver aqui, porque eu tinha um pedido para poder atender agora. É, deixa eu ver aqui, foi a Giovana que me pediu? Foi, a Giovana vai participar aqui do Solta a Voz, ó.
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0: Ô, gente, olha só que gracinha da Giovana. Giovana, bom dia, lindona.
2: Oi, Daniel, bom dia. Eu tenho uma musiquinha de hoje pra cantar pra você. Ah. Um

0: Que gracinha,
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0: né, gente?
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0: Lindinha demais.
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0: E olha só, ela canta com vontade.
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0: Giovana, lindona, Deus te abençoe. Só que, na verdade, eu ia fazer o seguinte. O seu pedido, Giovana, eu ia tocar depois. Porque antes, eu já tinha falado aqui, já tinha separado que eu ia tocar aqui pra filha da Kimberly, né? Deixa eu ver aqui se ela colocou. Elisa. A Elisa. Então, eu vou fazer o seguinte, ó. Eu vou tocar primeiro da Elisa e depois o seu, tá, Giovana? Já vai estar uma música na sequência da outra. Então, deixa eu ver qual foi aqui que a Elisa pediu. Alô, Elisa! Ela tá lá em Portugal.
2: Ai, Jesus.

0: vai contar.
1: Rádio Minha e o Santa Isadora Pompeu, bênçãos que não tem fim. A Juliane Souza, a Jesus, que foram duas músicas, dois louvores aqui, ó, que as lindonas, né, Giovana e a Elisa pediram, né? A Elisa cantou a Jesus e a Giovana, bênçãos que não tem fim. Que gracinha das duas, né? Ah, deixa eu ver aqui, foi a Elisa, né? A Elisa tem 4 aninhos, ela tá lá em Lisboa, né? A mamãe dela mora lá em Lisboa, a Kimberly. É, e a Giovana, depois me fala aí, Giovana, quantos aninhos você tem também, tá? Obrigado pela participação. São 11 horas 21 minutinhos. Grazi, Grazi, Grazi, bom dia!
2: Bom dia, Daniel! Bom dia, ouvintes da Rádio Vinha aí. E você aí que está me ouvindo, a boa notícia é que você não infartou.
1: É! E eu vou te contar uma coisa. A gente tava falando sobre o jogo de ontem aqui. E a boa notícia também é que você não ficou rouca, né, Grazi?
2: Não.
1: Porque você deve ter gritado a beça, né?
2: Daniel do céu, quase que eu perdi minha benção ontem.
1: Aqui é juiz ontem, lá tá querendo avacalhar o meio de campo, não tava?
2: Juiz!
1: Pela madrugada!
2: Eu tava chamando, era a mãe dele, chama a mãe dele!
1: Filho de Jezabel!
2: Chama Jesus, tira esse homem!
1: Pelo amor de Deus, mas deu certo, hein? Deu certo, graças a gente passou. Mas agora vamos falar aqui, ó, de coisa boa, graças vamos. Você tá trazendo aqui. Na verdade, são dois procedimentos, é isso?
2: Não, exatamente, são dois procedimentos. Você aí que quer ver o resultado. 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
1: Valeu! 11:25, só vou aqui pra um rápido intervalo, já já. Tô de volta com mais músicas e mais participações também aqui na nossa enquete.
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1: Muito bem, são 11 horas 30 minutinhos. 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
2: Também já de volta aqui na programação da Rádio Vinha, deixa eu aproveitar a gente agora e mandar alguns abraços aqui, o pessoal que não tá participando da nossa enquete, mas deixou o nome aqui pra gente mandar aquele abraço de todas as manhãs aqui na programação da Rádio. Você pode fazer isso, viu? De repente você tá ouvindo, né? E tá naquela correria danada, não tá conseguindo aí parar pra poder responder as nossas enquetes, as nossas perguntas, participar de promoção. Eu espero que dê, né? Pra você participar, inclusive, aqui, ó, do almoço, do sorteio do almoço do Madame Fornalha. Mas, se não der, né? E falar assim, Daniel, mas tô te ouvindo, manda um abraço pra mim, a gente manda, tá?

0: Mas aqui, ó, Juliane também tá ouvindo aqui a nossa programação e pediu abraços. Então, ó, um grande abraço, que Deus abençoe cada um de vocês, hein? Muito obrigado pelo carinho, né? Porque o pessoal manda aqui, falando que tá amando a programação da Rádio Vinha, que não tá dando tempo pra poder participar, não tem problema não, tá, gente? É, se não der pra participar hoje, amanhã a gente tem mais prêmios pra poder tá liberando pra você. Tem outra pergunta que a gente vai tá fazendo, tá certo? Não tem problema não, eu sei como é que as coisas são, às vezes aceleradas demais e impede realmente você participar. Mas vamos lá com quem conseguiu tirar um tempinho pra poder estar participando e dando aqui a opinião, né? Eu tô perguntando durante toda essa manhã aqui, né? Quais são, assim, as mudanças que você tem visto no trânsito aqui de Goiânia, seja em atitudes de pessoas, condutores ou do poder público, que tá melhorando o trânsito aqui na cidade. Você pensa, você faz, não, realmente, tá dando uma melhorada, tá, precisa melhorar mais, mas já é um começo, né? Aí, se de repente acontecer, você falar assim, Daniel, não tô vendo mudança nenhuma, não tô vendo coisa boa nenhuma, não. Ah, tá, o trânsito continua caótico. Então aí eu queria que você desse aqui a sua sugestão, que você dissesse pra gente o que que o poder público pode fazer, o que que as pessoas que estão ouvindo podem fazer pra melhorar então, hein? 99997-2005. Vamos aqui com o Rony. Alô, Rony, bom dia!
1: A paz do senhor, meu irmão Daniel, bom dia.
0: A paz, meu irmão, bom dia.
1: Meu nome é Rony.
0: E aí, Rony?
1: Eu acho que melhorou foi a direita livre. Facilitou bastante a fluidez em vários pontos mesmo de Goiânia. E precisa também a sincronização dos semáforos, vai facilitar bastante, e acima de tudo a conscientização dos nossos motoristas.
0: Boa, Rony, boa. Olha que participação legal do Rony aqui, hein? Vamos lá, quem mais? O Luiz Romão? Isso, pastor Luiz Romão. Alô, pastor, bom dia.
2: Olá, meu amigo Daniel Fernandes, bom dia. Quem fala aqui é o seu amigo pastor Romão. Estou ligadinho aqui na Vinha FM, a Rádio Trilho Sonora do Céu. Eu quero deixar a minha participação.
0: Vamos lá.
2: A direita livre ajudou demais. Mas se o governo pudesse melhorar o transporte público, seria menos carros na rua. Por exemplo, eu gasto em média 45 minutos no meu trabalho, inclusive aqui pertinho da Rádio Vinha. Se eu fosse para vir de ônibus, eu não chegaria em 2 horas, porque eu pegaria 3 ônibus e demora para sair, não sai um atrás do outro. Outra coisa é manter as ruas sem buracos, porque os buracos atrapalham. Eles arrecadam demais para manter as ruas com esse tanto de buraco.
0: Ô, pastor Luiz, o senhor falou um negócio aqui preciosíssimo, que é

0: a melhoria do transporte público. Isso realmente faz desafogar, hein? Por exemplo, eu poderia vez ou outra vir de ônibus, mas eu posso falar, eu pra poder pegar ônibus pra vir pra cá, eu tenho que andar muito. Não tem um ponto de ônibus com uma linha que passe, pelo menos próximo aqui da Rádio Vinha, perto de onde eu moro. Então, assim, é complicado. Eu vou andar, sei lá, 5, 6 quarteirões ou mais, né? Pra poder pegar um ônibus. Então, assim, às vezes você fica cansado e fala, eu tô com um carro na garagem aqui, eu vou de carro, comodidade. Então, assim, se melhora, se coloca mais linhas de ônibus, eu acho que pode melhorar realmente, viu, pastor? Obrigado aí pela participação. O Alexander, vamos saber a opinião dele aqui, ó. Bom dia!
1: Fala, Daniel! Pai de graça, que é o Alexander, ele é MG Souza que fala. Eu tenho um conceito sobre o trânsito, mas é mais sobre a vida. O trânsito, quem faz é nós. Então, independente das condições que Goiânia nos dá de transitar, é o subconsciente de cada um e conscientizar no que tem que ser feito. Não faça aquilo que você não gostaria que fizesse com você. Essa é a minha opinião sobre o trânsito. Ótimo dia!
0: Valeu, Alexander, tá aí, ó, de fato, isso aí tem que mudar também, a consciência das pessoas, o pensamento, eu vou te falar, é um caminho meio longo, viu, a gente tem que torcer para que as pessoas cada vez mais recebam Jesus em suas vidas, né, porque quando a pessoa recebe Jesus, ela começa a ter o caráter dela transformado, então ela começa a pensar menos em si. Então aí ela começa a ver a coisa com mais amplitude e pensar também nas outras pessoas, não brigar por coisas que são simples, são bobas, não compensa, né? Então foi legal a sua participação aqui, meu irmão. Vamos lá com a última aqui pra tocar a próxima música, música nova do Preto no Branco, hein? Linda, linda, linda, linda. Vamos tocar já já, mas antes deixa eu fazer a última aqui, ó, participação da Sirlei. Alô, Sirlei, bom dia.
2: Oi, Daniel, sobre a enquete aí, eu acho assim que tem que melhorar muito aqui em Goiânia, sobre as faixas e pedestres. Aqui em Goiânia as pessoas não respeitam, nem que se você dá com a mão, você tentar pôr o pé, eles não param. Onde eu moro mesmo, direto acontece acidente em cima da faixa, muito perigoso. Deveria mudar muito esse processo dessas faixas de pedestre. Um abraço, com Deus, quero concorrer aos prêmios.
0: Olha, Sirlei, eu acho que você quis dizer que precisa melhorar, na verdade, a educação das pessoas, né? Porque faixa de pedestre tem, inclusive tinha uma aqui, ó, eles asfaltaram. Alô, poder público, vocês asfaltaram aqui em frente à Rádio Vinha, na T7, mas esqueceram, na T3, mas esqueceram de voltar a faixa de pedestre que tinha aqui do lado. Tem que pintar de novo ali, gente. Mas tinha a faixa aqui, ó, de pedestres, e pouquíssimas eram as vezes em que as pessoas realmente paravam, para que a gente pudesse passar, mesmo fazendo sinal, mesmo colocando o pé na faixa, não adiantava nada. Então eu acho que é uma questão mais de educação das próprias pessoas do que ter ou não ter a faixa, né? Porque aqui tinha e não adiantava muita coisa, não. Vamos lá, 11h43 chegando, gente. Essa música ali, tô apaixonado com esse louvor, hein? Música nova do Preto no Branco, Agora Eu Vejo.

0: por um também passou por aqui Diante de Ti, pra gente relembrar, e também o Preto no Branco, música nova, Agora Eu Vejo. 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
0: É isso aí, grande abraço pra você, Kelly. Anotou o número de telefone aí, 0800-022-6602. Fala que é ouvinte da Vinha. Vamos tocar aqui agora o som do Get Worship. Daqui a pouquinho eu venho com o resultado da nossa promoção de hoje. 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

0: 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É o som do Quero Worship. Acabou aqui o Cidade Ligada. Vamos lá, liberar prêmio aqui, ó, nessa manhã. Ó, quem levou o almoço lá do Madame Fornalha foi o Alaor Ferreira Lima. Final de fone 3373. Alô, Alaor. Muito bom dia. E também parabéns, né? Levou aqui, ó, o nosso almoço lá do Madame Fornalha. E falar nisso, eu tô indo pra lá agora, hein? Vou lá pegar o meu almoço, porque, gente, é uma delícia, tá? 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Grande abraço, fiquem com Deus, até amanhã, 8:30 da manhã. Tchau!
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10: Lucas 14, verso 15 em diante. Ora, ouvindo tais palavras, um dos que estavam com ele à mesa disse-lhe: bem-aventurado aquele que comer pão no reino de Deus. Diga: eu sou bem-aventurado. Eu fui convidado para a festa. Eu aceitei o convite. Eu estarei lá naquele dia. Eu vou me sentar à mesa. Quantos creem que isso é verdade? Ele, porém, Esse ele aqui é Jesus, o Senhor Jesus respondeu. E o Senhor é maravilhoso que ele sempre responde de uma maneira rica. Tem 2000 anos que estamos lendo essa parábola e ela é inesgotável porque ela é palavra de Deus. Certo homem deu uma grande ceia e convidou a muitos. Quem é esse homem? Deus. Deus deu uma grande ceia. Na verdade, poderia ser traduzido como uma grande festa, cujo ápice é uma mesa posta, uma grande ceia. O fato de ser grande fala que ela é abundante, tem tudo, é rico. Esse que é Deus, então, fez essa grande ceia. E à hora da ceia, enviou o seu servo para avisar os convidados. Vinde, porque tudo já está preparado. Vamos entender cada aspecto dessa parábola. Primeira coisa, diz que um homem deu uma festa. A festa

foi dada. Diga, a festa foi dada. Ninguém pagou para entrar na festa. O convite não é cobrado. Feliz é o que recebe o convite, que aceita. Olha para cá. Não sei se você sabe disso, mas eu acho interessantíssimo. Nos Estados Unidos, né, quando tem eleição presidencial, tem simultaneamente acontecendo na cidade centenas de festas. E o presidente eleito não fala em quais ele vai, mas ele vai durante toda a noite, um pouquinho, em muitas festas, não em todas. São festas riquíssimas. São festas de gente muito importante. Mas tem uma característica: são pagas. Você tem que ter tido o privilégio de receber um convite e ter a condição financeira de pagar por ele. O convite não é para todos, é só para alguns escolhidos. Mas além disso, tem que pagar. Não tem nenhuma festa que custa menos de 10 mil dólares o ingresso, só para entrar. Lá dentro, depois, tudo é pago. Mas essa não é a festa que Deus está te chamando. A festa que você está sendo chamado é totalmente graça. O dono da festa já pagou por tudo. Toda a mesa foi colocada por conta dele. Hoje em dia, tornou-se comum, né? Não sei se ainda, se já é um costume, que é pessoas fazerem festas, te convidarem e cada um paga a sua conta. Já foi convidado para uma festa assim? Então, já me convidaram muitas vezes. Mas isso não é festa. Tem que dar outro nome para isso. Vou fazer uma festa de aniversário. E é o seguinte, você está convidado. Aleluia. Onde vai ser? Restaurante tal, está ficando melhor. Só tem uma coisa: cada um paga a sua conta. Aí eu fico pensando se é um convite para a festa ou se é uma oportunidade para eu torrar dinheiro que eu não queria torrar. Gastar dinheiro que eu não queria gastar. Presta atenção, isso pode ser comum entre homens, principalmente pobre e jovem. Mas não é assim com Deus. O nosso Deus é muito rico. Ele é muito rico para precisar de vender ingresso. E você é muito pobre para conseguir pagar. Então ele graciosamente te dá o convite. O seu trabalho é só aceitar e vir para a festa. O problema é que nessas festas que você vai, cada um tem uma condição financeira. Aí você pega e senta lá na mesa, e aí tem um irmão do lado que ele fala: não, nós vamos comer só sanduíche. Eu digo: parece bom sanduíche. Mas aí quando o garçom chega, ele fala: um para mim e minha esposa. Ele vai pedir um e partir no meio ainda. Aí ele diz: não, é que nós estamos fazendo dieta. Você tem liberdade de comer perto de um cidadão assim? Pois eu vim na minha cabeça com a ideia que eu vou comer camarão. Mas na hora que ele pede um sanduíche a partir com a esposa, eu já fico pensando, ele vai considerar uma afronta eu pedir um camarão. E aí eu já fico com um problema. Eu já fico querendo pagar minha conta e a do vizinho. E eu estava na minha casa quietinho, tranquilo. Estão entendendo o que eu estou dizendo? Isso é festa aqui nesse mundo. Não é a festa que Deus te convidou. Essa festa te foi dada. Quantos dizem amém? Mas o texto não diz só que a festa foi dada. O texto também diz que ela é uma grande ceia. É uma grande ceia. A festa é grande. Custou caro. Aqui o Senhor está dizendo que ela custou caro. Ela não é grande só porque ela vai ter muito convidado. Ela é grande também porque ela custou muito caro. Aí no verso 17 diz o texto: a hora da ceia, enviou o seu servo para avisar aos convidados: venha, está tudo preparado, você não tem que trazer nada, você não tem que trazer farofa, você não tem que trazer uma galinhada, nada, está tudo preparado para você. Olha para cá, eu quero dizer que a festa do Senhor da salvação já está preparada para você. Eu sei que você quer muito vir para dar para Deus. Nós somos desafiados o tempo inteiro que nós temos que ofertar, dar para Deus. E muitos aqui acham que esse é o verdadeiro culto, dar para Deus. Mas eu vou te dizer uma coisa: o verdadeiro culto é vir receber de Deus. O verdadeiro cristianismo não é uma questão de dar, é uma questão de receber. As religiões ensinam a ir dar ou negociar com Deus, pagar, oferecer algo para Ele, para quem sabe Ele te abençoar. Isso é religião, cristianismo não. Você não traz nada.

Nada, você não oferece nada, Deus vem e traz tudo para você. Ele mesmo desceu da glória, Ele mesmo subiu no Calvário, Ele mesmo pagou pelo perdão dos seus pecados, pela sua justificação, pela cura da sua enfermidade, pela libertação de toda maldição. Você agora é livre da miséria e da pobreza, porque um Deus muito rico te convidou para uma festa muito boa. Por isso Ele é grande, porque custou, foi Ele que fez. Vamos continuar lendo, verso 18. Não obstante, todos, isso é um negócio complicado. Todos os que foram inicialmente convidados começaram a escusar-se. Isso é um verbo pouco usado, mas significa o seguinte: começaram a inventar uma desculpa para não ir na festa, para não participar da festa. Sabe o que eu louvo a Deus? Porque essa festa, essa parábola, está falando de evangelismo. Mas a Bíblia não coloca evangelismo como sendo uma tarefa que nós temos que fazer, que é difícil. Sabe, algo que nós temos que persuadir. Não, aqui está dizendo que evangelizar é convidar para a festa. É chegar e entregar o convite. Fulano, Deus mandou convidar você para a festa dele. Você não quer participar da festa? Ah, o que eu tenho que fazer? Nada, apenas aceita o convite. Aceita o convite. Aceita o Senhor Jesus, apenas aceita o convite. Quando você aceita o convite, na hora que chegar na porta, os anjos vão abrir as portas para você. Começaram a escusar-se. O primeiro chegou e falou: comprei um campo e preciso ir vê-lo. Por favor, me desculpa, não posso ir. Essa desculpa faz sentido? Alguém compra um apartamento para só depois ver o que comprou? Não, você vai lá olhar, depois você leva sua mulher para olhar, não contente, você leva seu pastor de rede para olhar, depois seu sogro e sua sogra, você vai levar um montão de gente, você quer ouvir a opinião de todo mundo, e depois quando todo mundo disser: rapaz, compra, é de Deus, aí você vai comprar. Ninguém compra sem ver, concorda comigo? Mas esse cidadão aqui está dizendo que comprou uma fazenda. Fazenda, fazenda é muito mais do que um apartamento. Comprou uma fazenda e agora ele precisa ir vê-la. Isso para nos mostrar que toda desculpa diante de Deus é só isso, uma desculpa. Segundo, o outro diz: comprei 5 juntas de bois, tenho que ir experimentá-las, por favor, não posso ir. Então vamos contextualizar. Naquela época, quem tinha uma terrinha para plantar já era bem de vida, classe média, mas ele tinha que arar no braço. Ele mesmo tinha que pegar o arado e sair empurrando para plantar. Se ele prosperasse ao ponto de ter um boi para puxar o arado, aí ele estava ficando mais bem de vida ainda. Mas quando o cara chegava a ter 5 juntas de bois, 5, ele tem no mínimo 10 bois, 2 bois em cada arado, esse cara é muito bem de vida. Mas o texto diz que ele comprou e agora é que ele vai olhar. É a mesma coisa de um irmão que vai comprar um carro, ele compra o carro sem fazer test drive. Isso acontece com algum dos irmãos aqui? Você compra carro sem fazer test drive? Eu conheço irmão aqui na igreja que o lazer dele é fazer test drive. Ele nem quer comprar carro. Aí sábado à tarde ele fala para a mulher: vamos fazer um test drive? No Brasil é fácil, você chega na loja, começa a conversar com o vendedor, fala: eu quero comprar, eu estou pensando em comprar, estou em dúvida. Aí você vai dar uma voltinha no carro. Tem gente que adora isso. Você sabe, americano é tão prático com relação a isso, que uma vez eu fiquei num hotel hospedado que tinha uma concessionária embaixo de carro. E lá, qualquer um, não precisa de querer comprar, qualquer um pode fazer test drive. $50. Você paga, faz o test drive. Ia fazer isso aqui no Brasil, ia ter fila em algumas lojas, não é? Presta atenção, ninguém compra carro para experimentar depois. Mas esse aqui disse que fez isso. Comprei 5 juntas de bois. Vamos ver mais tarde, quem sabe eu não posso ir na festa. Cuidado com as desculpas para não aceitar o convite. Terceiro, o outro falou: me casei, me desculpa, eu me casei, vou para a lua de mel, não tenho como atender o convite. Bom, esse aqui a gente é tentado até a pensar que ele tem razão, não é verdade? Um cara que acabou de casar, deixa ele primeiro e desfrutar da lua de mel. Vamos ser francos, é verdade ou não é? É verdade. Mas ainda assim tem um problema. Tudo depende de quem te convidou. Tudo depende de quem te convidou.

Entendeu o que eu estou dizendo? Pastor Giles, pastor da nossa equipe, ele é britânico, inglês. Estudou em Oxford, pai dele é general, de boa família na Inglaterra. Mas Deus chamou para ser pastor e ele é missionário aqui no Brasil. E os pastores lá da Inglaterra, tem um conselho de pastores, foram convidados pela rainha, quando estava viva, pela rainha, para uma reunião com ela, pastor Giles. E ele veio conversar comigo. Ele falou: olha, o conselho de pastores lá me mandou uma mensagem dizendo que o meu nome está na lista e que eu fui convidado para uma reunião com a rainha Elizabeth II. Eu pensei comigo: rapaz, você tem que ir. Eu preciso ter um amigo que eu possa falar isso. Meu amigo já teve com a rainha. Eu não tenho nenhum amigo que eu possa falar isso ainda. Você tem que ir. E aí ele não podia porque ele tinha marcado um compromisso de pregar numa conferência. Eu desmarcava. E a pessoa ia me entender. Eu ia falar: irmão, a rainha Elizabeth me convidou. Analisa. Vou fazer conferência aqui em São José do Passa Quatro ou eu vou lá em Londres encontrar com ela? O irmão ia dizer para mim: vai mesmo. Mas o nosso pastor não. Ficou lá no compromisso dele. Aleluia, Deus vai dar um galardão grande para ele. Vou ser franco com você. Você casou ou marcou o seu casamento bem no dia. Agora eu estou sem jeito de usar um exemplo aqui brasileiro, né? Vamos supor que o Bolsonaro tivesse ganhado. Não quero falar de política, olha para cá. Semana que vem, ou na outra, né? Vai ser a posse do presidente, do novo presidente. Você marcou o seu casamento bem naquela semana, mas chegou um convite para você, você é um convidado de honra para a posse do presidente. Você mudaria a data? Amorzinho, a gente casa na outra semana. Que bobagem! Presta atenção. Você percebeu então que tudo depende de quem convida? Tudo depende de quem convida. Quem está te convidando é o próprio Deus. Ele preparou uma festa para você e ele está te convidando para participar. Quantos querem aceitar o convite? Você já aceitou? Aleluia. Vamos avançar. Verso 21. Voltando o servo, contou tudo para o seu senhor. Olha, fui lá, convidei, mas eles não querem ir. Então, irado, quem é que está irado aqui, meus irmãos? Sim, o homem. O homem representa quem? Deus. Quem é que está irado aqui? Deus. Deus está irado. Aí você vai dizer: ah, pastor, mas nós não estamos na graça. Sim, mas há coisas que iram a Deus. Diferente Velho Testamento e Novo Testamento. O que que irava a Deus no Velho Testamento? O homem quebrar o mandamento. No Velho Testamento, quando o homem quebrava o mandamento, desobedecia, isso trazia ira de Deus. Mas no Novo Testamento, os nossos pecados já foram cravados na cruz e você já foi perdoado. O sangue de Jesus já te perdoou completamente. Quantos creem nisso? Digo amém. Então, o que deixa Deus irado no Novo Testamento? O que deixa Deus irado no Novo Testamento é quando as pessoas rejeitam a sua bondade. Ele está sendo bondoso, ele está te convidando, você não merecia esse convite, ele não tinha obrigação de te convidar, mas ele te ama, ele quer muito que você participe da festa, mas mesmo assim você rejeita. Mesmo assim alguns rejeitam. Isso vai atrair ira de Deus. Não você, porque você já aceitou o convite, você está debaixo da graça e do favor de Deus. Aí ele falou, irado, o dono da casa disse para o servo, olha o que ele disse: sai depressa, vai para as ruas, vai para os becos, traz para aqui, quem? O pobre, o aleijado, o cego, o coxo. Os primeiros convidados parece que eram mais nobres. E o Senhor falou: olha, já que os nobres não querem, já que os ricos não querem, então você vai trazer esses aqui, anota aí. Primeiro, pobre. Pobre rejeita convite para festa. Você fala para o pobre: eu vou casar e vai ter festa. O que ele disse para você? Tô dentro. Que dia que é? Se ele não puder, ele vai poder, porque vai ter festa. Pobre sempre pergunta: vai ter festa? É verdade ou não é, irmão? Seja honesto. E você às vezes já ganhou um pouco de dinheiro, mas você ainda tem esse traço. Mas bem-aventurados são os pobres, porque deles é o reino dos céus. Como é que eu sei que você é pobre, mas tem dinheiro na conta?
é que você não precisa de levar docinho da festa, mas você não resiste. Você arruma um copinho de plástico e você coloca o docinho, brigadeiro, não sei mais o que, e você tampa, esconde com a bolsa. Estou te denunciando? Presta atenção. Isso mostra que pobre aceita. O Senhor falou, chama os pobres, porque pobre está sempre pronto para receber convite para a festa. Por isso, felizes são os pobres, porque eles vão comer o pão no reino de Deus. Diga amém. Ah, não, eu não sou pobre, eu não sou pobre. Você sabe, a gente conhece pobre. Pobre é uma maravilha, eu amo pobre. Detesto pobreza, mas pobre me diverte. Eu fiz uma viagem, numa ocasião, falo isso, é uma história verídica. Para o Rio de Janeiro, fui pregar. E eu sempre volto no sábado, para poder pregar aqui no domingo. Só que, para dar certo, eu tinha que sair do Rio, fazer conexão em São Paulo e pegar o voo para Goiânia. Eu saí do Rio, mas quando eu cheguei em São Paulo, o voo para Goiânia já tinha saído. Perdeu-se a conexão. Quando a gente desceu do avião, que alguns, né, passageiros viram que não tinha voo mais, e já era 11 horas da noite, não tinha outro voo, teria que ficar para o outro dia. Alguns chegaram no balcão da companhia, chutaram, quebraram vidros, uma coisa feia. Tudo rico, só rico que faz isso, pobre não faz. Aí, mandaram a gente para um hotel. Na hora que eu estou indo para o ônibus, né, para poder ir para o hotel, aí um jovem chegou perto de mim e falou, escuta, me explica uma coisa, eu nunca passei por isso antes, eu estou desprevenido. Eu falei, é mesmo? Eu não tenho como pagar esse hotel. Aí eu falei, boa notícia para você, tudo de graça. Ele falou, tá brincando. Pobre é assim, quando você fala grátis, ele ia rir na hora. Ele falou, tá brincando. Eu falei, olha, e tem mais ainda. Quando chegar lá, tem janta, tá incluído. E ele só rindo. E eu falei, no seu quarto, tá cheio de jujuba, chocolate, refrigerante, pode comer à vontade. E ele falou, essa viagem fica cada vez melhor. O povo estava com raiva de ter que dormir no hotel. E ele dizendo, meu Deus, eu comprei só uma passagem, vou ganhar uma noite no hotel. Você sabe, eu estava chateado, mas com ele me deu uma alegria. Eu falei, aleluia. É mesmo, vamos dormir no hotel. Dormir no hotel, alegre demais. E aí você viu ele, a gente via ele lá na janta, ele sentado comendo. Que deleite. Os pobres, acredite em mim, sabem desfrutar de festa. Rico come só a cabecinha ali do negócio, um pedacinho não sei do que, porque rico, todo rico tem problema com peso, todo rico não pode comer. O pobre está liberado. Felizes são os pobres de espírito, porque deles é o convite para aquela festa. Mas faz o seguinte, chama também os aleijados. Aleijado, chama os aleijados, pessoas que têm qualquer tipo de incapacitação, é assim que fala hoje, politicamente correto? Qualquer tipo de limitação, não é? Chama esses, porque esses nunca são lembrados nas festas, porque não embeleza a festa, entendeu? Gente que tem problemas, não é? Não chama atenção, o Senhor diz, chama esse, mas também chama os cegos. Quem é o cego? Cego é aquele que reconhece que não sabe. Cego é aquele que reconhece que não tem. Cego é aquele que reconhece que não entende. Eu preciso muito de aprender. Quem que é que não é cego? Aquele que acha que sabe tudo, que entende a filosofia, que sabe, já fez todos os cursos. Esse não é cego, não está sendo convidado. Quem é convidado é aquele que não sabe, que não vê, que não entende. E o Senhor diz, chama esse, minha festa vai ficar cheia deles. Por último, chama os coxos. Quem são os coxos? Uma certa vez eu fui para Israel e um irmão foi conosco e ele tem um problema que toda hora ele faz assim. E a mulher dele, isso é outra coisa de pop, pop faz piada. Rico não. E ela falou para mim, pastor, sabe o que acontece com meu marido? Toda hora ele faz que vai pegar e nunca pega. Eu não aguentei, eu ri. Tadinho. Mas o que, que um coxo significa? Que tem um andar defeituoso. Seu andar era defeituoso. Seu andar era torto. Você não era reto diante de Deus. Mas ele resolveu convidar você para a festa.
Sabe uma coisa boa da festa? Enquanto você come, os seus olhos se abrem.

Enquanto você come, os seus pés são retificados para a glória de Deus. Verso 22. Depois lhe disse o servo: Senhor, fizemos como o Senhor mandou. E olha, aceitaram o convite. São sempre esses os que aceitam. Dificilmente um rico vai entrar no reino. Ou pelo menos que tem cabeça de rico. Feito está como me mandaste. E ainda há lugar. Claro que há lugar. Por mais que a festa esteja cheia, há um lugar para qualquer um que queira vir. Não tem esse negócio, fizemos comida para tanto, não pode ir mais ninguém. Na festa de Deus vão todos aqueles que quiserem. Há espaço, há lugar para você. Respondeu-lhe o Senhor: não estou contente ainda. Tem espaço, tem lugar. Sai agora, vai pelos caminhos e atalhos. No original é o seguinte: vai pelos antros e pelos becos escuros. Quem é que vai buscar convidado em lugares como esse? Esses aqui apontam para quem? Aqueles que estão na beirada, na margem, são os marginalizados. Eles vivem nos becos escuros, fazendo coisas escuras. Eles vivem em caminhos estranhos, tortuosos. E o Senhor falou então para o servo: vão lá, convidem eles. Nós somos esses servos e nós somos os convidados. Sabe a beleza dessa festa? Que depois que você aceita o convite, você vira um servo. E você recebe convite para convidar os outros também. O Senhor diz, olha o que o Senhor diz aqui, vou encerrar com isso. Sai pelos caminhos e atalhos e obriga. A coisa foi ficando mais séria. Obriga todos a entrar. Por que que esse pessoal aqui tem que ser obrigado a entrar? Por que que eles têm que ser obrigados a entrar? Porque eles não acreditam que o convite é para eles. Você está enganado. Não fui convidado. Eu? Não, eu nunca sou convidado para festas. Tem algo errado. Não, eu não. Rapaz, estou te dizendo. Deus está te chamando. Deus está me chamando? Ah, não, eu sou o último. Eu sou o mais pecador, eu sou o mais sujo. Não, eu estou te dizendo. Eu vou te segurar aqui e vou te levar. Você vai para esse encontro porque o Senhor está te chamando. Tem gente que não consegue acreditar. Porque ele se vê tão errado, tão sem merecimento, que ele não consegue crer em toda a bondade que você está contando para ele. E o Senhor diz: quando você encontrar alguém assim, ergue a mão dele na hora de confessar Jesus. Mas aí, só para encerrar, o texto diz: que entrem até que fique cheia a minha casa. O que está no coração de Deus, meus irmãos? Uma casa cheia. Mas olha o que está escrito aqui. Ele só vai voltar quando a casa estiver cheia. Quantos querem apressar a volta do Senhor? Eu quero sair para convidar. Tem uma festa para ele participar.

0: Você ouviu o convite para a festa.
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2: Boa tarde, ouvintes da Vinha FM. Vocês viram a revelação do Antony Garotinho, o ex-governador do Rio de Janeiro? Ele agora tá contando bastidores da política brasileira, né? Ele deve conhecer bem os caminhos, né? Porque ele já andou metido nisso, né? Foi condenado, inclusive, já esperneou bastante, né? Mas, enfim, tá lá, tá gravando, tá prestando um serviço porque tá chamando atenção, né? Ele disse que houve um bacanal, o termo é bacanal mesmo, eu não sei se ele falou em bacanal, mas o que ele descreve é um bacanal, de eslavas nuas. Olha que ironia, né? Porque eslavo é que originou a palavra em inglês slave, né? Porque eles pegavam os eslavos como escravos. E agora pegavam essas escravas, né? Chamadas escravas brancas, que vêm lá do leste europeu. Elas estavam nuas, segundo o Garotinho, e só de capacete de astronauta. Aí a autoridade que lá estava lá, dos três poderes, deputados, senadores, ministros, dos três poderes, do Poder Executivo também, segundo a Malu Gaspar, foi na suíte presidencial de um hotel e custou quase 4 milhões de reais, o equivalente a pagos pelo Vorkaro. Vorkaro, grande anfitrião, né? Pode-se chamar isso de cafetão também, né? Agora imagina quando diz o Garotinho que há um vídeo, que ele tem o vídeo, que já saiu nas redes sociais o vídeo, eu imagino. Eu não vou dizer nem as mulheres desses homens que lá estavam, mas os filhos. Quando virem isso, passam a conhecer os pais, né? Terrível. Isso foi para o TCU, Tribunal de Contas da União, que não encontrou nenhum dinheiro público financiando isso e, portanto, não tinha nada que fazer, né? Agora, a Constituição fala, no artigo 37, em que o serviço público, nos seus três níveis, municipal, estadual, federal, nos três poderes,

0: legislativo, executivo, judiciário, tem que obedecer ao princípio da moralidade. E qualquer pessoa que contraria esse princípio, ele não está, ele virou inconstitucional, né? Teoricamente, tem que cair fora do serviço público, seja o cargo eletivo ou não, né? Falando nisso, aquele vereador que está preso, vereador lá por São Paulo, presidente da Comissão dos Transportes, o nome dele é Senival Moura, já estava no sexto mandato, mas metido com transporte. A empresa é TransUnião. Já foram acusados de homicídio lá de um diretor da TransUnião, PCC no meio, e ele está. Aí ele pediu hoje, virou notícia, porque pediu hoje para ficar afastado do PT. Certo, alguém disse, olha, vai prejudicar o Lula na eleição, né? Vamos pensar que o PT está ligado, você está fazendo aí uma conversa, como é que chamou? Uma conversa, bom, não me vem o termo agora, que era uma conversa boa, no tempo do PT tinha uma conversa boa, agora que entrou o Bolsonaro, esse Bolsonaro aí está atrapalhando tudo, né? Bom, a propósito, gente, por que o governo federal se ocupa tanto em expulsar da sua terra de produção, plantadores de cacau, de milho, criadores de gado suíno, gado bovino, no Pará, em geral no Pará, famílias inteiras, dá uma pena enorme, porque queimam as máquinas, o gado some, às vezes há agressões até, já houve um revide. E só agora, o Fantástico mostrou domingo, só agora descobrem o Comando Vermelho praticando garimpo, que o pessoal da Amazônia sabe, né? Numa extensa área da nação Nhambiquara, na terra dos Sararé, no oeste do Mato Grosso. Gente, é um ouro que sai do país, sai ilegalmente, e em troca entram armas bem modernas, entram drogas. É uma extensa área que foi destruída. Encontraram lá quando chegaram, foi surpresa, porque encontraram ainda 153 quilos de ouro, 4 toneladas de explosivos que eram usados para abrir caminho, assim como 31 escavadeiras, tinha 800 bombas hidráulicas, não? Foram presos 32 pessoas. Mas depois de 3 anos desse garimpo funcionando lá, Comando Vermelho, e tem Comando Vermelho e tem PCC lá na Amazônia. E a hipocrisia é o governo falar em soberania, né? E é mais fácil retirar trabalhador que vem do Ceará, do Piauí, do Maranhão, para produzir lá e ocupar. Sabe que território desocupado não é exatamente nacionalizado, né? De Brasília, Alexandre Garcia.
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5: Mesa dos Notáveis que começa na Rádio Vinha FM. Ouvinte, boa tarde. Você está bem? Que alegria te receber na nossa rádio, como sempre, né? Para quem ouve apenas e para quem também manda mensagens. Você pode participar pelo aplicativo da Vinha, clica na participação do ouvinte, manda mensagem. E você pode também deixar o comentário aqui no YouTube. Quem está assistindo a live, tem um chat ao vivo aqui. Faça-se presente nessa tarde de Mesa dos Notáveis, hoje falando diretamente para o consumidor. Ouvinte, vamos fazer uma conta aqui. O que é que você consome? Gasolina, né? Para quem está no BYD, está no carro elétrico, consome também energia em eletroposto e tantas outras coisas. O que mais? Supermercado, energia, água, tudo isso inclui relação de consumo. E eu tenho alegria, o prazer de receber o nosso superintendente do Procon Goiânia, que é o nosso querido Misair Leme Júnior, porque o Misair, ele sempre nos dá, né, completa disposição aqui para estar conosco, o que para mim é um ótimo sinal, porque nós estamos aqui fazendo sempre esse serviço de prestação de contas para a sociedade, e o Misair é o primeiro a dizer: Guilherme, pode contar com o Procon Goiânia. Veio aqui, eu já quero agradecer, viu, superintendente? Muito obrigado pela presença e por essa tarde estar conosco aqui. Boa tarde, superintendente.
6: Boa tarde, Guilherme. Boa tarde a todos os ouvintes da Rádio Vinha FM. Para mim é uma satisfação poder vir aqui, prestar contas do nosso trabalho frente ao Procon Goiânia, né, estar comunicando aqui com esse público tão seleto, né, que é os ouvintes da Vinha FM, e sempre que for necessário, né, e nós estivermos lá tranquilo, a gente vai vir com o maior prazer para poder conversar com os ouvintes, tirar dúvidas, alertar, né, os ouvintes aí, os consumidores, ouvintes da Vinha FM, das relações de consumo e do que pode, né, estar prejudicando ele, que ele pode, o consumidor está sendo de alguma forma lesado ou, sim, perdendo dinheiro, né? Então nós estamos ali à frente do Procon Goiânia, a pedido do prefeito Sandro Mabel, para cuidar do nosso munícipe aqui, cuidar do nosso consumidor.
5: E eu vou dizer uma coisa, superintendente: Goiânia é uma capital muito grande, tem todo tipo de problemas, né, nessa relação de consumo, E eu imagino que as pessoas nesse momento estejam se perguntando: como eu posso resolver o meu problema? E aí eu vou dizer dos principais que eu já ouvi: telefonia, mas aí entra também um aspecto que são os campeões de reclamações, né? Mas eu vou dizer um que todo mundo de Goiânia comenta: combustível. Eu até agradeço, porque eu sei que a agenda do superintendente é cheia, até vejo vez ou outra pelo Instagram do Procon Goiânia algumas operações. Então, operação de fiscalização de posto de combustível, né, supermercados e comércios, onde nós temos ali algum tipo de coisa duvidosa, seja validade, conservação, acondicionamento. E aí eu pergunto, superintendente, qual que tem sido a ação do Procon Goiânia nessa questão dos postos? Porque existe uma fiscalização constante, nunca para, né?
6: Diariamente nós realizamos a fiscalização. E aí, Guilherme, é muito importante o ouvinte, o consumidor que está aqui nos ouvindo, relatar as denúncias para nós. Às vezes, se você chega em um posto, abasteceu, ficou na dúvida, aquela quantidade, né? A famosa bomba baixa. Uhum. Você ficou na dúvida. Eu sempre colocava R$100 aqui e o ponteiro do meu carro às vezes não mexeu. Ou aquele KM que eu costumo rodar não chegou nele, uhum, né? Não chegou nem perto dele. Então, o Procon Goiânia precisa muito dessas informações.
5: Sim.
6: De onde é esses postos, né? O local que abasteceu, as frequências, para que nós possamos trabalhar com inteligência e fazer as operações. Diariamente, a nossa equipe de fiscalização, ela já realiza, mesmo que não tiver nenhuma denúncia, nós realizamos tanto a questão da bomba baixa, né, que é aquela suspeita ali de você pagar um valor do combustível e ele não cair lá no tanque do combustível do carro. Isso aí é um crime, né? E nós fiscalizamos diariamente, nossa equipe ela é preparada, treinada, mas lembrando que nós lidamos muitas das vezes com muito dispositivo eletrônico.
5: Sim.
6: Então, ali no momento da fiscalização, às vezes um gerente de um posto, ou um funcionário, ou até mesmo um proprietário, quando eles veem ali a equipe do Procon, eles podem acionar ali por meio do telefone, de um botão de controle remoto, né? E o sistema deles voltar a funcionar normalmente. Por isso que a gente, além dessas operações nossas diariamente, nós trabalhamos com inteligência, né? E tentamos ali fiscalizar e pegar esses casos.
5: Superintendente, isso aí que o senhor está descrevendo é maravilhoso, porque o Brasil, infelizmente, se tornou um especialista nesse tipo de fraude, né?
6: Sim,
5: eu estou dizendo o Brasil porque basta entrar nas redes sociais e você vê o tempo inteiro denúncias e muitas confirmando.
6: Brasil todo.
5: E uma coisa interessante é que tem alguns consumidores que eles se iludem, dizendo que se houver um mecanismo transparente na hora de abastecer, que a fraude não vai acontecer. Uhum. Né? Então eu já vi muitos...
6: A mangueira transparente.
5: Isso. Né? Ah, se tiver a mangueira transparente, nós vamos ver o combustível passando. Só que eu já vi vídeos comprovando que não, isso não basta.
6: É
5: porque a bomba, ela tem ali uma maneira, né, para poder passar uma quantidade de litros.
6: Uhum.
5: E se eu faço uma programação para no visor aparecer um litro e na prática ela bombear apenas 600 ml, vai estar passando combustível, mas eu não vou conseguir perceber que foi menos. Né? E aí a pessoa ela abastece lá 44 litros, mas na verdade entrou só 39 litros no tanque, né?
6: Exato.
5: Como fazer? Então é uma fiscalização difícil.
6: Muito difícil essa aí, mas a gente tem feito em parceria com o Instituto Combustível Legal. Tem um veículo, Guilherme, que ele é preparado, descaracterizado, uhum, preparado pra gente detectar esse tipo de fraude.
5: Legal.
6: Então ele tem um tanque separado, que ele é transparente. Então a pessoa chega lá normalmente como um consumidor e pede lá, coloca aí R$50 no meu veículo ou R$100.
5: Sim.
6: E com esse dispositivo do veículo, naquele momento do abastecimento, o frentista abastece normalmente lá no tanque, mas tem um sistema que joga nesse tanque transparente com as medidas exatas. Então esse aí é uma grande ferramenta que nós temos para combater essas práticas ilegais, né, que prejudica e muito o consumidor. Né? O consumidor é literalmente roubado. E nós estamos combatendo essa prática em Goiânia, né? Nós temos aí a parceria junto com outros órgãos de fiscalização, junto com a Polícia Civil também, e quando a gente detecta algo nesse sentido, é feito mesmo uma operação rigorosa, né? Uhum. De lacrar o estabelecimento, de responsabilizar criminalmente os responsáveis por isso. E aí tem a questão também, Guilherme, da adulteração.
5: Ah, né? Verdade.
6: Não só da gasolina, do álcool, mas também do diesel, que nós temos uma parceria com a Agência Nacional do Petróleo, né, a ANP, e a gente, através dessa parceria, que é um convênio, né, nós quase que trabalhamos para eles. Né, a gente coleta essas amostras, manda-se para o laboratório emite os laudos e a gente autua o procedimento de fiscalização, multa, lacrar posto, enfim. Mas assim, alguns combustíveis a gente precisa mandar para o laboratório. Sim. Mas a gasolina, por exemplo, a gente consegue detectar na hora lá, né, com uma técnica muito simples, que é a mistura da água na própria, no próprio combustível, e na hora ali a gente consegue separar o que é água e o que é álcool. É uma técnica ali que a nossa equipe realiza no momento ali no posto. Com a gasolina é mais fácil. Agora, com o etanol, com o diesel, que tem uma complexidade maior, aí nós precisamos do auxílio do laboratório.
5: Porque o problema também é assim, a pessoa ela abastece com combustível adulterado, nem sempre o carro vai sofrer a ponto de parar de funcionar.
6: Exato.
5: Então ele vai ficar ali forçando o motor.
6: Um veículo flex, né? Ele tem um sistema ali mais ativo, ele vai queimar aquele combustível, aquela água e vai embora. E outros veículos, por exemplo, um veículo a diesel, ele já apresenta mais. Se você pôr uma água no diesel, na hora vai dar problema ali na bomba de alta, nos bicos. Então já é um meio mais fácil de detectar, né?
5: É mais tranquilo, né?
6: Isso. Então, a gente alerta o consumidor goianiense que for abastecer seu veículo, né? Fica atento. Outra coisa também, a gente tem que ser justo. Às vezes a pessoa costuma andar só na reserva do carro. Né? Ela tá ali sempre na reserva e tudo. E se for um veículo mais usado, antigo, no tanque tem detritos do próprio tanque, né? Do sistema ali de filtragem. E às vezes a pessoa está acostumada lá a andar só na reserva, põe só R$10, R$20. Isso aí também prejudica o seu veículo.
5: Verdade.
6: Às vezes você abastece num posto lá, o que tá, aquela sujeira ali subiu. Vai ali pro filtro, vai pro carburador, vai pro sistema de injeção. Vai dar problema no veículo. Né? Então você também, como consumidor, tem que cuidar, né? Além de você forçar mais a bomba ali do veículo, ela trabalhar sem o arrefecimento correto, né? Porque aquele líquido também ajuda a arrefecer a bomba. Então o consumidor também tem que se atentar a isso. Às vezes a gente já viu casos aí, o consumidor tava na reserva lá, rodando por muitos dias, encheu o tanque, subiu aquela sujeira, tampou o carro e ele pensou, veio o combustível tá adulterado. E não era adulterado.
5: Sim.
6: Era mesmo sujeira do próprio tanque do veículo.
5: Eu consigo imaginar a reclamação de muitos consumidores não ser compatível com a verdade, mas uma vez que tem muitos consumidores do mesmo estabelecimento, aí é evidente que vai ter alguma coisa,
6: exato,
5: né? Eu me lembro de um posto, inclusive foi de um grande supermercado aqui de Goiânia, que foi autuado pelo Procon Goiânia. O Procon Goiânia fez a intervenção, era real a denúncia, né? E, enfim, não sei se o gerente não foi capaz de ocultar, eu sei que dessa vez eles perderam um processo na justiça coletivo. E eu acho interessante, por quê? Porque se a gente não fiscalizar, eu imagino que nunca vai ter fim esse tipo de coisa. Até acho que não vai acabar, mas pelo menos reduzir essa incerteza de combustível ruim.
6: Exato.
5: Né? Teve um caso, superintendente, de um posto que não tinha gasolina aditivada, mas dizia que tinha aditivo. Qual que é a questão? Ninguém pega essa gasolina e leva para o laboratório. Quem é que vai fazer um teste para saber se a gasolina realmente tem aditivo? Então é complicado, né, essa coisa. Então hoje em dia eu já ouvi de algum consumidor falando, só de não ser misturado eu já estou feliz, porque aí não estraga o meu carro.
6: Exatamente.
5: Ele, né, paga para não ser pelo menos vítima de um combustível misturado.
6: Exato. E quando às vezes mistura água, ainda é mais fácil, porque a água é uma questão natural ali e ela vai se limpando. Agora existem solventes, produtos que danificam o veículo, né, que estraga mesmo de fato ali o veículo. Então essa fiscalização do PROCON, e o PROCON existe para isso, para proteger o consumidor, porque o consumidor é a parte mais vulnerável na relação comercial.
5: Sim.
6: Né? Então, o PROCON existe para isso, e o consumidor deve usar o PROCON como esse instrumento para nos orientar, nos denunciar e a gente poder fazer essa autuação, fiscalização com o rigor, né, da lei, reservando aí o direito dos nossos consumidores.
5: A gente fica fazendo brincadeirinha, superintendente, de não ter garantia, né? Porque a gente sabe que existe muito comércio, né, de pessoas que compram, ah, veio da China, não tem garantia. Mas é importante que a gente leve a sério esse assunto, porque tem muita gente lesada. E aí eu vou fazer a pergunta de ouro, que é a seguinte: quando é que a pessoa pode exigir que algum produto seja trocado, né, que exija a garantia? E até onde vai essa questão da prova e a desistência? Porque a gente sabe que existe uma regra para a internet. Então, comprou do Mercado Livre, comprou online, e tem outro tipo de comércio, que é aquele feito em loja. Eu estou até sabendo que tem lojas no shopping que eles vendem no iPad, né? E aí no iPad diga-se e-commerce. Então o vendedor, ele está com o iPad, a pessoa até pensa que é bonitinho, né? Nossa, é uma loja moderna. Quando na verdade aquela venda, ela está sendo feita por um portal da internet. E aí o vendedor até diz para você assim: ó, eu não tenho a pronta entrega aqui, mas eu vou pedir aqui no iPad, vai chegar na sua casa em 3 dias. Então o que que o comerciante fez? Ele fez uma venda online, mesmo você tendo ido de maneira presencial na loja. E é diferente, né? As regras de consumo para quem compra presencial são diferentes daquele que compra online. Tem essa diferenciação.
6: E existe a questão da compra virtual, e aí por qualquer meio de compra. E aí você falou uma coisa, só recapitulando aqui, no início Sim. da nossa fala, é quando o consumidor pode exigir, né, que tenha essa relação. Tudo aquilo que ele comprar e pagar e fizer negociação.
5: Já tem lei para isso.
6: Todas as transações comerciais de consumo do consumidor é direito, né, que está lá no Código de Defesa do Consumidor. E aí tanto o fabricante ou o fornecedor e o comércio também, ele tem as suas responsabilidades, tanto no atendimento, na garantia, na lei do troco, né, de observar todos ali a nota fiscal. Então é muito importante o consumidor, na hora de comprar, Sim. ele exigir a nota fiscal, o comprovante de pagamento, porque se ele precisar acionar a garantia do produto, ele tem ali um instrumento legal para ele exigir, e aí o lojista ou o estabelecimento ter ali a sua obrigação para poder efetuar uma troca ou uma reposição de peça.
5: Inclusive no combustível, que a gente falou muito sobre combustível aqui. Exato. Se você não tiver o cupom fiscal, você vai exigir como que seja feito algum reparo.
6: Exatamente. Então é muito importante o consumidor ter um documento, Sim. né, ter ali uma comprovação. Então assim, vamos lá. Existe a compra virtual, então toda aquela compra feita por telefone, mensagem, WhatsApp, Instagram, site, tudo aquilo que não for presencial na loja é uma compra virtual. E o Código de Defesa do Consumidor, ele traz um direito ao consumidor que em até 7 dias, por qualquer motivo, ele pode simplesmente não querer mais o produto e devolver. Se Entendi. Ele arrependeu, se ele às vezes comprou ali na emoção, se o produto está estragado ou não, ele tem o direito de devolver em até 7 dias.
5: Só online, né?
6: Nas compras online.
5: Entendi.
6: Nas compras presenciais, aí existe a garantia dos bens duráveis, né, e dos bens de serviços também. 30 dias para aquele serviço, prestação de alguma demanda. Por exemplo, veio aqui e trocou aqui uma peça, uma torneira da cozinha da Rádio Vinha aqui. E essa torneira, antes de 30 dias, ela estragou. O fornecedor que prestou esse serviço, ele tem que corrigir, né, e consertar, dando a garantia desses 30 dias. Sendo um bem durável, né, que aí já passa para uma geladeira, um fogão, um telefone, ela tem ali a garantia legal de 90 dias, e a grande maioria estabelece aquela garantia de 1 ano, né? Que até os fabricantes aí estabelecem ela de 1 ano, que é uma garantia também legal de um bem durável, de até 1 ano. Então, o que que acontece? O consumidor, na hora de efetuar essa negociação, essa compra, ele deve estar atento qual foi a modalidade, se foi presencial, né, ou se ela foi virtual, para que ele possa saber a maneira correta de exigir esses direitos.
5: É porque a pessoa, às vezes, por falta de conhecimento, ele vai sendo lesado e vai deixando por isso, né? Eu vou até dizer, por exemplo, da subnotificação de roubos de celular. O brasileiro, ele já aceita. Perdi meu celular num assalto. Ele nem vai fazer o boletim de ocorrência, porque ele já pensa assim: rapaz, não vai resolver meu lado. E aí eu fico pensando nesse descaso de muitos comerciantes e o consumidor lesado às vezes fala, ah, quer saber, eu vou deixar para lá, vou assumir esse prejuízo, porque no Brasil tudo termina em pizza. E é importante que haja essa ciência, né, superintendente?
6: Exatamente, é importante o consumidor ele estar atento, né? É, vamos dizer assim, por exemplo, isso aí que você colocou, ela é muito importante, partindo para a área de segurança. A polícia precisa de trabalhar com inteligência. Isso. Então ela precisa saber aonde foi aquele furto, para ela intensificar ali um policiamento maior, né? Ela também tem a questão do e-mail, do telefone, né? Que ele pode bloquear lá o telefone, aí não coloca chip, não cadastra, não faz mais nada, fica ali um bem praticamente inservível, né? Uhum. Então é muito importante, além dessa questão aí da parte da segurança, mas o cidadão também resguardar e informar esses dados para os órgãos competentes, os órgãos de fiscalização e de repressão a crimes, né? E aí é onde a gente conta muito com o consumidor. Porque se o consumidor não procurar o PROCON para relatar algum problema que ele está tendo ali, não tem forma da gente poder contribuir, ajudar e também fazer com que as empresas ou os estabelecimentos trabalhem, né, numa ciência que, se tiver algum problema, o PROCON pode multar essa empresa, pode multar esse estabelecimento, e aí gera um transtorno, e o que nós não queremos só penalizar o empresário, mas nós queremos garantir o direito do consumidor que ali está fazendo a relação de consumo.
5: Para quem ligou o rádio agora, quem está conversando comigo aqui é o nosso superintendente do PROCON Goiânia, querido Misair Lemes Júnior, e eu vou fazer uma pergunta sobre o site Reclame Aqui. É um site conhecido dos brasileiros, né? Inclusive se tornou uma maneira de você fugir de problemas. Como? Eu vou descobrir quem está criticando e por que está criticando. Seria mais ou menos como aquelas avaliações do Google Meu Negócio, né, do Facebook Business, que aí a gente tem o Marketplace do Facebook, e as pessoas vão dando ali o seu feedback, a sua experiência, né? Então, eu vou comprar de repente armários da cozinha da minha casa. E eu descubro que a loja onde eu estava fechando o negócio tem uma pancada, uma enxurrada de reclamações. Isso tudo muda o jogo. Eu já não vou comprar com a mesma cabeça. Eu vou pensar, será que eu vou entrar nessa lista de reclamações também? Serei eu mais um cliente insatisfeito? Tudo isso é importante que a gente entenda. Mas eu vou fazer um rápido intervalo, porque tem pessoas participando, fazendo perguntas, então na volta eu trago a participação e peço para o nosso superintendente também nos auxiliar pelos canais. Acho que é indispensável no programa como esse nós descobrirmos qual lugar para falar, onde eu posso ser ouvido e onde eu posso pelo menos ser ajudado. Será que convém? Consigo reaver esse dinheiro? Consigo mudar essa situação porque comprei uma geladeira, veio e nem funciona? Intervalo é rápido, mesa dos notáveis sobre o direito do consumidor com Misair Lemes, nosso superintendente do PROCON Goiânia. Já volta, não sai daí.
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6: Estamos de volta à Mesa dos Notáveis, hoje falando sobre o direito do consumidor, recebendo o nosso superintendente do Procon Goiânia, Misair Lemes Júnior. O Misair, que inclusive nos bastidores aqui, estava me contando sobre como quem entende do consumo e do direito chega na frente. E algumas pessoas, né, que sem pesquisar, com pouca pesquisa, gastam um dinheirão e depois vão acabar se arrependendo, porque infelizmente tem muita gente que não gosta, né, não, de gastar energia. Ah, eu não quero saber, vou comprar. E aí ele olha o vizinho e fala: rapaz, ele comprou a mesma coisa que eu e gastou muitos milhares de reais a menos, né? Isso acontece muito em construção civil, né, superintendente?
7: É, exatamente, né? O Procon Goiânia, ele realiza anualmente quase 40 pesquisas em diversas áreas aleatórias do dia a dia das pessoas para mostrar a diferença de preço. Então, quando a gente divulga lá, ó, foi encontrado uma diferenciação de 200%, de 400% em material de construção, em material de limpeza, em alguma outra situação. Não é para a gente só divulgar essa diferença, mas para fazer com que o consumidor fique atento, que se ele pesquisar, ele buscar outros meios, né, ele vai conseguir economizar. Né? E o dinheiro no bolso, todo mundo gosta de economizar.
6: Claro, com certeza.
7: Um desconto, um preço melhor. Então é muito importante o consumidor pesquisar, não fazer as compras impulsivas. Né? Até a gente tem um estudo sobre isso, e eu participei de um congresso outro dia. 70% das compras realizadas principalmente na internet são compras impulsivas. A pessoa está ali olhando, às vezes ele nem precisa tanto daquele produto e ele vai e compra ali sem aquela necessidade. Então a pessoa que às vezes é um comprador impulsivo, que está sempre ali devendo cartão, está sempre parcelando, está sempre comprando coisa que ele nem usa às vezes, coloca no carrinho lá, pensa uns 3-4 dias, e se realmente aquilo lá for tão fundamental, tão importante, aí você acaba comprando. Isso tem um reflexo muito grande no endividamento do consumidor.
6: Sim.
7: Né? O consumidor vai, às vezes, ficar com o nome negativado, vai ficando ali sempre preso aos cartões de crédito, ao limite. Então, assim, a gente sabe que tem uma questão patológica, né, do consumerismo ali, sem um planejamento, sem uma organização. Então o consumidor precisa também se atentar a isso,
6: sim,
7: não virar um comprador compulsivo. E aí, além dele estar deixando de economizar, às vezes ele vai poder estar também entrando num monte de problema aí, né?
6: Que esse comprador compulsivo, ele acaba sendo o que lesa o outro na relação de consumo, né? Então, eu tô lembrando de um vídeo aqui. Uma velhinha tá sentada lá na Yamaha e ela fala assim: meu filho, eu tô tirando essa moto aí, mas eu não vou pagar. Esteja ciente que eu vou dar o calote. Aí
8: O atendente, ele tá lá no vídeo, ele fala assim: não, só para eu entender, a senhora pode repetir de novo? Ela é isso que eu tô falando mesmo. Eu tô comprando, o senhor veja aí quanto que o senhor consegue fazer para mim, para poder fazer no meu nome, eu vou tirar essa moto, mas esteja ciente que eu não vou pagar. E eu fiquei rindo e pensando, rapaz, o Brasil chegou no nível que o brasileiro, ele já faz uma dívida pensando nas regras do endividado, né? Então, se eu tiver uma dívida, quanto tempo essa dívida dura no meu nome, né? Como eu posso limpar meu nome depois, porque eles vão ficar me ligando, pedindo para eu pagar, e aí depois eu só dou o calote e eles renegociam a minha dívida. Que é muito triste, né? Porque relação de consumo, óbvio, o consumidor, ele é a parte mais frágil, mas pode acontecer do consumidor também lesar o empresário. E quem é empresário e tá ouvindo o programa sabe do que eu tô falando, que tem de boleto não pago nesse país, não tá escrito no gibi, né, superintendente?
7: Cheque sem fundo.
8: Nossa, boleto, né? Meu Deus.
7: Então, assim, é muito importante esse alerta, assim, o PROCON, e principalmente nessa gestão nossa, até por uma orientação do próprio prefeito e das reuniões que a gente faz com a nossa equipe, o intuito nosso jamais é penalizar ou prejudicar o empresário. Nós precisamos do empresário, a gente inclusive apoia, incentiva. É, grande parte das nossas fiscalizações, Guilherme, ela não é punitiva, mas ela é orientativa. Né? A gente tem orientado muito os nossos fiscais, colaboradores, de numa primeira visita ele mostrar ali ao empreendedor, né, que às vezes ele tem alguma prática que não está em conformidade com a legislação. Né? Às vezes tem, por exemplo, isso acontece muito em estabelecimento que vende congelado, frios, às vezes a temperatura não está na temperatura adequada, às vezes aquele procedimento de manuseio dos produtos não está adequado.
8: Sim.
7: Né? Então a gente tem ali uma parte orientativa, e é claro que numa primeira visita ela serve muito mais para orientar, para explicar, para mostrar, né, para o empresário ali a maneira correta, porque às vezes alguns também nem têm essa noção, né, está começando e tudo, no começo é mais difícil, de ele poder adequar.
8: Sim.
7: Mas é claro que se nessa fiscalização os fiscais encontram ali uma coisa muito esdrúxula, aí tem que autuar, né, porque infelizmente ele vai ter que aprender da maneira mais difícil, igual já aconteceu. Né, chega lá um produto que é consumido diariamente ali, tá vencido ali há 10, 15 dias, 20 dias,
8: é uma realidade
7: muito grande.
8: Tem uma série famosa no Brasil, né, que é O Pesadelo na Cozinha, e um dos episódios que marca é esse que o superintendente acabou de dizer, que o rapaz desligava o freezer durante a noite e ligava de manhã. Então, em outras palavras, a noite é mais fresco, então eu deixo o freezer fechado com o alimento congelado lá dentro e economizo energia. E aí, de manhã, quando eu chego para trabalhar, eu ligo o freezer de novo e vou fazendo essa montanha russa até alguém ser intoxicado e ir pro hospital, né?
7: E nós estamos falando ali de bactérias, né?
8: Sim, coisa séria.
7: Em todo alimento que a gente for consumir, existem bactérias. Se ela não tiver na temperatura adequada, ela vai causar outras bactérias, vai causar intoxicação. Então, assim, quem nunca, às vezes, comeu alguma coisa na rua ou em algum estabelecimento e chegou em casa passando mal, teve uma diarreia, alguma coisa.
8: É luta.
7: Então, assim, não tem essa questão da temperatura de forma aleatória, mas ela é um estudo, né, pelos órgãos de fiscalização, Anvisa, Vigilância Sanitária. Existem critérios técnicos, estudos técnicos, onde, por exemplo, nós estávamos numa fiscalização outro dia, muito bom informar isso, que existe um produto resfriado, que tem uma data de validade específica, e o produto congelado.
8: São dois diferentes,
7: situações,
8: né?
7: Situações diferentes. Você compra um frango resfriado, a durabilidade dele exposta para venda e para consumo é uma data de validade.
8: Sim.
7: Você compra o frango congelado, ele tem que se manter numa temperatura diferente. Então, tudo isso interfere. E também a questão, às vezes você adquire ali o frango resfriado, faz um pedaço, congela, depois faz de novo. Então você pode estar correndo um risco grande aí de ter uma contaminação, né? Uma bactéria aí. E aí a gente vê tantas pessoas aí com problemas aí gastrointestinais, né? Passando mal e aquela coisa toda.
8: Eu não quero nem pensar num problema desse, porque nós já vimos aqui em Goiânia coisas terríveis, né? Tem alimentos que são até mais complicados de manusear, vamos dizer aí da comida japonesa, né?
7: Exato.
8: Que são peixe fresco. E não tem nenhum tipo de cocção. Então não tá fritando, não tá assando, é o peixe cru servido. Se não tiver uma mão limpa e um processo perfeito, é problema grande, né, superintendente?
7: Nós estamos com um problema, Guilherme, muito sério e perigoso. Nessas iFood, né, nessas lojas aí virtuais, que elas são intermediadoras, na verdade, hoje, por exemplo, para você registrar lá vender pastel, por exemplo, você não precisa de comprovação de vigilância sanitária, você não precisa de um alvará de funcionamento, você cadastra lá na plataforma e começa a vender.
8: Sim.
7: Então a gente tem visto e tem feito muitas operações onde você chega lá no local onde é manipulado, onde é fabricado aqueles produtos, um verdadeiro filme de terror, né? Produtos ali que mal acondicionados, barata, insetos, aquela coisa assim, uma tragédia. Então a gente alerta o consumidor também a tomar um cuidado de onde ele está comprando. Às vezes a pessoa, num momento de dificuldade ali, abre uma lojinha virtual e em casa mesmo ali ele produz um sushi, produz às vezes uma coxinha, alguma coisa, e não tem às vezes aquele cuidado, né, de seguir as orientações sanitárias, né, de tirar um alvará, de ter ali os manuseios adequados para aqueles produtos. E aí a gente vê, né, realmente o consumidor ser prejudicado nisso, porque na foto que ele compra lá, na hora que ele compra, tá bonito, tá vistoso, mas o sistema de produção daquele produto tá realmente ali todo contaminado.
8: Às vezes a pessoa tá ouvindo, superintendente, pensando, pelo amor de Deus, mas aí é muita regra, é muito probleminha. Mas o empresário, quando ele se torna empresário, ele tá assumindo um risco, né? Precisa tratar com respeito quem está consumindo. Se não tem, né, a capacidade de fazer a coisa bem feita, então é melhor que não comece, até para não haver aí um

0: dignidade. É preciso tratar o contratante, né, com dignidade. E, no entanto, a gente vê muitos fotógrafos desses que não entregam foto, destrói a memória de um casamento, que é o momento, e não deixa de ser um produto e uma relação de consumo.
1: Não vai também.
0: Ah, meu pai, o Celso Russomano fez a vida dele em cima só desse episódio. É o episódio do quê? Ele vai lá e diz, ó, você fez o casamento dele há 2 anos atrás e até hoje você não entregou. E nem vai, a verdade é essa, né? Já foi embora.
1: Some as fotos, apaga.
0: Ah, meu pai, nenhum, né? Dá uma aflição só de pensar. E eu espero que realmente o Brasil esteja, de alguma forma, saindo desse lugar de tanto serviço, né, de má qualidade, para um lugar de seriedade. Eu penso que as regras já são rígidas o suficiente, mas precisa correr atrás do direito, né? Porque muita gente deixa para lá. Não pode, né, superintendente?
1: É, eu acho que eu que sou formado em direito, tenho a aprovação da OAB, né? Não estou com ela ativa, mas sou também aprovado na OAB. Conheço da legislação e sei o quantas leis e o quão completa é a legislação brasileira em todos os aspectos. Nossa legislação, ela é muito boa, né? Uhum. Ela precisa, na verdade, ser aplicável, né?
0: Isso.
1: E fiscalizada também em vários aspectos. Então a gente sabe que de legislação nós temos muitas leis boas, né? Mas às vezes elas não são cumpridas ou fiscalizadas. E o consumidor, né, o cidadão, ele tem um papel fundamental nisso, né, de ajudar ali os órgãos de fiscalização, os órgãos de controle, estar ali denunciando, não para prejudicar o próximo, mas para resguardar o direito, né, de todos.
0: Permitir que a coisa funcione bem. Eu até acho o seguinte, é saudável para todo mundo.
1: Exato.
0: Porque enquanto tem um fazendo errado aqui, tem outro do lado fazendo muito bem.
1: Exato.
0: E se eu não fizer a regra valer para todo mundo, o que trabalha direito será prejudicado certamente. Então tem que ter esse equilíbrio, né, superintendente?
1: Exatamente.
0: Tem algum campeão lá no, na superintendência, lá no PROCON?
1: Bom, os nossos campeões, né, são a telefonia.
0: Sim.
1: O nosso maior volume de telefonia, problemas de cancelar o plano, planos que não são, às vezes, autorizados pelo consumidor e, às vezes, as operadoras empurram esses planos goela abaixo. E temos também a questão dos bancos, né? Tanto da questão de fila bancária, de atendimento. E agora, nós, com o alavancar aí das compras online,
0: sim,
1: nós estamos. Nós temos uma parte da reclamação de troca, de inoperância, de cancelamento de compra dentro do prazo legal de 7 dias. E também está chegando muita denúncia para nós em relação a golpes, né? Que aí já não é uma questão consumerista,
0: sim,
1: mas sim uma questão de polícia mesmo, né? Porque é um golpe. Então, você falou uma coisa aí, marketplace, muito golpe. A gente entra assim, um pouquinho de experiência, bate o olho lá no anúncio e fala, cara, isso aqui tá muito bom para ser verdade.
0: Tá na cara que é golpe, né?
1: Então, assim, desconfie quando tá muito fácil, muito barato, tá muito bom, é só vantagem ali, desconfie dessas compras, desconfie, consulte, pesquise. O Reclame Aqui é um excelente parceiro do consumidor.
0: Sim.
1: Né, porque lá você vai ver se a empresa, ela é responsável, se ela responde às reclamações, porque é normal numa relação de consumo, às vezes, ter alguma divergência, mas quando a gente percebe que a empresa é séria, que o empresário é sério, ele quer resolver o problema do consumidor, ele,
0: exato,
1: quer fidelizar ele resolvendo aquele problema. Agora, tem as empresas que são ruins, né, para prestar assistência ao consumidor, aí é onde entra o PROCON com a notificação formal para que seja resolvida essas problemáticas, e tem a questão dos crimes causados aí, né, a gente vê contas falsas, né, de anunciantes falsos. Às vezes a pessoa copia lá um Instagram de uma empresa que vende determinado produto de um preço e começa a ofertar aquilo lá na rede social e as pessoas acabam comprando. E eu mesmo já caí nesse golpe. Tinha um óculos lá que eu queria muito. Eu olhava sempre o preço, nossa, tava muito caro. Aí um dia apareceu lá para mim, ó, R$100. O óculos era 400, 500, não lembro a exata época. Mas estava um preço muito vantajoso. Comprei, paguei e nunca eu recebi o óculos, até hoje. Então isso aí acontece muito. Nós precisamos alertar o consumidor, né, para ele ter sempre um pezinho atrás.
0: Eu vou dizer que a quantidade de golpes que o Brasil dá é a mesma quantidade de ligações que as pessoas fazem para dar golpe, né? É notório como são muitos.

0: muitos, e infelizmente cada um mais criativo que o outro. E eu vou dizer, não seja arrogante de pensar que você nunca cairia. Seja vigilante. Ser vigilante é muito melhor, né? Que traz humildade. Fala, olha, deixa eu ficar atento, porque infelizmente o crime entrou para valer nessa relação de consumo na internet.
1: E tomar um cuidado muito grande. Nós tivemos o relato de um consumidor outro dia, Guilherme, com essa inteligência artificial. Uma pessoa conseguiu clonar a imagem do gerente do banco dela, conseguiu clonar a voz do gerente do banco. Né? Tinha algumas informações ali que a gente não sabe como eles conseguem, mas eles conseguem informações.
0: Sim, infelizmente.
1: Né? E tem a lei de proteção de dados aí que garante ao consumidor também essa proteção. E se ela for vazada, o consumidor tem direito, né, ali a ser ressarcido por essa lei. Então, a pessoa, o criminoso conseguiu clonar ali com a inteligência artificial esses dados, ligou para a pessoa, né, falou, tô precisando aqui, urgente, porque teve, e ele sempre conta uma história, né, muito bem elaborada, muito bem feita, e o consumidor falou, não, então tudo bem, eu tô indo aí agora no banco, eu tô aqui perto, eu vou ir agora.
0: Olha,
1: então, quando o golpista percebeu que a pessoa estava atenta, né, ela já levou para outro caminho e já levou para outra conversa.
0: Mas quase, hein?
1: Mas, inclusive, um funcionário nosso do Procon caiu num golpe desse.
0: Você tá brincando? Não fala um negócio desse, caiu, não, superintendente. Se até ele, imagina
1: caiu
0: nós.
1: Num golpe, nosso motorista nosso lá caiu num golpe desse, né?
0: Sim.
1: Pra você ver que a história e o convencimento vai ficando muito bonito, e quando a pessoa acha que tá tendo algum tipo de vantagem ou algum benefício, na verdade ele tá caindo no conto do vigário.
0: Cuidado, cuidado, lembra sempre de ser toda forma, não é suspeito, suspeitar o tempo inteiro, incrédulo o tempo inteiro, mas no mínimo vigilante. Exato. A pessoa, ela é muito crédula, a pessoa, eu já vi gente que fez Pix de entrada de uma casa. E era o golpe, né? É uma coisa impressionante. Falei, rapaz, chegou no nível do camarada fazer uma transferência de muito dinheiro como sinal da casa, e foi ver a casa não era do cara. E o cara sumiu logo após o sinal. É triste e nos deixa um alerta. Será que a gente está fazendo certo? Precisamos aumentar a vigilância. E, superintendente, para caminhar até para o final, como nós podemos fazer essa reclamação e procurar pelos nossos direitos, né? Importante que o ouvinte, ele tenha sempre assim a maneira que ele deve agir em sendo um caso de denúncia e em sendo um caso de golpe efetuado. Então, caí num problema, onde eu vou para reclamar? E tô vendo algo suspeito, onde eu vou para denunciar?
1: Exato, é. Então, ouvinte, Vinha FM, papel e caneta na mão agora.
0: Pronto.
1: Se atente a essas informações. Primeiro, você suspeitou de um golpe, né? De alguma coisa ali que extrapola a relação de consumo, denuncie na polícia. Nós temos aí a Delegacia de Crimes Cibernéticos e temos a Polícia Civil, né? As nossas delegacias, hoje você consegue registrar até mesmo de forma virtual. Por que que isso é importante? Para que a polícia possa trabalhar com inteligência e tentar pegar esses criminosos,
0: né?
1: Monitorar e pegar eles. A gente tem visto aí pegar vários, mas são muitos, né? O crime em Goiás migrou.
0: Meu Deus.
1: Aquele assalto ali à mão armada, aquele roubo de caminhonete, hoje o cara tá de trás do celular ali tentando aplicar um golpe, um crime. Então a primeira é esse. E quando for uma relação de consumo, eu fiz uma relação de consumo, comprei um produto ou um serviço, ele não foi me entregue corretamente, ou ele não foi me entregue, ou o produto tem um defeito, a empresa não quer corrigir, não quer reparar, não quer trocar, Procon Goiânia, nosso Instagram, segue lá, porque lá no nosso Instagram também, Guilherme, a gente divulga pesquisas, ações, alertas, né? Segue o Instagram do Procon Goiânia, né? Procon Goiânia é bem simples, você vai ver lá a nossa página com o slogan da prefeitura, e segue esse Instagram que é muito importante. Anota o nosso WhatsApp, 629-9302-2032. Esse é o WhatsApp do Procon.
0: Diretamente do Procon, Goiânia?
1: Qualquer dúvida que você tiver, uma orientação, um auxílio, alguma coisa, manda lá que a gente tem uma equipe treinada para orientar esse consumidor, né? Tirar essas dúvidas. Então anota aí de novo: 962-99302-2032. E a nossa sede, que fica ali na Rua 3, número 1209, no setor central, o ponto de referência ao lado do Teatro Goiânia, não tem erro.
0: Tem erro, não.
1: Tá ali do lado do Teatro Goiânia, Procon Goiânia, né? Então, traga para nós essas denúncias, tem um aplicativo da prefeitura que você consegue fazer também por lá, que o Procon Goiânia é amigo e parceiro do consumidor goianiense. Conte conosco e à disposição de vocês, ouvintes da Vinha FM.
0: Com muita certeza, superintendente, só uma última vez, então, o número 629... 9322
1: 9302 2032. Esse é o WhatsApp do Procon. No nosso Instagram, o ouvinte que tiver o Instagram, segue lá a página do Instagram, é muito importante. Tem todos os canais de denúncia, nosso e-mail da fiscalização, WhatsApp, mas pelo WhatsApp você vai conseguir fazer muita coisa.
0: Vai mandar e vai resolver o seu problema. Lembra que o importante é que você busque os seus direitos, senão você vai permitir que esse fraudador, essa pessoa que está lesando todo mundo, continue aquilo que ele está fazendo. 99302-2032. Deixa eu agradecer o carinho da participação e presença nesse momento do nosso superintendente do Procon Goiânia, Misair Lemes Júnior, e já dizer, superintendente, sempre que tiver uma operação, algo que a população pode se envolver para ajudar, porque o prefeito Santo Mabel fala isso sempre, eu concordo com ele nesse ponto, né? A população faz parte da cidade. Exato. Não é só o Procon Goiânia que vai conseguir sozinho, mas eu penso que quando tiver uma campanha, pode utilizar a Vinha para divulgar, convocar a população. Nós temos essa audiência massiva aqui e é um privilégio para nós podermos comunicar para toda essa gente, para que haja realmente mobilização e mitigar todos os criminosos, esses que estão fazendo aí essa ação abusiva de consumo, para que nós tenhamos a cada dia uma cidade ainda mais bonita e a cidade do comércio mais incrível. Eu até brinquei com alguém esses dias, falei, rapaz, Goiânia tá recebendo MotoGP. MotoGP é a Fórmula 1 das motos. Então eu fico pensando, essa cidade tem que ser incrível. Nós precisamos ter na relação do consumo pessoas que falam várias línguas. Temos que ter essa relação de consumo, pessoas que entendem da necessidade e que entregam aquilo que foi oferecido. Você fez uma oferta, o cliente comprou, é preciso que tenha seriedade nessa entrega para que realmente Goiânia cresça. Muito obrigado, superintendente Misair.
1: Obrigado, Guilherme. Obrigado a todos os ouvintes. E você tocou no assunto e eu quero deixar um alerta aqui. Sim. Para o consumidor goianiense, o cidadão goianiense. Nós estamos pegando pesado contra o crime da máfia dos pneus. Né? A gente tem aí fiscalizado, autuado, interditado, né? Tanto o Procon Goiânia, Procon Goiás, a Polícia Civil, nós vamos acabar com essa máfia dos pneus aqui em Goiânia. A gente tem recebido muitas denúncias, tem feito uma atuação firme, pesada. O prefeito nosso deu total apoio para a gente acabar com essa máfia. Sim. O que é essa máfia? O cidadão que é pescado, enganado com o preço atrativo do pneu, ele chega lá para arrumar o pneu do carro, trocar o pneu, condena-se várias peças que não precisa, faz o consumidor ali de bobo, enganando ele mesmo, ele acaba ali gastando um rio de dinheiro, uma fortuna, e é lesado. Então, em Goiânia, e aí aproveitar a audiência aqui da Vinha FM, dizer para o consumidor que está nos ouvindo, denuncie que nós vamos acabar com essa máfia do pneu aqui em Goiânia. Nós não vamos aceitar de maneira nenhuma pessoas que vêm de outros estados de fora passar o consumidor goianiense para fora, para passar ele para trás.
0: Sim.
1: Então nós vamos botar essa turma para fora, já estamos fechando empresas, não vamos aceitar isso aqui em Goiânia de forma nenhuma, tá bom? Então agradecer a você, Guilherme, por determinação do nosso prefeito, estamos à disposição aqui para poder trabalhar e fazer o melhor para o consumidor goianiense.
0: Muito obrigado, superintendente Misair Leme Júnior. Só para dizer, essa máfia aí, se nós colocarmos ela para fora, nós vamos ter ainda maior mercado. É porque a pessoa não consegue perceber que quando máfia vai tomando conta, vira cartel, quem perde é o consumidor. Porque depois nós vamos virar escravo desse povo e o preço incontrolável. Então, parabéns aí à atuação. Espero o senhor mais vezes aqui para nós continuarmos noticiando o que está realizando o Procon Goiânia. E desde já, muito obrigado pela presença, essa prestação de contas que o Procon vem sempre aqui prontamente à disposição do Mesa dos Notáveis. Obrigado, superintendente. Ouvinte, que bom que você esteve aqui. Espero que você tenha se orientado, se informado ainda mais. E o Mesa dos Notáveis retorna amanhã para muito mais. Te deixo na companhia do Futebol na Mesa e logo mais do Alegria na Vinha. Forte abraço e até lá. Tchau.
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3: Começando o seu Futebol na Mesa e graças a Deus, muito animado, feliz, foi no sufoco, mas o Brasil está nas oitavas de final, venceu o Japão 2-1. E meus parceiros para comentar tudo sobre o jogo, Reginaldo Maurício. Como é que você tá, meu irmão? Boa tarde.
4: Como é que tá, Silvio? Boa tarde.
3: Foi no sufoco?
4: Haja coração, né? Como diria o narrador, né?
3: Você tá doido.
4: Boa tarde, Igor, Jessé e o ouvinte Tavinha. Realmente foi emocionante ontem o teste que o Brasil passou. Passou esse teste. Tem mais um domingo. Vamos ver o que vai dar.
3: São vários testes, várias batalhas. Teste para cardíaco. Igor Bessa, boa tarde, meu irmão.
5: Boa tarde, Silvio. Boa tarde, Ginaldo. Boa tarde, Jessé. Boa tarde para você, ouvinte, que ontem contemplou uma vitória muito importante para a seleção nesse caminho rumo ao Hexa do Brasil.
3: Eu achei bom demais, porque tava na rede social, aquele jogador também do Japão, eles falando que o Brasil não era mais aquilo tudo e que passou a época do Brasil. E o próprio jogador falar isso, a gente fica um pouco ali, né? Meio irritado.
4: Meio pilhado, né?
3: E aí o Brasil, então, venceu. Agora ele conhece os jogadores brasileiros. Falou que conhecia só o Neymar e o Vinícius Júnior.
4: Esse é o detalhe, né? Quando você tá com a seleção que não passa tanta confiança, e é o caso do Brasil. Não tá passando confiança, mas tá passando no teste.
3: Tem que respeitar as cinco estrelas,
4: né? Aí, esse é o detalhe, a camisa pesa. Porque eles venceram o amistoso e achou que já tinha resolvido a situação. Meteram 1-0, e aí aquele detalhe. Cara, será que aquela bola fosse um outro goleiro? Talvez pudesse fazer um milagrezinho, ter tirado aquela bola, entendeu? Porque o Alisson, quando ele pensou em, já tinha passado o boi com a corda. E aí o que acontece? Eles tinham vencido o amistoso. Mete 1-0, falou, vamos administrar aqui.
3: Confiança
4: que
3: lá em cima.
4: Agora, né? Foi. E aí foi o que aconteceu. Quando eles. Foi mal. Eles pensaram em querer reagir, já veio o empate. Porque levaram o primeiro tempo 1-0. Mas o Brasil, cara, assim, não é porque passou que tá tudo bem. A dificuldade do Casemiro na marcação continua. Achou o gol, fez o gol. Mas, assim, eu continuo insistindo que o Ancelotti tem que mexer.
3: Muita coisa pra gente analisar.
4: Pra gente analisar.
3: E ver que tem que melhorar. Porque realmente a gente não tá naquele futebol que dá essa expectativa. E quero perguntar pro Igor, você tá acompanhando os vídeos que o Brasil é a seleção do mundo em questão de torcida. A gente viu os vídeos aí, Bangladesh, Haiti, até a Itália, a gente comentou que deve estar torcendo pro Brasil por causa do Ancelotti. Então, assim, o mundo inteiro tava mandando energias positivas aí pra seleção brasileira. E tô sentindo que vai. Como é que foi o coração aí na hora do jogo?
5: Rapaz, a expectativa tava alta, né? A gente percebeu um Brasil um pouco perdido no primeiro tempo. Principalmente, sobretudo, né, depois do gol, que se originou de uma falha ali de toque de bola. A gente percebe o que o Edinaldo falou, né, que aquele espaço que é para ser ocupado pelo Casemiro, ele é muito exposto, né, todas as vezes ali que o time chega, consegue atacar bem, explorar bem aquele espaço. E assim, a gente ficou com o coração na mão, mas graças a Deus deu tudo certo, o roteiro estava escrito, né, no último minuto. O criticado Martinelli, né, muito criticado pela torcida, ele consegue fazer um gol.
3: Era improvável.
5: E graças a Deus conseguimos passar dessa fase, que foi um jogo muito difícil.
3: Jogo tenso.
5: O Japão jogou muito bem.
3: Vamos entrar então agora para as análises, vamos aprofundar mesmo. Sobre o jogo, vou dar meu palpite aqui. O Japão, uma excelente seleção, muito organizada, conseguiu ali propor momentos de tensão, mas era um jogo tenso, né?
4: Mata,
3: Copa do Mundo, não tem jeito. E eles fizeram um gol e não atacaram tanto. Senti que o Brasil teve esse domínio de não correr tantos riscos. O Alisson fez uma defesa que ele espalmou e ela saiu para fora, assim. Não teve tanto risco no segundo tempo. Mas o Brasil, na hora do gol, que agora a gente vai entrar nesse aspecto. O Danilo falha o passe ali. É, a partida do Danilo não foi ruim, não acho que ele jogou mal. Só que é o ponto de fraqueza na seleção, porque era o Japão da vida. O Douglas Santos, pra mim, calou minha boca, não falo mais. Tenho confiança no Douglas Santos. E o Danilo claramente foi o principal ator da falha do Brasil, que resultou no gol. O Casemiro, na jogada, poderia não ter dado bote de recuado? Poderia. Ele deu bote, foi vencido pelo zagueiro, pelo atacante do Japão. Normal ali, ele perdendo a velocidade, porque o cara, depois que ele fez o corte, ele não tem essa velocidade toda mesmo. Só que eu vou elencar um ponto de um grande zagueiro, que pra mim é um dos melhores zagueiros do mundo, só que nos dois gols que o Brasil sofreu nessa Copa, a maior parcela de culpa foi dele. Porque o Danilo errou, mas é normal errar um passe. O que faz depois, que a gente tem que organizar. Eu acho que o Gabriel, ele deu espaço demais recuando. Depois que o Casemiro tomou o drible e ficou o Marquinhos com dois e o Gabriel não dá bola, concordo que eles estavam com a vantagem numérica ali num breve espaço de tempo, que já estava chegando o marcador do Brasil. O Marquinhos marcou bem demais, olha o lance para você ver. Ele fechou as duas opções de passe do time do Japão. E na hora do chute, achei o Gabriel muito distante, ele não aproximou ali. Foi a falha também do primeiro gol, acho que, do Brasil. Acho que faltou essa aproximação do Gabriel. Foi um chute feliz e não pode culpar o Alisson, na minha opinião. Um chute indefensável. Não tem como defender aquele chute. Pra mim, o Gabriel...
4: Eu falei a questão do milagre.
3: O que você achou
4: dessa minha visão? Eu falei a questão do milagre. Eu acho que o goleiro tem hora que tem que fazer um milagre. Entendeu?
3: Rasteirinha, cara, passando do ponto de visão dele.
4: Agora, o outro ponto. A questão do Magalhães, do Gabriel, e aí eu quero depois falar do Bruno
3: Guimarães.
4: Ele tá fazendo uma Copa, assim, fora da média. Ele tá, a nota dele ali, 8,5, mas assim...
3: E depois da falha do gol que a gente culpa o Casemiro, não culpo tanto o Casemiro, culpo mais o Gabriel e o Danilo... o Casemiro entrou em pane, ele começou a errar demais passes.
4: Ele ficou tenso.
3: Ele ficou tenso. O cartão amarelo também não
4: pegou. Agora a questão do Magalhães, do zagueiro, Gabriel Magalhães, tem acreditado assim, pegou de calças curtas. Você já viu acreditado? Então assim, ele não esperava
3: o chute,
4: O chute e não esperava também que
3: esperava o passe.
4: Um passe certeiro. Entendeu? Agora, é que eles são muito rápidos. Os japoneses, eles são violentos. Quando foi dois toques, eu tava na entrada da grande área e pá, chutou. E aí, meu irmão, fez 1-0. Aí passou a colocar o desespero pro lado do Brasil. E aí, assim, o Ancelotti, ele foi feliz demais na substituição. E aí, assim, não teve um.
3: Gostei do Gabriel Martinelli junto com o Vinícius Júnior. Ele não tão aberto. Eu acho que ele tem um bom passe, uma visão de jogo bacana.
4: Mas ele falou, né? Que ele tá ajudando.
3: A construção da jogada.
4: Ele tá ajudando nesse formato, porque não é o formato que ele joga lá no seu time de origem. E aí ele falou assim: que falou com o Ancelotti. Falou: não, estou pronto para servir e ajudar a seleção. No que for preciso.
3: Porque ele tá no banco lá no Arsenal, porque eu acho que ele rende mais construindo a jogada de trás. Ele é muito inteligente nesse jogador.
4: Ele mostrou uma inteligência assim, que talvez, se fosse outro, senhor, seria colocado em cima do goleiro. Ele colocou tirando o goleiro. Porque a bola foi com muita precisão. É o passe também que
3: ele mudou o jogo, Gabriel Martins.
4: Guimarães deu pra ele também, foi mesmo. Fora da curva. Então, assim, num tocante, naquilo que numa soma. Para agradar o que a seleção apresentou, eu gostei. Né? É claro, igual eu falei aqui, passou no teste? Passou.
3: Casemiro mostrou uma resiliência absurda.
4: Porque eu tava falando. Todo mundo. 99% tava pedindo para tirar o Casemiro. Eu acho assim, não, tiver 1% aí é pouco que fica Casemiro. Porque realmente ali, cara, não dava mais. E de fato. Ele foi
3: excelente, não, por mais que ele mostrou esse pedido
4: de depende agora quem que a gente vai pegar aí. Que se pega uma Noruega, ela é mais cadenciada, não é tão rápida quanto é Senegal. E aí talvez com o Casemiro compensa entrar com ele. Insistir com ele. Não entrar com ele, insistir com ele. Mas se for Senegal, meu amigo, tem que trocar.
3: Igão, pra você, o maior culpado do gol que o Japão fez?
5: Não, para mim, sem sombra de dúvidas, foi o Danilo, né? Que erra um passe. Ele é porque assim.
3: Tirando o passe, depois do passe.
5: Aí para mim é o Casemiro, porque. Tomou o drible. Assim, eu como palmeirense. A gente fala muito, né, que o Palmeiras, no começo do campeonato, ele ganhava, mas ganhava, não ganhava convencendo.
4: Desliga o microfone do Igor aí,
5: boa parte dos gols que nós tomamos, eu falo agora o time do Palmeiras, foram gols onde aquela região da entrada da área ficava exposta. Então são gols de fora da área, uma chapada ali, um chute, né, que o jogador arrisca. Então, assim, nós vemos que essa região, né, de entrada da área ali, do chute, que permite que o oponente chute de fora da área, ela é muito exposta na seleção brasileira. E o responsável, o principal responsável por povoar aquele espaço é o Casemiro. Então, assim,
4: Ele não tá dando conta de povoar.
5: Isso, eu não culpo o Casemiro por ele não ter capacidade técnica, por ele não ter ali uma inteligência no campo. Não, eu culpo ele porque fisicamente ele não consegue mais. Ele não consegue acompanhar o adversário.
3: O sprint dele é mais lento.
5: Não, mas não é mais lento. É um sprint que não serve pra Copa do Mundo.
3: Tá carregando.
5: A gente vê no lance que não serve pra Copa do Mundo. Você vê ele correndo atrás do jogador, você vê que ele é um jogador que ele não consegue.
4: Ele não corre.
5: E falo mais, porque passou batido. Mas quando nós vimos também o Danilo voltando pra marcar, é desesperador. Ele puxando o corpo, assim, não consegue.
3: Não dá pra ter
5: Danilo consegue.
3: Mais. Não dá mais.
5: Então, assim, é o que a gente falou, que eu falei aqui num dos primeiros programas que eu participei. Eu acho que eu prefiro ter um Ibanez. Não, não falo assim. Tô falando agora pro ouvinte aqui. É longe do ideal. Nós não temos lateral direito. Tudo bem. Mas eu prefiro ter um cara pra jogar de zagueiro que seja pra fechar aquele espaço do que ter que depender de um Danilo voltar contra um ponta que é talentoso, que é rápido, né? Nós estamos vendo aqui o jogo, o Yan Diomande, que é um dos jogadores mais valiosos do mundo, que é o ponto esquerdo da seleção da Costa do Marfim, o Danilo vai ser feito de peteca por esse cara. Então, mas para mim, agora falando do lance, para mim o principal responsável defensivamente é o Casemiro. Ele tomou um cartão que não tinha necessidade de tomar no começo do jogo, não poderia tomar um segundo cartão ali, mas ali era o momento certo de fazer a falta. E para mim, em relação ao
3: Gabriel, podia ter dado
5: porque o que acontece
3: no espaço?
5: É o que acontece, cara, eu acho que é mais difícil você reagir, você tá de frente para a jogada, você ter que virar de costas, entendeu, esse tempo de você fazer esse giro para voltar, do que quando você tá de frente pro lance. Sim, justamente, ele tava de frente pro lance, mas o jogador do Japão vinha. Se ele tentasse fechar...
3: O Marquinhos fechou os dois, hein? Bem, eu acho que concordo, é muito rápido.
5: Entendeu? Né? Porque o Casemiro...
3: Você sabe que o Marquinhos fechou os dois?
5: O Casemiro, ele não tá de frente pro jogo. O Casemiro, ele tava de frente pro jogador do Japão. Ele tava nas costas do jogador do Japão. Quando você vê o Magalhães, ele tá de frente. Então, se o Magalhães dá um bote, ele toma um corte, E o jogador limpa a jogada, entendeu? Se ele vira para tentar acompanhar a corrida, não dá tempo de chegar. Então, assim, eu não consigo ver essa falha do Gabriel Magalhães. Eu até, assim, depois talvez eu vendo o lance em um segundo momento, a gente pode perceber.
3: Futebol na mesa, porque futebol
5: pra fazer essa análise.
3: Demais, e é muito rico.
5: Sim, sim.
3: Meia hora de programa é pouco demais.
5: Muito pouco.
3: E lá a gente consegue fazer análise, vídeos, né? Colocando a jogada pausada. Jogada, né?
5: Vamos
3: fazer isso.
5: A gente tem que fazer mesmo, muito interessante. Mas assim, cara, então pra mim fica esse adendo, né, em relação ao Casemiro. Eu tô com
3: preocupação do Gabriel Magalhães, eu sinto que ele...
5: Eu já achei que ele fez uma boa partida ontem.
4: Eu também entro nessa análise, que ele fez uma boa partida. Eu acho que se tivesse que culpar um pelo gol foi o Danilo.
5: Pra mim o principal é o Danilo também.
3: Ele errou, lógico, o passe. Não, mas você viu o japonês? Ele foi espertinho, rapaz. Ele veio assim atrás do juiz, pequenininho, aquele passe. Eu acho que tinha que ter carregado a bola. Um lateral com confiança, coisa que o Danilo não tem. Uhum. Acho que ele fez uma jogada que ele falou assim: deixa eu ir pra frente e arrancar. Ele não faz, ele pega a bola e
5: volta. Ele não consegue.
4: Ele, Flamengo, ele
5: não consegue.
3: Ele tem espaço, ia ser muito melhor, ia ser mais produtivo. Ele tentou um passe ali.
4: Silvio,
3: a zaga tem que estar preparada.
4: Silvio e Igor, o Danilo, ele tem que fazer o feijão com arroz.
3: Pode tirar ele também.
4: Bem temperadinho, não inventa moda, cara. Não. Porque ele não tem condições.
3: Você tem que tirar um. Você tiraria nesse time que tá prejudicando mais o time do Brasil hoje, o Danilo ou o Casemiro?
4: Casemiro. Porque
5: Casemiro, sem sombra de dúvidas,
4: Casemiro. A bola tá pipocando. O Brasil não ganha uma segunda bola.
5: Agora,
3: não, mas segundo tempo, ele é bom com a bola, Casemiro. Eu gosto das viradas de jogo.
5: Agora é importante dizer o seguinte. O Japão, ele precisou de uma bola para fazer o gol. Só uma bola. E essa bola foi uma imprudência do Danilo. É. E aí, para não ser injusto com o Danilo, no jogo contra a Escócia, o Paquetá comete a mesma imprudência. A Escócia não conseguiu fazer o gol, mas é a mesma imprudência. Por quê? Quando você dá um passe desse, ele deu um passe pro meio do campo. Ele tá na lateral ali, ao invés dele tentar acionar o Ryan, ao invés dele tentar que seja fazer um chuveirinho ali, tentando uma infiltração de algum jogador, ele dá o passe pro meio do campo. O japonês conseguiu interceptar aquela bola, a defesa, ela tá toda desmontada. Não tem como remontar. Você pega um time exposto. Então, assim, e a seleção do Japão, ela é justamente treinada para esse tipo de momento. Nós vimos ali, se eu não me engano, no segundo tempo, uma bola que a seleção japonesa ela conseguiu recuperar. Eles sobem em bloco numa velocidade. Foram 5 jogadores. Eles não conseguiram fazer o gol. Faltou ali o capricho final. Mas, cara, são 5 jogadores que viram tiro, assim, ó, juntos. Parece que é treinado em bloco. Então assim,
4: forma que eles vão, eles voltam também. Você viu
5: que é tudo em bloco.
4: Uma linha de 4, assim, que é impressionante.
5: Nós não. Então, assim, eu acho que uma falha dessa ela é muito mais grave. Por quê? Porque ele sabe que um toque desse, se ele erra, ele deixa o time exposto. Então, pra mim, o principal responsável foi o Danilo.
3: Pra você, Japão, pra ser uma seleção que vai disputar mesmo, parabéns, organização tática absurda. Só que falta coragem, tem que ter ousadia. Eles recuaram no segundo tempo, por mais que eles tinha essa velocidade no ataque, quando perdia, eles não pressionavam lá em cima. Já voltava pra trás. Eles davam a bola pro Brasil.
5: O começo do
3: uma
5: jogo.
3: Uma seleção que é vencedora, ela não entrega a posse de bola do jeito que o Japão entregava pro Brasil. E uma curiosidade da Copa do Mundo, essa Copa é a que tem maior média de gols da história da Copa do Mundo. E alguns fatores que ajudam e contribuem pra isso.
4: Ah, eu falei aqui, é Senegal, é Costa do Marfim.
5: Costa do Marfim.
4: Eu sei nem pra me corrigir, pô. Que isso
3: aí. Aí, sabe por que essa Copa tá sendo uma com os maiores números de gols, média de gols? Eu atribuo ao fato de essa parada técnica está ajudando muito a dar um respirar no elenco. Ali eles conseguem organizar melhor taticamente e voltam ali com mais ímpeto ali para o jogo. Isso é um dos fatores, mas a bola também é um dos fatores. Na última Copa no Qatar, a bola ela era costurada em 20 gomos. E nessa Copa, essa tecnologia, o mundo cada vez mais aí

0: E a maior taxa de aproveitamento dos chutes de fora da área que entram no gol é nessa Copa, por causa da bola. Então acho que a seleção brasileira tem que estar atenta a essas estatísticas e arriscar mais fora da área.
1: E a confiança? É aí que tá, os caras não estão tendo confiança. Você vê que ontem, por exemplo, teve chance de bater.
0: Matheus Cunha tava com
1: tocava de lado. Também, né? Tocava de lado. Os caras têm que ter mais confiança.
0: Agora vamos. Que partidaça do Vinícius Júnior?
1: Tá jogando bem, tá
0: quase fazendo... que faz um gol de placa.
1: Não, se faz, poderia encerrar e pegar a placa e dar pra ele.
0: Só que eu sinto um pouco que ele não gosta muito do Endrick, não. Ele não toca muito pro Endrick, não.
1: Ele
0: tem que relembrar ele na época do Real Madrid, quando ele era novinho, que ninguém tocava a bola pra ele.
1: Ele e outros companheiros.
0: Rapaz, eu senti o time assim. O Endrick entrou pra mim um pouco desesperado, afoito.
1: Até pelo resultado, né? O homem vai e coloca ele.
0: Eu tava empatado já.
1: Não, mas fala assim.
2: Tava 1 a 0.
1: E aí colocou ele assim: vai lá e resolve o problema. Verdade. Aí eu acho que, entendeu?
0: Tô jogando menino 19 anos.
1: Aí é fogueira.
2: Assim, ele fez uma parte.
0: Não se comprometeu na partida, mas ele entrou tenso.
2: Ele fez uma partida modesta.
0: Talvez. Bom saber como é que é o psicológico do jogador vai ser quando ele entra.
2: Sim.
1: Ficou subido no primeiro tempo.
2: Também não chegou. Então, né? O que acontece? Porque assim, eu tava assistindo, inclusive, pela Rede Globo, eu ouvi alguns comentários que eu discordo bastante. E eu vi muito no Instagram esse tipo de comentário, né? Em primeiro lugar, falando do Rayan, né? Que o Rayan não se apresentou pro jogo. Eu já acho que o Brasil, ele só jogou do lado do Vinícius. Ele só tentou pelo lado esquerdo. Não teve nenhuma bola que o Danilo tentou acionar o Rayan. Inclusive no gol que nós tomamos, o Danilo, ao invés de buscar o Rayan, ele buscou o meio. Então, assim, a gente percebe o seguinte: a bola chegava no Danilo, ele tocava ali pro Marquinhos, o Marquinhos pro Magalhães, pro Casemiro, e a bola chegava lá pro Douglas Santos e o Vinícius criarem alguma coisa. O Matheus Cunha tentando aproximar ali. Não teve uma jogada que eu vi o Matheus Cunha se aproximando do Rayan, e o Rayan não foi acionado, nem em bola longa, nem num toque de bola. No segundo tempo, todas as jogadas que ele foi acionado, ele deu conta do recado. O Rayan, pra mim,
0: eu confio nele demais.
2: Pra mim, assim, o Rayan
0: ele passa essa confiança.
2: Ele transmite uma confiança absurda. E ele é um jogador de 1,87m, é um jogador que ele é alto, ele cabeceia, ele é muito polivalente. Pra mim,
0: Volta pra marcar,
2: e num contra um, ele tá se dando muito bem.
0: Gosto muito do Rayan.
2: Muito bem. Então, assim, eu acho que o Endrick, ele fez uma partida modesta. Né?
0: Entraria no lugar do Danilo, porque eu sinto que o Rayan é prejudicado um pouco por essa falta de coragem do Danilo.
2: No lugar do Danilo.
0: Pra mim é o Fabinho ou o Ibanez. Você falou do Ibanez, cara, por mais que ele passa mais confiança que o Danilo, não dá também.
2: Eu acho que
0: tinha que ser aquele Emerson.
2: O Ederson,
0: que veio como volante, mas ele tem, pra mim, capacidade de fazer a lateral. Ou o Fabinho, que já fez essa lateral, mas ele é lento também, o Fabinho.
2: Eu acho que o Fabinho até faria melhor que o Danilo, só que o Fabinho. Eu já acho que ele teria que entrar no lugar do Casemiro. Eu acho que eu prefiro o Fabinho do que o Ederson ali. Né? Até por uma questão que
0: o Danilo é um calcanhar de Aquiles mais que o Casemiro, você acredita?
2: Eu já não.
0: Acho que aquela lateral do campo.
2: Acho ali, que se fosse pra escolher tirar um dos dois, eu tiraria o Casemiro. Agora sim, cara, acho que também que é importante a gente pontuar aqui, porque.
0: Jogo contra o Haiti, o Casemiro contra a Escócia, o Casemiro jogou muito, hein?
2: Mas ele não foi acionado. O meu medo é porque todas as vezes que a gente depende dele pra povoar aquele meio, pra marcar, pra tomar essa bola, eu não sinto confiança que nós podemos contar com ele. E acaba que não vai ter um outro jogador pra cobrir ele. Então, enfim, mas aí é uma opinião, né? Agora sim, um jogador também que eu acho importante a gente pontuar.
1: Aí.
2: Que.
0: Golaço agora da Costa do Marfim. Você tá doido.
2: Foi Noruega, mano. Noruega.
1: Noruega.
0: Porque eu falei quem?
1: Costa do Marfim.
0: Costa do Marfim contra a Noruega. Isso, foi da Noruega.
2: Foi Noruega.
0: Aquele Nusa? Nossa, Noruega.
1: Que golaço.
0: Ó, nosso próximo adversário aí parece que vai ser a Noruega mesmo, hein, ouvinte? Fizeram golaço aqui. Gasta todo o futebol de vocês nesse jogo, viu?
2: Então, é um jogador que eu acho que nós temos que dar crédito pra ele. E até eu não consigo entender a seletividade que o torcedor tem com os jogadores. É o Gabriel Martinelli. O Gabriel Martinelli, ele fez a primeira Copa em 22. Todos os jogos que ele entrou, ele jogou muito bem. Ele teve um jogo que ele jogou de titular contra o Camarão, jogou bem. E na Copa de 2026 e durante todo o processo da seleção, sempre que o time, que o treinador colocou ele, que ele nunca teve muitas chances, ele sempre entra bem. Pra mim, eu acho ele o melhor jogador que o Matheus Cunha, inclusive jogando no meio.
0: Concordo.
2: O Matheus Cunha tá sendo referência no
0: ataque já mesmo.
2: Ele se provou que, porque o Matheus Cunha, o Ancelotti, ele deu a oportunidade de jogar como jogador ali de meio.

0: campo. Né? Ele colocou o Endrick no lugar do Paquetá e recuou o Matheus Cunha para fazer essa criação. O Matheus Cunha não apareceu no jogo. O Martinelli, ele entrou, ele deu muito mais dinamismo. Muito mais. Ele aproximava do Ryan, ele aproximava do Vini, ele aproximava do Endrick. Então, assim, eu acho que o torcedor brasileiro, ele tem que parar de olhar o jogo pelo nome e começar a ver o que o jogador tá entregando ali pro time, né? E eu acho que uma grata surpresa para nós também de um jogador que a gente consegue perceber recursos para se decidir um jogo é o Gabriel Martinelli.
1: Agora eu vou falar um negócio aqui. Ontem o Ancelotti, ele fica mascando chiclete o tempo inteiro. E aí tem um colega meu mandou um áudio. Você, ó, o velho, o Neymar tá da vida com esse velho mascador de chiclete, porque o Neymar, o velho falou pra ele: vou te colocar na prorrogação. E não tem prorrogação,
0: não tem,
1: né?
0: Não tem.
1: E assim, e em algum certo momento do jogo, que praticamente o gol foi encerrar a partida, parecia que se encaminhava na prorrogação. Sim.
2: Ia entrar na prorrogação.
1: Ele ia entrar
2: no primeiro minuto da prorrogação.
0: Ele já ia entrar na prorrogação.
2: Só que aí. Mas eu acho que foi certo. Acho que o Brasil tava dominando o segundo tempo, né?
1: É, um jogo daquilo.
2: E fez rápido o primeiro gol. Foi em qual minuto? Foi no.
0: Ah, foi ali por volta dos 55, 60 minutos.
2: Então, foi no começo. Então acho que não fazia sentido mesmo, né?
1: E aí, assim, e acabou que o Neymar não entrou.
2: Mascador de chiclete.
0: E a gente viu ontem, pelo menos nas imagens, uma cara um pouco de contrariado mesmo do Neymar.
1: Ah, que isso.
0: Não sei se vocês perceberam. Não, ele tava com a
1: própria entrada do Endrick ontem, na hora que tava entrando, chegou no estádio, a gente percebia que o Endrick também não tava assim, eu falei aqui, concentrado ontem. Ele não tava assim com a cara de poucos amigos. Uhum. Né? E aí, ontem ele entra também e entra pra...
2: Teve tipo a assim, chance dele, não, vou falar. Não, na hora do aperto,
1: não.
2: Eu prefiro chamar o Neymar do que o Endrick agora. Ah, porque não, o Endrick mostrou que ele, na hora do aperto, ele dá uma focada.
0: Eu acho que são posições diferentes. Né? Eu acho que pra posição de atacante...
2: Bem, entrar e render.
0: Então, aí, por exemplo, ontem eu acho que era um jogo pro Neymar. Até mesmo no lugar do Martinelli. Então, assim, pra você ver que é uma questão de opiniões, né? Eu acho que o Neymar, ele é um jogador com mais criatividade que qualquer outro jogador da seleção brasileira.
2: Eu falaria com certeza se o Brasil não tivesse feito o primeiro gol lá.
0: Sim.
2: Acho que isso mudou tudo.
0: Então, e agora sim, mas eu acho que pra aquele setor do ataque, eu acho que o Endrick, ele é um bom jogador. E ontem ele errou muitos passes, então ele tentava sempre acionar os seus companheiros, mas errava, né, os passes. Mas você vê que o próprio pensamento do Endrick é um pensamento de um jogador que pode criar muita chance, que pode criar muito espaço.
1: E aí é aquilo que eu falei,
2: a confiança.
1: Sim. O cara já entra assim chateado, pô, me colocou. E aí a falta de confiança, não só do Endrick, mas da maioria dos jogadores da seleção, faz com que ele solte a bola, pra, tipo assim, não vou chamar a responsabilidade para mim.
0: E para mim a falta de gestão do Ancelotti como treinador com o próprio Endrick, porque você vê que ele gere o elenco ali, mas ele não gere todos do elenco. Você vê que com o Endrick ele deixa muito a desejar nessa gestão mental.
2: Muito também, o jogador acaba vendo o que
0: ele faz. Sim.
2: Tamo junto, valeu demais. Amanhã
1: um abraço,
2: a gente tá de volta.
1: Até amanhã.
2: Vamos ver quem vai passar de fase, Noruega ou Costa do Marfim, para ver quem é o próximo adversário. Valeu, Gão.
0: Valeu aí, Silvio. Valeu, Edinaldo. Até amanhã. Tamo junto.
2: Deus abençoe. Fica na programação da melhor rádio do Brasil. Até amanhã. Até mais.
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tua alegria novinha, a sua melhor companhia nesta tarde. Eu sou Jéssica Zanata e vou ficar com você até o final da tarde hoje, levando alegria, porque eu gosto de alegria, boa música, adoração, fé e aquela, sabe, aquele ânimo que a gente gosta, aqui na Rádio Vinha FM, a trilha sonora do céu. E hoje, gente, dia 30 de junho, último dia do mês, uau, hein, semestre acabou. Gente, 2026 tá ficando pra trás. E que privilégio chegarmos até aqui, não é mesmo? Porque foi Deus que nos acompanhou em cada detalhe, enfim, cada momento. Dias difíceis nós passamos. E é claro que amanhã, dia 1º, começamos um novo mês, um novo ciclo e muitas oportunidades. Porque é claro, ontem foi dia de muita emoção. Quem aqui assistiu o jogo? Assistiu o jogo, gente? Brasil venceu, aleluia! Glória a Deus! Brasil venceu, foi meio sofridinho. Japão abriu lá com um gol. Encerramos o primeiro tempo sem gol pro Brasil, mas viramos no segundo tempo. Amém? Amém! Nós somos brasileiros e torcemos. Então, e hoje nós vamos continuar comemorando aqui, porque eu gosto de vocês. Vocês fazem o nosso programa, vocês deixam as nossas tardes muito mais animadas, felizes. Já pegou seu cafezinho? Maria já tomou o cafezinho, Maria? Tomamos aqui o cafezinho, gente, aqui na rádio, o cafezinho maravilhoso. Obrigada, Maria, dona do melhor café aqui das nossas tardes. Gente, ela já me deixa aqui animada. Ela falou assim, Jéssica, tô com sono. Eu falei, não, Maria, bota pra lá esse sono, toma teu café e vambora, né, Maria? Vambora, vambora, porque tem muito pra viver nessa tarde. Você, conta pra mim o que você ainda vai viver de extraordinário, porque hoje temos enquete. Quero saber o que vocês vão viver de extraordinário ainda que está por vir em 2026. Encerramos o primeiro semestre, somos gratos por tudo que nós vivemos, mas tem muito mais para se viver. Então participa com a gente, 629-9997-2005. Quero ouvir de vocês e quero interação e participação. E na volta, nós vamos de mais interação aqui com vocês. Então já manda um oi aqui para mim, que eu quero mandar beijo, abraço, quero ouvir vocês. Jéssica, o que eu espero para 2026 ainda é muito de Deus. Eu sou grato pelo que eu vivi, mas eu quero ainda viver muito mais. Eu também quero. E eu vou viver, amém? Eu e você vamos viver. Então vamos de louvor? Já abrindo aqui com uma música para você começar adorando ao Senhor nessa tarde linda que Ele fez para você. Felipe Rodrigues, Exaltado.

0: Ele é aquele que morreu no seu lugar. Ele é Jesus, Filho de Deus. 3 horas em ponto. Você ouviu? Eliezer de Tarsis, Jesus, Filho de Deus. Que louvor, hein, gente? Começou assim a tarde já pra deixá-la animada. É isso daí. E hoje, dia 30 de junho. Você sabe o que nós celebramos hoje? Hoje nós celebramos o Dia Internacional das Redes Sociais. Olha que bacana! Uma data que nos lembra do poder que a comunicação tem de aproximar pessoas. Pensa, quanta gente você tem aí de outra cidade, que mora longe. Hoje você tem essa possibilidade de falar por vídeo, por mensagem. Enfim, a comunicação, as redes sociais nos aproximam de pessoas e nos dá a oportunidade de compartilhar as boas novas, de criar conexão. E sobre essa conexão, olha só, estamos com vários ouvintes já participando e interagindo conosco aqui pelo nosso WhatsApp. E eu quero colocar aqui um testemunho muito especial do pastor Márcio Duarte. Ele que já trouxe aqui pra mim: Jéssica, eu vou viver coisas extraordinárias, porque essa é a nossa enquete de hoje. O que que você quer viver? Conta pra mim. O que que você ainda quer viver em 2026? Deus vai te dar, creia nisso. Então, gente, pastor, nós queremos te ouvir. Vamos ser muito edificados pelo testemunho do pastor Márcio. Vou colocar aqui pra vocês. Aumenta o som aí e seja muito edificado com essa história.
1: Coração aqui com vocês. Então já manda um oi aqui pra mim.
2: Rádio Vinha, boa tarde. Alegria falar na Rádio Vinha, melhor rádio de Goiânia, de Goiás, do Brasil e do mundo.
0: Que alegria.
2: Aqui, pastor Márcio Duarte. É, esse ano eu tô vivendo um milagre grandioso, né?
0: Amém.
2: Para quem veio lá de São Paulo, de Itaquera, para Goiânia, sem um real no bolso, só com a roupa do corpo, andando de ônibus 2 anos em Goiânia, pregando em Goiânia, Aparecida, de ônibus para lá.
0: Olha
2: e para cá, mas sempre com alegria, sempre
0: Amém.
2: Crendo que Deus ia fazer o milagre. Hoje, graças a Deus, estou morando aí no setor Bueno, do lado
0: Glória
2: da Rádio Vinha, e um grandioso milagre.
0: Amém.
2: Domingo estarei voando para Orlando, Estados Unidos, eu e minha família. Para quem chegou aqui com o City Pass, ir para Orlando, Miami e Nova York e comer lá na lanchonete do Donald Trump, só Deus para fazer esse milagre.
0: Glória.
2: Então você que está ouvindo a rádio,
0: sim,
2: acredite no seu milagre, acredite no milagre da sua família.
0: Acredite.
2: Pegue aí em oração, na sua igreja, na videira, na assembleia, pegue em oração, seja dizimista, seja ofertante, seja um líder, seja honesto, honre o seu pastor.
0: Amém.
2: Trabalhe na obra de Deus e Deus vai fazer milagres, porque Ele é poderoso para...
0: Aleluias, é isso aí mesmo, pastor Márcio, muito obrigada. Que testemunho que edificou a minha fé, meu coração. Então, não duvide, porque Ele é poderoso para fazer infinitamente mais. Então, quer ser edificado? Então fique agora com a palavra do pastor Naô Pedrosa, um povo inconformado. Rapidinho um break, voltamos com a palavra e já já muita programação para vocês.
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8: Eu quero falar algumas coisas para você então, baseado nesse texto. Que se não tiver na nossa vida, não vai haver manifestação de reino nenhum e não vai haver possuir terra nenhuma. Nós só vamos ficar brincando de igreja, mas não vai acontecer nada. E a primeira coisa que tem que acontecer, se nós queremos fazer diferença, é que nós precisamos ser um povo envolvido no contexto que nós estamos e envolvido de uma maneira inconformada. Mordecai, no capítulo 4 de Esther, verso 1, quando soube Mordecai, o tio da Esther, tudo quanto se havia passado, rasgou as suas vestes e se cobriu de pano de saco e de cinza, e saindo pela cidade, clamou com grande amargo clamor, e chegou até a porta do rei, porque ninguém vestido de pano de saco podia entrar pelas portas do rei. Mordecai estava profundamente tocado pelaquela situação. Mordecai estava profundamente indignado. Mordecai rasgou as roupas e vestiu de pano de saco e de cinza. E foi clamar, e foi chorar. Ele estava envolvido. Alguém que definitivamente não estava indiferente do que estava acontecendo naquela época. Ele falou, eu não. Ele se indignou. Olha, meu irmão, nós jamais vamos tocar uma geração com pessoas indiferentes. Jamais. Nunca na sua vida, na verdade, eu vou ser honesto com você, em área nenhuma da sua vida você vai ver uma mudança se não houver primeiro uma indignação. Se um dia você não se levantar e disser, basta, chega, isso vai mudar. Essa situação da minha casa vai mudar, essa situação do meu pai vai mudar, essa situação do meu irmão vai mudar, essa situação de onde eu vivo vai mudar, eu não abro mão. E se vestir, não é? E aí eu estou falando de uma maneira simbólica, de pano de saco e cinza, e rasgar a alma diante de Deus, e clamar aos pulmões para que Deus faça algum milagre. Não vai, não acontece nada, porque você é arrumadinho demais, é religioso demais, a sua oração não passa da boca para fora, ela não é acompanhada de indignação, ela não é acompanhada de clamor, ela não é acompanhada de lágrimas, ela não é acompanhada de paixão, então ela não passa do teto da sua casa. Orações que são acompanhadas de indignação, de choro, de compaixão, essas vão até o céu e essas retornam. Retornam. O que falta ao povo de Deus é coração. Não adianta. Não adianta querer ganhar nada. Não adianta querer. Você sabe, você está achando que nós estamos aqui interessados em alcançar alvo? Não é o alvo, irmãos. Ah, eu tenho alvo de abrir mais 4 igrejas. Eu tenho alvo de multiplicar minha célula. Eu tenho alvo de abrir igreja nas nações. Eu tenho alvo de possuir até. Não é isso. Não é o alvo pelo alvo, não. Tudo isso é só por um motivo. Tem gente desesperada que não tem outra saída se Deus não alcançar a vida dela. E a única maneira de Deus fazer isso é se existir um povo tocado que clama. Que não é apático, que não se conforma. Deus precisa de olhos para chorar nessa terra, de corações para gemer, se importar. Quem se importa? O mundo é egoísta, irmãos. O mundo vive em função de si mesmo. Por que você acha que o seu pai separou da sua mãe? Porque eu quero ser feliz. Os dois vão dizer a mesma coisa. Por que as pessoas traem? Porque eu quero ser feliz. Por que as pessoas desprezam os outros? Porque ele está interessado o tempo todo nele. Nele. Mas perdoe as pessoas. Mas não seja uma igual. Ninguém é capaz de se importar. Eu faço essa pergunta sempre que um casal na igreja vem querer separar. Eu falo, por que você quer separar? Ah, porque eu não amo mais a minha mulher. Ok, e você ama seus filhos? Ah, meus filhos eu amo. Até quando? Ah, eu amo demais. Até o ponto de continuar casado? Aí não, pastor, porque eu tenho que ser feliz. Pois é, ama coisa nenhuma. Não sabe nada de amor. Sabe nada de altruísmo. Sabe nada de cruz. Não sabe nada do coração de Deus de perder para o outro ganhar. Está interessado só em fazer campanha da prosperidade e arrumar um casamento. Não tem um coração. Peraí, meu irmão. O que você está achando que é a vida? O que você está achando que é a vida? É ter uma profissão, arrumar um marido, casar, criar filho e morrer? Isso é muito pouco. Participar de uma religião, vir no culto domingo e frequentar uma célula durante a semana, participar da conferência, isso é muito pouco. Não, cada coisa foi feita por um propósito. Esse microfone, criaram ele para amplificar a voz, essa cadeira foi para sentar, sua roupa foi para te vestir, mas você foi criado de uma maneira assombrosamente maravilhosa, para expressar a Deus, para ter um coração igual a Deus, para marcar história, para fazer a diferença. Você tem mais para viver. Você tem mais para viver. Não, meu irmão, isso não pode ficar desse jeito. Mordecai estava indignado. Ele entendeu a tragédia que estava diante dele. A primeira condição para ser usado por Deus para mudar uma história é nos indignarmos. É não ser uma pessoa alienada. Não ser apática. Às vezes o coração fica entorpecido, porque está cheio de pecado, está cheio de coisas do mundo. Tenho certeza que se você começar a orar, se colocar diante de Deus, hoje eu não estou aqui para te acusar, não. Mas eu estou aqui para te dizer uma coisa, meu amado. Se você não lembra a última vez que você chorou, por causa de Deus, não é de raiva, não. Última vez que você chorou tocado pelo Espírito. Chega diante de Deus, seja honesto. Deus, eu ouvi essa palavra. Eu quero pedir uma coisa para o Senhor, troca o meu coração de pedra. Me dá um coração sensível. Senhor, eu estou entorpecido. Talvez é porque eu estou envolvido demais com os prazeres do mundo. Talvez porque eu estou só pensando em ganhar dinheiro. Talvez porque eu só estou pensando em mim. Talvez eu nem percebi, Deus, a hora que eu vi, meu coração já está assim, eu não sinto mais nada, para mim tanto faz. Estou anestesiado. Deus, tem misericórdia, tira isso de mim. Muda isso da minha vida. Senhor, me dá lágrimas de volta. Senhor, misericórdia, eu estou morrendo. Porque à medida que você está morrendo, a morte produz insensibilidade. O morto é gente gelada. Fala, seja honesto com Deus. Sempre ensino isso para os meus filhos. Você quer crescer e ser alguém na vida? Seja honesto. A honestidade é a primeira chave para você chegar diante de Deus. Deus não está atrás de oração bonita. Oh, Deus poderoso, altíssimo. Não, Deus gosta de gente que fala: Deus, eu sou um miserável, estou com vontade de matar, odeio meu pai e minha mãe porque ele fez isso e isso, isso, mas eu sei que eu estou errado, tira essa mágoa do meu coração, meu inimigo é de carne e sangue, eu não consigo de mim mesmo, mas Senhor me ajuda, Senhor eu sou seco, eu sou duro, eu não choro, eu sou insensível, eu sou esse que o pastor falou, mas eu não quero isso para a minha vida, eu quero ser alguém que tem um coração igual ao do Senhor. Ah, Deus, muda a minha história. Quando você é honesto, Deus faz. Não fica fazendo de conta que você não é. Não fica fazendo de conta. E também não fica falando: fulano tinha que estar aqui, não. É você que tinha que estar aqui. Pregação é para você. Você pode até levar para alguém também, mas tome ela para você em primeiro lugar. Porque eu tomei para mim. Foi por isso que eu mudei a palavra. Foi por isso que eu fui dormir altas horas da noite, porque eu nem conseguia. Incomodado pelo Espírito Santo. Nós precisamos ter isso em nós. É isso que vai fazer diferença. É isso que faz com que alguém faça alguma coisa de relevante no mundo. Indignação. Está inserido naquele contexto. Nunca mais assista alguma situação. Eu leio jornal e revista orando. Todo dia eu oro as coisas. Meu Deus do céu, tem misericórdia isso aqui. Senhor, está amarrado isso aqui. Deus, tem misericórdia. Olha essa situação, vem o teu reino. Eu leio as notícias, eu oro. A partir de hoje, não diga mais que pena, não tenho mais nada a ver com isso. Não, tome, tudo tem a ver com você, porque você é a boca de Deus na terra. Você é o coração de Deus aqui. É você que Deus vai usar. É você. Essa é a primeira coisa. Segunda coisa que tem que ter. Tem que ter temor. No verso 14 do capítulo 4, a Esther falou: meu tio, eu não sei. Eu não posso ir lá, porque eu posso morrer. Ele falou: Esther, é o seguinte, coloca de volta lá, irmão, no 4:14, por favor. Olha o que ele diz: ô Esther, se de tudo te calares agora, de outra parte se levantará para o judeu socorro e livramento. Se você sabe por que nós estamos aqui como igreja hoje? Não precisava de ter a videira, não. E nem um monte de outras. Muito provavelmente nós só estamos aqui porque alguém deixou de clamar. Se nós não clamarmos, Deus vai levantar outros. Se nós não tivermos esse coração, as pedras vão chorar no nosso lugar. Acredite em mim, mas Deus vai atender o clamor do desespero, dos desesperados que estão aí fora sofrendo, sem ninguém passar por eles. Ah, vai, mas eu não quero que passe de mim. Ele falou: olha, se você não fizer nada, Esther, Deus vai fazer. Mas saiba de uma coisa, tenha temor no seu coração, porque Deus te colocou e foi Ele que te pôs aí como rainha. E você e a sua casa, a casa do seu pai, vão prestar conta. Ah, pastor, você está me ameaçando? Não, eu só estou falando que é uma realidade. A quem muito foi dado, muito será cobrado. Eu não estou falando de perder a salvação, mas a Bíblia é clara. Todos nós compareceremos diante do tribunal de Cristo para prestar contas do bem e do mal que tivermos feito por meio do corpo de Cristo. Uns para galardão, outros para as disciplinas. Quanto a mim, eu quero ouvir do Senhor, servo bom e fiel. Irmãos, a única coisa certa na vida é que você vai morrer. Tudo mais é incerto, é ou não é? Ninguém nasce sabendo com quem vai casar, profissão que vai ter, se depois que forma, se aquilo vai dar certo. Depois da empresa que abre, você não sabe até onde é que vai. Você não sabe nada. Tudo é incerto, é ou não é? Mas você já percebeu que todo mundo só vive em função daquilo que é incerto? O que te traz ansiedade, que te tira o sono, que te produz tristeza, é tudo coisa incerta. A sua vida é tudo em função de coisa incerta. Você se preocupa o tempo todo com as coisas que são incertas. A única coisa certa na vida, ninguém preocupa, que é se preparar para morrer. Ah, pastor, que coisa horrível. Mas é a única coisa que você tem certeza que você vai morrer. Por que você não... É a única coisa que ninguém se prepara para ela.
2: O maior medo dos homens é de morrer. Mas ele pode ter a triste descoberta no dia da morte, que o maior desespero não será a morte, é descobrir na hora de morrer que não viveu, que não fez nada de relevante com a vida dele. Ah não, eu estou fazendo, eu sou da área tal. Olha, me ouça com amor e carinho, não estou fazendo crítica, eu louvo a Deus, todas as profissões, ou pelo menos a maioria delas, eu acredito que são de Deus, porque tudo que é para tirar a dor e ajudar os outros é bênção. Mas não fique pensando você, meu irmão, que a vida é passar ela todinha ajudando a tirar carne da boca dos outros e dor de dente, ou ensinando alguém a ler e escrever, ou construindo ponte como engenheiro. Não vai ficar pedra sobre pedra, não vai ficar dente sobre dente. No final, seu diploma não vale nada, nada. A vida não pode estar resumida a uma profissão. Ah, então para que eu tenho profissão? Porque lá é o seu campo. Deus não te chamou para estar lá como dentista, não. Deus está te chamando para estar lá como ministro. Como alguém que antes de tratar do dente vai ministrar, vai ter oportunidade ali na entrevista inicial que o dentista faz, como o irmão me contou. O irmão me contou isso, ele falou, pastor, eu fui um dia tratar de dente com ele, e ele me levou para uma sala à parte, da onde fica a cadeira, e ele começou a fazer um monte de perguntas. Eu falei, irmão, por que você está fazendo isso? Ele falou, porque eu quero te contar como que eu trabalho. Eu faço primeiro uma entrevista aqui, e aí o dentista faz perguntas, você está tomando algum tipo de remédio, algum antidepressivo, algum remédio controlado, e aí óbvio que pelos remédios ele acaba descobrindo muita coisa. E aí ele fala, mas por quê? Não, estou passando um problema na minha família, estou casamento destruído, é mesmo. Aí ele começa a pregar. E ele falou para mim, pastor, olha, tem mulheres que caem aqui no chão, desesperadas, chorando. Ele falou, outro dia eu recebi um empresário aqui que ele estava separando da terceira mulher dele e já estava arrumando a quarta, só que ele veio aqui porque ele estava oprimido, endemoniado, porque como ele era muito rico e cada vez que ele separava ele tinha que dar uma parte do dinheiro para a mulher que ficava para trás, essa já era a terceira, ele disse, eu não aguento mais perder dinheiro, eu vou matar ela. Então ele ficou endemoniado. E ele, tudo consultório, dentista, né? De pastor não. Isso não é fantástico? Depois ele cuidava, tratava de dente. Ele falou, sabe por quê, pastor? Eu não sou dentista. Eu formei odontologia, mas eu sou ministro de Deus. Eu falei, esse cara entendeu tudo. Eu não estou aqui falando de ser pastor mesmo, não. Ele entendeu. Segunda-feira ele não vai trabalhar no consultório médico odontológico, segunda-feira de manhã, que você sempre morre de preguiça de trabalhar, porque segunda-feira cedo é horrível, pode ser uma vida maravilhosa, porque se você entender que a partir de hoje, a sua profissão não é profissão, é só o lugar que Deus te deu de atuação como um ministro de Deus do Evangelho, você não está indo mais lá para o seu trabalho, agora você vai, porque você vai ser usado por Deus onde você estiver. Porque você tem temor no coração, porque você não quer perder a sua vida, porque quando chegar o dia da morte, você vai poder olhar para trás e falar, vivi todos eles para servir a Deus e mudar a história das pessoas que o Senhor colocou do meu lado. Pastor, mas pode ser que eu não ganhe muito. Se você ganhar uma vida, a Bíblia fala que vale mais do que o mundo inteiro. Agora, o irmão me procurou depois dessa palavra de manhã, ele é oficial de justiça, ele prende, lida com bandido, e ele veio me testemunhar chorando, porque ele falou, eu estou lá porque é dessa palavra que você pregou, porque eu fui trabalhar na justiça por causa da indignação da injustiça que se comete no país. E ele estava me contando, ele que prendeu, que foi encarregado de levar aquele menino de 9 anos, traficante, os irmãos viram em Goiânia, a situação, foi ele que levou a família para, levou o menino para ser preso. Ele foi com o policial, traficante, ele falando, menino de 9 anos, falou, pastor, você não acredita a situação daquele menino, é assustador e perigoso, jurado de morte por traficantes, ele foi cheio de policial junto para fazer a busca e apreensão, e ele falando que ele fez todo o procedimento na casa do menino, falou tudo tal, como é que funcionava, ia levar ele para uma casa de recuperação de menores e tal, depois dispensou, pôs a família dentro do carro, né, dispensou acho que os outros policiais. Ele falou, agora é o seguinte, vocês precisam de Deus. E ó, dentro do carro, com o menino, a família, pregou e falou: e vocês precisam entregar a vida para Jesus, quer orar, pôs a mão na cabeça daquele povo, eles aceitaram Jesus, orou por eles, ministrou, levou para a cadeia. Claro, ele tem que fazer o trabalho dele, mas olha só, ele entendeu, ele está lá, ele falou: não, pastor, Deus me colocou lá, lá é o meu ministério, lá é o meu campo de trabalho, lá é meu campo missionário. É porque eu fico olhando, muitos irmãos falam: eu tenho um chamado missionário. Para onde, filho? Eu, que dia que eu ia lá pregar um menino desse para prender, gente? Eu sou pastor, eu não prendo ninguém, eu oro pelos que estão presos. Alguém tem que ir lá fazer isso, alguém tem que ir. Você sabe, tem gente aqui me olhando que tem contato com pessoas que um pastor jamais vai ter. É ou não é? É você que Deus colocou lá. Fui eu não. Lá é o seu campo. Mas você acha que campo é só África? Ou então Estados Unidos? Europa? Mas ninguém acha que o campo pode ser lá no seu trabalho, na sua escola. Mas é. Já é há muito tempo. Já é há muito tempo. Nós vamos comparecer diante de Deus. O dia que a sua vida terminar, a sua chance terá passado. O que você está fazendo com os seus poucos dias? Tenha temor de Deus, irmãos. Ser crente não é brincadeira. Mordecai acordou a Esther, que deu um tapa na cara dela e falou: se você não fizer, Deus vai fazer. Mas saiba de uma coisa, Deus te colocou aí, você vai prestar conta disso. Nós somos uma igreja abençoada. Isso não vai ficar de graça. É muito sério participar de um lugar onde não está aqui se pregando mensagem para agradar ninguém. Como essa, por exemplo. Não é a mensagem agradável de se ouvir, mas é necessário de se falar. É a que vai te dar a oportunidade de ser um vencedor. Temor. Vamos continuar, terceira coisa, lá no capítulo 4 de Esther, verso 15, Esther entende, ela entendeu, ela caiu a ficha. Olha a resposta que essa mulher dá. Então disse Esther que respondesse a Mordecai: vai, ajunta todos os judeus que se acharem em Susã e jejuai por mim, e não comais nem bebais por 3 dias, nem de noite nem de dia. E eu e as minhas servas também jejuaremos. Depois disso, eu vou lá falar com o rei. Ainda que é contra a lei, ainda que eu possa morrer. Aí ela fala uma coisa chocante: eu vou. Se perecer, pereci. Mas eu não vou perder minha chance. Uau! Ela faz agora uma declaração que é um xeque-mate. Se perecer, pereci. Mas crente frouxo é que eu não vou ser. É isso que ela está dizendo. Sabe o que significa isso? Isso aqui é a terceira condição para ser usado por Deus. É não ter amor próprio. É não ficar achando que vida cristã é sentar numa cadeira macia, comer pipoca na frente da televisão e prosperar. Esther estava abrindo mão dos seus próprios sonhos. Essa menina sonhou em ser rainha. Essa menina sonhou com essa posição. Ela tinha muitas regalias, tinha servas para ela. Ela tinha autoridade, ela tinha todas as portas abertas, ela tinha tudo que ela quisesse. No dia que ela falou, eu vou, ela estava abrindo mão do seu futuro, do seu presente, do seu futuro, de tudo que estava diante dela. Quantos irmãos não são úteis para Deus porque não podem dizer isso? Porque quem assume uma postura para valer, vai ter prejuízos, claro que vai. Não vai conseguir talvez ser mais o melhor aluno da turma, porque tem muita coisa que você está envolvida na obra, né? Não vai conseguir mais trabalhar igual um condenado escravo do dinheiro, porque você vai ter que separar algum tempo para viver para Deus. Você vai ter que acabar com as desculpas de que não tem tempo, porque o seu coração vai ser para o Senhor em primeiro lugar. Vai custar. Esther sabia que ia custar, ela estava consciente, ela estava abrindo mão. Deus não precisa mais de profissionais com mestrados e doutorados, Ele precisa de gente que está aberto a perder para o reino ganhar. Depois disso, lá em Ester, no capítulo 8, verso 9, vai lá para Ester 8, 9, olha o que a Bíblia diz. Olha o que aconteceu. Deus ouviu, Deus se moveu. E o rei, então, estabelece um outro decreto para eles. Não muda, não tem jeito de revogar, mas dá um outro decreto para eles. A Bíblia diz em Ester, capítulo 8, verso 9, então foram chamados sem detença os secretários do rei, aos 23 dias do mês de Sivan, que é o terceiro mês. E segundo tudo quanto ordenou Mordecai, se escreveu um edito para os judeus, para os sátrapas, para os governadores e para os príncipes das províncias, que se estendem da Índia à Etiópia, e 27 províncias, a cada uma no seu próprio modo de escrever, e a cada povo na sua própria língua, e também aos judeus, segundo o seu próprio modo de escrever, e a sua própria... verso 11. Nelas o rei concedia aos judeus de cada cidade que se reunissem, se dispusessem para defender a sua vida, para destruir, matar e aniquilar de vez toda e qualquer força armada do povo, da província que viessem contra eles, crianças e mulheres, e que saqueasse seus bens. O rei ouve a Ester, Deus move no coração dele, e ele fala: olha o seguinte, tem mesmo esse decreto para matar os judeus, eu não posso revogar, porque um decreto do rei não se revoga, mas eu vou dar uma autorização para vocês, um outro decreto meu, que vocês também podem se defender. E eles eram muitos. O que Mordecai faz? Ele recebeu agora a resposta. O rei autorizou e decretou. Ele pega o decreto e anuncia para todo mundo. Agora, depois de ter rasgado o coração, se indignado, se envolvido na causa, não ficado indiferente, depois é que ele teve temor e colocou temor no coração de Ester, depois que Ester responde negando a própria vida, porque o Mordecai já tinha falado isso, e ela vai com tudo, e ela fala: eu vou servir a Deus, se perecer, pereci, a minha vida é para o Senhor, eu vou servir a Deus. Ela vai com tudo, ela abre mão, ela serve o Senhor. Depois que eles fizeram isso debaixo de jejum e oração, eles têm um decreto, e agora eles vão pregar. Agora, para ganhar e fazer diferença, tem que sair para anunciar o decreto, tem que sair para dizer: o cordeiro já foi morto. Tem que sair para dizer: Satanás, demônios que têm explorado mulheres e crianças nessas cidades, vocês vão sair daqui. Demônios que têm destruído famílias, vocês vão perder essa causa. Tem que sair para dizer: tem jeito, tem esperança, Deus pode mudar a sua vida. Agora nós temos um decreto selado pelo rei, porque o cordeiro já foi morto e já ressuscitou. Eles saíram para fazer o decreto. E a Bíblia conta que toda aquela nação naquele dia foi livre. Foi uma libertação poderosa. E sabe qual que é o final dessa história? É o mesmo final para aqueles que responderem. Olha o que diz a Bíblia em Ester, capítulo 8, verso 15. Eu, quando eu leio esse versículo, eu fico pensando naquele dia, quando nós comparecemos diante de Deus. Então, Mordecai saiu da presença do rei com veste real. Como é que ele chegou? Quem se lembra? Como é que ele está saindo? Com veste real, azul celeste branco, como também um grande coroa de ouro e manto de linho fino e púrpura. E a cidade de Susã exultou e se alegrou. Para os judeus houve felicidade, alegria, regozijo e honra. Rainha Ester foi consolidada rainha soberana. Naquele dia, quando nós chegarmos diante de Deus, muitos irmãos vão poder receber um manto, uma veste real, azul celeste, branco, O Senhor vai colocar uma coroa de ouro, um manto linho fino de púrpura, e vai dizer: esse aqui é servo bom e fiel. Chegou diante de mim com um pano de saco de cinza, indignado com a situação daquela época. Vai ser honrado agora. Eu quero fazer uma pergunta para você. Será que não foi para dias como estes que Deus te salvou? Será que não foi para dias como estes que Deus te chamou para ser um sacerdote, um rei, uma rainha? Será que não foi para dias como esse, onde tem pessoas desesperadas do seu lado, na escola, no trabalho, no meio da sua família, que Deus te chamou para chorar e fazer diferença? Eu tenho certeza, foi. Feche os seus olhos. Quero dar um momento para você falar com Deus. Como que está a sua vida? Hoje é dia de você sair da passividade. Hoje é dia de você deixar o coração duro de lado. Hoje é dia de você deixar Deus molhar os seus olhos de lágrimas. Hoje é dia de você ser honesto com Deus. Deus, eu não vou perder minha vida, os meus dias em vão. Será que alguém vai poder dizer como Esther: se perecer, pereci, mas os meus dias eu vou viver para Deus? Os meus poucos dias eu vou dar para o Senhor. Fala para o Senhor: tira de mim, Pai, tira de mim o coração egoísta, não deixa o amor se esconder.

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1: Estamos de volta, 15 horas e 42 minutos. Tarde de jogo, hein? Costa do Marfim, Noruega. Será que foi gol, gente? Tô aqui acompanhando, direto dos estúdios aqui da Rádio Vim FM. Muita gente vibrando aqui, olha só. Coração vai a mil, não é não? Então, vamos lá. Demais participações? Muitas participações dos nossos ouvintes. Aline, olha só o que, que ela nos disse. Sim, olha só, Jéssica. Eu quero viver o que Deus tem pra mim e pra minha família, porque os planos dele são perfeitos. E você vai viver, viu, Aline? Declare isso sobre a sua vida. Mais participações também da Sandra Azambuja. Boa tarde, tudo bem? A paz? Bom, eu ainda quero fazer uma viagem com a minha família. Eu, minha filha e meu esposo. E quero ganhar um prêmio, viu? Um beijo, Sandra. Um beijo, Sandra. Tá aqui concorrendo. E creia, viu, Sandra? Você vai fazer uma viagem. Esse ano de 2026 eu declaro sobre a sua vida, viu, minha amiga? Creia nisso, declare, escreva, ore sobre isso e fala, Senhor, eu vou viver. E você, o que você quer viver? Pense aí e mande aqui pra nós pelo 62999972005. Diga pra mim o que você ainda vai viver em 2026. E eu quero que você já fale crendo. Por quê? Porque assim, quando a gente concorda em oração, as coisas acontecem. Amém? Então vamos pra um break rapidinho e na volta, muito mais música, participação e interação de vocês.
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3: Como eu amo as nossas tardes juntinhos! Vocês fazem o nosso programa. Eu sei que eu tô aqui do lado de cá do microfone, mas é a participação, a interação de vocês que deixa o nosso programa muito mais animado, cheio de fé, de alegria, gente. 3 horas e 48 minutos e foi mais um gol pra Noruega. Tá 2-1 pra Noruega aqui. Costa do Marfim tá perdendo, gente, mas ainda tem como. Vamos lá, vamos lá. Quase encerrando o jogo, mas ainda tem chance. E, gente, muitas participações de vocês, porque é isso que eu gosto aqui. Ailton, aqui, ó, sempre registrando a participação. Meu nome é Ailton Santana Rodrigues, gostaria de ganhar uma pizza pra comer com a minha amada esposa. Me chama, papai. Esse é meu pai, gente. Um beijo, Ailton. Parabéns pela audiência, programa maravilhoso. Olha só, ele que ouviu a palavra do pastor Naor. E você? Você tem ouvido aí as nossas palavras, a nossa rádio? Você tá aí enviando pros seus amigos, porque hoje é o dia 30, dia oficial das redes sociais. Seja canal de bênção, canal de Deus na vida de outras pessoas, compartilhando. 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Vamos então ser canal de bênçãos? Não participou? Quer ganhar pizza? Ainda dá tempo. Então vamos lá, 62999972005. Um abraço também aqui, ó, pra Wellington Rodovalho. Um abraço, Wellington. Obrigada por nos ouvir, por participar. Marco Aurélio, um abraço, Marco Aurélio. Deus te abençoe. Ó, ele mandou um áudio aqui, uma participação. Já vamos ouvir. Elton, boa tarde, Jéssica. Graça e paz. Eu vou viver o que Deus tem pra mim. Creio que vou passar em um concurso ainda este ano. Elton de Oliveira. É isso aí, Elton. Eu creio com você e assim eu declaro. Em nome de Jesus, você vai passar, viu? Vamos então de louvor, já agradecendo, hein, Elton? Que você já tomou posse desse seu concurso, dessa vaga que você tem orado e pedido ao Senhor. Então vamos de mais música. Aline Barros, Tem Que Haver Mais. Eu já tô de volta.

0: ouviu Brandon Lake, Bruno Oli, Gratidão e Aline Barros, Tem Que Haver Mais. E há, viu? Há muito mais disponível pra vocês. 4 horas e 3 minutos. E deixa eu te falar uma coisa, você tá ciente que hoje é dia 30 de junho, gente? Acabou o semestre, uau, já foi aí metade do ano. E hoje é o Dia Internacional das Redes Sociais. E eu quero te fazer uma pergunta muito interessante nessa tarde. Quanto da sua vida está dentro do seu celular? Gente, eu vou te falar, viu? Perder um celular, perder informações, dados, é problema. Já passei por isso e já sei bem como é. E hoje, nós não só guardamos os contatos, não é mesmo? Nós guardamos fotos dos filhos, conversa da família, documentos, contas bancárias, aplicativos de trabalho, senhas, redes sociais e muito mais. E é por isso que eu tava numa conversa tão bacana aqui com o Max, da WiMax, e tava perguntando, Max, como que faz pra gente proteger o nosso aparelho aí, né? Acaba que são tantas coisas e golpes, e tá tudo tão mais perigoso a cada dia. E ele me trouxe algumas dicas que nós vamos compartilhar com vocês. Boa tarde, Max. Seja bem-vindo.
1: Boa tarde, Jéssica. Boa tarde aos ouvintes da Vinha. Hoje em dia as pessoas usam muito, principalmente, o WhatsApp, né? O que acontece? O WhatsApp, ele mantém todos os dados no próprio aparelho. Não é como o Telegram, que é tudo na nuvem. Você acessa mesmo se você não tiver o aparelho. O WhatsApp, ele mantém tudo ali no aparelho. E aí o que acontece? As pessoas hoje mandam senha de banco, print, tudo quanto é tipo de informação de um lado para o outro, né? E de repente, se perdem o celular, não tem nem como restaurar o backup, porque o número está no telefone que foi roubado, foi perdido. Até a pessoa ir no operador e conseguir restaurar, o dano já pode ter sido muito grande.
0: É exatamente.
1: Então, o que a gente recomenda? Primeiro de tudo, nunca envie informação sensível pelo WhatsApp.
0: Verdade.
1: É perigoso, né?
0: Fotos de documentos, tudo isso é
1: documento, tudo isso
0: risco.
1: É perigosíssimo. E outra, tem muita gente que não faz isso, e é importantíssimo você fazer o backup do seu dispositivo. Né? Todo mundo hoje, para ter um celular Android, por exemplo, obrigatoriamente precisa ter uma conta no Gmail. Então, uhum, você já ativa o backup, ele para ele fazendo
0: periodicamente
1: o armazenamento dos dados, né? E inclui ali vídeo ou não, se quiser fazer também, porque senão só vai mensagem.
0: Uhum.
1: Porque se acontecer algum problema de perder o celular e você pegar outro chip e restaurar, o que, que vai acontecer? Você consegue restaurar isso da nuvem, mas ou dos últimos 30 dias ou periodicamente, né? No caso de você, por exemplo, travar o celular, perder o acesso, trocou de celular e não consegue mais acessar, sim, a gente faz a recuperação desses dados aqui. Inclusive, uma informação importante que a gente, muitas pessoas procuram. 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
0: Olha.
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0: Que bacana!
1: É muito melhor, Max, do que o da nuvem, é uma cópia exata de um telefone para o outro.
0: Olha só, porque recentemente eu migrei de um celular para o outro, mas eu perdi muitas informações, documentos do WhatsApp. E assim, tentei fazer de sozinha aqui, né? Com o meu backup. Então, vocês como especialistas, vocês fazem esse trabalho, vocês buscam na empresa, porque acaba que empresas também utilizam muito, né, esse formato de backup, o WhatsApp. É um canal de comunicação ali, inclusive uma ferramenta de trabalho. 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
0: Que bacana, Max. 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
0: 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Então, muito obrigada, viu, Max? Que ajuda,
1: obrigado,
0: sim, você está sempre
1: obrigado
0: aqui.
1: Obrigado aos ouvintes da Vinha.
0: Sim, você está sempre aqui ajudando a gente. Então, precisando de assistência, conte aí com o Max, um parceiro aqui da Rádio Vinha FM. 4:09. E vamos num rápido intervalo, um break rapidinho aí. E já já estou de volta.

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3: 4h14, gente, não tem como você ouvir com alegria na vinha e ficar borocochô, gente. Onde vocês estão? Muita gente aqui nos ouvindo no carro, indo buscar os meninos, esperando os meninos aqui sair do inglês, da natação. Muita gente é de férias. Como que tá a criançada aí nas férias? Pegando fogo em casa, gente? Comendo até as paredes? Porque é assim, né? Menina em casa come o tempo todo. Gente, e muitas participações aqui dos nossos ouvintes. Olha o Eliseu. Olá, gostaria de registrar minha participação nesse programa. Sim, eu vou viver o melhor de Deus na minha vida. E ainda este ano eu vou pra praia. Vou desfrutar do melhor de Deus pra mim. À beira do mar, na sombra de um coqueiro, tomando aquela água de coco deitado na rede. É isso mesmo! É isso mesmo, Eliseu. Declare isso, você vai viver isso. Olha só, Gustavo Rodrigues, um beijo, meu irmão. Olha só, ele tá participando. Gustavo, já tá participando aqui do sorteio da pizza. E esse ano ele declara que vai viver a restituição. Assim eu declaro na sua vida, viu, Gustavo? Eu creio que você vai viver muito além daquilo que você pode imaginar, porque esse é o plano que o Senhor tem pra você e pra sua família. Então vamos de mais música? Get to Worship, sou grato por seu amor. Aleluia, essa é boa, hein?

0: Você acaba de ouvir um clássico da Rádio Vinha. Gente, é música boa que não passa e essa música me representa. Você ouviu Comunidade de Nilópolis. Aquele que está feliz, bata a palma, sim. Aquele que está feliz, cante comigo, aleluia. Ó, Get Worship, sou grato por seu amor. E muito mais música temos aqui para vocês. Mas vamos de participação dos ouvintes. Muita gente participando, concorrendo e trazendo aqui, ó, testemunhos e o que ainda vai viver. Thaís Campos Braga, beijo, beijo! E o que eu vou viver ainda em 2026 vai ser o extraordinário de Deus. Em todas as áreas da minha vida, pois eu creio que o Senhor tem o melhor para mim e para minha família. E o tempo de viver a restituição chegou. Tudo que foi perdido, Deus vai restituir e nós vamos viver um milagre do Senhor. E o nome dele será exaltado em nossas vidas. Aleluia, hein, Thaís? É isso mesmo, eu creio com vocês. Olha só, e muito mais participações aqui para vocês. Olha, temos aqui informação, porque a Rádio Vinha está ao vivo para vocês. E é claro que nós também trazemos informações. Ouvintes, obrigada, Roges, pela participação. Boa tarde, BR-153 travada. Jardim Novo Mundo, sentido Flamboyant. Acidente entre dois caminhões, tudo parado. Então você que tá vindo aí, ou vai precisar passar por esse sentido da BR-153, se puder desviar a rota, fica aí a dica do nosso ouvinte. Rodrigo Moreira, muito obrigada. A localização exata do acidente, 300 metros após o Serra Dourada. A localização aí para vocês, então vamos fazer o desvio e em nome de Jesus que nada tenha acontecido de grave nesse acidente. Mas então, rápido break, já já estou de volta com mais música, programação para vocês.
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3: 4 horas e 28 minutos e vocês sabem que vocês que fazem a nossa programação. Gosto de ter participação de vocês. Gente, participa aqui comigo, 62 99997 2005. A sua participação edifica a vida de muitas outras pessoas e você não tem noção aonde a sua voz pode chegar, o seu testemunho. Então, hoje, dia 30 de junho, Dia Internacional das Redes Sociais. Se comemora hoje, você sabia disso? Você já agradeceu a Deus, gente, pelas redes sociais? Nós podemos fazer ligações, levar o evangelho, podemos edificar pessoas, transformar vidas. Então, temos uma participação aqui do Vanderlei. Um abraço, Vanderlei. Graça e paz. Aqui é o Vanderlei da Ju. Beijo, minha amiga Ju. Um grande abraço e muito sucesso para você. Estamos aqui ligados na melhor rádio do Brasil, Rádio Vinha FM, a trilha sonora do céu. Então, como o Vanderlei bem disse aí, nós somos a melhor, simplesmente a melhor. 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Porque agora vem mais, muito mais música pra vocês. Um bloco cheio de música muito boa. Fernandinho, eis que estou a porta e bato. Vamos louvar?

Você ouviu Delino Marçal, Nova História, Lisa Vanchini, Getsemane e Fernandinho, claro, sempre aqui nas nossas tardes, Eis que Estou à Porta e Bato. Falei que só música boa aqui pra vocês. 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
0: 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Uma excelente tarde aí pra vocês, tá bom?
1: Tchau, tchau. Muito
0: tchau,
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0: Tchau, tchau. Gente, vamos de mais música? Mas rapidinho, calma. Vamos pra um break muito rápido e na volta, muito mais músicas. Uau, e vai vir música boa aí pra vocês, hein? Que rufem os tambores. Aguarde que você vai ouvir uma música que vai tocar o seu coração.
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2: Alegria, alegria, alegria, Navinha, pra vocês. Gente, eu quero alegria, hein? E olha só, muito testemunho aqui que já viveu em 2026, mas que ainda vai viver. Muita gente aqui participando, interação dos nossos ouvintes, e o Giovanni Damasceno disse pra nós aqui, olha que testemunho pra edificar a sua fé. Jéssica, esses últimos 6 anos foram sobrenaturais pra minha família. No dia 22/6, exatamente no dia do meu aniversário, a minha filha pegou o CRM, que é um registro médico, e se tornou a doutora Gabriela Maia Damasceno, glória a Deus. O que eu creio que eu e minha família ainda vamos viver vai ser a minha filha passar na residência. Em nome de Jesus, a prova será no final do ano. E Giovanni, pode ter certeza, meu irmão, a sua filha vai passar. Porque essa é a vontade de Deus. Gente, olha como é poderoso, como a minha fé é edificada. Então, muito obrigada, ouvintes, muita participação. Um beijo pra todos que eu não tô conseguindo aqui acompanhar. Muita gente. Mas um abraço, Arthur, que mandou um oi aqui, ó. Quero ganhar uma pizza lá da Madame Fornalha. Então, Arthur, é isso mesmo, você fez certo. 62-99997-2005. E diga pra mim o que você ainda quer viver em 2026? Você já sabe? Tá declarando? Tomou posse? Então, 4 horas e 52. Daqui a pouco vem as melhores da Vinha. Fica ligadinho aí comigo. Vamos curtir um louvor e já na volta muito mais pra você. Banda Morada, não chore, João!

0: Você ouviu Isadora Pompeu, Bênçãos que não tem fim. E Morada, Não Chore, João, encerrando aqui o nosso bloco de músicas do Alegria da Vinha, mas já começamos as melhores pra vocês, gente, porque vocês merecem as melhores músicas. E temos aqui informação do ouvinte, eu sei que muita gente voltando pra casa. O Rogers Moreira trouxe pra nós, gente, boa tarde, BR-153 totalmente travada. Jardim Novo Mundo, sentido Flamboyant, acidente entre dois caminhões e tá tudo parado. A localização exata do acidente, 300 metros após ali o Serra Dourada. Então você que tem que passar por lá, já tenta aí cortar caminho, mudar a rota para você não ficar parado. Mas se você tá aí parado no acidente, nesse percurso, aumenta o som, porque já depois de um break rápido aqui, vamos começar as melhores com muita música para vocês.
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0: As melhores da Vinha pra você. Gente, 5 horas e 6 minutos, é isso? Já lanchou? Tô aqui com fome, gente. Quero lanche, hein? Tô com fome. Olha só, muita participação, Gleiston. Em 2026, quero viver uma explosão na minha rede, em nossa célula. Vai viver, Gleiston. Eu também quero. Quero viver lá na minha célula. Um beijo para toda a minha célula. Um beijo pro meu prédio. Videira Botânico, um beijo. Um abraço, irmãos. Então, pode deixar, Gleiston. Já tá concorrendo a uma pizza da Madame Fornalha, ó. Meu estômago tá aqui, ó, com fome, gente. Pizza boa, hein? Quer pizza boa? Vai lá. Madame Fornalha, pertinho aqui da videira, da T3, ao lado do Tatico. 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Fala assim, ó, Jéssica da Rádio Vinha, que mandou ele aqui. Vinha aqui. Vai garantir desconto. Então, oficialmente abertas as melhores pra vocês. Então, vamos de música boa? F-Hope Music, Sublime, ao vivo pra vocês.
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0: Você ouviu Gabriela Rocha rompendo, enfim, é um clássico, hein? Muito bem. Aí, numa versão nova, atualizada de Gabriela Rocha. Maravilhosa essa canção. Aline Barros, Tem Que Haver Mais. E F-Hope Music, Sublime. E tô com um parceiro aqui. E nós estávamos aqui conversando. Uma informação muito bacana. Eu não sei se você sabe. Mas, você sabia que um móvel planejado de qualidade pode durar de 15 a 25 anos? É isso mesmo? Já muitos móveis prontos aí que você compra naquela loja, sabe? Pode durar aí entre 5 e 10 anos, ou seja, muitas vezes o barato pode sair mais caro. E por isso que eu trouxe ele, o Ronan da Ambientes Planejados. E seja muito bem-vindo, Ronan! E eu quero saber se é isso mesmo, o ambiente planejado. É um investimento ou é um gasto?
1: Oi, Jéssica. Boa tarde, ouvintes. É isso mesmo, Jéssica. 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É móveis de qualidade. Uau. Que vai durar mais na residência. É aquele móvel que vai trazer uma durabilidade com o qual o cliente ele faz ali. Ele tem um investimento na hora e esse resultado ele sai a longo prazo. Assim como você bem colocou, Jéssica, móveis planejados, ele não tem como você olhar simplesmente só o preço. Porque se você for comparar os móveis planejados com os móveis convencionais da loja, ele vai dar uma diferença de Sim. preço, mas você vai entender que a durabilidade é outra, a qualidade é outra.
0: Não, e total diferença, né, Ronan? 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Eu acho incrível como vocês transformam um ambiente por um projeto. 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
1: É isso mesmo, Jéssica, é para durar. Os móveis planejados, eles são os móveis que eles são feitos para durar na casa de cada cliente, na sua loja, no seu comércio. E uma das coisas importantes que a gente sempre tem falado, Jéssica, móveis planejados, eles têm que acompanhar uma ferragem premium, que é uma corrediça oculta, uma dobradiça com amortecedor, entendeu? 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
0: 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E é claro, é Ronan, né? Com Ronan. Ronan, eu tô com um armário lá em casa, que quando eu mudei para minha casa, já tinha esse armário de cozinha. 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
0: Olha que bacana. 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
0: Sim, os nossos bastante, ouvintes aqui, né? Vão atrás.
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0: Pronto, Ronan. 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Então, Ronan, um abraço para você. Deus abençoe, viu?
1: Abraço, Jéssica. Abraço, ouvinte.
0: Abraço. Então, vamos lá? Um break rapidinho e na volta, mais música para vocês.

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7: Boa tarde, ouvintes da Vinha FM. Vocês viram a revelação do Anthony Garotinho, o ex-governador do Rio de Janeiro? Ele agora tá contando bastidores da política brasileira, né? Ele deve conhecer bem os caminhos, né? Porque ele já andou metido nisso, né? Foi condenado, inclusive. Já esperneou bastante, né? Mas, enfim, tá lá, tá gravando, tá prestando um serviço porque tá chamando atenção, né? Ele disse que houve um bacanal, o termo é bacanal mesmo, eu não sei se ele falou em bacanal, mas o que ele descreve é um bacanal, de eslavas nuas. Olha que ironia, né? Porque eslavo é que originou a palavra em inglês slave, né? Porque eles pegavam os eslavos como escravos, e agora pegavam essas escravas, né? Chamadas escravas brancas, que vêm lá do leste europeu. Elas estavam nuas, segundo o Garotinho, e só de capacete de astronauta. Aí a autoridade que lá estava lá, dos três poderes, deputados, senadores, ministros, dos três poderes, do poder executivo também, segundo a Malu Gaspar, foi na suíte presidencial de um hotel e custou quase 4 milhões de reais, o equivalente a pagos pelo Vorkar. Vorkar, o grande anfitrião, né? Pode-se chamar isso de cafetão também, né? Agora imagina, diz o Garotinho que há um vídeo, que ele tem o vídeo, que já saiu nas redes sociais o vídeo, eu imagino. Eu não vou dizer nem as mulheres desses homens que lá estavam, mas os filhos, quando virem isso, passam a conhecer os pais, né? Terrível. Isso foi para o TCU, Tribunal de Contas da União, que não encontrou nenhum dinheiro público financiando isso e, portanto, não tinha nada que fazer, né? Agora, a Constituição fala, no artigo 37, em que o serviço público, nos seus três níveis, municipal, estadual, federal, nos três poderes, legislativo, executivo, judiciário, tem que obedecer ao princípio da moralidade. E qualquer pessoa que contraria esse princípio, ele virou inconstitucional, né? Teoricamente, tem que cair fora do serviço público, seja o cargo eletivo ou não, né? Falando nisso, aquele vereador que está preso, vereador lá por São Paulo, presidente da Comissão dos Transportes, o nome dele é Senival Moura, já estava no sexto mandato, mas metido com transporte. A empresa é TransUnião, já foi acusado de homicídio lá de um diretor da TransUnião, PCC no meio. E ele está. Aí ele pediu hoje, virou notícia, porque pediu hoje para ficar afastado do PT. Certo, alguém disse, olha, vai prejudicar o Lula na eleição, né? Vão pensar que o PT está ligado, você está fazendo aí uma conversa, como é que chamou? Uma conversa, bom, não me vem o termo agora, que era uma conversa boa, no tempo do PT tinha uma conversa boa, agora que entrou o Bolsonaro, esse Bolsonaro aí está atrapalhando tudo, né? Bom, a propósito, gente, por que o governo federal se ocupa tanto em expulsar da sua terra de produção plantadores de cacau, de milho, criadores de gado suíno, gado bovino, no Pará, em geral no Pará, famílias inteiras, dá uma pena enorme, porque queimam as máquinas, o gado some, às vezes há agressões até, já houve um revide, e só agora, o Fantástico mostrou domingo, só agora descobrem o Comando Vermelho praticando garimpo, que o pessoal da Amazônia sabe, né? Numa extensa área da nação Nhambiquara, na terra dos Sararé, no oeste do Mato Grosso. Gente, é um ouro que sai do país, sai ilegalmente, e em troca entram armas bem modernas, entram drogas. É uma extensa área que foi destruída. Encontraram lá, quando chegaram, foi surpresa, porque encontraram ainda 153 quilos de ouro, 4 toneladas de explosivos que eram usados para abrir caminho, assim como 31 escavadeiras, tinha 800 bombas hidráulicas, não? Foram presos 32 pessoas. Mas depois de 3 anos desse garimpo funcionando lá, Comando Vermelho, e tem Comando Vermelho e tem PCC lá na Amazônia. E a hipocrisia é o governo falar em soberania, né? E é mais fácil retirar trabalhador que vem do Ceará, do Piauí, do Maranhão, para produzir lá e ocupar. Sabe que território desocupado não é exatamente nacionalizado, né? De Brasília, Alexandre Garcia.
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Você está curtindo as melhores da Vinha. Isaías Saad, Juliane Souza e Léo Brandão. Fiel é Deus, ele é fiel sempre. Então, 5h40, meu Deus, o tempo voa. E aí, tá buscando os meninos ou tá todo mundo já de férias? Minhas filhas entraram de férias hoje. Programação lá em casa tá... Vamos lá, mil, hein? Que eu faço com essas crianças de férias, gente? Como que vai ser a programação aí na sua casa? Gente, vamos para um rápido break? Rapidinho, já tô de volta.

0: assistir ao jogo do Brasil?
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1: 5 horas e 45 minutos, gente. Olha só, a tarde avançando. Daqui a pouco, fique aí comigo que vai ter o sorteio. Quem ganhou essa pizza? Quem que vai levar hoje pra casa? E, gente, eu tenho uma participação muito especial aqui de um parceiro. A gente tava até batendo um papo aqui. E eu quero saber, hein, Portinari, o que custa mais caro? Prevenir ou remediar? Responde aí pra nós.
2: Olha, eu acho, viu, Jéssica, boa tarde, primeiramente, que remediar
1: boa tarde.
2: Realmente fica um pouquinho mais caro, te traz alguns transtornos também para você, para sua família em si, para os seus filhos também, que é algo muito, muito importante. Eu prezo muito pela saúde dos meus filhos.
1: Nossa, eu também.
2: Dos clientes também, né?
1: Deixa eu te falar, viu, Portinari, porque às vezes a gente gasta, olha só, consulta médica não é menos de R$300, antialérgico R$200. Enfim, né, que você vai comprar ali aquele combo. Sprays nasais, soro e tanta coisa. Enfim, tudo sai muito caro. É rinite, é alergia, é problemas respiratórios. Enfim, às vezes a gente não percebe, mas o problema pode estar dentro de casa. E é de uma forma tão simples, a gente consegue resolver. Às vezes um sofá cheio de ácaro, uma cortina acumulando poeira, não é mesmo? Um ar-condicionado sem manutenção, enfim. De fato, Portinari, uma limpeza profissional, ela ajuda mesmo a prevenir essas alergias? Me ajuda, socorro!
2: Com certeza, viu, Jéssica? Portanto, a gente se doa bastante, acredita muito no nosso trabalho.
1: Sim.
2: Porque é através disso aí, além de ser o trabalho nosso, a gente preocupa realmente com a saúde dos nossos clientes. Hoje, todos os processos nossos têm produtos que são bactericidas, né, para eliminar não só ácaros, né, mas como micro-organismos também.
1: Sim.
2: Bactérias. É, Goiânia é uma cidade, não só Goiânia, mas acho que o estado de Goiás em si, essa época assim, vai se aproximando de agosto, dá muito vento, então traz muita doença respiratória, tanto para as coxinas também, né, que é a que protege a sua janela, então acaba que elas vão proliferando esse tipo de bactéria, né, tem a questão da sujidade também, né, acaba desenvolvendo alguns tipos de bactéria ali quando você derrama. É, o seu bebê derrama um leite, derrama um suco, e você não faz a extração, não faz todo esse processo, vai gerando algumas bactérias ali que realmente vai te trazer sérios problemas.
1: Socorro,
2: viu,
1: eu comprei esses dias. Nossa, Portinari, eu comprei esses dias uma espuma pra limpar lá. É um spray, uma espuma. Enfim, essa espuma, ela limpa só superficialmente? Como que é? Meu sofá, poltrona, colchões. É uma limpeza mais superficial. Do estofado,
2: ó,
1: não
2: eu,
1: limpeza. Profunda.
2: Sim, eu acredito demais na tecnologia, né? Então, assim, eles trazem isso aí, mas eu acredito também num poder de limpeza realmente profissional. Por quê? Além da gente fazer toda aplicação, eliminando todo tipo de bactéria, tirando todo tipo de sujidade, a gente faz um processo de escovamento, a gente tem o quê? Aquela cereja do bolo que é feita com as extratoras, que faz toda a extração, não só o enxágue. Essa máquina, ela faz um enxágue, né, para tirar todo o resto, né, de produto, e também faz a extração, que é de extrema importância. No caso da espuma aí, é mais para uma limpeza que, tipo assim, bem tranquila mesmo. Mas eu não indicaria, viu, Jéssica?
1: Não adianta, não mata ácaros, não mata.
2: Exatamente. E aí o produto vai ficar no tecido, com o tempo vai apodrecendo o seu tecido. Então, assim, é muito barato. Às vezes, eu não sei quanto que custa, mas eu já ouvi falar que é ali por volta de uns 70, 100 reais. Hoje, quase que é um preço de uma higienização realmente feita. Então, se o cliente, às vezes, tem dúvida em relação a valores, uma coisa eu te garanto. Não é tão caro assim para você pensar. Esse dia para trás, atendi um cliente.
1: Sim.
2: A cliente falou assim, nossa, eu achei que o preço era, sabe, o
1: absurdo.
2: Preço de um sofá novo e tal, absurdo e tal. Uhum. Pois não, realmente a gente trabalha com uns preços que cabe no bolso dos nossos clientes, né? Tem várias formas de pagamento também em relação ao parcelamento. Então é muito fácil, a equipe vai até você, faz todo o processo, tá? Você só precisa receber a equipe na sua casa aí, não vai te tomar muito tempo. Vou deixar o nosso Instagram,
1: por
2: nosso
1: favor,
2: canal de
1: telefone. Que até eu quero, viu? Que eu tô precisando lá em casa, viu, Portinari? Meu Deus, e quando eu lavo a minha casa, quando eu lavo ali o meu sofá, é tão incrível que assim, chega, muda a cor, fica mais claro, muda o ambiente. Porque é sujeira, né?
2: Jéssica, eu vou te fazer aqui rapidamente um desafio para você pegar um pano úmido. Vai lá no seu sofá, pega esse pano úmido e dá uma esfregada nele. Tá? Um pano de preferência claro, para você ver o quanto de sujeira que vai sair desse pano úmido, que realmente necessita desse processo. 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
1: E vamos prevenir, né, Portinari? Remediar não. Vamos prevenir. Muito obrigada pela sua participação. Encerrando aqui a nossa programação, já já também tô indo para casa e vou fazer o teste lá em casa, hein? Vou pegar o pano e vamos ver. 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
1: Preço sempre especial.
2: Pode falar que é ouvinte da Rádio Vinha, vai ganhar um preço especial.
1: Pronto, então tá, gente, boa tarde, viu, Portinari? Muito obrigado por nos ensinar tanto. Então tá, gente, vamos então aí rapidinho de mais música para vocês. Estamos aqui, são 5 horas e 51 minutos e vamos de muita música. Agora vem Abraão Alencar, Palavra Liberada.

0: Grato Soul Drops. Você ouviu aqui nas Melhores da Vinha, Abraão Alencar, palavra liberada. Gente, 6 horas em ponto, já, rapidinho. Eu volto então com o anúncio oficial. Quem ganhou essa pizza? Quem vai levar? Pra comer, pra pedir no conforto da sua casa ou mesmo pra ir lá na Madame Fornalha deliciar com a pizza grande. Então, quer ganhar? Participa, gente, participa. Todos os dias temos sorteios no 629-9997-2005. Interage aqui com a gente e participe. Quem sabe você pode ganhar. Nós vamos ter um break rapidinho e na sequência eu já volto então anunciando quem leva hoje. Quem vai levar? E me convida aí pra comer essa pizza!
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0: Espírito Santo, nós te damos graças porque o Senhor tem sido extremamente generoso. Quantas pessoas nós temos visto serem curadas, transformadas, libertas pelo teu poder? Não são poucas famílias que têm sido alcançadas pelo teu favor. E com base nisso é que eu oro em favor dessa pessoa que me ouve agora, que está orando comigo. Ó Deus, que o Senhor possa intervir nas questões difíceis. Ó Deus, nós sabemos que há momentos em que parece que as nossas forças são insuficientes. Talvez essa pessoa que me ouve agora está passando exatamente isso. Ela se sente impotente diante de tantos problemas. Talvez problemas conjugais, problemas financeiros, problemas profissionais, não sei. Mas eu sei que se o Senhor abençoá-la, tudo pode ser mudado, tudo pode ser alterado. Ó Deus, é a tua palavra que diz que o Senhor vai tirar o homem do monturo, do lixo, e o fazer assentar à mesa com os príncipes. Portanto, eu te peço, Espírito Santo, altera o destino dessas pessoas, em especial dessa que me ouve. Ó Deus, que ela possa desfrutar nesse dia de favor multiplicado. Dê a ela a sabedoria necessária. Aumenta a fé, aquece o espírito, ó Deus, para que ela possa crer em obras muito maiores, porque é o que nós temos visto nesses dias. Tantos testemunhos de bênçãos, e não será diferente com essa pessoa que me ouve. Portanto, Espírito Santo, abra portas aonde não há portas. Faça caminhos aonde não há caminhos. Porque fazendo isso, essa pessoa, como muitas outras, irá engrandecê-lo e testemunhar desse grande favor que o Senhor tem feito em nosso meio. Portanto, venha agora e toca, transforma, restaura, levanta o que se encontra caído, dê força ao que está fraco. No nome de Jesus, que o Senhor nesse tempo nos abençoe e nos guarde, que o Senhor faça resplandecer o teu rosto sobre nós e tenha misericórdia de nós, que sobre nós o Senhor incline a tua face e que o Senhor nos dê abundante paz, em nome de Jesus. Amém.
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2: Você está curtindo As Melhores da Vinha comigo, Jéssica Zanatti. É claro que eu tenho os melhores ouvintes. Você fica comigo, ainda tem muita música. São 6 horas e 8 minutos. E vamos então de anúncio oficial. Quem levou essa pizza hoje? Foram muitas participações, muitas histórias, muitos testemunhos, muita gente aqui declarando que quer viver ainda em 2026. E que rufem os tambores! Porque o ganhador foi ele, é um ouvinte, é um homem. Gleiston Lúcio Araújo, parabéns! Parabéns, você levou uma pizza grande lá da Madame Fornalha, pode ligar lá e garantir. Passa seu nome, a nossa equipe também vai entrar em contato com você, passando todo o direcionamento. Querem ganhar pizza? Todos os dias aqui temos sorteios e vocês, nossos ouvintes, podem ganhar. É só participar através do 62 99997 2005. E gente do céu, tem França e Suécia. Olha só, tá jogando, tá rolando jogão, hein? Quem leva essa? 6 horas e quase 10 minutos. Muita gente voltando pra casa. E vou soltar agora um louvor que vai edificar esse seu percurso. Vamos lá? Aqui nas Melhores da Vinha, Eliseu Alves, Me Ama.

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0: Você ouviu Felipe Rodrigues e Marcos Salles, Amo o Senhor. Regis Danese, Tu és tão bom. E Eliseu Alves, Me Ama. E gente, chegamos ao fim. Assim encerramos mais uma tarde juntos. Ai, como é bom estar aqui com vocês. Como é bom compartilhar momentos de muito conhecimento e conexão. Gente, eu sempre aqui, ó, me conecto muito com vocês. Muito obrigada, gente, pela companhia. Como é bom, né, estarmos juntos. E quero deixar aqui um desafio. Vamos de desafio, gente? Vocês gostam de desafio? Hoje é o dia 30 de junho, é o Dia Mundial das Redes Sociais. Mas justamente por isso, que tal fazer algo diferente? Olha só, como que vai ser esse desafio? Jéssica, eu quero saber, muita gente aqui querendo saber. Vamos lá, quando você chegar em casa, você vai deixar seu celular de lado. E aí, o que que você vai, por uns instantes, você vai esquecer das suas redes sociais? Sei que você trabalhou muito hoje, que o dia foi corrido, mas se permita viver ali e o agora. Conecte-se realmente com quem importa, converse com a sua família, converse com seus filhos, sabe? Se conecte, abrace, olhe nos olhos. Enfim, as melhores conexões da vida não precisam de internet, elas precisam apenas da sua presença. Então, eu declaro que você vai viver essas conexões reais hoje. Então, uma noite muito abençoada para sua vida, para sua família, sobre a sua casa. Enfim, que o Senhor te guarde em todos os seus caminhos e renove as suas forças, porque amanhã tem muito mais. Então, fique agora na companhia da palavra com pastor Aloysio Silva. E o tema dessa mensagem de hoje é o convite para a festa. Então, gente, um beijo, beijo, beijo, gente. Boa noite. Que Deus te abençoe. E amanhã eu estou de volta. Porque a sua melhor companhia nas tardes é aqui, na Rádio Vinha FM, comigo, Jéssica Zanata. Um beijo, gente. Fui, que hoje é teu batismo. Lá na Videira Botânico. Um abraço para toda a Videira Botânico.
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7: Pastor Rigonato, me chamo Tânia e gostaria de saber como ser o que a Bíblia diz, simples como uma pomba e astuto como a serpente. Na prática, como é ser dessa forma, pastor?
8: A simplicidade da pomba, mas a astúcia, né? Na malícia, você é simples, você sempre é benigno, sempre tem expectativa de coisas boas das pessoas. Se você é benigno, você é aquilo que Jesus disse, se seus olhos forem bons, tudo ao seu redor será bom, porque só haverá luz. Tudo é bom para os puros, porém tudo é pervertido para os impuros, é o que a Bíblia diz. A simplicidade da pomba é isso, e a astúcia da serpente. A serpente, ela é discreta, ela não mostra a cara, não se expõe. Isso que o Senhor está pegando, um exemplo celestial e um outro infernal. O celestial é a pomba, aponta para o Espírito Santo. E o infernal é o próprio diabo. Você não fica vendo o diabo aí nas esquinas, né? De chifre e de rabo. Ele é discreto, não se vê, não mostra a cara. É uma estratégia de guerra, né? Que o inimigo, para você não se pode dar a conhecer, a se mostrar o seu inimigo. Jesus está falando dessa astúcia, dessa discrição, você é discreto. Jesus não agiu com sensacionalismo em todos os seus milagres. No Evangelho de João, capítulo 6, quando ele multiplicou os pães, queriam elegê-lo rei de Israel. Já consumaram a ideia e pacificaram o entendimento estratégico que uma pessoa com a capacidade de multiplicar pães e peixes resolveria a fome mundial. Mas a Bíblia diz que discretamente ele saiu e fugiu desses, levado para os holofotes da fama. Os seus parentes cobraram dele: ó, quem faz os sinais e opera os sinais, os milagres que você opera, tem que ir para os holofotes da fama em Jerusalém, senão você não vai ser conhecido. Quando eles propõem, né, que os gregos queriam vê-lo, Jesus diz assim, como uma ironia, fala-se lá em João 11, ó, chegou a hora do Filho do Homem ser glorificado. Aí ele diz, se o grão de trigo não morrer, fica ele só. Mas se morrer, ele germina, cresce, floresce, frutifica muitos frutos. Então é o que Jesus fez. Jesus, ele não se tornou um troféu da humanidade. Não, ele agiu com discrição, mas com poder. A astúcia da serpente e a simplicidade da pomba combinam essas duas coisas extremas e necessárias. Amém?
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14: Lucas 14, verso 15 em diante. Ora, ouvindo tais palavras, um dos que estavam com ele à mesa disse-lhe: bem-aventurado aquele que comer pão no reino de Deus. Diga, eu sou bem-aventurado. Eu fui convidado para a festa. Eu aceitei o convite. Eu estarei lá naquele dia. Eu vou me sentar à mesa. Quantos creem que isso é verdade? Ele, porém, esse ele aqui é Jesus, o Senhor Jesus, respondeu. E o Senhor é maravilhoso que ele sempre responde de uma maneira rica. Tem 2000 anos que estamos lendo essa parábola e ela é inesgotável porque ela é palavra de Deus. Certo homem deu uma grande ceia e convidou a muitos. Quem é esse homem? Deus. Deus deu uma grande ceia. Na verdade, poderia ser traduzido como uma grande festa, cujo ápice é uma mesa posta, uma grande ceia. O fato de ser grande fala que ela é abundante. Tem tudo, é rico. Esse que é Deus, então, fez essa grande ceia. E a hora da ceia, enviou o seu servo para avisar os convidados: vinde, porque tudo já está preparado. Vamos entender cada aspecto dessa parábola. Primeira coisa, diz que um homem deu uma festa. A festa foi dada. Diga, a festa foi dada. Ninguém pagou para entrar na festa. O convite não é cobrado. Feliz é o que recebe o convite, que aceita. Olha para cá. Não sei se você sabe disso, mas eu acho interessantíssimo. Nos Estados Unidos, né, quando tem eleição presidencial, tem simultaneamente acontecendo na cidade centenas de festas. E o presidente eleito não fala em quais ele vai, mas ele vai durante toda a noite, um pouquinho, em muitas festas, não em todas. São festas riquíssimas. São festas de gente muito importante. Mas tem uma característica: são pagas. Você tem que ter tido o privilégio de receber um convite e ter a condição financeira de pagar por ele. O convite não é para todos, é só para alguns escolhidos. Mas além disso, tem que pagar. Não tem nenhuma festa que custa menos de 10 mil dólares o ingresso, só para entrar. Lá dentro, depois, tudo é pago. Mas essa não é a festa que Deus está te chamando. A festa que você está sendo chamado é totalmente graça. O dono da festa já pagou por tudo. Toda a mesa foi colocada por conta dele. Hoje em dia, tornou-se comum, né? Não sei se ainda se já é um costume, que é pessoas fazerem festas, te convidarem e cada um paga a sua conta. Já foi convidado para uma festa assim? Então, já me convidaram muitas vezes. Mas isso não é festa. Tem que dar outro nome para isso. Ó, vou fazer uma festa de aniversário. E é o seguinte, você está convidado. Eu, aleluia. Onde vai ser? Restaurante tal, está ficando melhor. Só tem uma coisa: cada um paga a sua conta. Aí eu fico pensando se é um convite para a festa ou se é uma oportunidade para eu torrar dinheiro que eu não queria torrar. Gastar dinheiro que eu não queria gastar. Presta atenção, isso pode ser comum entre homens, principalmente pobre e jovem. Mas não é assim com Deus. O nosso Deus é muito rico. Ele é muito rico para precisar de vender ingresso. E você é muito pobre para conseguir pagar. Então ele graciosamente te dá o convite. O seu trabalho é só aceitar e vir para a festa. O problema é que nessas festas que você vai, cada um tem uma condição financeira. Aí você pega e senta lá na mesa, e aí tem um irmão do lado que ele fala: não, vamos comer só sanduíche. Eu digo, parece bom o sanduíche. Mas aí quando o garçom chega, ele fala: um para mim e minha esposa. Ele vai pedir um e parte no meio ainda. Aí ele diz: não, é que nós estamos fazendo dieta. Você tem liberdade de comer perto de um cidadão assim? Pois eu vim na minha cabeça com a ideia que eu vou comer camarão. Mas na hora que ele pede um sanduíche a partir com a esposa, eu já fico pensando, ele vai considerar uma afronta eu pedir um camarão. E aí eu já fico com um problema. Eu já fico querendo pagar minha conta e a do vizinho. E eu estava na minha casa quietinho, tranquilo. Estão entendendo o que eu estou dizendo? Isso é festa aqui nesse mundo. Não é a festa que Deus te convidou. Essa festa te foi dada. Quantos dizem amém? Mas o texto não diz só que a festa foi dada. O texto também diz que ela é uma grande ceia. É uma grande ceia. A festa é grande. Custou caro. Aqui o Senhor está dizendo que ela custou caro. Ela não é grande só porque ela vai ter muito convidado. Ela é grande também porque ela custou muito caro. Aí no verso 17, diz o texto: a hora da ceia, enviou o seu servo para avisar aos convidados: venha, está tudo preparado. Você não tem que trazer nada. Você não tem que trazer farofa, você não tem que trazer uma galinhada, nada. Está tudo preparado para você. Olha para cá. Eu quero dizer que a festa do Senhor da salvação já está preparada para você. Eu sei que você quer muito vir para dar para Deus. Nós somos desafiados o tempo inteiro que nós temos que ofertar, dar para Deus. E muitos aqui acham que esse é o verdadeiro culto, dar para Deus. Mas eu vou te dizer uma coisa: o verdadeiro culto é vir receber de Deus. O verdadeiro cristianismo não é uma questão de dar, é uma questão de receber. As religiões ensinam a ir dar ou negociar com Deus, pagar. oferecer algo para ele, para quem sabe ele te abençoar. Isso é religião. Cristianismo não. Você não traz nada, você não oferece nada. Deus vem e traz tudo para você. Ele mesmo desceu da glória, ele mesmo subiu no Calvário, ele mesmo pagou pelo perdão dos seus pecados, pela sua justificação, pela cura da sua enfermidade, pela libertação de toda maldição. Você agora é livre da miséria e da pobreza, porque um Deus muito rico te convidou para uma festa muito boa. Por isso ele é grande, porque custou, foi ele que fez. Vamos continuar lendo, verso 18. Não obstante, todos, uau, isso é um negócio complicado. Todos os que foram inicialmente convidados, começaram a escusar-se. Isso é um verbo pouco usado, mas significa o seguinte: começaram a inventar uma desculpa para não ir na festa, para não participar da festa. Sabe o que eu louvo a Deus? Porque essa festa, essa parábola, está falando de evangelismo. Mas a Bíblia não coloca evangelismo como sendo uma tarefa que nós temos que fazer, que é difícil. Sabe, algo que nós temos que persuadir. Não, aqui está dizendo que evangelizar é convidar para a festa. É chegar e entregar o convite. Fulano, Deus mandou convidar você para a festa dele. Você não quer participar da festa? Ah, o que eu tenho que fazer? Nada. Apenas aceita o convite. Aceita o convite. Aceita o Senhor Jesus. Apenas aceita o convite. Quando você aceita o convite, na hora que chegar na porta, os anjos vão abrir as portas para você. Começaram a escusar-se. O primeiro chegou e falou: comprei um campo e preciso ir vê-lo. Por favor, me desculpa, não posso ir. Essa desculpa faz sentido? Alguém compra um apartamento para só depois ver o que comprou? Não, você vai lá olhar, depois você leva sua mulher para olhar, não contente, você leva o seu pastor de rede para olhar, depois seu sogro e sua sogra, você vai levar um montão de gente, você quer ouvir a opinião de todo mundo, e depois quando todo mundo disser, rapaz, compra, é de Deus, aí

Dallas. Por favor, não posso ir. Então vamos contextualizar. Naquela época, quem tinha uma terrinha para plantar já era bem de vida, classe média. Mas ele tinha que arar no braço. Ele mesmo tinha que pegar o arado e sair empurrando para plantar. Se ele prosperasse ao ponto de ter um boi para puxar o arado, aí ele estava ficando mais bem de vida ainda. Mas quando o cara chegava a ter 5 juntas de bois, 5, ele tem no mínimo 10 bois, 2 bois em cada arado, esse cara é muito bem de vida. Mas o texto diz que ele comprou e agora é que ele vai olhar. É a mesma coisa de um irmão que vai comprar um carro, ele compra o carro sem fazer test drive. Isso acontece com algum dos irmãos aqui? Você compra carro sem fazer test drive? Eu conheço irmão aqui na igreja que o lazer dele é fazer test drive. Ele nem quer comprar carro. Aí sábado à tarde ele fala para a mulher, vamos fazer um test drive? No Brasil é fácil, você chega na loja, começa a conversar com o vendedor, fala, eu quero comprar, eu estou pensando em comprar, estou em dúvida, aí você vai dar uma voltinha no carro. Tem gente que adora isso. Você sabe, americano é tão prático com relação a isso, que uma vez eu fiquei num hotel hospedado que tinha uma concessionária embaixo de carro. E lá, qualquer um, não precisa de querer comprar, qualquer um pode fazer test drive. $50. Você paga, faz o test drive. Eu ia fazer isso aqui no Brasil, ia ter fila em algumas lojas, não é? Presta atenção, ninguém compra carro para experimentar depois. Mas esse aqui disse que fez isso. Comprei 5 juntas de bois. Vamos ver mais tarde, quem sabe eu não posso ir na festa. Cuidado com as desculpas para não aceitar o convite. Terceiro, o outro falou, me casei, me desculpa, eu me casei, vou para a lua de mel, não tenho como atender o convite. Bom, esse aqui a gente é tentado até a pensar que ele tem razão, não é verdade? Um cara que acabou de casar, deixa ele primeiro e desfrutar da lua de mel. Vamos ser francos, é verdade ou não é? É verdade. Mas ainda assim tem um problema. Tudo depende de quem te convidou. Tudo depende de quem te convidou. Entendeu o que eu estou dizendo? Pastor Giles, pastor da nossa equipe, ele é britânico, inglês. Estudou em Oxford, pai dele é general, de boa família na Inglaterra. Mas Deus chamou para ser pastor e ele é missionário aqui no Brasil. E os pastores lá da Inglaterra, tem um conselho de pastores, foram convidados pela rainha, quando estava viva, pela rainha, para uma reunião com ela, pastor Giles. E ele veio conversar comigo. Ele falou, olha, o conselho de pastores lá me mandou uma mensagem dizendo que o meu nome está na lista e que eu fui convidado para uma reunião com a rainha Elizabeth II. Eu pensei comigo, rapaz, você tem que ir. Eu preciso ter um amigo que eu possa falar isso. Meu amigo já teve com a rainha. Eu não tenho nenhum amigo que eu possa falar isso ainda. Você tem que ir. E aí ele não podia porque ele tinha marcado um compromisso de pregar numa conferência. Eu desmarcava. E a pessoa ia me entender. Eu ia falar, irmão, a rainha Elizabeth me convidou. Analisa, vou fazer conferência aqui em São José do Passa Quatro ou eu vou lá em Londres encontrar com ela? O irmão ia dizer para mim, vai mesmo. Mas o nosso pastor não. Ficou lá no compromisso dele. Aleluia, Deus vai dar um galardão grande para ele. Vou ser franco com você. Você casou ou marcou o seu casamento bem no dia. Agora eu estou sem jeito de usar um exemplo aqui brasileiro, né? Vamos supor que o Bolsonaro tivesse ganhado. Não quero falar de política, olha para cá. Semana que vem, ou na outra, né? Vai ser a posse do presidente, do novo presidente. Você marcou o seu casamento bem naquela semana. Mas chegou um convite para você, você é um convidado de honra para a posse do presidente. Você mudaria a data? Amorzinho, a gente casa na outra semana. Que bobagem, presta atenção, você percebeu então que tudo depende de quem convida? Tudo depende de quem convida, quem está te convidando é o próprio Deus. Ele preparou uma festa para você e Ele está te convidando para participar. Quantos querem aceitar o convite? Você já aceitou? Aleluia. Vamos avançar. Verso 21, voltando o servo, contou tudo para o seu senhor. Olha, fui lá, convidei, mas eles não querem ir. Então, irado, quem é que está irado aqui, meus irmãos? Sim, o homem representa quem? Deus.
Quem é que está irado aqui?

0: Deus está irado. Aí você vai dizer, ah, pastor, mas nós não estamos na graça. Sim, mas há coisas que iram a Deus. Diferente Velho Testamento e Novo Testamento. O que que irava a Deus no Velho Testamento? O homem quebrar o mandamento. No Velho Testamento, quando o homem quebrava o mandamento, desobedecia, isso trazia ira de Deus. Mas no Novo Testamento, os nossos pecados já foram cravados na cruz. E você já foi perdoado. O sangue de Jesus já te perdoou completamente. Quantos creem nisso? Digo amém. Então, o que deixa Deus irado no Novo Testamento? O que deixa Deus irado no Novo Testamento é quando as pessoas rejeitam a sua bondade. Ele está sendo bondoso, ele está te convidando, você não merecia esse convite, ele não tinha obrigação de te convidar, mas ele te ama, ele quer muito que você participe da festa, mas mesmo assim você rejeita. Mesmo assim alguns rejeitam. Isso vai atrair ira de Deus. Não você, porque você já aceitou o convite, você está debaixo da graça e do favor de Deus. Aí ele falou, irado, o dono da casa disse para o servo, olha o que ele disse: sai depressa, vai para as ruas, vai para os becos, traz para aqui, quem? O pobre, o aleijado, o cego, o coxo. Os primeiros convidados parece que eram mais nobres. E o Senhor falou, olha, já que os nobres não querem, já que os ricos não querem, então você vai trazer esses aqui, anota aí. Primeiro, pobre. Pobre rejeita convite para festa? Você fala para o pobre, eu vou casar e vai ter festa. O que ele disse para você? Tô dentro. Que dia que é? Se ele não puder, ele vai poder, porque vai ter festa. Pobre sempre pergunta, vai ter festa? É verdade ou não é, irmão? Seja honesto. E você às vezes já ganhou um pouco de dinheiro, mas você ainda tem esse traço. Mas bem-aventurados são os pobres, porque deles é o reino dos céus. Como é que eu sei que você é pobre, mas tem dinheiro na conta? É que você não precisa de levar docinho da festa, mas você não resiste. Você arruma um copinho de plástico e você coloca o docinho, brigadeiro, não sei mais o que, e você tampa, esconde com a bolsa. Estou te denunciando? Presta atenção. Isso mostra que pobre aceita. O Senhor falou, chama os pobres, porque pobre está sempre pronto para receber convite para a festa. Por isso felizes são os pobres, porque eles vão comer o pão no reino de Deus. Diga amém. Ah não, eu não sou pobre, eu não sou pobre. Você sabe, a gente conhece pobre. Pobre é uma maravilha, eu amo pobre. Detesto pobreza, mas pobre me diverte. Eu fiz uma viagem numa ocasião, falo isso, é uma história verídica, para o Rio de Janeiro, fui pregar, e eu sempre volto no sábado, para poder pregar aqui no domingo. Só que, para dar certo, eu tinha que sair do Rio, fazer conexão em São Paulo e pegar o voo para Goiânia. Eu saí do Rio, mas quando eu cheguei em São Paulo, o voo para Goiânia já tinha saído. Perdeu-se a conexão. Quando a gente desceu do avião, que alguns, né, passageiros viram que não tinha voo mais, e já era 11 horas da noite, não tinha outro voo, teria que ficar para o outro dia. Alguns chegaram no balcão da companhia, chutaram, quebraram vidros, uma coisa feia. Tudo rico, só rico que faz isso, pobre não faz. Aí, mandaram a gente para um hotel. Na hora que eu estou indo para o ônibus, né, para poder ir para o hotel, aí um jovem chegou perto de mim e falou, escuta, me explica uma coisa, eu nunca passei por isso antes. Eu estou desprevenido. Eu falei, é mesmo? Eu não tenho como pagar esse hotel. Aí eu falei, boa notícia para você, tudo de graça. Ele falou, tá brincando. Pobre é assim, quando você fala grátis, ele ia rir na hora. Ele falou, tá brincando. Eu falei, olha, e tem mais ainda. Quando chegar lá, tem janta, tá incluído. E ele só rindo. E eu falei, no seu quarto, tá cheio de jujuba, chocolate, refrigerante, pode comer à vontade. E ele falou, essa viagem fica cada vez melhor. O povo estava com raiva de ter que dormir no hotel. E ele dizendo, meu Deus, eu comprei só uma passagem, vou ganhar uma noite no hotel. Você sabe, eu estava chateado, mas com ele me deu uma alegria. Eu falei, aleluia. É mesmo, vamos dormir no hotel.
1: dormindo no hotel, alegre demais.
0: E aí você viu ele, a gente via ele lá na janta, ele sentado comendo.
1: Que deleite! Os pobres, acredite em mim, sabem desfrutar de festa. Rico come só a cabecinha ali do negócio, um pedacinho não sei do quê.
0: Porque rico, todo rico tem problema com peso, todo rico. Não pode comer.
1: Pobre está liberado. Felizes são os pobres de espírito, porque deles é o convite para aquela festa.
0: Mas faz o seguinte, chama também os aleijados. Aleijado. Chama os aleijados. Pessoas que têm qualquer tipo de incapacitação. É assim que fala hoje? Politicamente correto? Qualquer tipo de limitação. Não é? Chama esses. Porque esses nunca são lembrados nas festas. Porque não embeleza a festa. Entendeu? Gente que tem problemas, não é? Não chama atenção. O Senhor diz, chama esse. Mas também chama os cegos. Quem é o cego? Cego é aquele que reconhece que não sabe. Cego é aquele que reconhece que não tem. Cego é aquele que reconhece que não entende. Eu preciso muito de aprender. Quem que é que não é cego? Aquele que acha que sabe tudo, que entende a filosofia, que sabe, já fez todos os cursos. Esse não é cego, não está sendo convidado. Quem é convidado é aquele que não sabe, que não vê, que não entende. E o Senhor diz, chama esse, minha festa vai ficar cheia deles. Por último, chama os coxos. Quem são os coxos?
1: Uma certa vez eu fui para Israel, e um irmão foi conosco, e ele tem um problema, que toda hora ele faz assim. E a mulher dele... Isso é outra coisa de pop. Pop faz piada. Rico não. Ela falou para mim, pastor, sabe o que acontece com meu marido? Toda hora ele faz que vai pegar e nunca pega. Eu não aguentei, eu ri. Tadinho. Mas o que um coxo significa? Que tem um andar defeituoso. Seu andar era defeituoso. Seu andar era torto. Você não era reto diante de Deus. Mas ele resolveu convidar você para a festa. Sabe uma coisa boa da festa? Enquanto você come, os seus olhos se abrem. Enquanto você come, os seus pés são retificados para a glória de Deus. Verso 22.
0: Depois lhe disse o servo, Senhor, fizemos como o Senhor mandou. E olha, aceitaram o convite. São sempre esses que aceitam. Dificilmente um rico vai entrar no reino. Ou pelo menos que tem cabeça de rico. Feito está como me mandaste,
1: e ainda há lugar, claro que há lugar, por mais que a festa esteja cheia, há um lugar para qualquer um que queira vir. Não tem esse negócio, fizemos comida para tanto, não pode ir mais ninguém. Na festa de Deus vão todos aqueles que quiserem, há espaço, há lugar para você.
0: Respondeu-lhe o Senhor, não estou contente ainda, tem espaço, tem lugar. Sai agora, vai pelos caminhos e atalhos. No original é o seguinte, vai pelos antros e pelos becos escuros.
1: Quem é que vai buscar convidado em lugares como esse? Esses aqui apontam para quem? Aqueles que estão na beirada, na margem, são os marginalizados. Eles vivem nos becos escuros, fazendo coisas escuras. Eles vivem em caminhos estranhos, tortuosos. E o Senhor falou então para o servo, vamos lá. Convidem eles, nós somos esses servos, e nós somos os convidados. Sabe a beleza dessa festa? Que depois que você aceita o convite, você vira um servo, e você recebe convite para convidar os outros também.
0: O Senhor diz, olha o que o Senhor diz aqui, vou encerrar com isso. Sai pelos caminhos e atalhos e obriga, a coisa foi ficando mais séria, obriga todos a entrar. Por que que esse pessoal aqui tem que ser obrigado a entrar? Por que que eles têm que ser obrigados a entrar?
1: Porque eles não acreditam que o convite é para eles. Você está enganado. Não, não fui convidado. Eu? Não, eu nunca sou convidado para festas. Tem algo errado? Não, eu não.
0: Rapaz, estou te dizendo. Deus está te chamando.
1: Deus está me chamando? Ah, não, eu sou o último. Eu sou o mais... pecador, eu sou o mais sujo.
0: Não, eu estou te dizendo, eu vou te segurar aqui, vou te levar, você vai para esse encontro, porque o Senhor está te chamando. Tem gente que não consegue acreditar, porque ele se vê tão errado, tão sem merecimento, que ele não consegue crer em toda a bondade que você está contando para ele. E o Senhor diz, quando você encontrar alguém assim, ergue a mão dele na hora de confessar Jesus. Mas aí, só para encerrar, o texto diz, que entrem até que fique cheia a minha casa. O que está no coração de Deus, meus irmãos? Uma casa cheia. Mas olha o que está escrito aqui. Ele só vai voltar quando a casa estiver cheia. Quantos querem apressar a volta do Senhor? Eu quero sair para convidar. Tem uma festa para ele participar.

0: Você ouviu o convite para a festa.
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3: Pastor Rigonato, me chamo Tânia e gostaria de saber como ser o que a Bíblia diz, simples como uma pomba e astuto como a serpente. Na prática, como é ser dessa forma, pastor?
4: A simplicidade da pomba, mas a astúcia, né? É na malícia. Você é simples, você sempre é benigno, sempre tem expectativa de coisas boas das pessoas. Se você é benigno, você é aquilo que Jesus disse, se seus olhos forem bons, tudo ao seu redor será bom, porque só haverá luz. Tudo é bom para os

porém tudo é pervertido para os impuros, é o que a Bíblia diz. A simplicidade da pomba é isso, e a astúcia da serpente? A serpente, ela é discreta, ela não mostra a cara, não se expõe. Isso que o Senhor está pegando, um exemplo celestial e um outro infernal. O celestial é a pomba, aponta para o Espírito Santo, e o infernal é o próprio diabo. Você não fica vendo o diabo aí nas esquinas, né, de chifre e de rabo. Ele é discreto, não se vê, não mostra a cara. É uma estratégia de guerra, né? Que o inimigo, para você não se pode dar a conhecer, a se mostrar o seu inimigo. Jesus está falando dessa astúcia, dessa discrição. Você é discreto. Jesus não agiu com sensacionalismo em todos os seus milagres. No Evangelho de João, capítulo 6, quando ele multiplicou os pães, queriam elegê-lo rei de Israel. Já consumaram a ideia e pacificaram o entendimento estratégico que uma pessoa com a capacidade de multiplicar pães e peixes resolveria a fome mundial. Mas a Bíblia diz que discretamente ele saiu e fugiu desses, levado para os holofotes da fama. Os seus parentes cobraram dele: ó, quem faz os sinais e opera os sinais, os milagres que você opera, tem que ir para os holofotes da fama em Jerusalém, senão você não vai ser conhecido. Quando eles propõem, né, que os gregos queriam vê-lo, Jesus diz assim, como uma ironia, fala-se lá em João 11, ó, chegou a hora do Filho do Homem ser glorificado. Aí ele diz, se o grão de trigo não morrer, fica ele só. Mas se morrer, ele germina, cresce, floresce, frutifica muitos frutos. Então é o que Jesus fez. Jesus, ele não se tornou um troféu da humanidade. Não, ele agiu com discrição, mas com poder. A astúcia da serpente e a simplicidade da pomba combinam essas duas coisas extremas e necessárias. Amém?

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